0: 21 horas.
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26: Dois minutinhos. Eu quero ministrar a bênção da palavra, da pregação nessa noite. Segura na mão dessa pessoa. Segura na mão desse irmão, dessa irmã que está do seu lado. Nós vamos orar agora. Essa oração vai ser: Senhor, eu não quero viver mais de mim, eu não quero tomar as minhas decisões, eu não quero fazer a minha vontade, mas que seja feita a vontade do Senhor na minha vida. Eu quero ser um homem de oração. Me ajuda a voltar a ser uma mulher de oração, porque a igreja que ora, o diabo cai por terra. A igreja, o crente que ora, Satanás não vai ficar na frente do teu caminho. Se a partir de agora você voltar, retornar, a entregar tudo nas mãos de Deus, a ter uma vida de oração, não ficar fugindo, não querer fazer as coisas do seu jeito, mas fazer as coisas do jeito que Deus quer. Segura na mão dessa pessoa com força, com força. Você, pastor, eu estou na luta, eu estou passando por provação. Jesus vai te ajudar nessa luta. Quem sabe alguém está passando por uma tempestade, o Senhor vai ajudar você e vai acalmar essa tempestade. Vamos lá, dois minutinhos. Começa dando glória, glória, glória, glória. Dois minutinhos. Aqui no altar também. Aqui no altar também, Jesus segura nas tuas mãos. Essa mão que está segurando do seu lado, essa mão que está apertando a sua, aleluia, é uma representação de que você não está sozinho. Você não está sozinha. Jesus está segurando na sua mão. Oriclama labaias. Eramanda gassurimiclama labalabaias. Xaramanda gassurimianda labalaias. Oh Deus de Jonas, nós clamamos a ti nesta noite. Deus de Abraão, Deus de Isaac, Deus de Jacó, Deus do profeta Jonas, em nome de Jesus, aqui nós estamos nessa noite. Senhor, nós não queremos fugir da tua presença, nós não queremos correr do Senhor. Ah, meu Deus, nós não queremos resolver as coisas do nosso jeito. Nos ajuda, Senhor, a ter comunhão. Nos ajuda, Senhor, a viver em oração. Levanta aqui homens de oração. Levanta aqui mulheres de oração. Meu Deus, mulheres que outrora oravam, estavam na vigília. Homens que outrora oravam, Senhor, acordavam mais cedo antes do trabalho e tinham tempo de oração antes. Senhor, levanta, levanta, levanta, levanta propósitos desta noite. Senhor, acende chamas, brasa viva do teu altar nos nossos corações, para que nós não venhamos parar, Senhor, parar de buscar, parar de clamar, parar de te servir. Aleluia, Espírito de Deus, enche-nos da tua presença. Enche-nos da tua presença, Espírito Santo, enche. Enche aqui no altar, enche os corações, enche as irmãs, enche os irmãos, Espírito de Deus, Espírito Santo, fortalece. Dá-nos força, Senhor. Dá-nos força, Senhor. Dá-nos força, Senhor. Ah, meu Deus, quantos estão querendo fugir? Quantos estão querendo fazer o seu próprio jeito, fazer a sua própria vontade? Ah, meu Deus, mas nós estamos aqui nessa noite nos rendendo a ti. Rendemos-nos a ti, rendemos diante da tua face, rendemos-nos diante da tua presença. Oriclama labaias, oribiclama labas, oribiclama labalaias. Aviva, aviva, aviva, levanta, levanta, levanta, restaura, restaura, meu Deus, restaura forças de oração. Uma igreja que ora, uma igreja que é vitoriosa. O crente que ora é um crente vitorioso. Oh, aleluia, fortalece, fortalece cada irmão, fortalece-me, Senhor. Eu preciso, me ajuda, Jesus, me ajuda, meu Deus, me ajuda, Senhor, ajuda o teu povo, ajuda a tua igreja a descer na casa do oleiro, a voltar para as orações, voltar para os propósitos, Senhor. Ora e clama, labaias. Oh, glória, glória, glória, glória, glória, glória, glória. Senhor, renova, renova, renova, renova. Derrama o teu renovo, derrama o teu renovo, derrama o teu renovo nesta noite. Aleluia. Confirma, Senhor, a vitória em nome de Jesus Cristo. Amém. Amém. Bate palma para Jesus. Só você que crê que Deus te deu um renovo. Só você que sente o renovo da sua vida. Bate palma para Jesus e dá glória. Aleluia. Ainda de pé, nós vamos agora abençoar a obra de Deus. Nós vamos a...
1: Hora Certa, 21:10.
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5: Muito bem, acompanhamos o quadro Encuentro con Dios, onde o pastor Giovanni Cárdenas trouxe aí esse tema sobre o Espírito de Deus, e o Espírito de Deus. E agora nós vamos a esse belíssimo louvor, Glória a Deus, do CD Uma Vez Mais com Débora e Leia.

0: Altíssimo louvor ao nosso Deus, que é digno de toda honra, toda glória. É o nosso Deus que é digno de ser louvado e conhecido por todos os povos, tribos e línguas. Deus abençoe você, querido ouvinte, que está conosco nesta programação, mandando aqui o teu pedido especial de oração. Eu recebi a mensagem da Jaqueline pedindo oração para o esposo, o Reginaldo. Ele precisa de libertação e nós estaremos orando, tá bom, Jaqueline? Também nosso ouvinte Francisco participando hoje pela primeira vez. Seja muito bem-vindo em nome de Jesus. Deixou aqui áudio e também mensagem escrita. Os nomes para nós colocarmos na intercessão pela Ivete Família, Bruno, Tiago, Liliane Família, também a Silvete Família, para Vilma e Darcy, Terezinha e toda a família. E também por ele mesmo, Francisco está pedindo, e para a dona da casa lá onde ele reside. Amém. Estaremos orando pelos pedidos do nosso ouvinte Francisco. Seja muito bem-vindo. O Paulo César também participando, e ele diz: boa noite, a paz do Senhor Jesus, irmã Aline. É noite gelada, hein? Mas está bom. O Paulo César dizendo que ele está lá já deitado, né, debaixo da coberta. Está ouvindo a programação. É verdade, hoje o frio resolveu aparecer. De ontem para cá, o frio de vez em quando ele se intensifica, né? Hoje mesmo, agora estamos com 9 graus. O céu está encoberto e a sensação térmica de 6 graus é a temperatura, o clima aqui em Curitiba. Realmente está frio. Mas glória e graças a Deus por tudo e por todas as coisas. Nossa ouvinte Marili Santos também aqui participando, e ela diz: a paz do Senhor Jesus, que Deus abençoe a vida de todos vocês. Peço oração para Carlos Henrique, que está preso, e agradecendo a Deus pelo livramento. Fui revelada que Deus estava dando livramento a ele. Amém. Vamos continuar orando e cremos que o livramento de Deus já está garantido. Ela também pede pelo Augusto Ricardo e para ela que está em casa, né? Para ela perder o medo, para Deus repreender todo o mal, e ela está agradecendo por tudo que Deus tem feito e também pela programação. Amém, minha querida irmã Marili. E ela também coloca aqui o pedido de oração por Yolanda e família, pela Rita de Cássia e família, Dalva e família, também para Leandro e família. Amém, vamos orar com toda certeza. Temos aqui também a participação do nosso ouvinte José de Almirante Tamandaré. É o pedido em favor de José Aparecido Rodrigues de Azevedo. Também pela saúde, pela família, pela filha Ágata e para Helenice. Amém. Vamos orar por todas essas vidas, que Deus abençoe toda a família. Amém. Louvado seja Deus. Irmão Paulo César acrescentando aqui: realmente temos que dar graças a Deus por tudo, né? Pelo frio, pelo calor, por todas as coisas a cada dia. Nossa ouvinte Maria Antônia diz: a paz do Senhor Jesus, tudo bem, irmã Aline? Estou ligadinha, peço oração por minha filha Aline, que não quer ir mais na igreja. Ela era tia do pequeno Galileu. Amém, vamos orar pela filha da irmã. Só não entendi se a filha da irmã também é a Aline ou a irmã está falando comigo aqui, né? Mas enfim, vamos orar pela filha da irmã Maria, ela que era tia da escolinha Pequeno Galileu e agora está desanimada, não quer mais ir para a igreja. Mas nós vamos orar para Deus dar vitória e em breve ela estará de volta fazendo a obra de Deus e também participando aí de tudo, né, que Deus tem obra na vida da filha da irmã. O José Carlos de Fernandópolis, São Paulo, deixou áudio aqui. Deus abençoe, irmão José Carlos. Já vamos ouvir o áudio do irmão. Deus abençoe pela participação de cada um. E você que ainda deseja mandar a tua mensagem, é o 41 98747 4513. é o WhatsApp aqui da Super Rádio de Curitiba. 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É o link que através dele, do novo site, nós podemos baixar o aplicativo. Muito fácil, muito prático. 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Daqui a pouquinho, já no break, vamos ouvir aqui esse reforço, a divulgação do novo site da Super Rádio de Curitiba. E através desse site novo, é muito fácil também você acessar o WhatsApp, as redes sociais, né? São os canais de meio de comunicação aqui da Super Rádio de Curitiba.
1: Hora certa, 21:25. 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

0: momento de informação aqui na Rádio Deus é Amor. Hiperconectividade e o impacto no desenvolvimento infantil. Quanto menor a idade da criança a usar o celular, maior é o risco para a saúde. Crianças de 12 anos que já têm aí um smartphone, um telefone, têm mais sintomas depressivos, maior risco de ter obesidade e dormem menos do que aquelas que não têm, né, um aparelho. A conclusão é de um estudo que analisou mais de 10 mil adolescentes. A pesquisa acompanhou jovens por até 6 anos e avaliou não apenas o tempo de uso de telas, mas também a idade em que o primeiro telefone foi comprado. A investigação conclui que a cada ano mais cedo em que o smartphone é introduzido na vida da criança, maior é a chance dela desenvolver problemas. Ao comparar jovens com e sem telefone, os pesquisadores observaram que aqueles que já tinham aí o celular apresentavam risco 30% maior de depressão, 40% maior de obesidade e 60% maior de distúrbios do sono, dormir menos do que o recomendado. Nesse estudo, os impactos na saúde apareceram mesmo quando o uso do celular não era considerado excessivo. Então, segundo a pesquisa, entre 8 e 12 anos, o tempo médio de telas já ultrapassava 5 horas por dia. Independentemente do aparelho, é importante evitar telas no quarto à noite, estabelecer horários definidos para uso, priorizar atividades físicas e sociais presenciais e, sempre que possível, optar por aparelhos sem acesso irrestrito à internet nas idades mais precoces. Os especialistas já advertem, né? Quanto mais tarde a criança receber aí o aparelho celular, mais saudável ela será, mentalmente e fisicamente.
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0: Igreja Pentecostal Deus de Amor está orando, buscando a presença do Senhor, pois é uma ordenança bíblica. Clama a mim e responder-te-ei e anunciar-te-ei coisas grandes e firmes que não sabes. Venha participar conosco do Ministério da Intercessão Global, que acontece em nossa Igreja Pentecostal Deus de Amor, sede estadual de Curitiba. E quem está encabeçando, amados ouvintes, este ministério maravilhoso é a serva do Senhor, evangelista Maria Lorena. E ela agora tem uma palavra importante sobre o Ministério da Intercessão Global. A paz do Senhor, irmã Lorena.
1: A paz, seu irmão Edmar, e com toda certeza, a nossa alegria é buscar a face do Senhor. Nós temos em vários dias, vários horários. Temos segunda pela manhã, das 7 da manhã até as 9h30, oração. Temos quarta pela manhã, das 7 às 9h30, oração. Temos sexta pela manhã, das 7 da manhã às 9h30 da manhã, oração. Temos sábado junto com o circo de oração, a partir das 8 da manhã até as 10. E terça-feira nós temos das 17 até as 19 horas, e quinta-feira das 17 às 19 horas. Irmão Edmar, é horário para todos alcançar a oração, irmã Edmar.
0: Não tenha dúvida, realmente Deus preparou esses horários para que os nossos queridos ouvintes possam participar, possam buscar a presença do Senhor. Então, ouvintes, você que pode vir pela manhã, aí está o horário, ó. Segunda, quarta e sexta, das 7 às 9h30, e sábado de manhã das 8 às 10, e terças e quintas temos à tarde das 17 até as 19 horas, este momento da intercessão global. É ordenança bíblica para orarmos, né, irmã Lorena?
1: Com toda certeza, quando Deus disse para Jeremias, Jeremias, clama a mim. Jeremias estava em um momento de desespero. Ele não sabia o que fazer. Aí Deus disse, Jeremias, abra a tua boca e clama a mim, Jeremias. Quem sabe você está passando por um vale de desespero, momento de angústia. E a igreja Deus de Amor, ela está de portas abertas. Se vai se unir conosco, e unidos nós seremos mais fortes para clamar ao Senhor. E não somente oração global, temos também o relógio 24 horas, irmão Edmar.
0: Exatamente, um relógio de oração que não para, sempre irmãs orando, cada meia hora temos uma serva do Senhor ali, clamando, buscando a Deus. E para que você possa participar, minha irmã, do relógio de oração, nós vamos informar agora o WhatsApp da irmã Mirna Santos, ela que está responsável aí pelo relógio de oração. Ela vai colocar você então no grupo para você também participar. Então vamos tomar nota agora do número WhatsApp da irmã Mirna para você poder então falar com ela e ela colocar você no grupo. 41 99924 2405, repetindo mais uma vez, 41 99924 2405, irmã Lorena.
1: Que Deus abençoe a todos, se unimos em oração.
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3: Agora são 21 horas com 39 minutos. 9 horas da noite com 39 minutos. Esse é o programa Voz da Libertação. Daqui a pouco teremos a apresentação da programação com a equipe Jesus Está na Frente. Deus abençoe, querido ouvinte, você que está ligadinho conosco, participando, deixando pedidos especial de oração aqui. Nosso ouvinte José Carlos está pedindo a cura e nós vamos orar para que o milagre aconteça. É o irmão que está com a infecção há 12 dias e o médico não descobre a causa. Mas nós vamos orar para Deus dar vitória e dar aí saúde para o irmão José Carlos. A irmã Maria Antônia está lá ligadinha, atenta, e ela confirmou que o nome da filha é Aline. É mais um achará minha. Deus abençoe. Vamos orar pela Aline. Deus abençoe, irmã Maria Antônia. A nossa ouvinte, irmã Cida, também participando aqui.

0: A família pede o louvor com Débora. É o hino com a Débora e a Leia, o hino Filadélfia. Foi gravado no CD ao vivo, volume 2, e nós vamos a esse belíssimo louvor com Débora e Leia. Mais um lançamento, gravadora MC Music.
1: Deus fala com a sua igreja. E ele traz uma mensagem para vocês nessa noite. Eis que venho sem demora. Guarda o que tens para que ninguém tome a tua coroa. Vocês que são igreja de Filadélfia, guardaste.

0: 9:46.
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0: Muito bem, aí está esse belíssimo louvor do álbum Ao Vivo, volume 2, com Débora e Leia, belíssimo hino Filadélfia. Pedido pelo nosso ouvinte participando hoje pela primeira vez, seja muito bem-vindo sempre, irmão Francisco do Pinheirinho. A irmã Cida mandou áudio aqui pedindo oração e nós vamos orar daqui a pouquinho já com a equipe Jesus Está na Frente. Estaremos orando pela vida do Antônio, que também precisa da cura. É ele que está sofrendo com enxaqueca e a mãezinha dele, a irmã Cida, está pedindo oração. O ouvinte Ed Carlos Ribeiro de Campo Largo também participando, confirmando que está na escuta. Ele diz, paz do Senhor, Maline, estamos na escuta, Deus abençoe. Amém, igualmente, Deus abençoe, irmão Ed Carlos e toda a família em Campo Largo. A nossa ouvinte Juliana Rezende também dizendo aqui, a paz do Senhor, Maline, peço oração por toda a minha família, por saúde. Ela diz que tem fibromialgia e dói muito no frio. Ah, eu imagino como é terrível, né? Mas nós vamos orar e Deus vai dar vitória. E ela diz que crê nas orações, também pede por Cícera, João, por Pedro, Ingrid, Mateus, Tabita, Tiago, Maria e por toda a família. E ela diz, e por você e sua família, Deus abençoe, tô na escuta. Amém, muito obrigada pelo carinho, irmã Juliana. Agradecemos aqui em nome de Jesus pelo carinho de toda a audiência Voz da Libertação, que poderá continuar aqui na escuta e também participando. Presbítero Francisco Gonçalves, com ele aqui também, Diácono José Camargo e sua esposa, nossa querida irmã Clarice. Equipe Jesus Está na Frente, abençoados, presente aqui no estúdio comigo. Deus abençoe servos de Deus que estavam ali no culto de doutrina nessa segunda-feira abençoada, fria, mas o nosso coração aquecido pelo poder e o amor de Deus. Paz do Senhor, servos do Senhor, sejam bem-vindos com vocês agora.
1: Graças a Deus, a paz do Senhor Maline, a paz do Senhor ouvinte do programa Voz da Libertação. Vamos dando sequência aqui então ao programa Voz da Libertação, que já está sendo apresentado pela serva de Deus, a mãe Aline Neves. Estamos aqui direto pela Super Rádio de Curitiba, né? A M1210 e pela Super Rádio de Curitiba, né? Aqui diretamente de Curitiba, 9 graus, né? 9 graus em Curitiba. Frio um pouquinho, mas aqui dentro a bênção de Deus caiu, tivemos o culto abençoado, né? E estamos aqui por uma cobertura ampla para essa terça-feira, né? Porque a obra de Deus não para. A obra de Deus prossegue. Teremos 4 concentrações nessa terça-feira aqui, começando já às 9 horas da manhã. Teremos também ao meio-dia, né, aquela concentração do almoço, e teremos também a concentração da tarde e a nossa concentração da noite, né? E nós estamos aqui com o Zap, eu estava vendo aqui agorinha, né, a irmã estava falando aqui já dos queridos ouvintes que pediram oração. Já estaremos orando logo após a saudação aqui do nosso querido irmão diácono José Camargo e também da esposa, né, irmã Clarice. Já vamos orar já. O nosso WhatsApp é bem facinho, você pode pedir oração, né? Sabemos que está frio, mas o povo de Deus está na escuta do programa Voz da Libertação. O nosso WhatsApp é aqui de Curitiba, né? O DDD 41, da 987474513. E nós aqui vamos orar já no ar. Vamos dar aqui a saudação ao nosso querido, né, irmão diácono José Camargo, guerreiro, companheiro nosso aqui de batalha das ruas. Daqui a pouquinho mais ele vai falar um pouquinho sobre o trabalho lá que foi nesse domingo, né, na Casa de Repouso. Pastor irmão José Camargo, seja bem-vindo ao programa A Voz da Libertação.
2: Pai do Senhor, ouvintes da Voz da Libertação, Pai do Senhor, Presbítero Francisco, minha esposa, Malene, graças a Deus estamos aqui na cobertura já para o culto de amanhã. Então estamos aqui já clamando ao Senhor, buscando ao Senhor nesse culto abençoado que nós recebimos hoje, uma poderosa palavra que o Senhor trouxe em nossos corações. Então, se você tiver fé, tiver força, não tem frio, não tem barreira que vai impedir de você vir buscar a sua bênção.
1: Graças a Deus, juntamente conosco também, a irmã Aline, né? Esposa do nosso querido irmão José Camargo, também agora vai dar saudação aos ouvintes e já vai iniciar a oração, né? Com os nossos queridos ouvintes, quando são 21h50 na capital do estado do Paraná, né? Maline, a serva de Deus, né? Maline está ali na mesa de áudio. Irmã Clarice, a saudação da querida serva de Deus agora, e já pode orar pelos queridos ouvintes do programa Voz da Libertação, que pediram aqui no WhatsApp da Super Rádio de Curitiba.
3: A paz do Senhor, irmã Aline, presbítero Francisco, minha esposa, a paz do Senhor, todos os ouvintes da Rádio Deus e Amor, do programa A Voz da Libertação. Nessa noite, né, estamos aqui em busca mais e mais da presença do Senhor. Queremos convidar a todos vocês neste momento para dobrar o seu joelho, se posicionar em oração, ligar o teu pensamento no trono do Senhor, que o Senhor hoje está visitando a tua casa, visitando a tua família. Então vamos entrar em oração. Glorioso, maravilhoso e eterno Deus, aqui neste momento, Senhor, em que eu clamo, meu Pai, em favor deste ouvinte, meu Deus, que também ora conosco, meu Deus. Em favor desta pessoa, meu Pai, que está precisando de um milagre, de uma libertação. Está precisando do teu socorro neste momento, meu Deus. Senhor, visita neste momento, meu Pai. Visita esta pessoa, Senhor. Visita esta criança, esta pessoa idosa, esse hospital neste momento. Eu sei que são vários locais e várias pessoas que estão, Senhor, clamando em vários estados também, pessoas distantes, meu Pai, estão orando conosco, pessoas que estão em sintonia, meu Pai, aqui neste momento, nesta rádio, Senhor, e que espera de Ti o milagre, e que tem fé neste momento para receber a cura, para receber o livramento, a libertação, a paz dentro do seu lar. Meu Deus, entra agora com a Tua providência, Senhor, toma esta causa, toma, Senhor, agora em Tuas mãos, ó Pai, e eu tenho certeza que também tem pessoas orando por uma causa no dia de amanhã para ser resolvido, meu Deus, que o Senhor esteja à frente, meu Pai, que o Senhor esteja, Senhor, meu Deus, livrando e guardando, que o Senhor esteja, meu Pai, resolvendo esta situação complicada, meu Deus, eu sei que o Senhor me porta onde não tem porta, e eu creio no teu milagre, meu Pai, é que eu te peço agora, em nome do Senhor Jesus.
2: Senhor, meu Deus e Pai, de oração, eu quero apresentar, Senhor, cada ouvinte, ó Pai, ó Deus querido, ó Pai, eu apresento esta família, este lar, eu apresento esta pessoa que está doente, Senhor, enfermo, Senhor, também eu quero apresentar, Senhor, Onei, Senhor, nas tuas mãos, ó Pai, que o Senhor possa ir de encontro, Senhor, esta vida, Senhor, alcance esta família, eu apresento, Senhor, também o teu servo, o presbítero Francisco, toda a família, mamãe Matilda, Pai querido, Senhor, abençoa o grupo, Jesus está na frente, Pai, meu Deus, também apresento, Senhor, a tua serva Aline, o pastor Gerd, Pai, pastor Fernando, Senhor, meu Pai, essa pessoa que está, Senhor, meu Pai, no 24 horas, meu Deus, atrás das grades, Senhor, alcança, Pai, Deus, apresento também os caminhoneiros, Senhor, apresento, Senhor, Jesus, os taxistas, Senhor, meu Pai, a pessoa, Pai, que saiu de casa, Senhor, que está morando, Senhor, embaixo das marquises, meu Pai querido, largou a sua família, que o Senhor venha alcançar, meu Deus, eu apresento também minha irmã Evania ali, Senhor, e Santa Catarina, meu irmão Antônio ali, Senhor, e São José, Senhor, todos os ouvintes, ó Pai, que está orando conosco, ó Pai, essa pessoa que está desenganada dos médicos, Senhor, ó Deus, que o Senhor venha dar força, venha dar graça, alcança, Senhor, meu Pai, essa pessoa que está clamando a Ti, Senhor, meu Pai, em busca, Senhor, meu Pai, de uma libertação pela sua família, em nome do Senhor Jesus.
1: Sim, meu Deus, Deus de fogo, Deus santo, Deus altíssimo, visita agora os presídios, hospitais, os manicômios, meu Deus, visita agora a grande Curitiba, região metropolitana, visita agora o Paraná, Senhor, meu Deus, o Brasil, visita agora a diretoria da Igreja Deus e Amor, os diretores, pastores, presbíteros, diáconos, obreiros, Senhor, abençoa todo o ministério do Senhor na face da terra. Vai, meu Deus, abençoando a tua filha, teu filho, meu Senhor, que está acamado, meu Deus, olha para os hospitais, meu Deus, Hospital Pequeno Príncipe, Olha pelo nosso lar, pela nossa casa, pela nossa família, Senhor. Repreenda a fúria do inimigo pelo poder do teu sangue vertido na cruz do Calvário. Nós confiamos no teu nome santo, em nome do Senhor Jesus. Amém. Amém, Senhor Jesus.
4: Te agradeço pelos
1: teus olhos que contemplam. Graças a Deus, queridos ouvintes do programa Voz da Libertação, já está aí, já fizemos essa primeira oração. Daqui a pouquinho nós vamos voltar com mais oração, porque nós estamos, né, acompanhando aí, eu faço parte dos 300 gilhões, essa campanha de oração, né, que vai terminar em novembro. Igreja Deus de Amor, orando todo dia a favor daqueles que fazem parte, lembrando também que os queridos ouvintes podem vir para iniciar amanhã, aquele que não iniciou, ter para um desses cultos, os quatro cultos que teremos, e deixar o seu nome no livro, né? O grande livro que fica do lado do altar do Senhor, você pode pedir ali, colocar o nome por todos, pedindo oração, e tenho certeza na bênção. E nós estamos já no penúltimo dia da poderosa campanha, né? O poder da oração, né? Essa terça-feira, evangelista internacional Maria Lourença vai estar aqui junto com o grupo Jesus Está na Frente a partir das 17 horas. 2 horas, portanto, de oração nessa terça-feira. Não perca, venha buscar a Deus com a serva de Deus e já vamos dar andamento ao culto e a vitória é certa. A vitória é certa. Essa serva de Deus que também vai estar com o nosso querido irmão Edmar dos Santos no último dia, que é dia 15, né? Dia 15 já de setembro, teremos essa grande concentração, o final da campanha, já o início da campanha, queda do gigante, hein? Olha que benção, vai ser uma campanha muito grande também, de Deus operar sinais, prodígio, maravilha. Atenção, atenção, toda a grande Curitiba e região metropolitana, você que precisa de uma grande bênção, o endereço é bem facinho, rua Pedro Ivo 744, bem no coração da cidade de Curitiba, alguns passos do terminal Guadalupe e também da estação central, a estação central, né, que serve aí toda a grande Curitiba e partes da região metropolitana de Curitiba. E aqui o Guadalupe, né, o nosso terminal muito conhecido, ele serve a toda a região metropolitana, né, de Curitiba. Você pode vir tranquilamente, você que vem de ônibus, desloca um pouquinho, chega na igreja. Você que vem aí de carro, temos um amplo estacionamento na antiga sede estadual de Curitiba, rua João Negrão 595. Você pode deixar o seu automóvel, tem guarda que cuida. Você anda 2 quadras, já está na Igreja Pentecostal Deus de Amor e vem cultuar conosco aqui para que o nome do Senhor seja glorificado. E, oh, queridos ouvintes, nós estaremos aqui, né, em santa consagração a Deus, já vamos estar em santo jejum pelas causas impossíveis e nós vamos agora para os prefixos, né, da Super Rádio de Curitiba. Daqui a pouquinho nós já estamos de novo com todos vocês aqui pelo programa Voz da Libertação, quando agora 9 graus na capital do estado do Paraná, 21 horas e 59 minutos.

0: 21:59.
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0: 22 horas.
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0: Hora certa, 22:04.
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6: Graças a Deus, queridos ouvintes do programa Voz da Libertação, retornaremos aqui, né? Retornamos direto de Curitiba, pela Super Rádio aqui de Curitiba, né? Você pode sintonizar, né? Você que está a M1210, né? Super Rádio de Curitiba.com.br pela internet. Estamos com o nosso zap aberto, né? Você pode aqui pedir oração, porque nós vamos fazer ainda mais umas orações aqui, porque como já falamos no primeiro bloco, estamos em campanha de oração em Curitiba, né? E você pode fazer parte desta campanha de oração. Eu faço parte dos 300 de Gideões. E também nós estamos aqui no 27º dia da campanha. Uma Clarice já vai fazer um comentário sobre essa campanha, convidar as mães aí que precisam vir, né? No decorrer dessa programação, vamos ouvir testemunhos, né? Testemunhos aí, e vamos ouvir também um louvor da parte de você que quer aí, peça um louvor aí pelo zap 41 987 47 4513. Você que está aí na escuta, né? Quando são 9 graus, hein? Tem muitas pessoas que estão na escuta aí dentro do seu lar, no recesso do seu lar aí, ouvindo o programa Voz da Libertação. Você pode pedir um hino aí, né? Ou até mesmo mandar um testemunho teu para nós aqui, para a Super Rádio de Curitiba. É bem facinho. Se você não tem ainda o telefone, anote aí 41 987 47 4513. Conte o que Deus fez na tua vida, peça um hino, diga da onde você está ouvindo o programa Voz da Libertação, né? Fale a cidade que você está ouvindo, porque nós já vamos orar pelas causas impossíveis já, vamos orar pela família, vamos orar porque é tempo de oração, é tempo de oração. Lembrando aos queridos ouvintes do programa Voz da Libertação, a irmã Clarice já vai falar, né? Serva de Deus, irmã evangelista, vai estar orando. Irmã Clarice, seu comentário aí e também o chamado para a família, para as mães e também aí, né? O chamadinho para a oração da evangelista internacional, né? Maria Lorena, aqui para esta terça-feira, ela vai estar aqui às 17 horas já de joelho dobrado, irmã Clarice.
7: Com toda certeza, presbítero Francisco, a oração, né?
0: ela move as mãos de Deus. A oração é a chave da vitória, como muitos têm falado, né? A porta é grande e a chave ela é pequena. Então, a oração, quando a gente começa a orar, parece ser pequena, parece, né? Mas ela é a chave aonde abre as portas, e as portas são grandes. A chave é o que determina a vitória. Então, a chave é a nossa oração. E já a nossa irmã Maria Lorena, nossa evangelista, estará orando também a partir das 17 horas, no dia de amanhã, um pouco antes do culto. Depois já inicia o culto aí com o grupo Jesus Está na Frente, né? Em oração também, clamando e buscando a presença do Senhor. E temos visto também vários milagres acontecendo. Deus está operando grandes milagres nesse culto de oração também. É um culto de oração, um culto de avivamento, um culto de buscar a presença do Senhor. E Deus realmente, ele tem se manifestado. A presença de Deus tem feito grandes efeitos ali, como Deus tem agido de uma forma sobrenatural nos cultos das terça-feira. Quero chamar a atenção dessa mãe que está aí do outro lado, não sabe mais o que fazer aí no meio da tua família, teus filhos, teu esposo. Eu quero chamar a tua atenção para estar conosco nesta campanha de terça-feira. Venha receber a palavra de Deus, venha receber a vitória, o milagre, venha receber a unção. Deus vai abrir as portas para a tua vida, Deus vai fazer os grandes milagres, aquilo que está impossível para você. Levanta a tua cabeça, levanta-te e se coloque em oração. Clama a Deus que você vai ver o grande milagre que Deus vai fazer na tua vida, na tua família, nos teus negócios. Essa também irmã que está estudando, né, fazendo uma faculdade, Deus ele vai trabalhar. Você que tem um sonho aí de que Deus possa realizar, para você está impossível, mas irmã, eu não consigo, não tem jeito, para Deus, ele tem uma solução para a tua vida. Ele quer mudar o quadro da tua história, quer mudar a tua história, mudar a tua família, e venha receber o milagre, a libertação da família, né? Quantas famílias aí Satanás está entrando com tudo, destruindo, colocando pessoas aí nos vícios, nas drogas, e Deus realmente tem esta vitória para a tua vida.
6: Graças a Deus, está aí o convite especial, né? E veja, ouvintes, atenção, atenção, toda a grande Curitiba, região metropolitana de Curitiba, é nessa terça-feira, já a partir das 17 horas, evangelista internacional Maria Lorena conosco, orando, buscando a presença de Deus, 2 horas de oração. E o grupo vai estar em santa consagração a Deus, aqui na Igreja Pentecostal Deus de Amor, da Rua Pedro Ivo, sede estadual de Curitiba. Sede estadual de Curitiba, que está na responsabilidade, pastor Jerry Borchatti. Veja o que Deus está fazendo aqui. Corra para cá nessa terça-feira buscar a tua bênção.
7: Como é que é seu nome?
8: É Ana, irmã.
7: Irmã Ana, qual foi a bênção que você recebeu?
8: É a minha filha, né, Jamile, ela está se preparando para descer as águas, né? Ela fez o propósito de ser fiel, né, com o Senhor, e o inimigo começou a lutar com a vida dela. E daí ela foi limpar a casa que tinha sujeira de rato, e daí ela se contaminou. E daí ela me ligou desesperada, falou: mãe, meu corpo tá gelando, eu tô com febre muito alta, eu tô não sei o que, tava com todos os sintomas de leptospirose, né? E daí, né, eu como mãe, né, me preocupo com a minha filha, claro, olhei por ela, fui, fiz um voto, e pra honra e glória do Senhor, a minha filha foi curada da leptospirose.
7: Que lindo, que tremendo, hein? A irmã fez um voto confiando no Senhor, e o Senhor Jesus curou.
8: Curou, porque eu fiz um voto de 10 centavos.
7: Meu Deus do céu!
8: Sim, claro. Não é pelo valor, né? É pela fé que a gente tem, né? Amém.
7: Foi o voto que a irmã fez crendo no poder de Deus.
8: Isso.
7: E eu tô com Jesus.
8: Tô aqui para agradecer a bênção que eu recebi do Senhor.
7: Amém. Que maravilha.
6: Graças a Deus, ouvintes. Olha que coisa tremenda, hein? Coisa tremenda mesmo. Olha, é tudo pela fé mesmo, né? Não é por quantidade, não é por valor. Nosso Deus é um Deus que responde com fogo. As crianças também, hein? Atenção, atenção, toda criançada, olha só. Isso é um exemplo para todos os nossos filhos e netos, né? Que Deus responde a oração da criança, né? Que coisa linda. Ouvintes do programa Voz da Libertação, nós estamos aí, né, alegres de ouvir essa bênção. Você também pode contar, você pode mandar a tua bênção diretamente aqui para o WhatsApp, né, da Super Rádio de Curitiba. É bem facinho o WhatsApp daqui é o 419-8747-4513. Deus está operando sinais, prodígio, maravilha. Nós vamos ouvir aí o convite da irmã evangelista Maria Lorena, que vai estar conosco aqui já a partir das 17 horas. Atenção, atenção, grande Curitiba. Venha receber a oração dessa serva de Deus. A partir das 17 horas, esta mulher de Deus já está com o joelho dobrado e componentes do grupo Jesus está na frente, já junto com a serva de Deus. Escute aí que ela mesma vai fazer esse convite, né? A todos vocês, aqui no programa Voz da Libertação. Nós vamos retornar já ouvindo um hino, né? Daqui a pouquinho vamos ouvir o hino que o servo de Deus é o pastor de Bateias, né? Pediu o choro da irmã Débora Miranda e nós vamos ouvir já já esse hino. Saudações aí o querido pastor Ed Carlos, né? De Bateias. Grande homem de Deus, já já vamos atender esse pedido e creio que vai ser para o elevo espiritual de toda a amada audiência do programa A Voz da Libertação.
9: Quero saudar os ouvintes de casa com a gloriosa paz do Senhor Jesus. Não se esqueça que nesta terça-feira, a partir das 17 horas, estaremos juntamente com o grupo Jesus Vai na Frente em oração por você e pela toda querida família. Venha, participa, ora conosco e Deus será glorificado na tua vida, na tua casa e na tua família. Que Deus abençoe a todos em nome de Jesus.
10: É para o teu nome, Senhor, este louvor. Para a tua honra, Senhor.

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2: Graças a Deus tá aí, né? Um belo louvor a Deus, foi para o nosso elevo espiritual, para o irmão Ed Carlos aí de Bateias, né? Que pediu esse louvor da parte do Senhor Jesus. Queridos irmãos, nós vamos ouvir aqui o nosso querido irmão diácono, né? José Camargo está conosco, daqui a pouquinho nós já temos aí, né? Um intervalo, ele vai aí fazer um convite especial, né? Para todas as pessoas que estão ouvindo agora o programa Voz da Libertação, para estar amanhã conosco aqui, amanhã, né? Terça-feira, portanto, às 17 horas já em oração aqui, Evangelista Internacional Maria Lorena.
3: Com certeza, Pedro Francisco, amanhã vai ser mais um dia de bênçãos e vitória. Então, você ouvinte que está nós ouvindo, nós fazemos esse apelo para você amanhã estar conosco já. A partir das 17 horas, já estamos já em oração com a Evangelista Maria Lorena. Então, 2 horas de oração. Você que está com uma causa na justiça, você que está doente, enfermo, acamado numa cama, você pode enviar o teu pedido de oração para alguém, você que não pode vir, mas se você puder vir, venha que a vitória é na série. Então amanhã nós já estaremos aqui já, orando a partir das 17 horas até 2 horas de oração. E o culto começa às 19 horas, estaremos aqui até às 21 horas e 30 minutos, orando, clamando ao Senhor. E amanhã um unção com óleo com o presbítero Francisco Gonçalves. E o grupo Jesus está na frente e já está em oração. Então já estamos já se preparando para essa poderosa campanha também que vai se iniciar a partir do dia 15 já vai já começar essa poderosa campanha. Então você que mora na cidade metropolitana, você que mora em outras cidades, outras vilas, outros bairros, você é o nosso convidado para estar aqui no centro de Curitiba, na Igreja Pentecostal Deus e Amor, aqui na Pedro Ivo, número 744. Tem um estacionamento amplo aqui para você guardar seu carro, e também aqui na João Negrão, também 595, também tem um estacionamento, e nós vamos estar aqui já clamando ao Senhor. Mas hoje de madrugada o grupo vai estar orando, clamando ao Senhor, porque a oração, presbítero Francisco, molha as mãos do Senhor. Então eu tenho certeza que você que vai estar aqui amanhã, o Senhor vai te falar contigo na palavra, na revelação. Você colocou no teu coração para estar aqui amanhã, tenha certeza que a vitória é sua. Então nós já vamos já estar aqui clamando ao Senhor. Amanhã é feriado. Amanhã é feriado, você pode sair um pouquinho mais cedo para estar aqui conosco. Então você pode vir tranquilo. Fique tranquilo que nós vamos já estar aqui, o grupo vai estar aqui na porta aguardando vocês, e a benção, a vitória vai ser grande. Você que está ouvindo nós pelo rádio, você está dentro da carreta, dentro do carro, nós vamos estar orando também daqui a pouco, apresentando a família, porque o inimigo ele veio para matar, roubar e destruir, mas o Senhor veio para dar vida e vida com abundância. Então a oração vai desfazer toda a obra maligna. Então a oração move as mãos do Senhor, e nós estamos aqui já com os homens de Deus, mulheres de Deus, já no santo altar do Senhor. Então amanhã a poderosa oração com a serva do Senhor, evangelista Maria Lorena, nós aguardamos você, Pedro Francisco.
2: Graças a Deus. Então tá aí, queridos ouvintes, nós vamos agora para um pequeno intervalo, retornaremos já pelo programa A Voz da Libertação.
0: Hora certa, 22h25. 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
6: Já estamos de volta com mais adoração.

gente vai para mais informações aqui. Entenda a importância da alimentação saudável na educação infantil. Garantir a alimentação saudável na educação infantil é uma forma de cuidar do presente e do futuro. Cada refeição equilibrada oferecida na escola ajuda a formar cidadãos mais saudáveis, conscientes e preparados para escolher o que consomem com autonomia. Na infância, uma alimentação garante energia, concentração e crescimento adequados. Crianças que se alimentam bem aprendem mais, adoecem menos e têm desenvolvimento pleno. O excesso de peso e o aparecimento de doenças crônicas na infância crescem de forma preocupante, exigindo atenção de escolas, famílias e gestores. Cozinhar juntos, apresentar novos sabores e evitar recompensas com guloseimas e outros alimentos inadequados são atitudes simples que geram impacto. Fazer um lanche saudável para a criança pode ser um momento de afeto e aprendizado, incentivando autonomia e curiosidade por alimentos de verdade. A Constituição Federal e o Estatuto da Criança e do Adolescente reconhecem o direito humano à alimentação adequada. Isso inclui garantir refeições nutritivas e seguras nas escolas, respeitando padrões de qualidade e favoreçam o crescimento e o bem-estar das crianças. Primogênito. Por que ser irmão mais velho ou mais novo afeta a inteligência? Fala-se muito sobre os benefícios e desvantagens de ser o irmão mais velho, do meio ou o caçula. Entretanto, raramente se menciona como isso pode influenciar na capacidade intelectual. E se é um tema que sempre despertou interesse, principalmente em psicólogos que concluíram que a ordem de nascimento afeta de fato a personalidade e o nível de inteligência. Os especialistas explicam que os irmãos mais velhos recebem maior atenção e estímulos, o que é fundamental nos primeiros anos de vida. Esse período é considerado determinante para o desenvolvimento da inteligência. Pesquisas confirmam que os irmãos mais velhos tendem a obter melhores pontuações em testes de inteligência. Um estudo estimou que o coeficiente intelectual médio desses irmãos é alto. Outras pesquisas também apontam que em países diferentes, como Reino Unido e Austrália, os resultados seguem esse mesmo padrão. Os especialistas ressaltam que o coeficiente intelectual não é fixo. A educação, o contexto familiar e os estímulos recebidos influenciam profundamente na capacidade intelectual de cada pessoa. A inteligência é moldada por meio de relações e conversas no dia a dia. Além disso, fatores culturais e socioeconômicos também influenciam.

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1: Graças a Deus, queridos ouvintes do programa Voz da Libertação, retornamos diretamente aqui da Super Rádio de Curitiba, pela sede estadual, né? Nós estamos aqui na sede estadual de Curitiba, está na responsabilidade do pastor Jerry Borchat. Estamos aqui no 1210 e também pela Super Rádio de Curitiba.com.br, aí pela internet, né? Nosso zap está aberto. E já vamos aqui entrar já no ar fazendo uma oração pelas causas impossíveis com o querido irmão José Camargo, né? Já vai fazer essa oração já. Você que tem causas impossíveis, você que tem pessoas doentes aí, você que está preso, dobra o teu joelho aí dentro da cela agora, né? Você que está numa situação bem difícil mesmo, está com um processo na justiça, você que está aí lutado, né? Ou até mesmo o esposo, a esposa foi embora. Você que se encontra aí nas ruas da cidade de Curitiba, né? Você que está aí numa situação bem difícil. Vamos orar também, irmão José Camargo, já pelos andarilhos, irmão. Clarice já vai ajudar nessa oração, para as pessoas que estão agora passando por grande dificuldade na rua, né? Porque nós sabemos que agora tem muitas pessoas passando por grandes dificuldades, doentes na rua, dentro de casa. Você que está doente, se prepare aí para a oração já, daqui a um segundinho, estaremos orando com vocês, né? E continuamos aqui com o WhatsApp aberto, né? Que é o 41987474513. Você pode mandar para cá o teu pedido de oração, nós vamos orar por você também. Pode pedir um louvor, que nós vamos estar até as 22h50 aqui, aproximadamente, né? Pelo programa Voz da Libertação. Você quer pedir um hino, peça. E também o teu testemunho para nós aqui. 9 graus na capital do estado do Paraná. Vamos orar por todos vocês. Quero repetir aqui o zap, porque tem muitas pessoas que querem anotar, talvez não conseguem, né? Se gostaria aí de mandar de onde você está ouvindo o programa Voz da Libertação, como está chegando a nossa voz até vocês, né? É o 41987474513. Oremos agora pelas causas impossíveis. Lembrando que daqui a pouquinho vamos fazer também oração, né? Volta, filho meu, pelas pessoas que estão afastadas do evangelho também. Irmão José Camargo, oração contigo por todos os ouvintes do programa A Voz da Libertação.
2: Senhor, meu Deus e Pai, eu quero apresentar, Senhor, este lar, esta família, meu Deus. Que o Senhor venha alcançar essa pessoa que está doente, meu Deus querido. Senhor, eu apresento, Senhor, essa pessoa que está atrás das grades, Senhor, meu Pai. Deus querido, que o Senhor venha dar força, meu Pai, essa pessoa que aceitou o Senhor, meu Pai. Ó Deus, que fez um voto, Senhor, meu Pai, contigo. Senhor, eu apresento essa pessoa que está doente, enferma, acamada numa cama. Senhor, eu apresento cada família, cada lar. Que está orando, Senhor, conosco, Senhor, pela uma cura, pela libertação. Também eu quero orar, Senhor, em favor dessa pessoa, Pai, que está morando, Senhor, na rua, que largou a sua casa, a sua família, meu Deus, que está enfrentando esta barreira, Senhor, que o Senhor possa derrubar por terra, Pai querido, todo o impedimento, Senhor. Meu Deus, alcança, Senhor, essa pessoa, meu Pai, que está também trabalhando, Senhor, à noite, Senhor. Alcança, meu Pai querido, hospitais, quantas pessoas doentes, enferma, meu Deus, eu apresento, Senhor, também os médicos, apresento os policiais, Senhor, os gari, meu Pai querido, que o Senhor venha dar um grande livramento, alcança os pastores, meu Pai, os obreiros, os frequentadores, Senhor, ó Pai, da tua casa, abençoa, Pai, cada um, Senhor, derrama da tua graça, essa pessoa que vai estar aqui conosco de manhã, Senhor, no culto, e de meu dia, Senhor, este culto, ó Pai, o almoço com Deus, ó Pai, à tarde, meu Deus, às 5 horas, Senhor, a tua serva orando, clamando ao Senhor, em favor da família, Senhor, meu Pai, derrama da tua graça, do teu poder, em nome do Pai, do Filho e do Espírito Santo de Deus.
3: Senhor Deus maravilhoso, nos colocamos, ó Pai, pedindo também, Senhor, em favor dessa pessoa, meu Deus, que neste momento se encontra, meu Deus, com uma causa impossível, meu Senhor. Meu Deus, que o Senhor estenda as tuas mãos sobre esta causa, meu Pai, sobre este problema tão grave, Senhor, meu Deus, que esta pessoa está enfrentando. É problema na justiça, é problema na família, Senhor, é problema no trabalho. Senhor, queremos entregar diante de ti, Senhor, que o Senhor venha responder, ó Pai, o clamor desta pessoa que clama juntamente conosco, meu Pai. Essa pessoa que suplica, essa pessoa que derrama suas lágrimas clamando, Senhor, diante de ti. Essa pessoa que não consegue se levantar, Senhor, meu meu Deus, mas que está com seu pensamento ligado no trono, que está com sua voz clamando, Senhor, diante da tua presença, meu Pai. E clamamos a ti por essa causa, Senhor, meu Deus, que não há solução, não tem jeito para a humanidade, meu Pai, mas sabemos que diante

0: Manda bênção, Senhor, sobre esta vida, esta família. É que eu te peço em nome do Senhor Jesus.
1: Graças a Deus, Thaí, você já está com a tua bênção na sua mão. Essa forte oração aqui do programa Voz da Libertação já alcançou você, né? E nós vamos ver agora o que Deus está fazendo. Atenção, atenção, Grande Curitiba e região metropolitana. Nessa terça-feira, terça-feira do Mover de Deus, 27º dia da campanha O Poder da Oração. E já evangelista internacional Maria Lorena orando no altar já a partir das 17 horas junto com o grupo Jesus está na frente e segue o culto com o grupo Jesus está na frente. Veja o que Deus está fazendo aqui na Igreja Pentecostal Deus de Amor, Pedro Ivo 744. Escute.
2: Glórias e honra ao nome santo do Senhor. Como é o nome do servo de Deus?
3: William.
2: William, conte a bênção recebida na Igreja Pentecostal Deus de Amor.
3: Então, irmão, estava trabalhando, só que o meu trabalho é noturno, né, irmão? Então, eu fazia na parte da noite. E eu estava pedindo para Deus abrir uma porta para mim, diurno, né, irmão? Horário comercial, que eu pudesse vir na igreja todos os dias, né, irmão? E orando para Deus e pedindo, entregando currículo, irmão. E eu entreguei mais de 200 currículos. Foi 214 currículos. Currículos entregados. E a porta tava fechada, irmão. Não abria, não abria, não abria. Até que eu recebi uma mensagem para fazer uma entrevista num lugar. E eu passei nessa entrevista. Para honra e glória do Senhor, eu vou começar a trabalhar dia 9/9/2026. Meu horário é das 7:30 da manhã às 4:30 da tarde, irmão. E isso é uma benção muito grande, irmão.
2: Irmão, foi revelado, fez campanha, como é que foi?
3: Eu fui revelado, irmão, fazendo campanha nas terça-feira, nas vigílias. E o irmão revelou que Deus está abrindo uma porta para mim de dia, que eu vou poder ir na igreja todas as noites. E Deus é fiel, irmão. Deus cumpriu com a palavra dele.
2: Cumpriu com a palavra dele, agora já tá com a benção na mão, então.
3: Com a benção na mão, irmão. Começo dia, na quinta-feira, dia 9, graças a Deus.
2: Vale a pena fazer campanha, orar, buscar a presença de Deus da Igreja Pentecostal Deus de Amor?
3: Com certeza, irmão. Vale muito a pena buscar a Deus, servir a Deus de todo o coração, que ele responde de todo clamor.
2: Dá um conselho pra essa pessoa que tá desempregada, pra ele vir na igreja buscar a presença de Deus.
3: Que ele não desista, que ele faça campanha, que ele venha na igreja com fé, dobre seu joelho, peça pra Deus, que Deus vai ouvir o clamor dele.
2: Graças a Deus, só digo o nome completo e o endereço do homem de Deus.
3: Meu nome é William Batista do Prado, moro na rua Coronel Carlos Vieira de Camargo, Santa Felicidade.
2: Deus abençoe o homem de Deus pela bênção contada aqui na Igreja Pentecostal Deus é Amor.
1: Graças a Deus, está aí ouvintes, mais de 200 currículos, hein? Atenção, atenção, você que está aí desempregado, é amanhã, amanhã Deus vai abrir essa porta. Você que conhece alguém que está desempregado, tem alguém da sua casa, da sua família, amanhã, já a partir das 17 horas, oração aqui na Igreja Pentecostal Deus de Amor. E atenção, atenção, todo o PEMU Paraná. Olha aqui um aviso para todos vocês. Pega já a caneta, pega aí o lápis, ou anote no teu bloco de notas do celular. A data da vigília do PEMU, hein? Data da vigília do PEMU, dia 17 de setembro. Estou em uma boa obra e não posso parar. Nosso querido irmão pastor Diego de Melo vai estar com todos vocês na Anne Frank, né? Ali na Anne Frank, nesse dia 19, atenção, atenção, PEMU Paraná, mas não é só o PEMU não. Todos vocês que querem fazer parte aí dessa vigília e buscar o poder de Deus, né? Dia 19 de setembro, às 23 horas, 19 de setembro, 23 horas, na rua Anne Frank, 6067, aqui na Vila Áurea, né? Bem pertinho aqui, você pode vir de toda a região metropolitana de Curitiba, venha buscar a presença de Deus junto com o nosso querido presbítero Fernando e todo o PEMU. Olha, o PEMU Paraná, com toda a sua liderança, fazendo um grande convite a todos vocês, hein? Se prepare para esta vigília no dia 19 de setembro, vigília do PEMU. Pastor Diego de Melo estará com todos vocês aqui em Curitiba, né? Então, tá aí dado o aviso. Venha porque a vitória vai ser muito grande. Venha se encher do poder de Deus no dia 19 de setembro, vigília do PEMU, na Anne Frank 667, no Boqueirão. Queridos irmãos, vamos aqui, né, dando sequência ao programa Voz da Libertação, fazendo esse convite totalmente especial, né, para vocês, para essa terça-feira, hein? terça-feira do mover de Deus, aqui na capital do estado do Paraná. Terça-feira de guerra, porque a Igreja Deus e Amor de Curitiba está em guerra, está em oração, está aí, né? Eu faço parte dos 300 legiões. E nós já vamos estar orando já pelo livro, vamos estar orando pela campanha, pelo pastor, por todos que estão nessa campanha, pelo propósito. E vamos estar orando também para o nosso culto, que nós estamos na quarta etapa dessa poderosa campanha.

0: campanha O Poder da Oração. E, olha, falando aos queridos ouvintes, né? Que no último dia, irmão Edmar dos Santos, família Santos e também evangelista internacional Maria Lorena, fechando com chave de ouro essa campanha e já, né, preparando para outra campanha, para uma campanha poderosa, né, A Queda do Gigante. E a minha família não pode fracassar. Vai ser uma benção muito grande essa campanha, porque vai ser a favor da família, vai ser benção grande, né, aqui na capital do estado do Paraná. Mãe Clarice, certamente Deus vai operar nessa terça-feira, né? Nós podemos ver aí, o irmão entregou 200 currículos, foi revelado na igreja e recebeu a benção. Só pode ser Deus nesse ministério, nesta campanha e na vida dos irmãos do grupo Jesus Está na Frente, que fez um trabalho maravilhoso nesse domingo, né? Na casa de repouso, foi levar aí um trabalho maravilhoso à casa de repouso. Quero dar os parabéns a todos. E o comentário da irmã sobre esse testemunho fortíssimo, né? Fortíssimo, sabendo que o nosso Deus está operando na capital do estado do Paraná.
1: É um testemunho muito lindo, né? Como nós acabamos de ouvir aqui, mais de 200 currículos, né? Ele entregou e Deus, ele fez um milagre. Provavelmente, presbítero, nós falamos com pessoas que estão nesta mesma situação, né? Pode ser, às vezes, um problema diferente, mas é com o mesmo propósito, né? Então, tem esse propósito no teu coração, venha fazer esta campanha, olha... Até mesmo pessoas que chegam na porta da igreja já começam a contar os seus testemunhos. Eu ouvi uma irmã ali contando testemunho que recebeu quando ela chegou, que ela orou, pediu oração e realmente dentro do culto Deus já respondeu, ela já recebeu notícia na mesma hora e Deus deu grande vitória. Então não fique de fora desta campanha, não fique aí na tua casa, venha estar conosco, nessa terça-feira, muitos milagres estão acontecendo nas terças-feiras aí com o grupo Jesus Está na Frente, esse grupo que Deus tem levantado, tem confiado nesse propósito de levar a Santa Palavra, de pregar o Evangelho aí nas ruas, né? Levando, evangelizando a Palavra do Senhor no ID de Jesus, levando a Santa Palavra, a libertação, transformação. Nós temos visto grandes milagres acontecendo, grandes vitórias surgindo, né? Aí no meio do povo de Deus e pessoas aí sendo transformado pela Palavra. E venha estar aqui na oração, no louvor, cultuar juntamente conosco nessa terça-feira, a partir das 19 horas, o culto, mas às 17, nossa irmã Maria Lorena já está em oração juntamente com o grupo Jesus Está na Frente, nossa irmã Matilde, irmão Valdete, estão empenhados aí na oração, buscando a presença do Senhor, nosso irmão que recebeu o milagre, mais de 200 currículos, recebeu a vitória nesta campanha de oração. Então, vem estar nesta campanha juntamente com todo o grupo e a vitória certa, presbítero Francisco.
0: Graças a Deus, irmã Clarice, que benção grande, né? Irmão José Camargo, diácono José Camargo, como é que estava o trabalho na casa de repouso nesse final de semana? Estava uma benção? E olha, já fale aí com os ouvintes, aqueles que têm aí o desejo de fazer esse trabalho também, o que ele deve fazer para estar conosco, para também ir lá fazer unção, orar pelos aqueles senhores e senhoras que estão numa situação difícil, muitos deles de cadeira de roda, né? Veja como Deus é maravilhoso. Pessoas doentes na cama, já não levantam mais da cama, e o grupo está indo lá, está resgatando essas almas. Que coisa linda, né, irmão José Camargo?
2: Com certeza, presbítero Francisco, foi uma benção. Então, o primeiro domingo de cada mês, nós estaremos lá na casa de repouso, lá no Boqueirão, na rua Cascavel 1600. Então estaremos lá, todo o primeiro domingo estamos lá orando, clamando ao Senhor. Então sabemos que já estão aguardando nós, estão ansiosos já para nós receber a bênção, receber a oração. E também uma pessoa, uma parecida, aceitou o Senhor Jesus ontem, então foi uma benção. Então estava frio, mas sabemos que nós não podemos intimidar com o frio, porque o inimigo, ele tenta colocar barreira para nós não ir, para nós não ir atrás das almas. Mas sabemos que lá tem pessoas carentes, pessoas aguardando a nossa oração, o nosso louvor. Então pessoas ali que nós estava, pessoas que foi o primeiro dia que estava lá, estava triste, estava, né, quieto. Nós começamos a participar em oração, louvar o Senhor Jesus Cristo. Então hoje as pessoas já estão cantando o hino já melhor do que nós. Então, presidente Francisco, então é uma alegria nós fazer parte deste grupo, e você que está em casa, você que está parado, ah, eu não tenho o que fazer no domingo, é só três horinhas você pode tirar, até mesmo nas ruas também, terceiro domingo já, você pode tirar 4 horinhas para fazer esse trabalho. Você não está fazendo o trabalho para a igreja, você está fazendo um trabalho para o Senhor Jesus Cristo. Então, através desta obra que o Senhor colocou nas tuas mãos, o Senhor Jesus Cristo conta contigo. Você que está em casa, quer fazer parte do grupo Jesus Está na Frente, você venha falar conosco. O presidente Francisco está aqui, um homem de Deus que o Senhor tem usado poderosamente. Então, você é obreiro. Então, o culto Jesus Está na Frente não é só do grupo Jesus Está na Frente, mas é de todos. Então, você que está parado, até mesmo você está desviado, nós fazemos o convite para você estar conosco. Se você quiser voltar amanhã, a hora que você sentir de Deus, venha. Então, no terceiro domingo também nós vamos estar na rua, nós vamos estar clamando ao Senhor Jesus Cristo, né, presidente Francisco? E a benção é grande.
0: Graças a Deus, ouvintes, 22:52, vamos orar agora por todas as pessoas que estão afastadas do evangelho, por você que precisa de uma grande bênção. Vamos continuar orando um pelos outros, que a vitória é grande. Você que é aí que vai reconciliar com Deus, ore conosco agora, fazendo a sua reconciliação dentro do seu lar. Vamos buscar a presença do Senhor agora por todas as almas que estão afastadas do reino de Deus, para que voltem imediatamente. Volte agora dentro do hospital, volte dentro do presídio, dobre teu joelho, ore conosco agora, porque eu creio que Deus vai fazer uma grande obra. Maravilhoso Deus, soberano, eterno Pai, diante da tua presença nos colocamos, ó Deus. Eu quero orar agora, primeiramente, meu Pai, pela minha família, por aqueles que estão afastados. Quero orar, meu Deus, por todos os Gonçalves, Senhor dos Exércitos. Quero pedir a tua misericórdia agora por todas as pessoas do Brasil e do mundo que estão afastadas do Evangelho. Muitos estão agora no programa Voz da Libertação, com seu joelho dobrado, meu Senhor. Responde com fogo, socorre. Socorre as almas que estão no presídio, nos hospitais, manicômios, aquelas pessoas que estão numa situação tão difícil, meu Deus, que deixaram o teu evangelho, deixaram a tua presença e agora se encontram, meu Deus, sem lar, sem família. Que o Senhor tenha misericórdia daqueles que são nas últimas, papai, está no leito do hospital agora, meu Senhor da glória. Coloca tuas mãos de fogo, meu Deus, entra com providência divina, socorre as almas, entra ali no meu lar, na minha casa, minha família, abençoa todos os programadores do programa Voz da Libertação, a diretoria da igreja, meu Deus, abençoa a igreja aqui, sede estadual. Senhor, abençoa os novos convertidos, para que o teu nome seja glorificado, em nome do Senhor Jesus. Amém, amém, Senhor Jesus. Queridos ouvintes, eu me despeço de todos vocês aqui, presbítero Francisco Gonçalves, aguardando todos vocês amanhã, às 17 horas aqui já, na Igreja Pentecostal do Amor, Pedro Ivo 744, evangelista Maria Lorena já vai estar aqui, de joelho dobrado. Me despeço de todos vocês, fiquem todos na paz do Senhor Jesus.
2: Graças a Deus também, quero já despedir, Diácono José Camargo, amanhã estaremos já em oração às 17 horas. Fiquem todos na paz do Senhor Jesus.
1: Eu também quero me despedir a todos os ouvintes da Rádio Deus e Amor com a paz do Senhor Jesus.
3: 22:55.

0: 22:59.
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0: 23 horas.
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1: E vamos ao momento de informação aqui na Rádio Deus é Amor. Prevenção do câncer. Canetas emagrecedoras podem reduzir riscos. Um grande estudo com mais de 86 mil pessoas com obesidade observou menos casos de câncer entre quem usou canetas emagrecedoras da classe GLP-1. Esse é um dado animador, mas não significa que esses medicamentos previnem câncer nem que devam ser usados com essa finalidade sem, evidentemente, uma avaliação médica individualizada. As chamadas canetas emagrecedoras são medicamentos injetáveis, utilizados principalmente no tratamento de obesidade e diabetes tipo 2, e que imitam a ação do hormônio GLP-1 no corpo. Entre os nomes mais conhecidos estão tirzepatida e semaglutida. A pesquisa avaliou mais de 86 mil adultos com obesidade. E metade das pessoas utilizava canetas emagrecedoras e a outra metade não usava esse tipo de medicamento. Ao acompanhar esses dois grupos, os pesquisadores observaram aproximadamente 17% menos casos de câncer entre os usuários das canetas emagrecedoras em comparação com quem não utilizava a terapia. Quando os dados foram analisados por tipo de tumor, os resultados chamaram ainda mais atenção em alguns cânceres relacionados à obesidade. O uso das canetas emagrecedoras esteve associado a uma menor incidência de alguns tipos de câncer em pessoas com obesidade, mas não está comprovado que o medicamento, por si só, previne tumores.

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2: Pai do Senhor Brasil, Pai do Senhor para o mundo inteiro que está nos acompanhando nesse dia. Gostaria que vocês abrissem as vossas Bíblias, o Evangelho de São Lucas no capítulo 4, versículo 38 a seguir. Louvado seja Deus, aleluia, santo é o nome do Senhor. Médico de família é a nossa mensagem.
3: A home doctor is the name of our message.
2: Posso ler?
3: May I read?
2: Ora, levantando-se Jesus da sinagoga, entrou em casa de Simão.
3: Jesus left the synagogue and went to the home of Simon.
2: E a sogra de Simão estava enferma com muita febre.
3: Now Simon's mother-in-law was suffering from a high fever.
2: E rogaram-lhe por ela.
3: And they asked Jesus to help her.
2: E inclinando-se para ela, repreendeu a febre.
3: So he bent over her and rebuked the fever.
2: E esta deixou.
3: And it left her.
2: E ela levantando-se logo servia-os.
3: Got up at once and began to wait on them.
2: E ao pôr do sol todos os que tinham enfermos de várias doenças lhos traziam.
3: At sunset the people brought to Jesus all who had various kinds of sicknesses.
2: E pondo as mãos sobre cada um deles os curava.
3: He healed them.
2: E também de muitos saíam demônios.
3: All over demons came out of many people.
2: Clamando e dizendo.
3: Shouting.
2: Tu és o Cristo,
3: you are the Son of God,
2: o Filho de Deus,
3: the Son of God.
2: E ele repreendeu-os,
3: he rebuked them,
2: não os deixava falar,
3: and would not allow them to speak,
2: pois sabiam que ele era o Cristo.
3: Because they knew he was the Messiah.
2: Sentem-se, amados, sentem-se em nome de Jesus.
3: Brothers, in the name of Jesus.
2: Louvado seja Deus, aleluia.
3: Hallelujah.
2: Muitos irmãos mais idosos.
3: Many brothers who were a little bit older.
2: Talvez se lembrem que nós tínhamos, as pessoas que tinham condições tinham um médico de família.
3: And those who had some conditions had a family doctor.
2: E mesmo no Brasil, durante vários projetos,
3: even in Brazil, throughout many projects,
2: nós tínhamos vários projetos para o Nordeste, para o Sudeste, o Brasil em expansão na década de 60, 70.
3: We had projects during the 60s and 70s.
2: Talvez até antes um pouquinho.
3: Perhaps even a little earlier.
2: Às vezes passava-se numa cidade ali um médico, cidades que não tinham médico nenhum.
3: There were some cities that didn't have any doctors.
2: E era muito importante aqueles médicos se reuniam.
3: And it was very important for these doctors to reunite.
2: Nas casas das pessoas.
3: In the houses of people.
2: Então os mais abonados tinham médico de família.
3: So those who had a little more conditions had a family doctor.
2: E esses médicos normalmente vinham atender na casa das pessoas.
3: And these doctors came to people's houses to see them.
2: E de vez em quando o governo mandava aqueles médicos que passavam nas cidades de casa em casa.
3: Sometimes the government would send doctors to go from house to house.
2: Hoje a gente vê um Brasil que tem, ainda temos as nossas mazelas, né?
3: Today we still have some bad things we deal with.
2: Temos algumas doencinhas, algumas coisinhas que estão reaparecendo.
3: Some diseases that are coming back again.
2: Sarampo.
3: And clamps.
2: Febre amarela.
3: Yellow fever.
2: Tem algumas coisinhas que sempre surgem.
3: Some things always come up.
2: Mas eu sou do tempo, meus irmãos, que as coisas eram feias.
3: But I was from the times that things were much worse.
2: Porque as pessoas não tinham uma boa alimentação. Se hoje nós não temos uma estrutura boa ainda de água, de esgoto.
3: Today we don't have a good infrastructure with water and sanitary.
2: Imagine vocês na década de 50, 60,
3: imagine
2: 70.
3: In the 50s, 60s or 70s.
2: As coisas não eram fáceis, não.
3: Things were not easy.
2: E eu me lembro que aquela criançadinha, Pastor Mariana lembra, que foi até uma dessas criancinhas também, né? Cheio de amarelão, barrigudinho.
3: I remember, you know, kids playing in the streets with large bellies.
2: Lendo aqueles livrinhos que pegava em farmácia, os livrinhos do Jeca Tatu. Quem se lembra aí, levanta a mão. É. Até que os pais compravam uma botinha, né?
3: And the parents would buy them shoes.
2: A coisa era tão feia que um dia meu pai chegou em casa depois de passar uma semana trabalhando fora.
3: Things were so bad that once my father came home after a week.
2: E meu pai falou para minha mãe, Esses meninos não é que eles estão amarelos, eles estão verdes.
3: Boys, a little green to me.
2: A coisa era feia, quem se lembra aí, meus irmãos? Quem se lembra? Então era uma, assim, quando a gente podia ter um médico ou ir a um médico, era uma coisa fantástica, uma coisa maravilhosa.
3: When we had access to any doctor, it was something great.
2: E essa leitura que nós fizemos hoje nos mostra que Jesus,
3: the reading that we read today shows us that Jesus,
2: ele foi à casa de Pedro.
3: He went to the house of Peter.
2: E ali fez uma obra muito grande.
3: There he did a great work.
2: Por isso que eu trouxe como título o médico de família ou o médico em casa. Jesus vem à sua casa ou vai à sua casa.
3: That's why the title of the message is the family doctor, because Jesus goes into your house.
2: Nós podemos aprender muitas coisas.
3: And we can learn many things.
2: Nesse texto que nós lemos hoje.
3: This passage that we read today.
2: Algumas pessoas dizem que Pedro negou Jesus por causa que Jesus curou a sogra. Isso é muito antigo, né, meus irmãos? Ficar falando essas coisas, né? Não acho que está certo, não.
3: That Peter denied Jesus because Jesus cured his mother-in-law.
2: É, e dizem que quem levou Jesus à casa de Pedro foram Tiago e João, porque Pedro não faria uma coisa dessa, né? Dizem, mas são coisas que não sei porque as pessoas falam isso.
3: These are jokes that people make,
2: é, mas a Bíblia Sagrada fala num texto igual em São Marcos,
3: the Bible tells us of the same passage in Mark,
2: que foi assim mesmo, foram à casa de Simão com Tiago e João.
3: With James and John.
2: E a sogra de Pedro estava deitada com febre.
3: Simon's mother-in-law was suffering from a high fever.
2: E logo falaram dela para Jesus.
3: Told of her to Jesus.
2: E aqui fala que Jesus a tomou pela mão.
3: It says here that Jesus took her by the hand.
2: Ela se levantou.
3: She got up at
2: a febre a deixou.
3: The fever left her.
2: E ela passou então a servir as pessoas que estavam ali.
3: She began to wait on the people that were there.
2: É interessante isso.
3: This is very interesting.
2: A Bíblia Sagrada nos fala, meus irmãos,
3: us, dear brothers,
2: no Evangelho de São Lucas,
3: Luke,
2: que as pessoas que estavam na casa de Pedro,
3: the that were the house of Peter,
2: acompanhando Jesus,
3: Jesus
2: rogaram-lhe por ela.
3: They to him for her.
2: Ou seja, pediram a Jesus em favor da sogra de Pedro.
3: They called out to Jesus in the favor of Peter's mother-in-law.
2: Deixa eu falar a você. Talvez você não tenha condições de ter um médico que vá atender você na sua casa, um médico fisicamente falando.
3: Perhaps you don't have the conditions to have a doctor come to your house.
2: Mas Jesus atende em casa.
3: But Jesus answers right in your home.
2: Jesus atende em casa.
3: Jesus answers wherever you are.
2: Basta você providenciar um espaço para ele, ele atende na sua casa na hora que você quiser. Observe vocês, meus irmãos, como é inconveniente.
3: Observe how inconvenient it is.
2: Basta uma pessoa doente numa casa.
3: Simply one sick person inside a house.
2: Que já é o suficiente para toda a família, os amigos ficarem preocupados.
3: Which is enough for the entire family to be worried.
2: Alguns entendidos estimam.
3: Some people say.
2: Que quando Jesus saiu da sinagoga e se dirigiu à casa de Pedro, ele tinha mais ou menos 50 pessoas que o acompanhavam.
3: That when Jesus left the synagogue going to the house of Peter, there was around 50 people.
2: Como eu disse a vocês, alguns entendidos dizem.
3: Some scholars say this.
2: A Bíblia não fala.
3: The Bible doesn't tell us.
2: Mas de qualquer maneira, estavam ali Pedro,
3: but anyway, Peter was there,
2: Tiago,
3: and James,
2: João,
3: and John,
2: possivelmente a esposa de Pedro,
3: possibly Peter's wife.
2: E essas pessoas se sentiam incomodadas com a situação de uma pessoa doente em casa.
3: These people were concerned because of a sick person in their homes.
2: E Jesus foi à casa, então, de Pedro.
3: Jesus went to the home of Simon.
2: E o ambiente estava formado.
3: And there was this environment.
2: Eu vou usar a informação dos entendidos.
3: I'm going to use the scholars' information on
2: this. Jesus vai a uma casa.
3: Jesus goes to this house.
2: Nessa casa se aglomeram mais 54 pessoas, pelo menos.
3: And at least 54 people were there.
2: E combinado com essa multidão, tem uma mulher com uma febre que ninguém sabe, que não é como hoje, não é? Ninguém sabe exatamente o porquê dessa febre.
3: Along with this crowd, there's this sick woman with a high fever, which no one knows the reason for.
2: Lucas fala que a febre era muito forte.
3: Luke said she was suffering from a high fever.
2: Algumas pessoas dizem que isso poderia ser uma febre tifoide, que, enfim, causado por salmonelas, essas coisas assim, coisas contaminadas até pela falta de recursos, né? E transmissível.
3: people say this was even more grave and transmissible.
4: Outras pessoas diziam que não, poderia ser uma febre tifo apenas, que é uma febre causada por uma bactéria ou causada por esse negócio de carrapato, por esses parasitas. Inclusive nós temos no Brasil esse problema com as como chama esse animal que fica na água, peludinho, como é que chama? As capivaras, que também têm transmitem essa doença.
3: Perhaps this fever was caused by a bacteria or some type of parasite.
4: De qualquer forma, meus irmãos, essa mulher estava com muita febre.
3: Anyway, this woman was with a very high fever and very sick.
4: E o doutor Jesus,
3: the doctor Jesus,
4: foi àquela casa,
3: he went to the house,
4: atender particularmente aquela mulher naquele momento.
3: He personally helped that woman at that moment.
4: E as pessoas que estavam naquela casa estavam incomodadas com a doença daquela mulher. Ao mesmo tempo que estavam confiantes no poder daquele médico que estava lá. Não seria aquele médico que olharia para você e dá uma injeção nele, pode ir, mas doutor, o senhor nem pôs a mão em mim, vai, acabou, tá consultado. Não, não seria isso. Quem já passou por esse tipo de tratamento aí, levanta a mão. Isso é uma vergonha. Infelizmente, alguns médicos não honram o juramento de Hipócrates. Porque eles têm que honrar, atender as pessoas. Às vezes as pessoas pobrezinhas não têm onde cair morta, como a gente fala, vão a um médico e não é de graça, porque nós estamos pagando. O médico, em vez de examinar tal coisa assim, não é não, ele só dá uma olhada por cima e dá lá uma aspirina, qualquer coisa, e quantas pessoas morrem?
3: Instead of giving the right treatment, they dismiss them with an aspirin.
4: Com o doutor Jesus não é assim não.
3: This is not how it is with Jesus, the true doctor.
4: Porque o exame que ele faz em você é um exame completo e não apenas um exame físico. É um exame que passa pelo seu corpo, passa pela sua alma, passa pelo seu espírito. Essa família estava estressada, totalmente estressada, mas nesse dia ali estava o médico dos médicos. Pediram ajuda para ela.
3: They asked help for her.
4: Rogaram por ela.
3: They interceded for her.
4: Eu entendo que ela não estava hábil, ela não tinha forças para clamar por ela mesma.
3: Understand, she didn't have the strength to call upon herself.
4: Então as pessoas começaram, Jesus, é o seguinte, a sogra de Pedro, é o seguinte, a Bíblia não fala o nome dela também, né? Por isso que eu estou falando a sogra de Pedro. Olha, ela está com febre, e tá grave.
3: So the people started plead her case to Jesus.
4: Você tem um médico na sua casa ou não?
3: You have a doctor in your home.
4: Você tem um médico que está ali no momento que você precisar para te abençoar, te curar?
3: You have a doctor that can cure you and bless
4: you. Para proteger você.
3: Or even to protect you.
4: Dentro da nossa casa nós podemos interceder por pessoas.
3: Within our homes you can plead for anyone.
4: Assim como intercederam pela sogra.
3: Just as they did for Simon's mother-in-law.
4: Mas podemos também receber a intercessão de outras pessoas.
3: You can also have other people who call out to me.
4: Todos nós sofremos ameaças de termos em nossas casas estados de febres.
3: We all suffer
4: a febre do conflito.
3: Have high fevers of conflict.
4: A febre do ódio.
3: High fever of hatred.
4: A febre da dor física, da bactéria.
3: High fever of physical sickness.
4: A febre dos desentendimentos.
3: Misunderstandings.
4: Dentro de casa nós podemos ter a febre de repente de uma opressão satânica.
3: Within our home you can even have the fever of a demonic oppression.
4: E mesmo que nós tenhamos uma condição financeira de ter um médico de família,
3: even if we have the conditions to have a physician for our families,
4: nós precisamos do doutor Jesus na nossa casa. Nós precisamos. O doutor Jesus atende na sua casa. É maravilhoso estarmos na igreja. A gente convida os irmãos, venham orar conosco, venham ouvir a palavra de Deus, venham cultuar a Deus. Tudo isso é muito válido. Mas eu quero que vocês entendam que Jesus ouve vocês em qualquer lugar.
3: But understand that Jesus can hear you wherever you are.
4: Até nas vossas casas.
3: Even within your homes.
4: Vocês têm que levar Jesus para casa. Vocês precisam de Jesus em casa. Nós precisamos.
3: You need Jesus inside your home. We all need him.
4: Primeira coisa que nós aprendemos aqui é que Jesus atende na nossa casa. Agora nós vamos para a segunda coisa que nós vamos aprender aqui. Quando o Senhor Jesus vem para a nossa casa, isso significa algo mais profundo do que uma mera proximidade. Quem é que você leva na sua casa?
3: Who do you take to your house?
4: Eu não levo qualquer pessoa na minha casa, não.
3: I don't take anyone into my home.
4: E sei que você também não leva qualquer pessoa na sua casa, não.
3: I know that you don't take anyone to your home either.
4: O mínimo que você tem que ter.
3: The least that you can do.
4: Para levar alguém na sua casa.
3: To take someone into your house.
4: É você ter proximidade com essa pessoa.
3: So at least be a little close to this person.
4: E eu quero dizer a você que o Senhor Jesus, quando ele vai à nossa casa, porque no caso de Jesus, eu diria que Jesus aqui não vai em qualquer casa, a não ser que ele seja levado, convidado, honrado, obedecido, seguido, louvado, exaltado, glorificado. Nós levamos na nossa casa pessoas que nós pelo menos conhecemos um pouco. Agora as pessoas quando vêm na nossa casa, as pessoas até podem mostrar alguma intimidade. As pessoas podem até mostrar algum envolvimento. As pessoas podem até mostrar alguma proximidade. Mas é muito difícil as pessoas mostrarem proximidade, envolvimento e intimidade.
3: It's very hard for people to show relationship and intimacy.
4: Agora o Dr. Jesus mostra tudo isso.
3: Now the Dr. Jesus shows us all this.
4: Quando Jesus vem à nossa casa,
3: Jesus comes into our homes.
4: Ele vem porque nós o convidamos.
3: He comes because we invited him.
4: E nós não o convidamos apenas, nós o conduzimos à nossa casa.
3: We don't only invite him, we lead him into our house.
4: E quando Jesus chega na nossa casa,
3: when he comes into our house,
4: ele mostra sim proximidade.
3: He shows proximity.
4: Ele mostra sim envolvimento.
3: He shows relationship.
4: Mas o melhor de tudo, ele mostra sim intimidade para conosco. Isso é muito profundo, é muito profundo.
3: This is such more profound than it.
4: Às vezes você leva uma pessoa na sua casa.
3: Sometimes you take someone into your home.
4: A pessoa vai e festeja o churrasquinho que você fez lá.
3: The person goes and enjoys a barbecue with you there.
4: Mas essa pessoa não se envolve com o seu problema.
3: But the person doesn't get involved with your problem.
4: E chega a dizer, não, cada família com o seu problema.
3: They even say each family deal with their own problems.
4: Mostrou, sei lá, talvez uma proximidade.
3: Perhaps it has some type of proximity.
4: Mas não passou no teste do envolvimento e da intimidade.
3: There was no relationship involvement or intimacy.
4: Foi, festejou, mas foi embora, acabou, não houve mais aquela preocupação.
3: The person came to your house, but then he left, and there was no concern with you.
4: Quando Jesus chegou nessa casa e clamaram por essa mulher.
3: Jesus came to this house with these people interceding for this woman.
4: A Bíblia Sagrada nos mostra que Jesus.
3: The Bible tells us that Jesus.
4: Ele mostrou muito mais do que apenas e tão somente proximidade.
3: He showed much more than only proximity.
4: A Bíblia fala que rogaram por ela.
3: The Bible tells us that these people called out for this woman.
4: E a Bíblia fala no versículo 39 que Jesus se inclinou sobre ela.
3: Verse 39 says that Jesus bent over her.
4: Supondo que ela estivesse aqui, ele curvou-se sobre ela.
3: He bent over her.
4: Não é aquela coisa do nojinho, vou na casa da pessoa, fulano tá com febre, fica, ó, trouxe o alquinho. É, até gosta assim. Não encosta não, que isso pega.
3: He wasn't afraid to come close.
4: É. Que será que é isso aí? Deus o livre, fica de longe, né? Entra lá da porta mesmo, levanta a mão e sai. Não, vou levar para mão, a mão na cabeça. Não, não, não, tá bom, tá curada já, amém.
3: Jesus, had no
4: Jesus não fez isso.
3: He wasn't far away from her.
4: A Bíblia fala que ele, inclinando-se para ela,
3: the Bible tells us that he bent over her.
4: Marcos fala que colocando a mão sobre ela,
3: Mark, it says that Jesus put his hand,
4: tomando-a pela mão,
3: took her by the hand.
4: Isso é intimidade, isso é envolvimento, isso é muito mais, meus irmãos, do que uma mera proximidade.
3: This is much more than a mere proximity. This is intimacy and intimacy.
4: Isso é sentir-se parte daquela família, isso é sentir a dor daquela família, isso é compartilhar o momento de sofrimento, isso é dar uma demonstração do que é realmente participar como médico da família, como amigo da família.
3: Sharing that moment of suffering and be a friend and doctor to the family.
4: Não é aquele negócio de enfermeira, coloca o termômetro. Quer que eu leve aí, doutor? Não, mantém a distância. E gozado que tem médico que você vai lá, ao invés de ele dizer o que você tem, ele te pergunta o que você tem, né?
3: And some doctors, they don't even diagnose you.
4: Dá vontade de responder, mas é exatamente o que eu quero saber, doutor. Se eu soubesse o que eu tenho, eu não teria vindo aqui.
3: If we knew what we had, we wouldn't be in the doctors.
4: Eu entendo a pergunta.
3: I understand the question.
4: Ele quer que você diga os sintomas, tal, tal, tal.
3: Many doctors ask for the symptoms.
4: Alguns são tão desinteressados.
3: So many doctors are so uninterested.
4: Que ele pergunta o que é que você tem, estou com febre, doutor. Ele nem te examina.
3: They don't even examine you.
4: Parece que tem nojo de você.
3: It seems like they are disgusted by you.
4: Quando falaram para Jesus, tem uma mulher aqui com febre. Ele inclinou-se para ela.
3: Bent over her.
4: Ele pegou na mão dela.
3: He took her by her hand.
4: E ela se levantou curada e começou a servir Jesus e a servir todos os que estavam naquela casa. Se você levar Jesus para sua casa, não é que ele vai apenas familiarizar-se com as suas questões. Não, ele vai envolver-se nas suas questões. Ele vai mostrar intimidade contigo. Ele vai mostrar a proximidade real com você. Ele não vai ter nojinho de você, não. Ele, se precisar te levantar tomando-te pela mão, ele vai fazer isso. Se precisar pegar você no colo, né? Ele vai pegar você no colo. Se precisar de um aconchego, ele vai te dar um aconchego. Porque esse é o médico dos médicos, esse é o médico amoroso, esse é o médico do coração e da alma. Jesus poderia ter chegado na casa de Pedro e lá da porta mesmo falar logo: sogra de Pedro.
3: Jesus could have arrived at this house.
4: Levanta aí.
3: And from the door he would have rebuked the disease.
4: Mas não, ele foi lá.
3: But no, he went in.
4: Você tem intimidade com Jesus?
3: You have intimacy with Jesus.
4: Você entende que Jesus já se envolveu nas suas causas?
3: You understand that Jesus is already involved in your matters.
4: Você entende que você levou Jesus para casa, Jesus é hoje, tipo assim, você é membro do corpo, ele é o cabeça lá na sua casa e você faz parte do corpo, faz parte da família. Tem um hino que a Débora canta que fala que somos da família.
3: There's a song that says that we are of his family.
4: Somos da família, não é? Somos da família. Vem cantar aqui, pastor Mariana, em ritmo de tango. Nós somos da família.
3: We are of his family.
4: E família que é família tem que ser unida.
3: And a true family is united.
4: Tem que envolver-se.
3: A true family is involved with one another.
4: Tem que estar íntima.
3: They are intimate with one another.
4: Tem de ter proximidade.
3: They must have a true proximity.
4: E Jesus indo para sua casa, ele vai ser tudo isso para você.
3: Jesus going into your home, he will be all of this for you.
4: Meus irmãos, familiaridade traz um certo grau de conforto. Eu vou dizer que traz. Jesus deve ser familiar com os meus problemas. Eu também sou familiar com as questões assim do evangelho. Traz um certo conforto, sim.
3: There's a certain comfort in knowing who Jesus is.
4: Mas quando nós sabemos que Jesus é íntimo da gente, nós somos íntimos de Jesus.
3: When we know that Jesus is intimate with us and we are with
4: é muito mais profundo.
3: It's much more profound.
4: Significa que nós entendemos a profunda compreensão e a apreciação pessoal que há nesse envolvimento. Jesus e nós e Jesus. E sabendo quem é Jesus, isso nos traz tranquilidade para a vida e para a morte.
3: Knowing Jesus, this brings us peace in life and death.
4: Nos traz tranquilidade para encararmos as jornadas e as muralhas da vida.
3: Brings us peace in facing all obstacles of life.
2: Você precisa levar Jesus para casa.
3: You must take this Jesus into your house.
2: Você precisa levar Jesus para casa.
3: You need to take this Jesus into your home today.
2: É a única maneira de você sair campeão e vencedor dessa situação ridícula que você está vivendo.
3: It is the only way to overcome this situation.
2: Você está depressivo, talvez.
3: Many of you are depressed.
2: Tem uma febre alta de drogas na sua casa, alcoolismo.
3: You have a high fever of drugs or alcohol.
2: Um histórico de agressões.
3: A history of physical transgressions.
2: Essa miséria que você está vivendo, todo lugar que você vai, a porta está fechada.
3: Misery that you have been living and everywhere you go there's a closed door.
2: Você precisa de um médico na sua casa.
3: You need a doctor in your house.
2: Você precisa do Dr. Jesus na sua casa.
3: You need this Dr. Jesus in your home.
4: A Bíblia Sagrada fala, meus irmãos,
3: the Bible tells us, dear brothers,
4: que quando Jesus está na nossa casa,
3: when Jesus is in with us in our homes,
2: as pessoas ficam sabendo.
3: People get to know it.
2: Aquela casa que é só briga, só confusão e as pessoas dizem que são crentes, não dá certo, não funciona.
3: It doesn't work.
2: Que se pode ouvir naqueles, ah, são crentes? Se for assim, então não quero ser crente.
3: Many people doubt that they are true Christians.
4: Mas quando existe realmente um envolvimento entre você e Deus,
3: when there's truly an involvement between you and God,
4: intimidade entre você e Jesus Cristo,
3: intimacy between you and Jesus Christ,
4: quando existe essa profundidade,
3: when there's this deepness in the relationship,
4: da proximidade, da intimidade, do envolvimento,
3: proximity, relationship and intimacy,
4: as pessoas sabem que na sua casa existe alguma coisa diferente e essa coisa diferente é o Doutor Jesus que está lá. E o que acontece?
3: What happens then?
4: As pessoas começam a ir na sua casa.
3: People start to go into your home.
4: Assim como aconteceu na casa de Pedro.
3: Just as it happened in the house of Peter.
2: A Bíblia fala no versículo 40.
3: The Bible tells us on verse 40.
2: E ao pôr do sol.
3: At sunset.
2: Esse conceito é interessante falar. Ao pôr do sol, porque era sábado.
3: And this is important.
2: Para nós gentios, eu diria, tipo, não faria sentido, mas para os judeus, até 6 da tarde eles não podiam fazer nada.
3: For the Jews, until 6 in the afternoon, they couldn't do
2: anything. Mas quando se pôs o sol,
3: but after the sun sets,
2: basicamente começou outro dia.
3: And another day had started.
2: Começaram a dizer, olha, tem um doutor na casa de Pedro.
3: People started to say that there was a doctor in Peter's house.
2: Tem uma pessoa diferenciada na casa de Pedro.
3: There's someone different in the house of Peter.
2: E a Bíblia fala que todos os que tinham enfermos de várias doenças lhos traziam. E Jesus, pondo as mãos sobre cada um deles, os curava. E diz também a palavra de Deus que muitos demônios saíam.
3: The Bible tells us that many demons came out of
2: e reconheciam que havia um médico que era o Cristo de Deus naquela casa, naquele lugar, naquele dia, naquela hora. Quando o Doutor Jesus está na sua casa,
3: when the Dr. Jesus is in your home,
2: é muito comum pessoas irem até a sua casa.
3: It is very common for people to start coming to your house.
2: Eu sou do tempo, meus irmãos, que era assim. Eu morava numa cidade pequenininha no interior.
3: I used to live in the countryside.
2: E meu pai já era pastor naquele tempo, na década de 60.
3: My father was already a pastor in the 60s.
2: E era sempre, pessoas iam em casa.
3: And people would come to my house.
2: Para que o meu pai orasse por elas.
3: So my father would pray for her.
2: Cidade pequena que não tinha muita medicina.
3: Small cities where there wasn't much medicine.
2: Sempre tinha gente em casa, seu Vicente, dá para orar, para fazer uma oração, às vezes, dá para rezar, às vezes falava pelo meu filho, pelo meu pai e coisas assim. Mas por que essas pessoas iam lá?
3: There was always people there asking for prayers. Why did they go there?
4: As pessoas iam lá porque sabiam que Jesus estava lá. Que tinha um médico naquela casa. E que tinha um servo de Deus naquela casa. Que iria pedir ao médico para curar os enfermos naquela casa. Você precisa levar Jesus para a sua casa.

0: vida da gente. Você que está aqui que nunca aceitou Jesus. Você aceita Jesus, ele vem e entra no seu coração. Ele entra no seu coração, você vai para sua casa, você leva Jesus para sua casa dentro do seu coração. Você já tem um médico na sua casa. É você quem leva Jesus para sua casa. E se você quiser levar Jesus para sua casa hoje, você tem a oportunidade. Se a sua casa está em escuridão, quando Jesus chegar, a luz brilha. Se na sua casa está cheio de gente perdida, quando Jesus chegar, Jesus mostra o caminho para essas pessoas. Se na sua casa está cheio de gente doente, quando chegar lá, Jesus vai curando um por um, colocando a mão, levantando, enfim. Se a sua casa, infelizmente, está debaixo da contenda, da desgraça, da miséria, quando Jesus chegar lá, ele arruma tudo na sua casa. Mas você tem que levar o doutor para casa hoje.
1: Your house is a complete mess, and he will come and make everything straight.
0: E você vai levar Jesus para casa, levando ele dentro do seu coração. Você quer?
1: Take Jesus home with that within your heart.
0: Começando uma vida de envolvimento e intimidade com ele.
1: Start a life of involvement and intimacy with him.
0: Não é só proximidade, não é só familiaridade, é tudo.
1: Not only being familiar with him, it is everything.
0: É proximidade, é envolvimento, é intimidade, são coisas boas, são coisas profundas.
1: Proximity, intimacy, and relations.
0: Se você levar Jesus para sua casa vai mudar.
1: If you take Jesus into your home, it will change.
0: O gemido de dor se transformará num grito de alegria e de louvor. O peso e a angústia do pecado desaparecerão e virá o gostoso frescor da presença do Senhor. Ventos do refrigério virão sobre vós. Se você levar Jesus para sua casa, ele vai acabar com a contenda. Ele vai abrir as portas. E chuvas de bênçãos sem medida cairão sobre vós. Mas você precisa levar Jesus para casa e hoje. Envolver-se com ele.
1: And get involved with him.
0: Criar um relacionamento com ele.
1: Begin a relationship with Jesus.
0: Criar uma intimidade com ele.
1: To build an intimacy with him.
0: E o mal nunca mais.
1: Never again.
0: Vai ter nenhuma vitória contra você. E nem contra a sua casa. Que Deus tenha falado contigo. Aleluia, louvado seja Deus, aleluia. Digam comigo assim, meus irmãos. A paz do Senhor Jesus. Digam comigo assim mais uma vez. A paz do Senhor Jesus. Muito obrigado, irmãos, todos vocês da Igreja Deus de Amor, vocês de outros ministérios, vocês que juntaram-se a nós na oração, bem-vindos e venham sempre, e muito obrigado por vocês estarem aqui, que Deus vos abençoe. Digam comigo mais uma vez, a paz do Senhor Jesus, vão com Deus, meus irmãos, vocês estão guardados, vocês estão protegidos e abençoados, em nome de Jesus Cristo.
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1: São 23 horas e 52 minutos.
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1: 23 horas e 53 minutos.

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1: Num momento de angústia, esperando pela intervenção de Deus, ele clamou, esperou no tempo certo e Deus respondeu. Agora, nesse ponto, ele clamou e orou no tempo certo. Muitas vezes, irmãos, a gente ora, busca e a gente tem pressa da resposta de Deus e esquecemos que o tempo de Deus é o tempo que é perfeito. O tempo de Deus é o tempo que, quando ele determina o tempo dele, não cabe a nós questionar na oração, não cabe a nós até mesmo dizer para Deus, está demorando muito. Ele sabe o momento certo, ele nos dará aquilo que precisamos, mas no tempo dele. Mas o que eu devo fazer então se eu estou vendo que necessito urgente do milagre de Deus? Peça a Deus neste momento de oração, convido vocês para orar comigo, já iniciando este clamor, pedindo a Deus, Senhor, me dê paciência para que eu possa entender, compreender o tempo do Senhor, para que eu possa esperar no tempo de Deus, porque o tempo do meu Deus é perfeito. É tão bom esperar em Deus, porque vai nos preparando. É aquilo, Deus prometeu, fique tranquilo que ele vai cumprir. Mas no tempo dele, no tempo de Deus. Então, tudo que acontece em nossa volta, em nossas vidas, é bom para nós refletir e perceber que a intervenção de Deus está atuando. E muitas vezes passam perto da gente despercebido, a gente passa o dia todo no trabalho, na correria, na preocupação, família e tal. E a gente esquece que Deus está cuidando, Deus está nos protegendo. E tudo que está acontecendo não é por acaso. Tem aí o mover de Deus, tem aí a mão de Deus, o atuar de Deus. Eu sei que há momentos que acontece na vida da gente algo que nos frustra, deixa a gente triste, angustiado, não somente na perda de um bem, mas também na perda até mesmo da saúde, naquele processo que a gente passa, irmãos, processo dolorido. Alguns têm um processo mais longo, outros têm um processo mais curto, mas Deus sempre está atuando em favor daqueles que temem e confiam nele. E Davi tem esta vasta experiência que deixou para nós esse registro de uma forma tão especial que talvez valha a pena nós refletir. Davi orava, buscava, mas o tempo do Senhor chegou. Deus ouviu o clamor de Davi. Ele é o ponto que ele reconhece. Eu sou pobre, Senhor, e necessitado, mas o Senhor cuida de mim. Tu és o meu auxílio, meu libertador. Não te detenhas, ó meu Deus. O Senhor, ele cuida. O Senhor, ele protege. Igreja Deus e Amor, estamos aí através das emissoras de rádio cobrindo o nosso Brasil, através da internet rompendo fronteiras, nossos irmãos que estão lá na Ásia, no Japão, 12 horas de fuso horário, já pensou? 12 horas de fuso horário no Japão, nossos irmãos estão lá orando conosco, nossos irmãos estão congregando, buscando a Deus juntamente conosco. Então a família Deus e Amor é uma família que cresceu demais. Olha, estamos aí nos países América do Sul, América do Norte, África, Europa, Ásia, temos irmãos da Igreja Deus e Amor espalhada em todo o mundo. Então convido vocês para juntos buscar a presença de Deus. E quando falo, convido, quando eu peço e lanço esse convite aos irmãos para orar juntamente comigo, eu crio esse cenário como se nós, todos nós estivéssemos em um só local. Já pensou? Sou Brasil todo, o mundo todo voltados aqui na sede mundial como se fosse uma só pessoa. Mas na verdade está espalhado e nosso Deus conhece. Nosso Deus não precisa de GPS para te localizar, meu irmão. Não precisa. Pastor, eu estou aqui no extremo norte do Brasil. Estou aqui, irmãos, sou irmãos que faço parte dos ribeirinhos, das aldeias, das ilhas. Será que Deus me atende? É só você clamar que ele te localiza na mesma hora. Aleluias! Ah, meu Deus! E nem me queira me perguntar como que ele faz isto. Isto é a inteligência, a soberania de Deus, a onisciência de Deus, a onipotência de Deus, a onipresença de Deus. Tudo isto é o nosso Deus. Então convido você, então fique triste. Poxa, irmão, tá tanto tempo aqui, eu tô doente, os irmãos não me visitam, não sabem o que está acontecendo comigo, estou enfermo, mas você está agora recebendo esta imagem, que estão acompanhando pela internet, você está nos ouvindo e você está recebendo esta palavra. Confia no Senhor, que o Senhor vai te levantar nesta oração. Você que está numa cadeira de rodas, você que está doente, você que está com câncer, o Senhor te levantará e o nome de Jesus será glorificado. Você acredita nisto? Você acredita? Então glorifica a Deus, diga aí amém, glória a Deus, escreva pra gente aí no YouTube, vai compartilhando, vamos lá, meus irmãos, seja um evangelista digital, evangeliza, convida, compartilha. Ah, pastor, eu tenho pessoas da minha família que está lá nos Estados Unidos, enfim, manda mensagem para ele, vai começar a oração é agora. Estamos na campanha de oração de 21 dias. Mas que campanha é esta? Campanha que se iniciou no dia 1º de setembro e vai até o dia 21. Aviva, Senhor, a tua obra. Então convido vocês para juntos neste momento buscar a presença de Deus. O salmista no Salmos 40, tem irmãos que já faz até essa oração: Senhor, socorre-me. Mas veja no texto todo de Salmos 40, ele pede socorro, mas ele termina aqui agradecendo e reconhecendo a sua limitação. Muito bem, vamos clamar a Deus? Falta aí alguns segundinhos para nós encerrar esse dia e vamos iniciar um novo dia na presença de Deus. Preparemos-nos para buscar a presença do Senhor. Bondoso Deus e Pai, neste momento de oração, eu quero pedir perdão dos meus pecados que cometi nesse dia. Pecado que cometi por palavra, obra, pensamento, atitudes e até mesmo a falta de chegar no momento e agradecer ao Senhor o que não fizemos. Senhor, muito obrigado, Senhor, por ter estado conosco neste dia. Muito obrigado, Senhor, por estar iniciando esse novo dia na tua presença. Senhor Jesus, eu quero agradecer por mais esta oportunidade e dar boas-vindas a esse novo dia que estamos iniciando neste momento. Iniciar esse novo dia na tua presença, Senhor, é algo que nos conforta, nos restaura, nos dá, Senhor, ânimo para prosseguir esta caminhada. Ó, meu Jesus, eu tenho muito que agradecer, mas também muitos irmãos neste momento estão pedindo, Senhor, e nós prometemos. Eu prometi, e muitos irmãos que estão alinhados comigo nesta oração prometeram também de orar pelos enfermos, de orar por aqueles que precisam. Senhor, eu não vou clamar somente para o Senhor curar a enfermidade do físico, mas principalmente da alma, pessoas que estão enfermas, pessoas que estão machucadas, pessoas que estão com as feridas abertas. A alma está chorando, a alma está pedindo socorro. E nós entramos nesta oração, apresentando, Senhor, essas vidas que estão nesta situação. Pessoas que estão doentes espiritualmente falando, pessoas que fisicamente estão 100% bem, mas a alma está gemendo, querendo estar com Jesus, com a presença do Senhor. E é neste momento, Senhor, de oração, que eu peço que neste novo dia, que a manifestação da tua glória possa se tornar nítido na nossa vida, com uma nitidez que possamos ver e chegar a uma conclusão dizendo: isto é a mão de Deus. O que está acontecendo na minha vida é a mão do Senhor, é a presença do meu Deus. Oh, Espírito Santo, nós te adoramos, te louvamos, engrandecemos pelas vidas que se entregaram ao Senhor no dia de ontem. Senhor, eu quero agradecer pela vida dos novos convertidos que estão se preparando para o próximo batismo. Senhor Jesus, aquelas que estão passando pelo processo da libertação, que o Senhor liberte, Senhor. Que seja feita a tua perfeita vontade. que estamos aqui na oração não para impor ao Senhor de maneira alguma. Senhor, eu não quero me apresentar diante do Senhor impondo a Deus, dizendo como deve e de que maneira deve ser feito. Não, Senhor, seja feita a tua perfeita vontade, e que a bênção do Senhor, que o Senhor prometeu, aconteça no tempo determinado pelo Senhor. Por isso eu peço, Senhor, nos ajuda a compreender, a ter paciência, a guardar no Senhor todas essas bênçãos que o Senhor já nos prometeu. O Senhor prometeu também, Senhor, de trazer um grande avivamento. Estamos ansiosos aguardando isto, Senhor, que esse avivamento que já está manifestando em nosso meio, o Espírito Santo com as estratégias para levantar jovens, levantar irmãos, senhores, senhoras, cheias do Espírito Santo, que o Senhor possa mover, que nós não venhamos ser um impedimento, que nada venha impedir o teu agir, o teu atuar no nosso meio, que aquelas almas, Senhor, aquelas pessoas que estão do outro lado esperando o socorro, ou talvez estão clamando como aquela na visão de Paulo, passa Macedônia e nos socorre. Quantas pessoas que estão pedindo o socorro do Senhor e muitas vezes não tem um pregador, muitas vezes não tem uma pessoa para levar a palavra do Senhor. Por isso oramos, Senhor, Senhor, levante homens e mulheres cheios do teu Santo Espírito, que possam propagar o Evangelho, que possa anunciar o Evangelho, que possa falar do amor de Cristo. E eu tenho certeza, eu tenho a plena convicção que os milagres serão consequências. Se nós se enchermos da graça, se nós aumentarmos cada dia a nossa intimidade com Deus, aumentar o nosso relacionamento com Deus, a glória do Senhor será manifesta em nossas vidas. A tua glória será de uma forma notória, a tua glória será manifesta, é a tua presença, Senhor. O que é um crente sem a presença de Deus? Ele é absolutamente nada. Senhor, mas aqueles que têm a presença de Deus são mais do que vencedores, porque sempre estão crendo no mover, no agir de Deus. E muitas vezes o Senhor opera desta forma: de onde menos esperamos, o socorro chega. De onde menos esperamos, Senhor. Oh, meu Jesus, como o Senhor é sábio, como o Senhor tem meios para atuar de uma forma extraordinária, que não cabe a nós, que não cabe a nós tentar ou entender o agir de Deus. Ah, meu Senhor, tenho muito que lhe agradecer. Sempre digo e vou continuar sempre falando, quando eu tiver oportunidade, dizer para o Senhor muito obrigado. É muito pouco pelo que o Senhor tem feito e está fazendo em nossas vidas. Senhor, eu apresento, Senhor, todos os cultos que já estão sendo anunciados, não somente na sede mundial, mas em todas as nossas igrejas, Deus de amor. Que o Senhor use, Senhor, cada membro da igreja, cada obreiro da igreja, para evangelizar, para convidar para o evento que vai acontecer na data já anunciada. Senhor, abençoa, Senhor, caravanas, abençoa os irmãos que virão trazendo as pessoas doentes para o evento. Que o Senhor abençoe, que o Senhor cure, que o Senhor liberte, que o Senhor transforme, que o Senhor possa usar o mensageiro, aquele que vai fazer uso da tua palavra nesse evento, que a tua boa mão venha se manifestar em favor das pessoas que mais precisam. Senhor Jesus, apresenta o Senhor a diretoria deliberativa desta igreja. Abençoa, Senhor, a vida da nossa irmã Irene Miranda. Abençoa a tua serva, Senhor, visita ela neste momento, fortalecendo, dando graça, dando a unção divina do teu Santo Espírito. Senhor, abençoa também os familiares da tua serva. Abençoa a irmã Débora, o pastor Lorival, o presbítero Davi Miranda Neto. Senhor, fortaleça teu servo, Senhor, fortaleça o pastor Lorival. Senhor, fortalece também a nossa irmã Débora. Meu Deus, abençoa de uma forma tremenda, Senhor, que cada culto que iremos participar seja manifesta a surpresa divina do Senhor em nossas vidas. Apresento também, Senhor, o pastor Osmar de Oliveira. Apresento, Senhor, o pastor Fabrício, o pastor Wilson, o pastor Gerro, o pastor Marco Mar, Magno, a irmã Maria José, abençoa o ministério geral, Senhor, abençoa os pastores, os presbíteros, os diáconos, os dirigentes de igrejas, abençoa, Senhor, os seminaristas, Senhor, aqueles que já se formaram, os que estão se formando esse ano, abençoa, Senhor, a todos, Senhor, envolvidos em prol desta obra, que o Senhor possa, Senhor, salvar, libertar, transformar, trazendo, Senhor, o poder da palavra, o conhecimento da tua palavra que transforma. Senhor Jesus, a tua palavra é bem clara dizendo: vós errais por não conhecer as escrituras. E lá no Antigo Testamento também fala, Senhor, o meu povo perece por falta de conhecimento. Senhor, dê-nos, Senhor, conhecimento da tua palavra. Senhor, nos ajuda, Senhor, a andar nos passos de Jesus, aprender, ter o Senhor como nosso exemplo, para ajudar as pessoas que tanto precisa. Senhor Jesus, usa, Senhor, a cada obreiro, usa, Senhor, a cada irmão, Senhor, através dos dons do Espírito Santo. Usa, Senhor, Senhor Jesus, usa cada dirigente, Senhor, usa, Senhor, teu povo que estão envolvidos nesse trabalho que o maior objetivo é ganhar almas para o reino de Deus. Senhor Jesus, eu apresento também neste momento as igrejas Deus de Amor, espalhadas no nosso Brasil. Senhor, visita os irmãos ribeirinhos lá no extremo norte do nosso Brasil. Visita, Senhor, as aldeias, visita as grandes, pequenas e médias cidades do Nordeste, do Norte, abençoando-se os nossos irmãos, abençoando, Senhor, a obra social da Igreja Deus e Amor, Fundação Reviver, Reviver Help Deus e Amor, os projetos que já estão em andamento. Senhor, muito obrigado, Senhor, o Senhor está colocando, tem colocado e vai estar colocando mais irmãos mantenedores nesta obra, que é um trabalho muito sério. Senhor, abençoa, Senhor, os projetos que ainda não está, que está sendo elaborado, que logo mais estará sendo conduzido já na prática. Senhor, eu sei que tudo isso é despesa, é gastos, mas até aqui o Senhor tem provido. O Senhor é um Deus provedor, por isso eu apresento todos os mantenedores, Senhor, da obra social, da Igreja Deus e Amor, os irmãos dizimistas, ofertantes, esse irmão que está orando comigo, que mora, que vive do campo, da fazenda, da agricultura, usa de misericórdia com os nossos irmãos, abençoando, Senhor, o campo, abençoando, Senhor, na agricultura, que o Senhor venha dar a provisão para eles, Senhor, que o Senhor venha repreender da vida deles todas as enfermidades, todas as doenças, Senhor, que esses nossos irmãos possam, Senhor, glorificar, e brevemente estaremos ouvindo o testemunho deles que receberam através dessas orações. Que o Senhor abençoe o gado, que o Senhor abençoe no sítio, que o Senhor abençoe a cidade, Senhor. Estamos apresentando a Deus, porque neste momento eu sei que Satanás, ele com a sua fúria, ele tenta de todas as formas destruir vidas. Senhor Jesus, vai repreendendo toda a fúria do diabo, abençoando, Senhor, as nossas igrejas Deus de Amor também na região centro-oeste, abençoa nossas igrejas na região nordeste, abençoa as nossas igrejas Deus de Amor na região sul e também na região sudeste. Senhor, abençoa a nossa nação, o nosso Brasil, abençoa, Senhor Jesus, as fronteiras do nosso Brasil, abençoa os países, irmãos, abençoa, Senhor, as nossas igrejas Deus de Amor em outros países, na língua que fala o espanhol. Senhor, bendiz la vida de nuestros hermanos del Perú, nuestros hermanos de Bolivia, de Colombia, nuestros hermanos de Paraguay, de Uruguay, de Argentina. Bendiz, Señor, la vida de nuestros hermanos. Bendiz la vida de nuestros hermanos pastores, predicadores, hermanos que están iniciando en la caminata de la fe. Que el Señor pueda bendecir de una forma espectacular. que la presencia del Señor pueda hacer maravillas de una forma que personas se glorifiquen, alabe a Dios por todo esto. Señor, apresento, Señor, nossos irmãos lá no Haiti, aquele país tão populoso, Senhor, que precisa, Senhor, do teu mover. Muitos irmãos estão lá naquele país orando, pedindo misericórdia. Senhor, abençoa também o país da Venezuela, que recentemente foi abalado, sacudido por um terremoto e agora estão tentando se reerguer. Quantas famílias ainda enlutadas, Senhor, porque perderam entes queridos nesse terremoto. Senhor Jesus, tenha misericórdia. Senhor, apresento, Senhor, aqueles países que há um tremor, que há um pequeno sismo todos os dias, que há aquele tremor de leve no país. Senhor, guarda, Senhor, guarda o teu povo, guarda a nação, guarda essa cidade, guarda esse país, Senhor. Senhor Jesus, tu és o autor, o construtor de tudo isto, e eu tenho a plena convicção que o Senhor não perdeu o controle da situação e jamais vai perder. O Senhor controla tudo, o Senhor sabe como agir, como atuar. Senhor, estamos aqui, Senhor, dependente do Senhor e querendo aprender mais e mais do Senhor. E a tua palavra nos ensina em Jeremias 33:3: clama a mim, responder-te-ei, anunciar-te-ei coisas grandes e firmes que ainda não sabes. Senhor, nós oramos e pedimos ao Senhor que o Senhor venha nos ensinar, que o Senhor venha nos orientar, que o Senhor venha nos dar estratégias para ganhar mais vidas para Cristo, para trazer esta pessoa que está do outro lado ouvindo esta oração, que está tentando suicídio, Senhor. Este jovem, esta pessoa que está tentando suicídio. E Satanás tem feito de tudo para barrar, para impedir um pregador ir até ela, mas o Senhor preparou esse meio de comunicação através das redes sociais, através das emissoras de rádio. O Senhor está usando essas ferramentas, Senhor. Ajuda-nos, ó Pai, a usar essas ferramentas para a glória do teu nome. Ajuda-nos, ó Pai, a usar as ferramentas para que possamos, Senhor, levar a palavra àquelas pessoas que talvez o pregador não chegará a tempo, talvez o pregador, talvez o mensageiro do Senhor não chegará a tempo para dizer uma palavra e aquela pessoa se converter, mas o Senhor está usando a voz dos nossos irmãos que pregam, que oram. Oh, meu Deus, e neste momento eu tenho certeza que o Senhor está falando a este coração e o Espírito Santo já está convencendo este homem, esta mulher, que não vale a pena tirar a própria vida, não vale a pena fazer justiça com as próprias mãos. Senhor Jesus, eu oro, eu clamo por misericórdia e tenha plena convicção que o Senhor já está atuando, que o Senhor já está tocando nestas vidas. Quantas pessoas, Senhor, que foram afetadas pela enfermidade, pelo câncer. Quantas pessoas que estão cancerosas neste momento, talvez no hospital, talvez está já semanas em um hospital. Meu Deus, tenha misericórdia, Senhor. Ajuda-nos, ó Deus. Ajuda-nos a depositar toda a nossa confiança em Ti. Senhor Jesus, a última palavra é do Senhor. A última palavra é o Senhor quem dá. Não tem como nós duvidarmos disso, Senhor. Por isso eu estou confiante no Senhor. Ah, meu Jesus, como é bom confiar, como é bom esperar, como é bom glorificar o Teu santo nome. Muito obrigado, Senhor, por esta oportunidade de podermos estar em oração com os nossos irmãos. Senhor, esta criança, este jovem, este senhor, esta senhora que está acamado, talvez na própria casa, que está enfermo. Esta criança que está com tanta febre. Ah, meu Jesus, eu me recordo agora naquela passagem que o Senhor entra na casa da sogra de Pedro e encontra ela enferma. A Bíblia nos fala que o Senhor inclinou-se para ela, estendeu a mão, repreendeu a enfermidade. Depois que ela recebeu o milagre, ela foi servir o Senhor e os demais. Senhor Jesus, não tem como a pessoa doente servir o outro. Não tem como, Senhor. Esse irmão obreiro que está orando, pedindo a saúde, porque ele quer fazer a obra do meu Deus, ele quer fazer a tua obra, Senhor. mas está impossibilitado devido à enfermidade que está assolando o seu organismo, que está assolando a sua vida. Este irmão que já está perdendo a esperança de voltar e ser aquela pessoa tão participativo, aquela pessoa que estava ali sempre pregando, orando, visitando, evangelizando, passando as vigílias, agora já não consegue mais porque está acamado, sofreu um AVC, sofreu um câncer, sofreu um derrame. Meu Deus, eu oro por essas vidas, Senhor, e eu creio na manifestação do Espírito Santo, oh meu Jesus. E quantas que é delas também que estão sofrendo uma enfermidade, talvez atingido na parte psicológica, no psiquê desta pessoa, no emocional desta pessoa, vai ao médico, faz bateria de exames e tudo está bem, mas só ela sabe, só ele sabe o quanto está sofrendo, porque é o espírito de enfermidade que está assolando este corpo. É no nome de Jesus Cristo, Satanás, que nós repreendemos todo espírito de enfermidade. Sai desta vida, sai desta casa, sai desta mente, sai deste coração, sai daí, Satanás. Você que está promovendo guerra, briga, discussões, você que quer destruir esta família, o sangue de Jesus tem poder. É no sangue de Jesus, é no nome de Jesus que nós te expulsamos agora. Sai desta casa, sai desta vida agora em nome de Jesus Cristo. Este irmão, esta irmã que está enferma, levanta agora, meu irmão, levanta e anda agora em nome de Jesus Cristo. O fogo do Espírito Santo está queimando, a glória de Deus está sendo manifesta agora neste momento de oração. Oh, espírito de enfermidade, demônio que está trancando portas, você que está colocando esta pessoa na miséria, o sangue de Jesus tem poder. Vai queimando, Jesus, com fogo, vai queimando toda a enfermidade, toda a bruxaria, toda a feitiçaria, toda a obra do inferno, que sai agora pelo sangue de Jesus. Senhor Jesus, nós repreendemos também, Senhor, a influência diabólica, satânica, que está atuando, Senhor, na nossa nação. Meu Deus, vai repreendendo essas legiões do inferno, Senhor, que nesta madrugada já arquitetou, já planejou acidente, desgraça, mortes nas rodovias, mortes nos mares. Oh, meu Deus, essas pessoas que estão em viagem neste momento, pessoa que vai pegar um voo para um determinado país ou uma cidade, guarda, Senhor, a viagem, guarda, Senhor, esta pessoa que está na embarcação, está trabalhando em alto mar, Senhor, guarda, Senhor, que a tua proteção divina seja com essas vidas. O Senhor está dando grandes oportunidades, Senhor, para essas pessoas, para orar juntamente conosco, receber, Senhor, a proteção da boa mão amiga do Senhor, o Senhor Jesus que está atuando, o Senhor Jesus que está repreendendo. Oh, glória a Deus, que poder, que maravilha, Senhor, é poder glorificar o teu nome, é poder sentir a tua presença, Senhor. Oh, glória a Deus, que maravilha, Senhor, que maravilha poder sentir a tua glória, este poder sobrenatural que o homem ou a pessoa normal não consegue entender, não consegue compreender, o homem natural não compreende, Senhor, mas eu sei que tem muita gente que compreende a vida espiritual, a essência do Senhor, a manifestação divina do Senhor, e é neste momento que nós glorificamos o nome de Jesus, que nós glorificamos, Senhor, glorificamos o teu nome, porque estamos sentindo o teu agir, o teu atuar, a manifestação divina do teu Santo Espírito em nosso meio. Oh, glória a Deus, vai queimando agora, Jesus, vai queimando agora toda a obra do inimigo, vai queimando agora toda a fúria de Satanás contra a tua igreja, vai colocando por terra agora, Senhor. Oh, meu Deus, eu não posso deixar de orar também pelos nossos irmãos que estão naqueles países, Senhor, que a proibição é severa para que venha ser anunciado o evangelho, irmãos que estão aí sofrendo risco de morte, porque estão falando do amor de Cristo, estão pregando, estão engrandecendo o nome de Jesus, e os milagres estão acontecendo. Senhor, guarda, Senhor, guarda os missionários que estão nesses respectivos países, Senhor, Senhor, aqueles países comunistas, Senhor, tem tantos irmãos que são crentes, fiéis a Deus nesses países. países. Senhor, traz um grande mover, traz um grande mover nesses países. Senhor Jesus, apresenta os países que estão em conflitos, em guerra, a Ucrânia, a Rússia. Senhor, estende as tuas mãos sobre esses dois países. Apresento também Israel, apresenta a Palestina, o Irã. Senhor, guarda, Senhor, protege, Senhor, este povo, meu Deus. Muitas delas inocentes. Senhor, tenha misericórdia. Senhor, apresento também, Senhor, aqueles países que talvez nunca tiveram contato com a Bíblia, nunca tiveram contato com um pregador, nunca tiveram contato com este amor, com esta glória. Senhor, oh meu Jesus, o Senhor tem feito grandes maravilhas. O Senhor tem realizado grandes maravilhas, Senhor. Eu sei que o Senhor está levando esse pregador para uma cidade, para um local, para um país que talvez ele não está sentindo bem, não muito confortável, recebeu o convite, mas o coração dele lá no fundo está ardendo, mas está indo até mesmo contra a sua própria vontade. É assim que o Senhor faz. O Senhor tira a gente da zona de conforto para anunciar o evangelho até no outro lado do mundo. Ah, meu Deus, até no outro lado dos continentes. É, Senhor, até do outro lado, lá na Ásia, na Oceania, o Senhor faz maravilhas. Senhor, que o Senhor possa trazer esse avivamento em toda a terra. Que o Senhor possa trazer esse avivamento, Senhor. Meu Deus, que a chama do Espírito Santo, que a graça, a glória, o poder, a unção continue sendo manifesto, Senhor. Que nós possamos nos colocar como instrumento em suas mãos e que o Senhor cresça e que nós diminuamos. Senhor, tira o ego da nossa vida, o egocentrismo, Senhor. Aquilo que a gente quer centralizar, meu Deus, tudo aquilo que possa massagear o nosso ego, Senhor, vai repreendendo este mal, vai repreendendo o orgulho, vai repreendendo a altivez, vai repreendendo, Senhor, tudo isso que faz mal para a alma, faz mal, Senhor, para nos aproximarmos do Senhor. Senhor Jesus, nós confiamos plenamente no Senhor, confio inteiramente no Senhor, por isso eu entrego tudo em suas mãos. Eu entrego nas tuas mãos, Senhor, a minha vida. Eu entrego em tuas mãos o meu futuro. Eu entrego em tuas mãos o meu tudo, Senhor. Tudo que há em mim, entrego em tuas mãos. Porque eu sei que estando em tuas mãos, eu estarei feliz, tranquilo e bem guardado pelo Senhor. Ah, meu Jesus, como é bom estar nas mãos do Senhor, na mão de Deus como filho. Na mão de Deus como filho, e não como um inimigo, mas como filho, como amigo de Jesus. Senhor, tenha misericórdia daquelas pessoas que falam que não sabem, que criticam, que tentam de todas as formas destruir a igreja do Senhor. Ah, meu Jesus, eu me recordo no encontro de Paulo lá em Damasco, ele estava perseguindo os seguidores de Cristo e o Senhor abordou ele e ele até mesmo indagou dizendo: quem é, Senhor? E o Senhor disse: Jesus de Nazaré é o quem você persegue. Oh, meu Deus, tenha misericórdia, Senhor, daqueles que zombam do teu nome, daqueles, ó Deus, que não acredita na existência do Deus Todo-Poderoso, daquelas vidas, Senhor, que acham que é pura sorte, que ele tem direito de falar o que bem entender, não sabendo que isso pode gerar tristeza, angústia, sérias consequências. Senhor, guarda, Senhor, a porta da minha boca, Senhor, para que eu não venha falar coisas que venha entristeceu o teu Santo Espírito. Cobre-nos com teu sangue, Jesus. Tenha misericórdia. Senhor Jesus, apresenta os nossos irmãos que estão passando por dificuldades em todas as áreas, irmãos missionários que estão lá na Europa, que estão no continente africano, na África, na América do Norte, América do Sul, América Central. Senhor Jesus, abençoa todos nossos irmãos Eu clamo, Senhor, e peço a sua misericórdia. Não nos deixe, Senhor. A tua presença que nos satisfaz. E a tua presença, Senhor, que naquele momento a sós contigo, que nós temos a liberdade de chorar, de derramar as nossas lágrimas, de falar com Jesus, de dialogar contigo, Senhor. O Senhor nunca tem negado, o Senhor nunca negou. Todo aquele que se aproxima, todo aquele que se chega ao Senhor no quebrantamento, na comunhão, todos eles foram já e são atendidos pelo Senhor. O Senhor jamais vai deixar os teus servos clamar em vão, mas haverá da parte do Senhor a resposta. Por isso eu me coloco diante de ti, Senhor, que o Senhor possa fazer e realizar a grande obra, que a tua obra seja reconhecida em toda a terra. Que a tua obra seja reconhecida, Senhor, através dos trabalhos. Por isso eu peço, Senhor, para nós, toda a diretoria da igreja, que o Senhor nos dê estratégia, que o Senhor nos ensine, porque a obra é muito grande, Senhor. E é o Senhor que tem que nos direcionar, porque a gente não sabe. É o Senhor que nos dá a direção, é o Senhor que nos orienta. E até aqui o Senhor tem feito isso, eu tenho certeza que daqui para frente ainda o Senhor vai continuar fazendo, dando estratégia, orientações, e para que possamos ganhar esta geração para o Senhor. Muito obrigado, Senhor, por esta oportunidade de podermos juntos orar, por esta oportunidade de junto com os nossos irmãos, milhares e milhares de irmãos que estão espalhados no Brasil e no mundo, que estão orando conosco, independente do fuso horário, mas estão orando conosco. Muito obrigado, Senhor, pela vida de cada uma delas. Senhor, continua consolando, fortalecendo aquelas pessoas que estão tristes, que já estão pensando em desistir, desanimar. Não há, Senhor, meios justificáveis para isto. Por mais que queiramos apresentar as nossas justificativas, apresentar tudo isso, nós não temos. Por mais que queremos, ou talvez, apresentar as nossas razões, o Senhor é santo. Oh, meu Jesus, tenha misericórdia. Somos pecadores, pecadores arrependidos, e precisamos da tua presença. Fica conosco, Senhor, nesta semana que o Senhor possa mover. Nesta semana, nesta campanha, que o Senhor possa mover sobre nossas vidas, que a tua presença seja para a glorificação do teu nome, para que todos possam ver, sentir e glorificar o teu santo nome, batizando com o Espírito Santo, derramando os dons do Senhor, levantando pregadores, levantando homens e mulheres cheios do Senhor, cheios de Deus. Senhor, abençoa, Senhor, todos os ministérios. Abençoa, Senhor, o Galileu, o Pequeno Galileu, o Regenério, o Expansão. Abençoa a orquestra, abençoa os seminaristas, o CBDA. Abençoa, Senhor, todos os nossos irmãos envolvidos na área do ensino. Senhor Jesus, nós oramos, nós clamamos, Senhor, certo da tua resposta. Continua conosco, abençoando este povo, abençoando a tua igreja e nos ensinando a cada dia como orar, nos ensinando a cada dia como esperar no Senhor, confiante no Senhor, confiar no Senhor, que possamos ser confiantes em Deus. Muito obrigado, Senhor, por esta oportunidade. Em nome de Jesus. Amém, Jesus.
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venha buscar um milagre para você e para toda a tua família. Jesus Cristo te ama. A Igreja Deus e Amor e a diretoria, a nossa presidente, a irmã Irene Miranda, a vice-presidente, cantora Débora, pastor Lorival, presbítero Davi, toda a diretoria está de braços abertos, aguardando por você e pela tua querida família. Não perca, venha buscar um milagre para você e para toda a tua casa. Dobramos nosso joelho e oramos ao Senhor. Creia na tua vitória. Quando o salmista Davi dizia: o Senhor é o meu pastor e nada me faltará. Deus não vai permitir que nada falte na tua vida, porque Ele vai suprir, Ele vai abençoar você e a tua querida família. Creia na tua vitória em nome de Jesus. Oramos ao Senhor. Senhor, meu Deus e meu Pai, não tenho palavra de gratidão. Graças, graças, graças pelas maravilhas. Graças pelo teu grande amor, pela tua misericórdia. Senhor, nós te damos graças, meu Deus, por tudo que o Senhor tem feito. Não temos palavra de gratidão, Pai. Te damos graça pelo perdão dos nossos pecados. Senhor Jesus, ainda que não merecemos a tua misericórdia, mas fomos alcançados, Pai, pela tua misericórdia. Pai, graças, graças, Senhor Jesus. Que o Senhor, meu Deus, estenda as tuas mãos, ó Pai. Lembra do teu grande amor, meu Deus. Alcança aquela alma perdida, meu Pai. Aquela alma ferida, meu Deus. Aquela alma que olha para um lado e olha para o outro. Pai, não tem mais uma direção, já não tem mais uma casa. Não tem onde reclinar a sua cabeça, meu Pai. Alcança esta alma agora, meu Deus. Vai de encontro, derramando a tua graça soberana. Pai, ajuda, Senhor, como é lindo, meu Pai, como está escrito na tua palavra, no livro de Isaías.

mão. Senhor Jesus, vai abençoando agora. Ah, Senhor, lembra daquele empresário, aquela empresa que está a ponto de falar.

meu pai, abre uma nova porta, dá uma direção, Senhor. Não permita que aquele pai de família venha perder o seu trabalho, meu pai. Senhor, a tua palavra, ela é tão clara. Eis que diante de ti eu pus uma porta.

casa, para manter o pão daquele pai de família. Abençoa agora de uma maneira especial. Vai derramando a tua graça, Senhor. Vai abençoando todas as empresas, as microempresas, Jesus querido. Vai derramando a tua graça soberana, meu Pai. Alcança também o homem da lavoura, no sítio da fazenda, meu Pai. Alcança aquele trabalhador, meu Deus, que muitas vezes não é visto pelo homem, mas reconhecemos que através das mãos deles é que chega o fruto.

sou homem da lavoura, meu Pai. Alcança aqueles que estão enfermos, muitas vezes trabalhando com dor, sem recurso humano. Mas a tua palavra, Pai, ela é tão clara, quando ela diz que é o Senhor que nos sara. Pai, vai de encontro, meu Deus, agora, leva saúde para aquela pobre alma, Senhor, estenda tuas mãos e abençoa. Vai de encontro, meu Deus, os motoristas, os caminhoneiros, meu Pai, livra de toda tragédia, aqueles trabalhadores, meu Pai. Alcança, Senhor, pela tua misericórdia, aquela vida solitária, meu Pai, trabalhando para levar o pão, Senhor, para dentro do lar. Pai, abençoa de uma maneira especial. Guarda aquele motorista de ônibus, Jesus querido. Quantas vidas, Senhor, que estão sobre, Pai, o comando dele, meu Pai. Livra, livra de toda tragédia, livra de todo acidente, meu Pai. Alcança, Senhor, agora, por amor do teu nome. Pai, vai de encontro também dos marinheiros em alto mar. Pai, livra, livra aquele navio, Jesus querido. Lembra que eles também têm uma família, e muitas vezes aguarda eles voltar para dentro do lar. Senhor, abençoa os marinheiros.

cada missionário que está levando a tua palavra para outros países, meu Deus. Livra de uma tragédia, meu Pai. Livra por amor do teu nome, meu Deus. Repreenda pelo poder da tua palavra. Repreenda toda investida do inimigo no ar. Repreenda pelo poder do teu sangue. Guarda, guarda e livra, Senhor. Lembra do teu grande amor, meu Pai. Vai derramando a tua graça,

aquela imprensa, meu pai. Guarda aquele pai de família, aquele trabalhador da madrugada. Pai, alcança, Senhor, dando a eles a graça.

estenda tuas mãos sobre a polícia militar, a polícia civil, meu Pai. Quantas vezes eles enfrentam perigo para o bem-estar da humanidade, meu Pai. Abençoa teu filho, guarda eles, Pai. Livra eles de toda a tragédia, de todo confronto com o inimigo, meu Pai. Livra pelo poder da tua palavra. Guarda, guarda, Senhor. Acampa teus anjos naquela portaria, meu Pai. Naquele prédio, meu Deus, acampa teus anjos na entrada de cada casa, Senhor. Acampa teus anjos com espadas desembainhadas para guardar o teu filho e a tua filha. Guarda, guarda, Pai, livra, meu Deus.

Misericórdia, Pai. Ah, Senhor, Tu és soberano, Tu és grande, Pai. Acampa Teus anjos, Senhor.

Senhor, de todo laço, de toda armadilha, livra pelo precioso sangue derramado lá na cruz do Calvário, Pai. Acampa teus anjos na entrada das igrejas, Senhor, dá o grande livramento, meu Deus. Guarda, encobre com teu sangue agora toda creche, toda escola, todo colégio, meu Pai. Alcança, Senhor, as professoras, meu Pai. Quanta investida do inimigo, Jesus querido, repreenda pelo poder da tua palavra, repreenda esse demônio.

choram, meu Deus. Consola aqueles que perderam a sua família. Vai de encontro de Venezuela, meu Pai. Livra os venezuelanos, Jesus querido. Livra de outros tremores e terra, Pai. Livra a pátria brasileira, meu Pai. Humildemente nós te pedimos, Senhor, ajuda-nos a se humilhar e reconhecer que somos dependentes da tua misericórdia, somos dependentes de ser guardado por ti, meu Pai. Somos dependentes do teu grande amor, meu Pai. Livra a nação brasileira, Pai. Livra de uma tragédia, de um tremor de terra, Pai. Livra das tempestades, Jesus querido. Livra, livra pela tua misericórdia, Pai. Estenda tuas mãos, Senhor, sobre todas as nações da terra, meu Pai. Alcança as ações, Jesus querido.

lembra da tua misericórdia, Pai. Alcança Oriente Médio, Oceania, alcança a grande Europa, meu Pai. Alcança, Senhor, a grande África, Senhor. Vai derramando a tua graça soberana, meu Pai. Alcança nossos irmãos da América Central, América do Norte, América do Sul, meu Pai. Guarda teu povo que clama pelo teu nome. Guarda, Senhor, pela tua misericórdia. Livra, livra, Senhor Jesus. Senhor, a Bíblia me revela que viria dias maus e difíceis sobre a terra. Pai, esse tempo é chegado, meu Pai.

clama pelo teu nome, Pai. Muitas vezes nos falta palavra, mas nossas lágrimas, Senhor, fala mais do que mil palavras, meu Deus. Suplicamos o teu grande livramento, Pai. Livra pela tua misericórdia, Pai. Livra por amor do teu nome, Senhor. Joga por terra, meu Pai, todo levante, toda adversidade. Senhor, joga por terra, meu Pai, o adversário na nossa alma, Senhor. Lembra do teu grande amor, meu Pai. Senhor, aquele lar que o inimigo está destruindo com enfermidades, com contenda, Jesus querido, coloca amor no coração daquele filho, Senhor. Estenda as tuas mãos, meu Pai, abençoa teu povo, a tua igreja, abençoa de uma maneira especial. Vai derramando a tua graça, reclama tu e reclama, reclama tu e reclama, se reclama. Eu creio que o Senhor é o

Não, meu Pai, vai derramando o Teu Espírito, meu Pai. Guarda Teu povo, guarda Tua igreja, guarda Teus filhos, Tuas filhas.

ânimo, todo desgaste, Jesus querido, vai derramando a tua graça soberana, meu Pai. Fortaleça nossa vida espiritual, fortaleça cada manhã, meu Pai. Fortaleça aquele pastor, aquele presbítero, Pai. Coloca amor no coração dos evangelistas, que haja visão de alma para a tua glória. Abençoa os diáconos, Senhor, conceda a eles ânimo, força, coragem, revestimento para a tua glória. Pai, a hora é tão difícil, Senhor, mas eu creio que a tua palavra

Senhor, renova o vigor daquele que não tem. Renova, meu Pai, derrama a tua graça, Senhor. Vai abençoando, vai derramando.

meu Pai, dando força, dando graça, dando unção, renovando, meu Pai. Estenda as tuas mãos agora, Pai. Renova, Jesus, que

sobre eles a tua graça, Senhor. Derrama, meu Pai, cada dia mais sabedoria em todos os cursos bíblicos, meu Pai. Olha que coisa linda, meu Deus. A tua igreja preparando obreiros.

Pai. Ajuda-lhes a vencer as lutas. Ajuda-lhes a vencer os desafios, meu Pai. Ajuda por amor do teu nome. Pai, repreenda agora, Senhor.

da tua palavra, em nome de Jesus Cristo, repreendemos todo espírito de morte, toda obra maligna e satânica, todo espírito do inferno. O Senhor te repreenda, Satanás. Saia, saia, saia desse lar agora. Saia da saúde deste homem, nesta mulher, pelo poder que há no sangue da cruz, pelo poder que há no sangue de Jesus, meu Pai.

igreja e Deus me curou. Pai, eu creio que o Senhor é Deus que cura. O Senhor é Deus de perto e Deus de longe. Alcança aquela alma desenganada agora. Aquele paralítico, meu Pai, levanta ele da cadeira de roda. Aquele cego, restaura a visão, meu Pai. Dê saúde, meu Pai. Repreenda toda mudez, toda surdez, meu Pai. Repreenda todo trofiamento nos nervos, todo trofiamento de ossos, meu Pai. Vai queimando pelo poder do teu sangue toda chaga maligna, todo câncer de pele, meu Pai. Repreenda a lepra, Senhor, a tuberculose, meu Pai. Repreenda o coronavírus, Senhor. Repreenda

eles agora. Vai derramando sobre eles a tua graça, Senhor. Vai derramando o teu poder de uma forma especial. Vai derramando do teu Espírito Santo. Alcança para a tua glória, Pai. Confirma teu grande milagre, meu Deus. Eu creio que tu és soberano. Pai, lembra de cada concentração anunciado, Pai, de cada ginásio está sendo preparado. Pai, envia as almas para a tua glória. Pai, usa teus ministros, Senhor. Abençoa de uma forma

graças, Senhor, é para a tua glória. Pai, abençoa aquelas que adoram o teu nome. Pai, todo, Senhor, que louvam a ti, ó Pai, em nome de Jesus, Senhor, alcança, Senhor, agora as bandas, as orquestras, alcança o pequeno Galileu, alcança, Senhor, os adolescentes, os jovens, alcança para a tua glória, confirma teu grande milagre, meu Pai.

0: creio num grande milagre, eu creio num grande avivamento, Senhor. Derrama do teu Espírito Santo e confirma tua vitória. E desde já, papai, eu te agradeço pela tua resposta, em nome de Jesus. Amém.
1: 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Zero hora e 59 minutos.
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1: 0 hora e 59 minutos.
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1: Uma hora.

0: contar um pouquinho da história que Deus transformou a minha vida. Eu era cego, fraco, perdido. Eu fui espírita durante 6 anos, dos 14 até os 20. Nesses últimos anos foram os mais terríveis da minha vida. Eu acreditava fielmente na reencarnação. Eu via espíritos para tudo que era lado, vultos. O Satanás me incomodava de madrugada, de noite. Eu parecia que estava queimando na cama. Eu suava todo dia. Todo dia era palavrão, era tudo que tinha de ruim, de tanta mentira que contaram para mim. E eu acreditava, eu não gostava de crente. O único irmãozinho que veio pregar o evangelho para mim, eu humilhava ele, eu tirava sarro de crente, não gostava de crente. E nunca pensei que Deus ia ter um encontro comigo. Eu, a primeira vez que me chamaram para ir para a igreja de Deus Amor, eu acatei a ideia. Pensei em testar aí. Eu tinha uma banda de rock, eu tinha cabelo comprido. E eu peguei e fui pra Igreja de Deus Amor. Eu cheguei na Igreja de Deus Amor naquela hora do culto, que disseram que começava às 7. E eu não sabia que era uma hora de oração. Eu cheguei na oração, sentei no penúltimo banco, ou no último banco, e sentei na igreja. E fiquei olhando a irmãzinha, dando glória, glória, aleluia, glória a Deus, glória a Jesus, glória ao Espírito Santo. Eu não aguentei, aquilo começou a apertar o meu peito, meu pescoço, tive que sair correndo da igreja. E eu fui me aproximando, eu fui indo de vez em quando, uma semana sim, outra não. E demorou ali um ano naquele processo de ir na igreja e começar a acreditar em Jesus. Então eu me considerava espírita, pregava o espiritismo para todo mundo. Depois eu virei espiritualista. Aí por fim caiu a ficha que não existe isso, que só existe um Deus, que é Jesus Cristo. E ele salva, ele liberta, ele cura, ele opera maravilhas na vida de todo mundo, todos que querem compromisso com Deus. E eu pensei, meu Deus, então existe céu, existe inferno, existe isso tudo. E eu firmei um compromisso. Eu já tinha entregue minha vida para Jesus, mesmo não acreditando nele, e comecei a frequentar a igreja firme e forte na fé. E em janeiro eu tive a convicção realmente que Jesus é Deus. Eu comecei firme e forte. Em março eu fui batizado nas águas correntes, fui batizado com o Espírito Santo e com fogo. Eu falo para os irmãos, irmãos, dei um voto de confiança em Jesus Cristo como único e suficiente Salvador das suas almas, e eu dou glórias e aleluias porque eu tive um encontro com Jesus Cristo. O meu nome é Luan, eu hoje estou fazendo faculdade de Direito, frequento a Igreja de Deus Amor com força e fé e coragem. Eu estou morando no bairro Cachoeira, eu congrego na Deus Amor da Vila Leonice agora. Glórias a Deus, que Deus vos abençoe.
1: Amados e diletos ouvintes, mais uma vez, aceite a gloriosa paz de nosso Senhor e Salvador Jesus Cristo. Que prazer, que alegria, que felicidade nesse exato momento estar falando com todos vocês para convidar a todos estarmos conosco domingo, dia 13 de setembro. Nós estaremos iniciando a grande campanha do Ministério da Oração e do Ministério do Jejum. Serão 3 domingos, das 10 horas da manhã até o meio-dia. Vai ser aqui na sede mundial das nossas igrejas, Deus é Amor. Estamos aqui muito felizes. Qual é o motivo? Sabendo que você vai participar desta campanha, que você vai vir estar conosco. E aqueles que não puderem estar conosco, estará também ouvindo e assistindo a transmissão ao vivo. Estaremos no altar de Deus, orando, clamando, e estaremos juntos nesta fé. Jesus disse, tudo que nós pedirmos em oração, crendo nós receberemos. Estamos nesta fé, nesta comunhão, porque dia 13 começa a campanha de 3 domingos, Pai, Filho e Espírito Santo. Assim está escrito na palavra de Deus: pedir e dar-se-vos-á, buscai e encontrarei, batei e abri-se-vos-á. Porque aquele que pede, recebe, o que busca, encontra, e o que bate, abre-se-lhe-á. Eu tenho certeza, você que está me acompanhando nesse exato momento, vão ser várias orações. Estaremos orando para o Senhor revestir a igreja com poder e glória. Lembra em Atos dos Apóstolos, capítulo 2, a partir do versículo 1, quando todos estavam reunidos naquele lugar, o Espírito de Deus se apoderou daquele povo. Línguas estranhas, aonde eles falavam em mistério, e todos foram cheios do Espírito Santo. Da mesma forma vai acontecer domingo, dia 13. Nós vamos começar esta campanha. Serão 3 domingos de oração, das 10 da manhã até o meio-dia. E eu tenho certeza que esta campanha vai ficar guardada em teu coração. O motivo é porque Deus vai se manifestar com poder e grande glória. Estaremos também orando para Deus fazer milagres. Você que crê que Jesus é capaz de fazer, então venha. Convidamos também pessoas que estão debaixo de tanta maldição. Estaremos fazendo a oração da libertação. Pessoas oprimidas, pessoas que estão encarceradas espiritualmente, amarradas espiritualmente. Cadeias vão ser abertas, correntes serão quebradas e algo sobrenatural Deus vai fazer. Você que me escuta agora, me acompanha nesse exato momento, que alegria saber que você está conosco nesta fé. Venham todos, você mesmo de outras igrejas também, você que me acompanha, todos estão convidados. Vai ser o trabalho de um culto de oração. Vamos sim orar para Deus batizar com fogo e com o Espírito Santo. Por isso, serão 2 horas de oração. Oração, e eu tenho certeza que nós vamos buscar os dons do Espírito Santo. Ninguém pode perder. Estamos deixando bem claro para você. Vai ser de uma fé muito grande. Vai ser de uma comunhão muito maravilhosa. Vamos unir a nossa fé. Vamos dar as mãos erguidas aos céus, clamando: misericórdia, Senhor. Não esqueça, dia 13 de setembro, às 10 da manhã até o meio-dia. Eu quero chamar a sua atenção para você estar conosco em jejum. Eu tenho certeza que você vai ver as maravilhas que Deus vai fazer, os sinais que vão acontecer, algo sobrenatural. Que Deus abençoe, amados ouvintes. No decorrer desta programação, retornaremos a falar com vocês, para que vocês não se esqueçam do trabalho da igreja Deus e Amor. Estamos unidos na fé e na coragem e no amor. Que Deus vos abençoe, amados ouvintes.
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3: Muito bom dia. Que a paz do Senhor Jesus, que excede a todo entendimento, abunde o seu coração. Agora 1:14, 8 de setembro de 2026. Terça-feira, quem tem imenso prazer de cumprimentá-los com a mais perfeita e gloriosa paz do Senhor Jesus, é o seu irmão em Cristo, pastor Fábio Lúcio. Nós estamos diretamente da Central de Produção Internacional Rádio Deus de Amor, aqui em São Paulo, sede mundial, para você que está aí do outro lado me acompanhando. Comigo, Hamilton do Canto Júnior, na mesa técnica. E você pode participar conosco ao vivo aqui da nossa programação. Você pode ligar para cá pelos telefones DDD 11-3208-2790 e 3208-4327-43. Vamos lá, 3208-2790, DDD 11, e 3208-2743. Ligue para cá, nós estaremos te atendendo ao vivo. E também, daqui a pouco mais, às 2 da manhã, nós estaremos levantando aquele momento de clamor a Deus.
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3: Não esqueça que também temos o nosso WhatsApp aqui da Central de Produção Internacional. Você pode enviar para cá o seu pedido de oração. DDD 11 982 92 3392. 1:16. Vamos para a primeira participação. Vamos ouvir quem vai falar conosco neste momento. Vamos lá. Alô?
6: Alô?
3: A paz do Senhor Jesus?
6: A paz.
3: Com quem eu falo?
6: Márcio.
3: Márcio, você fala de onde?
6: Diadema.
3: Em que posso lhe ajudar?
6: Eu quero salvação para minha família.
3: Ok, está anotado aqui. Deus abençoe, um abraço. Obrigado ao povo querido de Diadema que estão aí acompanhando a Rádio Deus e Amor. Deus abençoe vocês, em nome de Jesus. Vamos lá, para mais uma participação. Alô?
7: Alô, bom senhor.
3: A paz do Senhor Jesus, bom dia.
7: Bom dia. Pastor, eu queria uma oração, que eu perdi meu irmão faz 8 dias. Hoje eu estou um pouco inconsolável. E também, se eu pudesse falar com o senhor fora do ar, eu queria fazer uma pergunta para o senhor, se for possível.
3: Com quem eu estou falando?
7: Eliseide, daqui de Porto Alegre.
3: Ô, irmã Eliseide?
7: Elis Regina.
3: Ah, ok. Irmã Elis Regina de Porto Alegre. Então, irmã, sim, como nós estamos no ar agora, é difícil a gente poder falar fora do ar com vocês, tá bom?
7: Tá.
3: Mas assim, eu vou orar por você agora, tá bom?
7: Tá bom. E também pelo meu irmão Fabiano, Ederson, que a gente tá em lutada, né? Meu irmão faz 8 dias, tá bem chateado.
3: É, os nossos sentimentos, viu? Que o Senhor Deus console e conforte o coração de todos vocês. Vamos orar. Senhor Deus e Pai, estenda as tuas mãos de poder, as tuas mãos de fogo agora, Deus, sobre a vida da nossa irmã Elise Regina e de toda a família dela, que estão enlutados pela perda deste ente querido. Visita agora, ó Pai. O Senhor é o Deus de perto e é o Deus de longe. E para ti não há distância, não há barreiras e não há impossíveis. Consola e conforta o coração da nossa irmã Elis Regina e de toda a família dela. Pai, a sua palavra nos diz: chorai com os que choram. E nós choramos agora junto a esta família. Conforta e consola, ó Deus. Abençoa no nome de Jesus Cristo, Pai. Realiza a tua grande obra, Senhor. É o pedido que nós lhe fazemos, crendo e certos da tua resposta, em o nome de Jesus. Amém.
7: Amém, pastor. Muito obrigada.
3: Amém, minha irmã. Deus abençoe você, viu? Que o Senhor Jesus console e conforte o coração de todos.
7: É, a gente está precisando de sentir.
3: Amém. Receba o nosso abraço, tá? É isso aí. 1:19 na capital paulista. Tem mais alguém? 1h19. Vamos para mais uma participação. Alô?
0: Oi.
3: Alô?
0: Alô, pastor.
3: Bom dia.
0: Bom dia, Gisele de Goiânia.
3: Paz do Senhor Jesus, irmã Gisele.
0: Amém.
3: Em que posso lhe ajudar?
0: É porque eu deixei no Viva Voz, porque tá dando culpado e chamando. Agora deu certo, graças a Deus.
3: Pois não, minha irmã.
0: Uma oração que eu quero pra mim, pra libertação, pra Deus me libertar, é do... Eu tomo uma medicação, né?
3: Entendi.
0: E eu já fiquei um ano sem ela, só que agora eu vou ter que tomar, porque às vezes eu fico nervosa. Vamos ficar que eu tenho, então eu peço oração.
3: Feche os seus olhos que eu vou orar agora por você. Senhor Deus, no nome de Jesus Cristo, o seu filho amado, nós oramos em favor da nossa irmã Gisele, lá de Goiânia, no estado de Goiás. Visita, meu Deus, a tua filha. Ela pede libertação, ó Deus, e o Senhor sabe e conhece. Conhece, ó Deus, as veredas, conhece, ó Pai, a vida da nossa irmã. Liberta ela, ó Pai, para que ela venha testificar e anunciar o que o Senhor fez. Tu és poderoso, ó Deus. Tu és o Deus que abre portas. Tu és o Deus que derrota e derruba gigantes. Tu és o Deus que faz muralhas ruírem e concede a nós a vitória. Liberta, meu Deus. Queima todo o mal. Faz a tua grande obra para que o nome de Jesus Cristo seja glorificado. Amém?
0: Amém.
3: Deus abençoe a irmã Gisele.
0: Obrigada.
3: A paz do Senhor Jesus. Amém.
0: Amém.
3: Vamos lá. 1h20 na capital paulista. 1h20. Nós vamos agora para um quadro importante que nós temos aqui na Rádio Deus e Amor, que é o Pão Diário com o pastor Lourival de Almeida. O tema que ele aborda hoje é que seja feita a vontade de Deus. Você vai ouvir junto comigo. Daqui a pouco a gente retorna atendendo as ligações. Vamos lá.
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8: A Jeremias, no capítulo 42, no versículo 6. Depois eu me aprofundo um pouquinho mais também, ler também o 43, versículo 6. Acompanhemos essa leitura porque ela é importante para nós e eu quero, é claro, que você reflita com profundidade. Vamos lá? Primeiramente, Jeremias, no capítulo 42, no versículo 6, diz assim a palavra do Senhor: seja ela boa ou seja má, a voz do nosso Deus, a quem te enviamos, obedeceremos, para que nos suceda bem, obedecendo a voz do Senhor, nosso Deus. E aí, tudo bem. É isso. Seja para que seja tudo bem na nossa vida. O que Deus falar, está falado. O que Deus falar, é o que nós vamos seguir. Agora vamos para o capítulo 43, também versículo 6. Aos homens e às mulheres e aos meninos e às filhas do rei e a toda alma que deixará Nebuzaradã, capitão da guarda, com Gedalias, filho de Alcão, filho de Safã, como também a Jeremias, o profeta, e a Baruque, filho de Nérias. É um versículo complementar, né? Versículo complementar. A gente vê que primeiramente nós vemos a disposição do povo, né? Não, tudo que o Senhor falar, nós vamos obedecer. Tudo que Deus pronunciar é dessa forma que nós vamos fazer. Mas de repente, em flagrante desobediência à voz do Senhor, foram para a terra do Egito, né? E chegar a Táfnis. É interessante. A gente percebe que não obedeceram à voz de Deus. Eu poderia ter lido mais o capítulo 43, versículo 6, mas se você ler o 7, é o pedacinho que eu complementei para vocês, não é? Deus diz para o povo: olha, é assim, o destino é esse aqui. Mas de repente eles foram para outro lugar, em flagrante desobediência à voz do Senhor. Só complemente o capítulo 43, versículo 6 que eu li, complemente com o versículo 7, pelo menos. Então a gente vê que de repente as pessoas que lideravam Judá, né? E eu classificaria essa liderança mais como uma liderança política, porque de espiritual ela já não tinha mais nada. Procurou Jeremias e falou a Jeremias: você vai consultar a Deus, vai falar com o Senhor, e tudo que o Senhor falar, nós vamos obedecer, seja a resposta boa de Deus, ou que não, enfim, que não seja do jeito que a gente queria, nós vamos fazer. Mas de repente nós vemos que flagrantemente desobedeceram. Deveriam ir para o Egito ou não? Estavam dispostos a obedecer, fosse a resposta boa ou não, segundo eles. Aparentemente, né? Nós vemos aí que atitude bonita, né? Nós vemos tanta gente assim, né? Quer saber a vontade de Deus? Não, eu, se o Senhor falar, eu vou cumprir. Não importa qual seja a determinação de Deus, eu vou cumprir. Claro que quando isso acontece, nós chamamos isso de submissão. Isso é bom, isso é maravilhoso. Mas 10 dias depois, aqui no texto, né? Depois que o Senhor falou com o profeta Jeremias, ou seja, 10 dias depois a palavra do Senhor veio a Jeremias, e ele chamou então Joanã e os demais líderes e deram a resposta. Não deveriam ir para o Egito e sim ficar em Jerusalém. A resposta fora dada, e agora era hora de cumprir a disposição de obedecer conforme eles haviam dito. Não, profeta, fala com Deus, porque se Deus falar, quanta gente é assim, né? Quantas pessoas são capazes, seja feita a sua vontade, desde que coincida com a minha. Na verdade, não fazem a vontade de Deus, né? Na verdade, fazem a vontade deles mesmos. Quando Deus fala contrário à vontade deles, desobedecem flagrantemente. A resposta veio. Mas aí, diante da resposta, o que aconteceu foi a indignação. Então falaram Azarias, filho de Osaías, e Joanã, filho de Careá, e todos os homens soberbos, dizendo a Jeremias: tu dizes mentira. O Senhor nosso Deus não te enviou a dizer isso, não. O Senhor nosso Deus não falou exatamente isso. Ele não está falando não entreis no Egito para ali peregrinardes. Jeremias 42, versículo 3. Não é isso que Deus falou, não, profetinha, mentiroso. E o povo então foi para o Egito. Não só foi para o Egito, como também arrastou Jeremias e o seu secretário, Baruque. Vão ter que ir. E a obediência tão pomposamente afirmada antes, hein? E o que eles falaram no capítulo 42, versículo 6? Olha, se o Senhor falar coisa que parecer boa ou parecer má, nós vamos obedecer o nosso Deus. Nós estamos enviando você para consultar o nosso Deus, então nós vamos obedecer a voz do nosso Deus em tudo. Mas de repente Deus fala, Egito não. E eles dizem, Egito sim. Quanta gente é dessa forma, hein? Egito não, não, é pro Egito sim. Foi Deus que te falou, não. Agora o profeta não é mais de Deus. Deus não confirmou a vontade do povo. O povo queria ir para o Egito. E assim, o povo se recusou então a obedecer. Bem típico, muito típico. Se a Bíblia confirma a sua posição, cumpra-se. Se não corrobora com a sua posição, então vamos buscar alternativas, outra fonte. O que importa é que a minha vontade seja cumprida, aquilo que eu tenho em forma de meus próprios projetos tem o prosseguimento. Então por isso que nós estamos falando, a vontade de Deus desde que seja igual à minha. A vontade de Deus desde que se encaixe no meu projeto. Prezado ouvinte, você não tem esse tipo de coisa não, hein? Muitas pessoas não querem obediência. Muitas pessoas não querem sair da zona de tranquilidade. Muitas pessoas criam a sua própria zona de conforto. Quando Deus manda se mover, não movem, não se movem. Correção de Deus nem pensar, conforto sim. Quando recebe algum tipo de mensagem, tem que ser sempre mensagem de promessa: você é uma bênção, a vitória já chegou, dá o pulinho da vitória, você é tremendo, pode ter certeza que Deus está na sua vida, e olha, vai dar tudo certo, você vai ficar rico, e é isso que as pessoas querem ouvir. Se ouvir Deus falando, eis que coloco diante de vós agora o vale da tribulação, não é Deus não. Não é de jeito nenhum, mas Deus, eu acho que... Eu estou aqui para ouvir só promessa, não estou aqui para ouvir palavras, quem sabe, de correção, não. Não quero ouvir admoestação, não quero ser corrigido. Olha, ouvintes, nós não podemos de forma alguma substituir o que Deus diz com "eu acho que é assim", "eu acho que é assado". Não. As pessoas não querem ouvir a voz de Deus, e sim querem que a sua voz seja ouvida, querem que os seus projetos sejam aprovados. Se tiver algum tipo, "não, precisamos modificar isso aqui", não aceitam. E eu sempre falo a respeito dos cultos cantoria. Quantos cultos que as pessoas vão, cantam por horas e horas e horas e horas, e o pregador não tem tempo nem para a mensagem. E parece que isso não incomoda as pessoas. Parece que ouvir Deus para essas pessoas não é importante. Parece que ouvir Deus falar não é significativo para muita gente. Olha, é preciso mudar. Às vezes as pessoas dão aquela impressão de espiritualidade. Às vezes se passa pela sensação de que algo espiritual foi feito. Mas a verdade é que muitas pessoas estão dentro de uma distância de Deus. Parece que querem se proteger de ouvir Deus falar verdadeiramente. Porque sabe que quando Deus falar, Deus vai falar o que é preciso falar. É preciso deixar soar a voz de Deus no seu coração, no nosso coração. Para muitas pessoas, ouvir a voz de Deus se tornou um problema. Porque quando Deus fala, Deus desafia essas pessoas a saírem da sua zona de comodidade, a abandonarem os seus pecados. Essas pessoas não querem mudanças em suas vidas. Essas pessoas então mantêm Deus à distância, fazendo aquilo que parece ser tão espiritual, às vezes não ter sentido nenhum. É cantoria, gritaria, animação de plateia, é pula-pula, é às vezes aqueles gestos desconexos. Para muitas pessoas, quando Deus fala, se torna um problema. Não querem ouvir Deus falar: "olha, abandone o seu pecado". Muitas pessoas, na verdade, querem que Deus as abençoe mesmo estando em pecados. Muitas pessoas querem a voz de Deus, mas que a voz de Deus faça um dueto com a voz delas, sendo a voz de Deus a segunda voz ainda. Ouvintes amados, nós vamos ser como os contemporâneos de Jeremias? Profeta, vai lá, fala com Deus. 10 dias depois Deus falou: "olha, nada de Egito, é para ficar aqui". Mentiroso. Não é Deus que te enviou, não. Aí saem e ainda levam o profeta. Homens, mulheres, meninos, o rei, todo mundo. Entram na terra do Egito porque não obedeceram à voz do Senhor. Aí não dá certo. Aí não dá certo. Nós queremos a voz de Deus, Luiz. Queremos que Deus nos acompanhe em todos os momentos da nossa vida. Mas em primeiro plano na nossa vida. É isso que nós temos de querer. Senão você vai parar no Egito. E lá você vai ser machucado, lá você vai perder a bênção, lá você vai se arrepender de não ter estado dentro dos planos de Deus. Quantas pessoas são capazes de dizer como os contemporâneos de Jeremias: "ai dos profetas que nos advertem dizendo a verdade"? A verdade de Deus pode parecer desagradável para muitas pessoas, mas a verdade de Deus é segura. Ouça a voz de Deus. Não fique atribuindo aos seus desejos o status de voz divina. Saia desse seu achismo e deixa Deus falar. Firme-se na palavra de Deus. Não é questão de você gostar ou não gostar. Receba a palavra de Deus. Cumpra a palavra de Deus. A sua vida tem que estar adaptada àquilo que Deus fala. Pare de torcer a palavra de Deus para acomodar os seus sonhos, para acomodar a sua vida, para parecer que você está mais espiritual que todo mundo, senão você vai terminar no Egito mesmo. E você vai se dar muito mal. E você vai sofrer muito. Então que a vontade de Deus se cumpra na sua vida. E quando você falar a próxima vez: "seja feita a sua vontade, assim na terra como no céu", que você esteja falando isso com significado. Que seja feita a vontade de Deus mesmo na sua vida. E quando falar o homem de Deus, quando os pregadores cheios de Deus falarem e a palavra for aquela palavra que vem de encontro a essa vida desgraçada, miserável, em pecado que você está vivendo, ao invés de falar que o homem de Deus está inventando, aceite. e que Deus produza as mudanças na sua vida, você aceitando essas mudanças, porque é a única maneira de ser vitorioso. E vamos parar com esse negócio de é só vitória, é só vitória, é só vitória, é bênção daqui, é bênção ali, dá um pulinho aqui, meu, levanta a mãozinha, levanta, vamos parar com isso e vamos deixar Deus falar, porque é dessa forma que nós haveremos de vencer.
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2: Agora 1h40 aqui em São Paulo, você está comigo aqui na Rádio Deus e Amor, Madrugada do Socorro de Deus, rede de apoio para você. Daqui a pouco, às 2 da manhã, nós estaremos levantando o clamor a Deus. Então, se você ainda não enviou seu pedido de oração para nós, faça-o agora. O WhatsApp está aqui e você pode participar através dele. DDD 11 982 92 3392. Obrigado ao nosso irmão José Carlos, que está ouvindo a nossa programação na capital paranaense, lá em Curitiba. Um abraço ao povo querido aí, terra abençoada. Deus abençoe, viu, irmão José Carlos? Nós estamos aqui e já visualizamos a sua mensagem através aqui do WhatsApp, tá bom? Um abraço a você e ao povo querido aí na capital paranaense, em Curitiba. A Rita de Cássia também está me ouvindo, obrigado, Rita. Ela é de Sorocaba, pertinho aqui de São Paulo, 5 quilômetros apenas, e ela está pedindo para que oremos por ela e várias pessoas aqui que ela deixou registrado no pedido de oração pelo nosso WhatsApp. E vamos agora para mais uma pessoa que vai participar ao vivo aqui comigo na Madrugada do Socorro de Deus, a rede de apoio. Vamos lá, alô?
3: Oi, boa noite.
2: Boa noite, a paz do Senhor Jesus.
3: Senhor.
2: Com quem estou falando?
3: Fernando Daniel.
2: Fernando Daniel, de onde?
3: De Sapucaia do Sul, do Rio Grande do
2: Sapucaia,
3: Sul.
2: Sapucaia, pertinho de Porto Alegre, não é?
3: Isso.
2: Esteio, tá próximo aí, não é?
3: Isso mesmo.
2: Tudo bem, meu irmão?
3: Sim, irmão.
2: Oi?
3: Eu fiz uma oração pra
2: sim,
3: minha mãe,
2: sim,
3: a Roberta,
2: uhum,
3: a Roberta Luzia.
2: Sim.
3: E pro meu pai, Jairo Rosa da Silva.
2: Tá bom.
3: E também pra minha avó, que é a Catarina Moraes, que ela sofre lutador,
2: uhum,
3: o pé dela com uma úlcera varicose.
2: Úlcera varicose, uma ferida, não é?
3: Isso, uma ferida no pé dela.
2: Sim, está registrado aqui os pedidos, tá bom, Fernando?
3: Então, você podia fazer uma oração também para mim e também para minha família toda?
2: Seu nome já está aqui, o seu nome é o primeiro da lista.
3: Tá.
2: Tá bom? E daqui a pouquinho, às 2 horas, nós estaremos orando e apresentaremos o seu pedido, tá bom?
3: Tá bom.
2: Ô Fernando, você visita a Igreja Deus e Amor, é membro?
3: Hã? Não, eu não visito a igreja, eu só
2: ouve. Uhum. Que bom, então o dia que sentir no coração, compareça, ou aí em Sapucaia, temos a nossa sede central, temos em Esteio, temos lá em Porto Alegre, na Álvaro Guaspari, pertinho da rodoviária, tá?
4: Nós moremos na igreja bem pertinho.
2: Tá bom, meu irmão?
3: Tá bom.
2: Um abraço. Esse
3: é assim, meu irmão. Agora ela queria dar um disco da Filadélfia.
2: Então, se você comparecer, principalmente se você puder ir até a nossa sede lá em Porto Alegre, você fala assim: olha, eu estava ouvindo a Rádio Deus e Amor, a Madrugada do Socorro de Deus, e o pastor Fábio Lúcio falou que se eu viesse aqui visitar vocês, eu ganharia aí o Filadélfia, o LP, ou seja,

0: 8h44, a Luísa Francisca Ribeiro, de Vitória, no Espírito Santo, diz que está com pressão alta, ou seja, a pressão está alta e ela precisa que oremos por ela. Já está registrado aqui e nós vamos sim, daqui a pouquinho, apresentar a Deus em oração. Vamos para mais uma pessoa que vai participar aqui ao vivo. Alô?
1: Alô?
0: Paz do Senhor Jesus?
1: A paz do Senhor, meu irmão.
0: Com quem estou falando?
1: É com o Leandro, aqui de Couto Magalhães, Minas Gerais.
0: Minas, Couto Magalhães?
1: Isso.
0: Minas Gerais.
1: Minas Gerais.
0: Ok, em que posso lhe ajudar, minha irmã?
1: Oi, irmão, eu tenho muita pena para me contar.
0: Uhum.
1: Deus tem me abençoado grandemente, mas hoje eu quero pedir oração a favor da minha mãe.
0: Uhum.
1: Ela fez uma cirurgia, mas eu queria te pedir oração aí. Quando ela
0: voltar
1: para fugir, porém ela é espírita, irmão.
0: Entendi.
1: E a gente está orando a favor, né?
0: Uhum.
1: Eu vou me resgatar ela, mas ela tem. Ela, a gente tem que cuidar, tem que cuidar.
0: Entendi.
1: Mas a cirurgia dela foi um sucesso,
0: irmão.
1: Foi uma pena.
0: Uhum.
1: Muito bem.
0: Que bom.
1: Ela me agitou ela no hospital. E meu Deus, ela me agitou.
0: Uhum.
1: Então a cicatrização está sendo um pouco mentida, mas viu que eu trabalho, meu irmão.
0: Qual é o nome dela?
1: Ela chama Terezinha.
0: Deleci?
1: Terezinha.
0: A Terezinha, ok. Terezinha.
1: Queria pedir a favor dela, a favor da minha vida espiritual, toda a minha família.
0: Sim.
1: Eu tenho que abençoar.
0: Uhum.
1: Eu gostaria também de estar lembrando o irmão, pela programação da rádio,
0: está
1: muito abençoada, muitas orações. A gente vem acompanhando todos os dias.
0: Uhum.
1: A gente fica muito edificado com as orações dos irmãos.
0: Que benção.
1: Tem abençoado grandemente o trabalho do irmão.
0: Obrigado.
1: Com certeza, Deus está
0: gravando. Amém. Obrigado, viu? A gente vai apresentar daqui a pouquinho na oração das 2 da manhã, tá bom?
1: Deus abençoe grandemente.
0: Amém, minha irmã. Paz do Senhor Jesus. Fica com Deus. Obrigado ao povo mineiro que sempre participam aí da nossa programação. Estão aí ouvindo a rádio Deus e Amor nesta madrugada fria aqui em São Paulo. Neste momento, aqui na capital paulista, nós estamos com 12 graus. 12 graus aqui em São Paulo. E segundo aí o site da Climatempo, nós temos previsão de tempestade, chuvas a partir... Segundo aqui o site da Climatempo, a partir das 0 horas, já estamos 1h46. Então, muita chuva hoje aqui na capital paulista. 1h47, obrigado ao Reginaldo de Nova Olímpia, no Mato Grosso, que também está ouvindo a programação, está participando pelo WhatsApp. Também a Nilzete Siqueira Bastos de Carmo, de Minas, lá nas Minas Gerais. Ela também participa e já deixou aqui registrado seu pedido de oração. Vamos para mais uma pessoa que está aguardando para falar conosco. Eu quero agradecer aqui também a Maria, que está ouvindo a nossa programação. Ela diz que está acompanhando lá em Belém, no Pará. Obrigado. Deus abençoe, então, em nome de Jesus. Vamos para mais uma participação. Alô?
2: Bom dia.
0: Bom dia. Paz do Senhor. Quem fala?
2: É Lázara, aqui de Guarulhos. Bom sucesso.
0: Irmã Lázara, fala de Guarulhos. Bom sucesso. Que bom. Em que posso lhe ajudar, minha irmã?
2: Bom, irmãozinho, eu gostaria de saber, pedir uma oração, porque tem uns, eu vou na igreja do amor, tem um momento em Guarulhos. Tem uns 4 anos já, eu tenho assim, como se fosse um pigarro, uma coisa do lado esquerdo, nas costas.
0: Uhum.
2: Não sei se é atrás pela mulher que eu tive uma época, né?
0: Uhum.
2: Ficou esse pigarro, quando chega de madrugada, começa a atacar, sabe?
0: Entendi.
2: Toma xarope, nada, mas eu... Tipo se fosse uma seta, sabe? Tem uns 4 anos.
0: Uhum.
2: Eu aguento até ânsia, mas não sai nada. Tá, irmã?
0: Entendi.
2: Não era ação.
0: Fecha o olho que eu vou orar pra você agora.
2: Amém, irmão. Fechei.
0: Soberano Deus, Pai de nosso Senhor e Salvador Jesus Cristo, visita a nossa irmã Lázara lá no bairro Bom Sucesso, em Guarulhos. O Senhor é poderoso e nós cremos nisso. Sabemos que a sua bondade perdura eternamente. Repreenda este mal que ela está sentindo. Joga por terra, meu Pai, e levanta nas mãos da tua filha a vitória.

0: Se for uma obra maligna, repreenda, pois está escrito que o nome de Jesus Cristo tem poder para repreender todas as obras malignas. Enfermidade física, o Senhor também tem poder para fazer. E eu creio que a nossa irmã Lázaro, ao Pai, ela vai ligar para cá e ela vai contar o milagre, a bênção, a vitória que ela recebeu das tuas mãos. Pois tu és o Deus dos impossíveis e nós cremos nisso. Amém?
1: Amém, irmão.
0: Pronto, irmã Lázaro.
1: Deus abençoe.
0: Paz do Senhor Jesus. Fica com
1: Amém.
0: Deus. Deus abençoe. Vamos lá, agora 1h49 na capital paulista. Obrigado também à irmã Mônica, que está ouvindo a rádio Deus e Amor. E era lá do bairro Conceição, em Guarulhos. Deus abençoe. Povo querido de Guarulhos, ontem, segunda-feira, tivemos 3 cultos maravilhosos, cultos da palavra, segunda do pão, às 9h, com a presença do presbítero Nogueira, às 15h, diácono Yuri, e às 19h eu estive pregando a palavra de Deus. Mesmo com a chuva e com o frio lá em Guarulhos, o povo compareceu. A nossa Igreja Pentecostal Deus e Amor, a sede estadual de Guarulhos, está na Avenida Monteiro Lobato, 347, no centro de Guarulhos. E nós estamos ali, fazendo a obra de Deus e orando por vocês. Compareçam ali, tá bom? Bom, agora 1h50, nós temos neste momento mais um quadro aqui dentro da nossa programação, que é o Clínica da Alma, com o psicólogo Gessé Ávila. O tema que ele aborda agora, busca por diagnósticos pela internet. Prestem bastante atenção no que ele vai falar agora, tá bom? Daqui a pouquinho eu volto com vocês, vamos ouvi-lo.
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4: Olá, seja muito bem-vindo a mais um episódio do Clínica da Alma, um espaço dedicado especialmente para falarmos sobre saúde mental, qualidade de vida, inteligência emocional e desenvolvimento interior, sempre de forma leve, prática e com base científica. Você sabia que nos últimos anos aumentou significativamente o número de pessoas que passaram a acreditar ter algum transtorno psicológico após assistir vídeos curtos nas redes sociais? Embora a internet tenha contribuído, claro, para ampliar o debate sobre saúde mental, ela acabou também trazendo um fenômeno preocupante: o hábito de muitas pessoas de transformar conteúdos rápidos em diagnósticos pessoais. E por essas razões que vamos falar hoje sobre pessoas tentando identificar transtornos a partir de vídeos ou posts. E além disso, os riscos de buscar respostas complexas em conteúdos simplificados. Os transtornos mentais são condições que exigem avaliação cuidadosa, considerando diversos fatores: intensidade dos sintomas, frequência, duração, contexto de vida, histórico pessoal e impacto no funcionamento diário. Muitas características humanas são normais e fazem parte da experiência de qualquer pessoa. Sentir ansiedade antes de uma apresentação, ficar triste após uma perda ou ter dificuldade de concentração em períodos de estresse não significa necessariamente possuir algum tipo de transtorno. Mas você pergunta, qual o problema então? Bom, problema surge quando conteúdos genéricos fazem com que experiências humanas comuns sejam interpretadas como doenças. Isso pode gerar medo, preocupação excessiva, autolimitação e até atrasar a busca por ajuda adequada. É aquela questão, né? Uma pessoa assiste a determinado vídeo que diz: olha, se você gosta de ficar sozinho, você pode ter algum transtorno. Aí outro vídeo afirma: se você pensa demais, você pode ter ansiedade. Em pouco tempo, ela começa a reinterpretar toda a sua história a partir desses conteúdos e passa a se definir por um diagnóstico que nunca recebeu. Em alguns casos, a pessoa deixa de investigar questões importantes como o estresse, o cansaço, problemas familiares ou dificuldades emocionais passageiras. É um cuidado que se precisa ter. Então entendemos que a informação pode trazer consciência, mas também pode gerar muita confusão. E você é muito mais complexo do que um vídeo de 1 minuto vai conseguir explicar.

Obviamente que não, né? Então a saúde mental, ela exige conhecimento, responsabilidade e muitas vezes uma avaliação profissional muito cuidadosa. E aí eu tenho aqui dicas práticas que pode ajudar de fato você com relação a esse tema. Número 1, use as redes sociais como porta de entrada e não como um diagnóstico. Vídeos e postagens podem despertar curiosidade e incentivar o autocuidado, mas não substituem, obviamente, uma avaliação profissional. A internet pode informar, mas não possui todos os elementos necessários para compreender a singularidade de cada pessoa. O segundo ponto aqui, lembre-se que sintomas isolados não definem um transtorno. Muitas pessoas se identificam com descrições de ansiedade, TDAH ou depressão, porque diversos sintomas fazem parte da experiência humana. A questão não é apenas o que você sente, mas a intensidade, a frequência e o quanto isso interfere na sua vida. Número 3, observe se o conteúdo gera conhecimento ou medo, preocupação, pavor, ansiedade. Isto é, após consumir determinado vídeo, você se sente mais esclarecido ou mais assustado? Porque informação de qualidade orienta, esclarece, acolhe, e conteúdos sensacionalistas costumam gerar preocupação excessiva. Penúltimo, procure fontes confiáveis. Nem todo criador de conteúdo possui formação adequada, específica, para falar sobre saúde mental. Valorize materiais produzidos por profissionais capacitados e baseados em evidências científicas. E por último, busque ajuda especializada quando houver sofrimento significativo. Se determinados sintomas têm causado prejuízos em seus relacionamentos, trabalho, estudos ou qualidade de vida, procure um profissional, porque cuidar da saúde mental exige responsabilidade e não apenas identificação com conteúdos das redes sociais. Como disse Aaron Beck, as pessoas sofrem mais pela interpretação que fazem dos acontecimentos do que pelos acontecimentos em si. A internet pode ser uma ferramenta de conhecimento, mas ela não substitui, obviamente, o olhar humano, ético, profissional sobre a saúde mental. Informação é importante, diagnósticos precipitados, porém, podem gerar mais sofrimento do que esclarecimento. Mas me diz aí, você gostou desse conteúdo? Compartilhe então a nossa programação com amigos e familiares e continue nos acompanhando. Fique atento, porque a qualquer momento estaremos de volta com mais reflexões que podem transformar a sua vida. Um forte abraço e até breve.

0: 10 horas na capital paulista e nós vamos agora identificar as nossas emissoras. Na sequência, nós voltaremos com a oração.
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4: Duas horas.
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4: 2 horas e 1 minuto.
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9: Amados e diletos ouvintes, mais uma vez aceite a gloriosa paz de nosso Senhor e Salvador Jesus Cristo. Que prazer, que alegria, que felicidade nesse exato momento estar falando com todos vocês para convidar a todos estarmos conosco domingo, dia 13 de setembro. Nós estaremos iniciando a grande campanha do Ministério da Oração e do Ministério do Jejum. Serão 3 domingos, das 10 horas da manhã até o meio-dia. Vai ser aqui na sede mundial das nossas igrejas, Deus é Amor. Estamos aqui muito felizes. Qual é o motivo? Sabendo que você vai participar desta campanha, que você vai vir estar conosco. E aqueles que não puderem estar conosco, estará também ouvindo e assistindo a transmissão ao vivo. Estaremos no altar de Deus, orando, clamando. Estaremos juntos nesta fé. Jesus disse: tudo que nós pedirmos em oração, crendo, nós receberemos. Estamos nesta fé, nesta comunhão, porque dia 13 começa a campanha de 3 domingos, Pai, Filho e Espírito Santo. Assim está escrito na palavra de Deus: pedir e dar-se-vos-á, buscai e encontrarei, batei e abri-se-vos-á. Porque aquele que pede, recebe, o que busca, encontra, e o que bate, abre-se-lhe-á. Eu tenho certeza, você que está me acompanhando nesse exato momento, vão ser várias orações. Estaremos orando para o Senhor revestir a igreja com poder e glória. Lembra em Atos dos Apóstolos, capítulo 2, a partir do versículo 1, quando todos estavam reunidos naquele lugar, o Espírito de Deus se apoderou daquele povo. Línguas estranhas, aonde eles falavam em mistério, e todos foram cheios do Espírito Santo. Da mesma forma vai acontecer domingo, dia 13. Nós vamos começar esta campanha. Serão 3 domingos de oração, das 10 da manhã até o meio-dia. E eu tenho certeza que esta campanha vai ficar guardada em teu coração. O motivo é por quê? Porque Deus vai se manifestar com poder e grande glória. Estaremos também orando para Deus fazer milagres. Você que crê que Jesus é capaz de fazer, então venha. Convidamos também pessoas que estão debaixo de tanta maldição. Estaremos fazendo a oração da libertação. Pessoas oprimidas, pessoas que estão encarceradas espiritualmente, amarradas espiritualmente, cadeias vão ser abertas, correntes serão quebradas e algo sobrenatural Deus vai fazer. Você que me escuta agora, me acompanha nesse exato momento, que alegria saber que você está conosco nesta fé. Venham todos. Você mesmo de outras igrejas também, você que me acompanha, todos estão convidados. Vai ser o trabalho de um culto de oração. vamos sim orar para Deus batizar com fogo e com Espírito Santo. Por isso, serão 2 horas de oração. Oração, e eu tenho certeza que nós vamos buscar os dons do Espírito Santo. Ninguém pode perder. Estamos deixando bem claro para você. Vai ser de uma fé muito grande. Vai ser de uma comunhão muito maravilhosa. Vamos unir a nossa fé. Vamos dar as mãos erguidas aos céus, clamando: misericórdia, Senhor. Não esqueça, dia 13 de setembro, às 10 da manhã até o meio-dia. Eu quero chamar a sua atenção para você estar conosco em jejum. Eu tenho certeza que você vai ver as maravilhas que Deus vai fazer, os sinais que vão acontecer, algo sobrenatural. Que Deus abençoe, amados ouvintes. No decorrer desta programação, retornaremos a falar com vocês, para que vocês não se esqueçam do trabalho da Igreja Deus e Amor. Estamos unidos na fé e na coragem e no amor. Que Deus vos abençoe, amados ouvintes.
4: 2 horas e 6 minutos.

0: 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Provérbios 8:17. 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
1: Agora são 2:12 aqui em São Paulo. Chegou o momento de nós nos prostrarmos e buscarmos a face de Deus. Lembrando que a palavra do Senhor nos diz que a oração de um justo pode muito em seus efeitos. E o Salmo de número 46, o verso 1, diz que Deus é socorro, Deus é refúgio bem presente na hora da angústia. Então, vamos agora colocar nas mãos do Senhor todos os nossos anseios e confiarmos no seu grande poder. Bondoso Deus, eterno Pai, nós estamos na sua presença uma vez mais e nós queremos, neste momento, te agradecer, Senhor, pelas bênçãos, pelas vitórias, louvar o teu nome, Senhor Deus, e também pedir. Agradecendo ao Senhor pela vida que prossegue, agradecendo a Ti, ó Deus, pela saúde, agradecendo ao Senhor pelo pão à nossa mesa, agradecendo ao Senhor pelas bênçãos recebidas, agradecendo ao Senhor pela chuva, agradecendo ao Senhor pelo sol, agradecendo ao Senhor até pelo frio. Te agradecemos, meu Deus. Ó Pai amado, por este amor tão grande e infindo. Obrigado, Senhor. Pai amado, nós também te louvamos, pois tu és digno de toda honra, de toda glória e de todo poder. Tu és o grande eu sou. Sim, querido Deus, querido Pai. Nós apresentamos a ti neste momento, ó Deus, as nossas angústias e aflições e colocamos diante de ti, ó Pai, o nosso rogo. Senhor, perdoa os nossos pecados. Perdoa, ó Deus, as nossas fraquezas, as nossas transgressões e iniquidades contra ti, meu Pai. Tenha misericórdia, ó Deus. Tenha compaixão, Senhor. Pai, lava-nos no sangue poderoso de Jesus Cristo. Este sangue que foi vertido na cruz do Calvário. Lava-nos, ó Deus. Peleja por nós, Pai. Somos tão falhos, tão pequenos diante de um Deus tão grande, tão glorioso. Reconhecemos, ó Deus, as nossas debilidades, sabendo, ó Deus, que sem ti, ó Pai, nós nada podemos fazer. Tem misericórdia de nós, Senhor. Lava-nos neste sangue glorioso, neste sangue poderoso. Jesus querido, Jesus amado, ó Cristo poderoso, ó Cristo vivo, fortaleça-nos e ajuda-nos neste momento. Senhor, tenha misericórdia do teu povo, Senhor, tenha misericórdia dos teus filhos e filhas. Pai, está escrito, clama a mim, eu responder-te-ei. Anunciar-te-ei coisas grandes e firmes que não sabes, mas que eu te ensinarei. Ensina-nos, ó Deus, a te servir. Ensina-nos, ó Deus, a andarmos na tua presença em retidão, Senhor. Senhor, lembra dos teus filhos, Pai. Lembra do teu povo neste momento. Lembra, Senhor, daqueles e daquelas, ó Pai, que humildemente se prostram agora e clamam a ti. Visita, ó Deus, os nossos irmãos e irmãs, aonde quer que eles estejam. A sua palavra nos afirma dizendo, ó Deus, que tudo é possível para aqueles que creem. Eu creio, ó Deus, no seu poder. Creio, ó Deus, na sua bondade, na sua misericórdia. Cremos, ó Pai, que a sua mão está estendida. cremos, ó Deus, que o Senhor é poder, Pai. Sim, querido e eterno Deus, pelo poder que há na Tua palavra, pelo poder que há no Teu nome, Senhor. Visita agora, ó Deus, visita agora, ó Pai, no nome de Jesus Cristo, Senhor, todos, meu Deus, que se prostram e clamam. Visita, ó Deus, os nossos irmãos lá no norte, no sul, aqui no centro-oeste, sudeste, ó Deus, os irmãos no nordeste, ó Pai, vai ao encontro, meu Deus, de cada um, Senhor, que clama e busca ao Senhor, Pai. Senhor, nós não sabemos a extensão dos problemas, não sabemos, ó Pai, o que esta pessoa precisa, Senhor. Não sabemos, meu Deus, o que este irmão, o que esta irmã almeja, qual a intensidade do problema, Senhor. Mas sabemos que o Senhor é poder, que o Senhor é fiel e que a Tua mão está estendida. E agindo, Senhor, quem poderá impedir? Repreenda as enfermidades, Deus, enfermidades físicas, enfermidades espirituais. Repreendo, ó Deus, todo mal que esta pessoa vem sentindo, meu Deus, toda aflição e todo desespero, Deus. Pai, no nome de Jesus Cristo, abra, ó Deus, a porta, a janela, enfim, ó Deus, visita. Visita esta pessoa que crê, que clama, que busca. No nome de Jesus Cristo, ó Deus, que eles venham testificar, que eles venham glorificar o Teu nome, pois cremos que neste momento o Senhor está operando. E operando o Senhor, quem pode impedir? Quem pode impedir o agir e o poder deste Deus tão glorioso? Senhor, visita aqueles e aquelas, Pai, que neste momento, ó Deus, estão desenganados pelos recursos humanos. Visita, ó Deus, aqueles que estão em tratamento paliativo, meu Deus. Visita, ó Pai, no nome de Jesus Cristo, aqueles e aquelas que neste momento, Senhor, estão em grande angústia, em grande aflição e desespero. Ó Deus, oramos por aqueles e aquelas que estão com o coração partido, ó Pai, com o coração triste e enlutado pela perda, ó Deus, de um ente querido. Senhor, no nome de Jesus Cristo, oramos e apresentemos ao Senhor os pedidos de oração que estão chegando para nós, ó Deus, através, meu Pai, do WhatsApp da Central de Produção Internacional. Aquelas pessoas, ó Deus, que ligaram para nós, que deixaram aqui o seu pedido de oração. Visita, ó Deus, agora, ó Pai, aquela criança, aquele jovem, aquele adolescente, aquele senhor, aquela senhora, aquela pessoa idosa, meu Pai. Tem misericórdia. Tem misericórdia, ó Deus. Tem misericórdia. A Tua misericórdia, Senhor, é a causa de nós não sermos consumidos pela Sua ira. Pai, no nome de Jesus Cristo, ó Deus, quantas pessoas que agora estão em grande perturbação, quantas pessoas que agora, ó Deus, estão enfrentando angústias, desesperos, ansiedade, o inimigo vem lutando com elas, quantas que já tentaram, meu Deus, desistir, quantos que já pensaram, ó Pai, até contra a própria vida, já intentaram contra a própria vida, mas o Senhor é poderoso, Deus, no nome de Jesus, repreenda, ó Pai, toda legião maligna, toda obra das trevas, Deus, que nenhum mal subsista, resista ao poder de Jesus Cristo. Em nome de Jesus, obra maligna, saia desta vida. Em nome de Jesus, espírito das trevas, que perturba esta pessoa, saia agora. Você que quer deixar esta pessoa louca, Você que quer destruir esta vida, este relacionamento, esta família. No nome de Jesus, saia. O sangue de Jesus tem poder e o nome de Jesus está acima de todos os nomes. É no nome de Jesus que nós ordenamos a vitória. É no nome de Jesus que nós oramos para que a bênção aconteça na vida desta pessoa. Todo mal que está operando dentro desta casa, todo mal que está perturbando esta família, todas as legiões, falanges e opressões, saiam, saiam, porque Jesus tem poder. Senhor, esta pessoa que está com causa na justiça, esta pessoa, Deus, que está, Senhor amado, Deus querido, sofrendo terrivelmente por conta desta dor emocional. Senhor, quantos que estão neste momento se drogando, quantos que neste momento, ó Deus, estão perambulando pelas ruas da cidade, quantos que estão jogados nas sarjetas, quantos, meu Deus, que neste exato momento, Pai, estão, ó Deus amado, na vida do crime, da prostituição, dos vícios. Mas nós cremos no Deus poderoso, no Deus que liberta, no Deus que faz, no Deus que age. Cremos no Deus que tem poder nos céus e na terra, no Deus que vai ao encontro, aleluia, daqueles que clamam e buscam. Pai, traz conforto a esta mulher, a este homem. Traz conforto a esta casa, a esta família. Levanta aqueles que estão caídos. Dá força àqueles que não têm mais nenhum vigor. Em nome de Jesus Cristo, ó Deus. Em nome de Jesus Cristo. Visita o pequeno Brian, Senhor. Tenha misericórdia dele, ó Deus. Visita a Daniela, o Rafael, a Franciele de Salto, no interior aqui de São Paulo. Todos os pedidos que estão aqui conosco, meu Pai. Visita a nação brasileira, Senhor. Tenha misericórdia das nossas, meu Deus, das nossas vidas, meu Pai. Da vida deste homem, da vida desta mulher. Senhor, tenha misericórdia, meu Pai. Visita, Deus, visita. Visita, ó Pai, as nossas autoridades. Tenha misericórdia, Senhor. Tenha misericórdia, ó Pai, dos nossos governantes. Tenha misericórdia, ó Deus, em o nome de Jesus, das nações da face da terra. Visita, ó Pai, cada um, Senhor. Tenha piedade, ó Deus. Tenha compaixão, Senhor. Tu és o Deus que pode todas as coisas, Deus. E nós confiamos no Senhor, na sua palavra. Tu és poderoso para confirmar, ó Pai, o milagre. Tu és poderoso para agir e dar vitória. Pelo poder que há na tua palavra, Senhor, nós oramos. Pelo poder que há na tua palavra, nós clamamos. Certos, convictos, ó Deus. Certos, convictos, Senhor, do teu agir e do teu operar. Pois está escrito, ó Deus, no livro do profeta Isaías, capítulo 43, versículo 13, que agindo o Senhor, quem impedirá? Quem impedirá o agir do Senhor? Quem impedirá o agir do Deus Todo-Poderoso? Aleluia! Realiza, ó Pai, uma grande obra. Confirma, ó Deus, a tua vontade. É o pedido que nós te fazemos, crendo e certos da tua resposta, no nome de Jesus. Amém.

0: 2:30 aqui em São Paulo. Você que ainda não aceitou o Senhor Jesus Cristo e deseja aceitá-lo agora como seu Senhor e Salvador. E a você que está parado, desviado, desviada, qual foi a razão que você deixou Cristo? Nós não precisamos saber, não. Mas este momento é o momento que você tem a oportunidade de voltar para o Senhor e fazer um conserto com Ele. Se jogar agora aos pés de Cristo e não sair da presença. O Senhor Jesus está dando para você a oportunidade, meu irmão, minha irmã, de retornar para o aprisco. Então você que está aceitando ao Senhor Jesus como seu Senhor e Salvador, e a você que está reconciliando agora com Cristo, ore assim comigo. Senhor Jesus, tem misericórdia de mim. Perdoa os meus pecados, tudo que eu fiz. Lava-me no teu sangue que foi vertido da cruz do Calvário. Purifica-me, limpa-me, escreva o meu nome no livro da vida e sela com teu sangue para o grande dia da tua volta. Segura em minha mão, ajuda eu trilhar os teus passos, aguardando a tua bem-aventurada esperança nas nuvens. Sim, o Senhor virá para buscar um povo seu, zeloso, especial e de boas obras. A partir de agora, faço uma entrega total da minha vida ao Senhor. Segure em minhas mãos, pois eu te amo. Amém.
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0: Agora 2:37, daqui a pouco, às 3 da manhã, nós teremos a oração com o pastor Lourival de Almeida. E você que ainda não fez o seu pedido de oração, faça-o agora. Mande para nós pelo nosso WhatsApp, DDD 11 98292-3392. Irei repetir, 11 98292-3392. Vamos agora para o quadro Bíblia em Foco. Daqui a pouco eu volto com você.
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3: Que Deus abençoe a sua vida, querido ouvinte, que está nos acompanhando neste momento tão especial. Queria convidá-los para juntos meditarmos em uma palavra maravilhosa de Deus para a nossa vida. A minha Bíblia está aberta no livro de São Marcos, capítulo 12, versículo 44. O próprio Jesus dizendo: porque todos ali depositaram do que lhes sobejava, mas esta, da sua pobreza, depositou tudo o que tinha, todo o seu sustento. Ouvintes, todos conhecem esta passagem bíblica da oferta daquela viúva, que na verdade estava já revelando naqueles dias e para os dias de hoje o que estava assolando a humanidade desde aquele então: desequilíbrio de posses, de condição, de possibilidades. Quando olhamos para esta passagem, o que nós podemos contemplar era cada um dando de si mesmo o que poderia colocar no gasofilatro de Deus para revelar o que realmente eles possuíam em sua alma. A questão aqui não era o que cada um tinha em suas mãos. A questão aqui não era o que cada um podia fazer, mas era o que cada um estava vivendo e o que cada um estava dizendo através daquilo que estava dando. Não é quando você recebe, não é quando você conquista, não é quando você tem tudo o que sempre almejou todos um dia possuir, que você pode dizer assim: hoje eu tenho o suficiente e posso dar e compartilhar com os demais, com aqueles que não têm. A lógica não funciona desta maneira, segundo Deus. A Bíblia diz que muitos que ali estavam, naquele culto de adoração, tinham posses, estava em suas mãos a condição para fazê-lo. Mas fazer o quê? Dar a Deus ou reter aquilo que Deus nos deu em vida? Deus olha muito para esta questão e disso temos certeza, porque a Bíblia nos revela no livro de Atos dos Apóstolos, capítulo 5, que quando chegou o dia de ofertar, o dia de dar, todos que vendiam, todos que possuíam casas, herdades, não tinham nada como sendo propriamente seu, mas eles tomavam do que era seu, vendiam, e o dinheiro daquilo que vendiam traziam aos pés dos apóstolos e dizia aos mesmos: reparti entre nós segundo a sua boa vontade, para que todos tenham em abundância, para que nenhum tenha falta, até o dia em que Safiras e Ananias resolveram reter, esta é a palavra, reter parte da sua propriedade. Então o Espírito de Deus fala na boca de Pedro: tendo ela a sua propriedade, não seria sua? E vendendo-a, o dinheiro não estaria em suas mãos? Então por que encheu o diabo, Ananias, o seu coração neste propósito de reter para você partes daquilo que já era propriamente seu? Como você permitiu o inimigo de Deus encher o seu coração deste desejo de reter. Já é seu, você não precisa dar. Não precisaria você chegar aqui tentando enganar. Agora, o seu engano é pecado que vai testificar contra você, porque você reteu. Ouvintes, eu trago em minha vida uma experiência. Morávamos em um país em que lá nem sempre se podia encontrar leite, farinha ou o necessário para a manutenção de uma família. Então, quando eu encontrava leite, eu comprava de fardos e guardava. E eu notava que eu fazia uso em uma, duas semanas, e quando chegava a hora de verificar a data de validade, eu notava que já não se podia fazer mais nada. Tudo aquilo que havia sido comprado, tudo aquilo que havia custado um alto dinheiro, havia se perdido. Então, eu entendi no meu coração que aqueles que retêm não ganham, eles perdem. Perdem com a data de validade, perdem com a oportunidade que é dada de fazer o bem e perdem a oportunidade de tirar de tudo que Deus, pelo seu poder, veio nos conceder, a capacidade de vencer a nós mesmos para dar do que temos. Se você é rico, dê da sua riqueza. Esta pobre viúva, disse o Senhor, ela depositou nos cofres de Deus o que ela tinha, porque do seu sustento, diz outra passagem, da sua pobreza, tirou tudo o que tinha. Quando a Bíblia diz o tudo, não está tentando nos colocar em posição de Deus para nos tirar o que não temos. Você está vendo dias em que tratamos com pessoas que diz: dê isso e Deus te dará aquilo, dê mais e mais você terá. Não é disso que está tratando a Bíblia. Mas o Senhor está nos colocando um princípio que nós devemos tratar de aplicar todos os dias e colocar no seu altar não o sobejo, não o que restou. Quantas pessoas que deu ao Senhor a sua vida, mas no fim dos seus dias, quando não tinha mais saúde, quando já não tinha mais paz, quando já não tinha mais o que fazer, então o resto da vida que sobrou, eles entregaram nas mãos do Senhor e disse: está aqui, Senhor, receba a minha juventude, a minha mocidade, a minha

0: daquilo que sobrava, daquilo que restava. E a primeira coisa que nós precisamos entender é que se vamos dar a Deus, tem que ser o nosso melhor. É isso que Deus quer. Eu me recordo que um dia o professor do nosso seminário que a gente tinha começou a contemplar a nota dos alunos e um começou a desculpar dizendo: é porque eu trabalho. O outro disse: é porque eu tenho uma grande carga familiar. A outra se levantou e começou a explicar todos os seus afazeres domésticos e disse: o único tempo que me sobra, o único tempo que me resta para estudar é quando eu estou em classe. Então o professor se levantou e falou: e o resto que te sobra não venha dar, porque Deus não vai aceitar. O resto do nosso tempo, o resto da nossa esperança, o resto da nossa vida. Se você tem alguma coisa que pode parecer tão pobre, tão insignificante, tão pouco para você, mas se é de coração, traga para Deus e em dedicação, deixe Ele tomar, deixe Ele reinar, deixe Ele dominar o que é seu e não retenha. Porque aquele que retém a sua vida, para ele não tem esperança de salvação. Ele guardou e fez como aquele rico do livro de São Lucas, que usou todos os bens que ele tinha em sua vida, e tudo que ele possuía foi para a sua vida. Nunca compartilhou. Nunca, jamais abriu a sua mão para glorificar ao Senhor, dando alguma coisa. E no último dia, diz a Bíblia, a morte chegou. E tanto rico como pobre se encontrou em seus lugares devidos. Lázaro no seu lugar de paz e o rico no seu lugar de tormento. Então ele levanta os seus olhos a pai Abraão e começa a explicar a sua situação, dizendo: por que Lázaro está lá e eu estou aqui? Aí então pai Abraão explica a ele, dizendo: porque você só teve bens em sua vida e dos bens você desfrutou. Agora Lázaro não. Até tudo aquilo que ele tinha era da sua condição, era a migalha que caía da sua mesa. Mas agora Lázaro veio para cá, para descansar e desfrutar. E você veio para o tormento. E daí não terá como você escapar. Ouvintes, o maior tormento não é o de ter e perder aquilo que nós conquistamos. O maior tormento não é querer fazer o bem e não podermos fazer porque não temos condição. O maior tormento é saber que você tem na sua mão a capacidade de honrar a Deus, de louvar a Deus com a sua vida, com os seus lábios, com os seus bens, com os seus dons e com as dádivas que não vieram de você. Foi Deus que pelo seu poder te deu. Então, se Ele está pedindo, dê a Deus. Tornai-vos para mim, disse o Senhor, e eu tornarei para vós. Que Deus te abençoe, que você possa compreender esta simples e poderosa palavra de Deus, que vai iluminar as tuas decisões a partir de agora e vai te abençoar em todas as suas atitudes. Que Deus abençoe a toda a querida audiência.
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0: Amados e diletos ouvintes, mais uma vez, aceite a gloriosa paz de nosso Senhor e Salvador Jesus Cristo. Que prazer, que alegria, que felicidade nesse exato momento estar falando com todos vocês para convidar a todos estarmos conosco domingo, dia 13 de setembro. Nós estaremos iniciando a grande campanha do Ministério da Oração e do Ministério do Jejum. Serão três domingos, das 10 horas da manhã até o meio-dia. Vai ser aqui na sede mundial das nossas igrejas, Deus é Amor. Estamos aqui muito felizes. Qual é o motivo? Sabendo que você vai participar desta campanha, que você vai vir estar conosco. E aqueles que não puderem estar conosco, estará também ouvindo e assistindo a transmissão ao vivo. Estaremos no altar de Deus, orando, clamando. Estaremos juntos nesta fé. Jesus disse: tudo que nós pedirmos em oração, crendo, nós receberemos. Estamos nesta fé, nesta comunhão, porque dia 13 começa a campanha de três domingos, Pai, Filho e Espírito Santo. Assim está escrito na palavra de Deus: pedir e dar-se-vos-á, buscai e encontrarei, batei e abri-se-vos-á. Porque aquele que pede, recebe, o que busca, encontra, e o que bate, abre-se-lhe-á. Eu tenho certeza, você que está me acompanhando nesse exato momento, vão ser várias orações. Estaremos orando para o Senhor revestir a igreja com poder e glória. Lembra em Atos dos Apóstolos, capítulo 2, a partir do versículo 1, quando todos estavam reunidos naquele lugar, o Espírito de Deus se apoderou daquele povo. Línguas estranhas, aonde eles falavam em mistério, e todos foram cheios do Espírito Santo. Da mesma forma vai acontecer domingo, dia 13. Nós vamos começar esta campanha. Serão três domingos de oração, das 10 da manhã até o meio-dia. E eu tenho certeza que esta campanha vai ficar guardada em teu coração. O motivo é por quê? Porque Deus vai se manifestar com poder e grande glória. Estaremos também orando para Deus fazer milagres. Você que crê que Jesus é capaz de fazer, então venha. Convidamos também pessoas que estão debaixo de tanta maldição. Estaremos fazendo a oração da libertação. Pessoas oprimidas, pessoas que estão encarceradas espiritualmente, amarradas espiritualmente. Cadeias vão ser abertas, correntes serão quebradas e algo sobrenatural Deus vai fazer. Você que me escuta agora, me acompanha nesse exato momento, que alegria saber que você está conosco nesta fé. Venham todos, você mesmo de outras igrejas também, você que me acompanha, todos estão convidados. Vai ser o trabalho de um culto de oração. Vamos sim orar para Deus batizar com fogo e com Espírito Santo. Por isso, serão 2 horas de oração. Oração, e eu tenho certeza que nós vamos buscar os dons do Espírito Santo. Ninguém pode perder. Estamos deixando bem claro para você. Vai ser de uma fé muito grande. Vai ser de uma comunhão muito maravilhosa. Vamos unir a nossa fé. Vamos dar as mãos erguidas aos céus, clamando: misericórdia, Senhor. Não esqueça, dia 13 de setembro, às 10 da manhã até o meio-dia. Eu quero chamar a sua atenção para você estar conosco em jejum. Eu tenho certeza que você vai ver as maravilhas que Deus vai fazer, os sinais que vão acontecer, algo sobrenatural. Que Deus abençoe, amados ouvintes. No decorrer desta programação, retornaremos a falar com vocês, para que vocês não se esqueçam do trabalho da igreja Deus e Amor. Estamos unidos na fé e na coragem e no amor. Que Deus vos abençoe, amados ouvintes.
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3: Agora são 2 horas e 59 minutos. e nós prosseguimos com você. Quero agradecer a Angélica, lá de Botucatu, interior aqui de São Paulo. Está ouvindo a programação, deixou aqui sua mensagem. Deus abençoe. Também a Ruth, aqui de São Paulo, que está ligada, diz que sempre ora conosco. Deus abençoe, irmã Ruth, aqui de São Paulo. Ah, vamos ver aqui, Fernando também está nos ouvindo, está acompanhando a programação. Obrigado. Deus abençoe também. Bom, agora são 3 horas em ponto aqui na capital paulista. Nós iremos identificar as nossas emissoras e na sequência nós teremos a oração com o pastor Lourival de Almeida.
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7: 3 horas e 1 minuto.
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8: Da vida. Se você encontra-se triste, aflito ou desesperado, permita que Deus venha fazer morada em seu coração e verás o viver feliz de uma nova vida. O Senhor Jesus nos promete em sua palavra no livro de João, capítulo 14, versículos 13 e 14.
9: E eu farei o que vocês pedirem em meu nome, para que o Pai seja glorificado no Filho. O que vocês pedirem em meu nome, eu farei.
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Mas o senhor ouvinte amado, aqui estamos de volta com o nosso programa Voz da Libertação, no nosso momento de oração, né? Quero convidar você para nós nos focarmos totalmente no que vamos fazer agora, ligarmos os nossos pensamentos com Deus e falarmos com Deus, mas não falarmos com Deus naquele vazio, né? Falarmos com Deus na certeza de que está Ele nos ouvindo e que está Ele, acima de tudo, nos respondendo. Prepara o seu coração aí, vamos falar com o Senhor, vamos lá, povo de Deus.

Meu Deus, Senhor meu Pai, mais uma vez nos encontramos, Senhor. Quando digo nos encontramos é porque eu sei que tem muita gente orando comigo nesse momento. Estamos na presença do Senhor. Agradeço a Deus a oportunidade. Agradeço a Deus por ter me permitido, ó Pai, estar aqui diante do Senhor nesse dia. Meu coração está inteiramente voltado ao Senhor. Estou completamente, ó Pai, desligado de qualquer coisa que possa interferir nessa oração que estou fazendo contigo nesse momento. Estou fazendo a ti nesse momento. Senhor meu Deus, perdoai os meus pecados, as minhas iniquidades. E tudo, ó Deus, que possa representar qualquer interrupção da minha oração, qualquer bloqueio da minha oração. Purifica-me de todo mal. Lava-me na tua palavra, purifica-me no sangue de Jesus Cristo que foi derramado na cruz do Calvário. Senhor, nós não somos perfeitos, às vezes pecamos em pensamentos, pecamos em obras, pecamos com as nossas palavras, mas eu peço ao Senhor, meu Deus, que o Senhor tenha misericórdia, porque eu estou orando, e estou orando, meu Deus, não só por mim, pela minha família, estou orando a Deus por muita gente que está acompanhando a nossa programação nesse dia. São pessoas em situações diferentes. Algumas pessoas, ó Deus, com enfermidades consideradas até enfermidades leves. Algumas, ó Deus, com algumas dorzinhas. Mas muitas pessoas, ó Deus, estão atravessando momentos difíceis e complicados na vida. Muitas pessoas estão atravessando um momento, ó Pai, de extrema dureza. Pessoas que estão, ó Pai, vivendo o extremo da dor, o extremo da solidão, da tristeza. Quantas, ó Pai, estão terrivelmente oprimidas por forças malignas, por potências diabólicas. Já nem vivem mais. Na realidade, ó Deus, são sobreviventes. Estão apenas sobrevivendo a uma situação que estão atravessando, e muitas nem sabem, ó Deus, se haverão de chegar até o final dessa batalha que estão atravessando. Eu estou diante do Senhor, meu Deus. Eu não estou diante de um Deus mentiroso. Eu não estou diante de um Deus falso. Eu não estou diante de um Deus qualquer. Eu sei que estou diante do Senhor. Poderoso Deus. Deus das respostas. Deus da Bíblia. Deus da história. O Deus criador de todas as coisas. Eu sei que é diante do Senhor que eu estou. E não existem dúvidas, ó Pai, que o Senhor é Deus, o Senhor é poderoso. Não existem dúvidas, ó Deus, que o Senhor é amor. Que o Senhor está visitando cada pessoa no extremo da sua necessidade. E o Senhor está agindo nesse coração através da fé. Através, ó Deus, da demonstração de fé que essa pessoa está agora tendo. Eu sei, ó Pai, que pelo simples fato dessa pessoa estar orando comigo agora, ela está demonstrando que tem fé no Senhor. Ela está demonstrando, Senhor meu Deus, que ela acredita que o Senhor está visitando-a agora, que o Senhor está ouvindo-a nesse momento de oração. Senhor meu Deus, obrigado pela nossa vida. Obrigado pela vida dos nossos entes queridos. Obrigado pela vida dessas pessoas que atravessaram o vale da sombra da morte. E estão aqui agora, meu Deus, nesse momento, agradecendo comigo todas as coisas maravilhosas que o Senhor fez, que o Senhor tem feito, que o Senhor fará ainda. Senhor, eu peço nesse momento, Senhor, comece visitando essas pessoas que estão, ó Pai, ainda atravessando o vale da sombra da morte. Comece visitando, Senhor meu Deus, essa pessoa que o médico disse que ela já não tem mais como sair da situação que está vivendo. Sei, ó Pai, que os médicos trabalharam no melhor do seu entendimento, fizeram a coisa certa a ser feita, mas também acabaram por entender os seus próprios limites, os limites da medicina, quem sabe os limites da própria tecnologia médica. E estão agora, meu Deus, colocando essa pessoa a par da situação que está vivendo. Eu creio, meu Deus, eu creio que o Senhor é Deus vivo. Eu creio que o Senhor é Deus sem limite. E que o Senhor vai visitar essa pessoa, ó Pai.
desenganada pela medicina. E o Senhor vai fazer acontecer o milagre. E esse testemunho será contado para a glória e honra do teu santo nome. E sei que muita gente vai vir, Senhor, buscar, quem sabe, um milagre, vai ouvir a sua palavra e vai reconhecer o Senhor como o único Deus verdadeiro. E acima do milagre vai receber a salvação que há no Senhor. Quantos lares, ó Deus, fragmentados, quantos lares estão sendo destruídos, porque o inimigo empreendeu uma verdadeira batalha contra esses lares. O inimigo empreendeu uma verdadeira guerra contra essas famílias. Senhor meu Deus, eu sei que o Senhor está ouvindo o meu clamor, e sei que o Senhor está vendo esse lar que está sendo sacudido, machucado, atacado, bombardeado por forças do inferno, por forças malignas. Sei, ó Pai, que o inimigo não tem prazer em ver o lar que o Senhor criou prosperar. Sei que o inimigo quer sim que o lar que ele tem criado, que não é lar, a família que ele tem criado, que não é a família, é isso que ele quer que prospere. É isso que ele quer, que seja abrangente e alcance os quatro cantos desse geóide triaxial, a terra. Senhor meu Deus, Senhor meu Pai, em nome de Jesus Cristo eu peço agora que todas as potências malignas, todas as potências satânicas que têm se levantado para destruir a originalidade daquilo que o Senhor criou. Sei, ó Deus, que Satanás tem tentado destruir aquilo que nós entendemos como sendo a primeira instituição do Senhor. Mas eu repreendo, meu Deus, eu repreendo agora, eu repreendo. E eu sei que eu não estou repreendendo sozinho, meu Deus. Eu estou repreendendo com milhares de pessoas, milhares de irmãos, pessoas amigas, que se juntam a mim nessa oração agora. Espírito maligno, designado para a destruição da família, eu te ordeno, nós te repreendemos, em nome de Jesus Cristo. Eu reconheço que de mim mesmo eu não posso fazer nada. Eu reconheço, Senhor meu Deus, que se temos nós vencido o inimigo, é porque o Senhor tem sido conosco. E sei, meu Deus, que vai continuar sendo assim. O Senhor vai continuar nos abençoando para repreendermos o mal. O Senhor vai continuar nos usando para repreendermos, Senhor, todas as potências malignas que têm vindo com tanta força e disfarçada de tantas formas. Senhor, o Senhor é Deus vivo, o Senhor é Deus poderoso. Coloca a sua mão, ó Deus, nessa vida agora. Coloca a sua mão nessa pessoa agora. Eu creio, meu Deus, no seu poder. Eu creio na sua misericórdia. Eu creio que o Senhor está fazendo grandes maravilhas nesse momento em favor dessa família. Senhor, Senhor, em nome de Jesus Cristo, faça a sua obra agora, levantando, Senhor meu Deus, as pessoas que continuam por terra e pensam que não mais se levantarão. Quantas pessoas já entregaram os pontos, Senhor meu Deus, e estão vivendo nesse estado de miséria, esse estado profundo de dor, esse estado profundo de derrota. Coloca a sua mão e levanta agora para a glória e honra do teu santo nome, abençoando essa casa, esses jovens. Quantas pessoas envolvidas com drogas, ó Deus, que estão orando comigo agora. Tudo começou naquela coisinha que parecia tão inocente. Foi aquela cervejinha, depois foi aquele cigarrinho, depois foi a maconha, depois a coisa foi se aprofundando. E quanta gente, Senhor meu Deus, já não tem mais, ó Pai, força alguma para sair desse laço. Quantas pessoas já não têm mais forças delas mesmas para abandonar, Senhor, o vício do álcool, as drogas, a maconha, a cocaína, a heroína, as drogas sintéticas. Senhor, meu Deus, eu sei que o Senhor é Deus poderoso e o Senhor está vendo muita gente orando comigo em lágrimas. Eu sei que o Senhor está vendo muitos adolescentes, muitos jovens, por que não dizer até muitas crianças, que estão orando comigo em lágrimas, pedindo socorro. E algumas sabendo, Senhor meu Deus, que se não for o socorro do Senhor, elas vão sucumbir, elas vão morrer mesmo. Meu Deus, ajuda essas pessoas.
ajuda as nossas criancinhas, ajuda, ó Deus, aqueles que estão num estado de deteriorização tão grande que essas pessoas já não têm esperança nem mesmo de viver. Senhor, Senhor, em nome de Jesus, eu quero ver por terra, Senhor, eu quero ver por terra toda a obra do inferno, toda a obra maligna, toda a obra satânica que está, ó Deus, tomando conta dessa vida. Obra maligna, obra satânica que está tomando conta dessa vida, eu te ordeno agora. Eu te ordeno no nome de Jesus Cristo, saia desse corpo agora, saia dessa vida, eu te repreendo, espírito imundo, eu te repreendo, Satanás, saia desse corpo agora, saia dessa vida, saia, espírito imundo, que induz essa pessoa a esse tipo de vida, que induz essa pessoa a essa vida de derrota, essa vida de tristeza. Senhor meu Deus, Senhor meu Pai, que a sua igreja seja a igreja, que a sua igreja, Senhor meu Deus, esteja completamente fundamentada nos preceitos teológicos que a regem. Que a sua igreja não seja, Senhor meu Deus, um ponto de entretenimento. Que não seja um grupo que apenas exalta o turístico. Que a sua igreja, Senhor meu Deus, não seja um gueto. Que a sua igreja, Senhor meu Deus, não seja um agrupamento em busca de movimentos misticistas e em tantos casos, ó Deus, de emburrecimento, infelizmente, que não sejam esses grupos que parecem e que querem ser igrejas, grupos que buscam, Senhor meu Deus, não só o místico, mas que buscam, Senhor meu Deus, também se embasarem nas questões amuletistas. Eu peço ao Senhor nesse momento que a igreja do Senhor seja a igreja pronta para servir. Meu Deus, levanta a sua igreja, levanta e firma a sua igreja, para que a sua igreja sirva, para que a sua igreja vá em busca daqueles que ainda não a pertencem, que a sua igreja, Senhor meu Deus, possa alcançar aquele que está morrendo na beira da estrada, que a sua igreja possa alcançar aquele, ó Deus, que já esteve na sua igreja, mas hoje estão essas pessoas enfermas, doentes. Essas pessoas também estão falecendo, estão morrendo, e eu digo de isso, ó Pai, não apenas espiritualmente. Quantas pessoas estão morrendo mesmo fisicamente? Que a sua igreja seja a igreja, e que a sua igreja entenda o vá buscar, que a sua igreja entenda o id, que a sua igreja entenda o comprometimento. Levanta, meu Deus, servos, servas, obreiros e obreiras, e que não sejam essas pessoas apenas e tão somente títulos ambulantes, mas que sejam servos, mas que possam entender, Senhor meu Pai, o id do Senhor, que possam entender que tem tanta gente precisando ouvir, tanta gente que precisa de socorro, quantos que estão enfraquecidos, ó Deus, e precisam da mão amiga, que esteja ali pronta para levantar essas pessoas desse estado quase morte que essas pessoas estão vivendo. Meu Deus, meu Pai, quantos cultos, quantas campanhas já anunciadas, quantos homens de Deus de verdade também já anunciados. Que, Senhor meu Pai, não seja apenas o respaldo, mas que seja a aprovação. Que o Senhor aprove esse trabalho. E não tenho dúvida, ó Pai, que esse trabalho será aprovado e almas virão ao conhecimento da tua verdade. Vidas serão salvas. Vidas serão, ó Deus, totalmente transformadas, libertas, perdoadas. Meu Deus, nós somos tão carentes de ti. Nós somos tão carentes da tua presença. Embora eu esteja dizendo nós, ó Deus, eu sei, ó Pai, que eu sou tão carente da sua presença. Eu quero mais e mais de ti. Eu preciso tanto do amor do Senhor na minha vida. Eu preciso tanto da força do Senhor na minha vida. E sei que o ouvinte que está orando comigo não é diferente, não. Ele precisa também, nós precisamos. Eu preciso, Senhor meu Deus, tanto e tanto do poder do Senhor para fazer a obra do Senhor com excelência. Reconheço, ó Deus, a minha imperfeição. Na verdade, ó Deus, eu digo as minhas imperfeições.
Reconheço a Deus o quanto, ó Pai, poderia estar fazendo tanto mais pela sua obra. E peço ao Senhor, ajuda-me, ó Deus, a ajudar o meu próximo. Ajuda-me, ó Deus, dando-me paciência, amor pelas almas, dando-me saúde. Ajuda-me, ó Deus, a fazer o que é preciso ser feito. Sei, ó Pai, que precisamos alcançar aquele que está lá tão longe. Mas sei também, Senhor meu Deus, que nós precisamos alimentar esse que está aqui tão perto. Coloca a sua mão, ó Pai, na nossa vida, na minha vida, para que nenhuma palavra que venha sair dos nossos lábios sejam palavras de nós mesmos, mas que sejam palavras de verdade, que seja a palavra do Senhor, nada mais do que a palavra do Senhor. Eu aprendi, Senhor meu Deus, que eu não sou a mensagem, mas que eu sou apenas e tão somente o mensageiro. Eu aprendi, Senhor meu Deus, que a voz é minha, mas a palavra tem de ser do Senhor. Eu não quero falar de mim mesmo a esses corações. Se for assim, ó Deus, eu prefiro não falar nada. Eu não quero, ó Deus, achar, porque às vezes, ó Deus, o inimigo, até mesmo o nosso próprio eu, nos instiga a pensar que somos nós. Nós é que estamos sendo alguma coisa. Eu não quero falar de mim mesmo, eu não quero falar a minha palavra, eu não quero achar que sou alguma coisa, porque sei que nada sou, além de pecador, arrependido, é claro, ó Deus, e carente da sua graça, da sua glória. Usa-me como também, ó Deus, usa todos os servos, que tem, ó Deus, esse sentimento gostoso no coração, de que é preciso fazer o que é preciso fazer, dentro daquilo que o Senhor tem nos mandado, e que seja feita a vontade do Senhor, a obra do Senhor. Meu Deus, visita agora, ó Deus, esse coração, visita essa pessoa que está hospitalizada. Eu recebo, ó Deus, tantas cartas de pessoas que estão em presídios, eu não tenho nem condições de responder todas. Pessoas que estão, ó Deus, já regeneradas ali nos presídios, nas penitenciárias, guarda essas vidas, ó Pai, e aqueles que ainda não são regenerados, arrependidos, que o Senhor fale a esses corações, que o Senhor guarde essas pessoas. Senhor meu Deus, Senhor meu Pai, as autoridades que o Senhor colocou para reger essa nação, que o Senhor dê a elas a inspiração, a honestidade, para que, Senhor meu Pai, esse país seja um país onde as pessoas possam ter um pouquinho de justiça, que essas pessoas possam, ó Deus, viver daquilo que se arrecada e daquilo que se deve ser repartido, que todas as situações de recursos que são arrecadadas pela nossa nação, que sejam, ó Deus, distribuídas em favor do povo, o povo carente. Quanta gente, ó Deus, não tem nem o arrozinho, o feijãozinho quentinho ali. Quantas crianças, ó Deus, quando vão à escola, muitas delas vão por causa da merenda. E, meu Deus, quantas escolas, infelizmente, pessoas sem coração, têm se apropriado até da merenda das nossas crianças. Meu Deus, meu Pai, em nome de Jesus Cristo, visita a nossa nação, visita o comando dessa nação, visita, ó Deus, também todos aqueles que são a liderança do seu povo, aqueles, ó Deus, que são a liderança honesta, aqueles que pregam a sua palavra, Senhor meu Deus, são líderes de tantos ministérios e são homens de Deus. Visita também, ó Pai, visita a nossa liderança também, a nossa diretoria, a nossa presidência, também, meu Deus, a nossa diretoria executiva, deliberativa, também as lideranças jovens, as lideranças, ó Deus, de grupos de evangelização, dos projetos, ó Deus, que são feitos. Senhor meu Pai, visita toda a liderança, que seja para a glória e honra do teu santo nome. Eu peço ao Senhor, em nome de Jesus, vem com o seu poder, ó Deus, sobre nós, vem com o seu poder sobre a sua igreja. Senhor, Senhor, derrama do seu poder, da sua graça sobre todos esses que estão orando comigo agora. São pessoas perdoadas, lavadas, redimidas no sangue de Jesus Cristo. Senhor meu Deus, em nome de Jesus, visita todos esses corações que estão abertos à visitação do Senhor. Eu creio, Senhor meu Deus, eu creio que o Senhor está nos visitando nesse momento. Eu creio que o Senhor está visitando essa casa, meu Pai, que de repente se transformou numa verdadeira batalha. Essa família, meu Pai, que de repente passou a ver as coisas tão deterioradas, tão tristes. Visita agora
agora, Senhor meu Pai, visita aquele que por alguma razão, que ela até julga própria, meu Pai, acabou abandonando os caminhos do Senhor e está lá, tão distante da tua salvação, tão distante do seu poder, da tua glória, da tua graça. Eu peço ao Senhor, em nome de Jesus, que o Senhor venha com força, com poder, com autoridade agora, meu Deus, fazer uma obra grandiosa, trazendo de volta essa vida. Quantos um dia, Senhor, se declararam cansados do sofrimento, se declararam cansados, ó Deus, da perseguição, e por algum instante acharam que deveriam deixar a cruz. Ah, meu Deus, foi só tirar a cruz do ombro e não conseguiram colocar de volta. Estão vivendo essa vida em estado vegetativo, espiritualmente falando. E sei, ó Deus, que o Senhor está visitando essas pessoas agora. Foi aquele momentozinho, Senhor. A cruz saiu dali e nunca mais voltou. Eu gosto muito, ó Deus, de cantar o hino Rude Cruz, porque esse hino fala, Senhor, que só vou trocar a minha cruz por uma coroa. E é isso, ó Deus, que nós queremos colocar, Senhor, nesse coração através da orientação e do viajar do Espírito Santo. Essas pessoas que deixaram a cruz, que a tomem de volta e com a ajuda do Senhor, e só troquem essa cruz pela coroa que já está garantida lá na glória. Senhor, meu Deus, Senhor, meu Pai, visita-nos, ó Deus, visita todos nós, visita o seu povo, visita a sua igreja. Eu creio na visita do Senhor, eu creio no poder do Senhor agora. Repreendo todo o mal, repreendo toda a enfermidade, repreendo toda a dor, que saia agora. E que o testemunho venha, que as portas se abram, que a prosperidade para o seu povo, que é ofertante, que é dizimista, que ela venha se tornar uma realidade. Senhor meu Deus, Senhor meu Pai, estenda as tuas mãos agora para fazer grandes sinais, meu Pai. Estenda as tuas mãos agora para levantar aquele que está caído, Senhor. Estenda as tuas mãos agora para fazer uma grande obra, Senhor, em favor dessa gente que tem sofrido tanto. Essa gente que tem atravessado os momentos mais difíceis e mais complicados. Senhor meu Deus, em nome de Jesus, visita agora esse povo. Visita agora essa igreja, Senhor, que quer ser a igreja militante. Visita agora, Senhor meu Pai, todos esses que estão chorando, achando que não mais sobreviverão à enfermidade que já está, meu Deus, levando essas pessoas à fraqueza. Em nome de Jesus, Senhor meu Deus, toca nesse coração agora. Em nome de Jesus, meu Deus, toca nessas famílias agora. Em nome de Jesus, meu Deus, toca em todos aqueles que oram comigo, que oram conosco. Eu creio, meu Pai, eu creio agora que o Senhor está ouvindo a nossa oração. Eu creio que a resposta já chegou, que o alívio já chegou. Eu creio, meu Deus, que a fortaleza já entrou nesse coração, nessa vida. Purifica-nos, ó Deus, mais uma vez humildemente peço ao Senhor. Purifica-nos, Senhor. Purifica-nos nas tuas mãos santas. Purifica-nos, ó Deus, debaixo do seu poder, na sua misericórdia. Lava-nos, perdoa-nos, e que a nossa oração tenha tido, Senhor meu Deus, a resposta, que nós possamos contar com a resposta do Senhor agora, em nome de Jesus Cristo. Eu creio, meu Pai, que os nossos ouvintes que oraram conosco foram abençoados, foram tocados e estão rejuvenescidos na sua presença, em nome de Jesus Cristo, em nome de Jesus Cristo, nosso Salvador. Amém, Senhor.

0: sou o pastor Lourival de Almeida. Nosso endereço é esse, Avenida do Estado, 4568, na Baixada do Glicério. Temos cultos todos os dias, viu? Todos os dias, cultos aqui na nossa igreja, oração todos os dias, e você será mais do que bem-vindo, bem recepcionado a estar conosco, participando dos nossos cultos e recebendo grandemente a presença de Deus na sua vida. Avenida do Estado, 4568, na Baixada do Glicério. Fiquem todos com Deus.
1: Tu, Senhor, guardarás em perfeita paz aquele cujo propósito está firme, porque em ti confia. Isaías, capítulo 26, versículo 3.
2: 3 horas e 29 minutos.

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7: Graça e paz, meus queridos irmãos, quem vos fala é o pastor Everaldo Reis. Quero deixar um texto da palavra de Deus para o teu coração, para reflexão, Lucas capítulo 22 e versículo 8. Os discípulos preparam a Páscoa. Diz assim: Jesus, pois, enviou Pedro e João, dizendo: ide, preparar-nos a Páscoa para que comamos. E eles lhe perguntaram: onde queres que a preparemos? Então Jesus lhes explicou: ao entrares na cidade, encontrareis um homem com um cântaro de água, segui-o até a casa em que ele entrar, e dizei ao dono da casa: o mestre manda perguntar onde é o aposento que eu hei de comer a Páscoa com os meus discípulos. E ele vos mostrará um espaço, um cenáculo mobiliado, e ali fazei os preparativos. Vemos, queridos, a palavra que Jesus profere aos discípulos, dizendo: olha, vai adiante e prepara a Páscoa para que comamos. Ele não tinha entrado ainda em Jerusalém, mas quando os discípulos se preocupam, dizendo: olha, nós temos que comer a Páscoa, Senhor, e ele diz: olha, vai adiante, vocês dois, Pedro e João, e ao entrar na cidade, vocês vão encontrar um homem com um cântaro nas costas. Eu posso lhes dizer que era algo muito difícil você encontrar um homem com um cântaro carregando água. Isso era ofício de mulheres, né? As mulheres iam, você vê que lá em João 4, você vê a mulher samaritana pegando água, as outras mulheres pegando água. Isso não era ofício de homem. Mas se Jesus falou que ia ter um homem com um cântaro, ia ter um homem. E a Bíblia diz que eles esperam e de repente aparece quem? Um homem com um cântaro nas costas. E eles fazem conforme Jesus lhes disse: seguiu o homem até a casa que ele entrou, depois dele ter entrado, bateu a porta, saiu o dono da casa, e quando o dono da casa, ele saiu, Pedro e João pergunta para eles, para aquele moço dono da casa: o mestre manda perguntar onde está o cômodo mobiliado em que ele vai comer a Páscoa com seus discípulos. A Bíblia diz, meus queridos, que aquele homem, ele tinha um cômodo mobiliado e Jesus sabia: ei, Jesus sabe o teu endereço. Jesus conhece a tua casa, Jesus conhece a tua vida, e ele sabe onde ele pode entrar, onde ele pode assentar para ceiar na tua casa. Eu quero perguntar o seguinte: existe um lugar aí na tua casa que Jesus possa estar ceando, celebrando a ceia? Existe um lugar aí na tua casa, na tua vida, onde o mestre possa entrar e ceiar, né? Ele diz assim: eis que eu estou à porta e bato. Se alguém ouvir a minha voz e abrir a porta, entrarei na sua casa, com ele cearei e ele comigo. Jesus quer entrar para estar ceando, trazendo a comunhão. A Páscoa era um período de celebração dos judeus, de comunhão, claro, eles se reuniam para comer o pão, comer ali o cordeiro, para lembrança e celebração de tudo que o Senhor tinha feito em sua vida. A celebração da Páscoa, né, dos livramentos, desde a saída do Egito. E esse homem, ele tinha na sua casa lá aquele cômodo. Pedro e João entram, prepara tudo, prepara o cordeiro, dentro daquele cenáculo que estava mobiliado, pronto para recepcionar Jesus e os seus discípulos. Não entrou mais ninguém para comer a Páscoa naquele local, só Jesus e os seus discípulos. Na tua casa só vai entrar quem Jesus permitir. A multidão seguia, é claro. Vinha uma grande quantidade de pessoas seguindo Jesus, mas para comer a Páscoa só comeu Jesus e os discípulos. Não é qualquer pessoa que está preparada, que está convidada para comer a Páscoa. Não é qualquer pessoa que pode vir e

0: Páscoa não é para qualquer um. A Páscoa não é para a multidão. A Páscoa é para aquele a quem Jesus chamar para comer. E ele chamou quem? Os seus discípulos. Eu quero te perguntar, você tem esta comunhão com Jesus? Você tem a comunhão que pode assentar à mesa com ele? Você é discípulo de Jesus a ponto de assentar-se à mesa com ele ali e os demais que estão na comunhão para participar da Páscoa? Olha, Jesus, ele quer primeiro encontrar um espaço na casa. Jesus, ele quer um local apropriado. E terceira instância, Jesus, ele quer pessoas qualificadas para comer a Páscoa juntamente com ele. Eu quero que você seja uma pessoa preparada, eu espero que você esteja preparada para comer a Páscoa com o Mestre, para fazer parte do hall de pessoas da sua confiança, que ali inspira comunhão para juntos comer a Páscoa ali no local que ele mandou separar. Por isso, meus queridos, faz-se necessário nós estarmos prontos, preparados, primeiro, o local adequado, pessoas preparadas e pessoas que estão no seu rol de comunhão para comer a Páscoa com Jesus. Jesus te convida para a Páscoa. Jesus te convida para essa comunhão. Jesus te convida para a celebração. Deus abençoe. Forte abraço. Fique na paz do Senhor Jesus. Deus em Cristo vos abençoe.
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Lembre-se do seu Criador enquanto você ainda é jovem, antes que venham os dias maus e cheguem os anos em que você dirá: não tenho mais prazer na vida. Lembre-se dele antes que chegue o tempo em que você achará que a luz do sol, da lua e das estrelas perdeu o seu brilho e que as nuvens de chuva nunca vão embora. Então os seus braços, que sempre o defenderam, começarão a tremer, e as suas pernas, que agora são fortes, ficarão fracas, e os seus dentes cairão, e sobrarão tão poucos que você não conseguirá mastigar a sua comida. A sua vista ficará tão fraca que você não poderá mais ver as coisas claramente. Você ficará surdo e não poderá ouvir o barulho da rua. Você quase não conseguirá ouvir o moinho moendo ou a música tocando, e levantará cedo quando os passarinhos começam a cantar. Então você terá medo de lugares altos e até caminhar será perigoso. Os seus cabelos ficarão brancos e você perderá o gosto pelas coisas. Nós estaremos caminhando para o nosso último descanso, e quando isso acontecer, haverá gente chorando por nossa causa nas ruas. A vida vai acabar como a lamparina de ouro cai e quebra quando a sua corrente de prata se arrebenta, ou como um pote de barro se despedaça quando a corda do poço se parte. Então o nosso corpo voltará para o pó da terra de onde veio, e o nosso espírito voltará para Deus que o deu. O fim de todas as coisas é: teme a Deus e obedeça a sua palavra, porque este é o dever de todo ser humano. 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

minha mãe para poder ir numa concentração evangelística com o pastor Lorival de Almeida e com a cantora Débora Miranda. Eu confesso a vocês que eu fiquei, assim, com muita vergonha, sabe? Eu não queria ir de jeito nenhum e a minha mãe insistiu.

chegando lá, eu tive uma experiência com Deus, assim, maravilhosa, né? Eu tive um encontro com Deus, né? Eu lembro que eu senti muito, mas muita presença do Espírito Santo de Deus na minha vida. Eu não conseguia parar de chorar. Eu lembro

de Deus na minha vida. Foi assim, a experiência mais linda que eu tive com Deus, né? Porque eu ainda não era convertida, eu não tinha aceitado Jesus ainda como meu Salvador.

de Deus não é por merecimento, né? A graça de Deus é um favor imerecido, né? A gente recebe Deus e a presença de Deus na nossa vida não porque a gente merece, mas porque Deus é misericordioso, né? Ele não faz acepção de pessoas, ele simplesmente ele te abençoa. E foi para mim a experiência mais emocionante da minha vida até hoje. Eu lembro que aquela graça, aquele poder que eu senti me impulsionou a servir a Deus, né? Me impulsionou a tomar uma decisão de servir ao Senhor. E foi assim, algo lindo, porque a partir daquele dia a vergonha sumiu, né? Eu não tinha mais vergonha de ser cristã mais, muito pelo contrário, eu comecei a sentir orgulho, né? Orgulho de ser cristã, orgulho de servir a Deus, orgulho de anunciar o Evangelho de Jesus. Eu me sinto muito feliz. Eu passei a ter uma vida diferente com Deus, né? Eu comecei a buscar a Deus, a jejuar,

fonte motivadora, ele é minha força, ele é meu guia, ele é tudo para mim. Eu sinto muito prazer de estar na presença dele, muito prazer de servi-lo. E quem conhece a minha vida, a minha trajetória, eu convivo com muitas pessoas que não são cristãs, e quem me conhece sabe que tudo que eu faço

0: fez com o propósito unicamente de servi-lo e pode crer maravilhoso servir a Deus. Que Deus abençoe todos vocês. Fiquem na paz de Jesus.
1: Quanto sofrimento, desilusão, tristeza e angústia na sua vida, caro amigo ouvinte. Você vive chorando, pensando: Deus se esqueceu de mim. Deus me abandonou. Deus não quer mais nada comigo. Você está enganado. Deus te ama. Deus te quer bem. Deus quer abençoar a sua vida. Você está pensando em tirar a sua própria vida? Você pensa em fugir de tudo e de todos, esconder-se e dizer: ninguém gosta de mim? Você está debaixo de uma depressão. Preste

0: muita atenção. Deus te ama, porque de tal maneira ele enviou seu único filho para que todo aquele que nele crê não pereça, mas tenha vida eterna. Jesus, ele morreu. Morreu pelos teus pecados em uma cruz de dor, sofrimento e angústia, para te dar a paz e a tranquilidade. Ele mesmo disse bem claro: eu sou o bom pastor e o bom pastor dá a vida pelas suas ovelhas. Ele chegou a dizer mais ainda: vinde a mim todos que estão cansados e oprimidos e eu vos aliviarei. Caro amigo ouvinte, lembre-se de uma coisa: Deus nunca vai te desamparar. 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
7: 4:02.
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7: 4:04.
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0: Agora são 4:05 em São Paulo. Você está comigo na Rádio Deus e Amor. 8 de setembro de 2026, terça-feira. Aceitem a paz do Senhor Jesus, do Sermão em Cristo Fábio Lúcio. Comigo nos botões eletrônicos, a mesa técnica é do Hamilton. Nós vamos agora para o bloco de notícias saúde mental. Daqui a pouco eu volto com você.
1: 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Síndrome de burnout. Aprenda a preveni-la no ambiente de trabalho. A síndrome de burnout é um distúrbio emocional caracterizado pela exaustão extrema, estresse crônico e uma sensação de incapacidade no ambiente de trabalho. Ela é frequentemente causada pela pressão excessiva, falta de apoio social e a sobrecarga de responsabilidades, afetando principalmente profissionais de áreas como saúde, educação e atendimento ao público. A Organização Mundial de Saúde reconheceu a síndrome como uma condição ocupacional, alertando sobre os riscos que ela representa para a saúde mental dos trabalhadores. Para prevenir a síndrome de burnout, é essencial que as empresas implementem estratégias que promovam o bem-estar dos colaboradores. Estabelecer uma carga de trabalho equilibrada, incentivar pausas regulares e promover um ambiente de apoio entre equipes. Além disso, é fundamental que os gestores estejam atentos aos sinais de exaustão e estresse nos funcionários. Incentivá-los, colaboradores, a estabelecerem limites saudáveis entre vida pessoal e profissional. Praticar atividades físicas e buscar apoio psicológico são passos essenciais para manter o equilíbrio emocional. O ambiente de trabalho, quando saudável e equilibrado, pode ser uma força de apoio, ajudando os colaboradores a se manterem motivados e produtivos, sem prejudicar a saúde mental. A sua terapia está dando certo? Saiba como avaliar. A terapia é uma ferramenta fundamental para lidar com questões emocionais e psicológicas, mas muitas vezes surge aquela dúvida sobre como saber se os resultados estão sendo alcançados. Um dos sinais mais claros de que a terapia está funcionando é a sensação de que você está mais consciente dos seus sentimentos, comportamentos e padrões mentais. Então, à medida que você compartilha as suas experiências com o terapeuta, você pode perceber que está adquirindo um maior autoconhecimento e, consequentemente, conseguindo entender melhor as suas reações diante de determinadas situações. Além disso, a terapia é um processo de transformação e mudanças podem ser gradativas. Isso significa que, ao longo do tempo, você pode notar uma diminuição dos sintomas que o levaram até o consultório, como a ansiedade, a tristeza e a raiva. Você também pode começar a se sentir mais capacitado para lidar com desafios diários, conseguindo tomar decisões de maneira mais assertiva e saudável. Porém, a terapia também pode apresentar momentos difíceis.

terapêutica deve ser colaborativa. E um bom profissional estará aberto para ajustar as abordagens conforme necessário, justamente para garantir que o processo continue sendo útil e relevante.

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1: Você já tem anotado com você o WhatsApp da Rádio Deus e Amor? É, a gente fala anotado porque a gente ainda está naquele e-mail retrógrado, não é? Mas vamos lá. O WhatsApp da Rádio Deus e Amor é o DDD 11 98292-3392. É, DDD 11 98292-3392. Você pode, inclusive, mandar a sua mensagem agora para nós, tá bom? E entrar em contato conosco, deixar o seu pedido de oração, claro, falando o seu nome e a cidade que você está, tá bom? Nós também estamos lá no Instagram, é o perfil oficial da Igreja Deus e Amor no Instagram, Igreja Deus e Amor Oficial. 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E temos dois canais lá no YouTube. O canal Direto com Deus, que é o canal de oração, e também o canal oficial da Igreja Deus e Amor no YouTube, que é o Igreja Deus e Amor Oficial. Todos eles têm lá o selo de identificação. Eu ia falar notificação, não, é identificação, para que você saiba que somos nós, tá bom? 4 horas e 11 minutos.
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5: Todo filho obediente prospera, todo filho obediente nada dá errado, todo filho obediente que obedece a palavra do pai, o pai ele honra o filho que é obediente. Simão ele entrou para dentro do barco, não perdeu a oportunidade, ele começa remando, ele começa entrando novamente para dentro do lago, para dentro daquele mar, ele começa remando, e conforme ele está indo, tem alguém voltando, conforme ele está indo, tem alguém alguém retornando. Parece que estou vendo a oposição olhando para ele e dizendo assim: o que é que você vai fazer lá, meu filho? Lá não dá tempo, não dá para lançar rede mais não. Eu passei a noite inteira, não peguei nada. Aí dá uma olhada pro outro lado, alguém do barco diz também: ei, meu filho, o que é que você tá voltando para dentro do mar? Esqueceu alguma coisa lá? Não, eu não esqueci não, eu vou voltar de lá diferente hoje. Eu vou voltar de dentro desse largo diferente hoje. Ei, meu filho, o que é que você tá voltando para dentro do mar? Você não pescou como eu a noite inteira e não pegou nada. Eu tô voltando essas horas e não peguei nada. Você vai para lá, só vai perder tempo. Eu não vou perder tempo não, porque agora eu tenho a palavra que me deu. E qual foi a palavra que foi dada para ti? A palavra que ele me deu: lança a rede, lança a rede. Quem anda na palavra do homem desiste, quem anda na palavra da mulher desiste, quem anda debaixo da promessa da sociedade desiste, mas quem anda na palavra de Jesus não desiste. Quem anda debaixo da promessa de Jesus, o tempo passa, mas a vitória vem. O tempo passa, mas o milagre chega. O tempo passa, mas o nosso Deus, ele vem pra agir.
6: Tem 35 pessoas que Jesus está tocando na sua visão agora. Ele vai abrir os teus olhos hoje. Você estava perdendo a tua visão, mas hoje Jesus te trouxe aqui, já está garantindo vitória para a tua vida. Hoje ele te trouxe aqui, está garantindo vitória para a tua casa. Não adianta. Eu quero orar por 69 pessoas aqui. O Senhor está me dizendo que o médico já desenganou, mas Jesus não desenganou ninguém. E Jesus colocou a mão hoje, já ordenou vitória. Levanta a mão e vem. Levanta a tua mão e recebe o teu milagre. Levanta a tua mão e recebe. Recebe o teu milagre. 42 pessoas, nada está dando certo para você. Foi um demônio que recebeu uma oferenda. E o diabo disse: eu vou fechar todas as portas para ele. Mas Jesus já colocou as mãos e está abrindo as portas para você hoje. Levanta a tua mão, levanta a tua mão, levanta a tua mão. Levanta a tua mão e dá glória para esse Deus. Tem 91 pessoas aqui. Jesus está dizendo: deixa as minhas mãos trabalhar. E você vai ver o que eu vou fazer da noite para o dia naquele lugar. Levanta.

0: exames, mas a dor persiste. A partir de hoje está curado. A partir de hoje está curado agora. Levanta a mão da glória para Jesus. 15 pessoas que sofriam de fraqueza nas pernas, Jesus acabou de te curar. Eu quero orar por 23 pessoas aqui. O médico disse: agora é somente um milagre. Senhora, olha para mim, senhora. Fecha os teus olhos. Fecha os teus olhos, senhora, que segurou. Põe a mão na cabeça. Põe a mão no teu coração. Põe a mão no coração, no coração. Senhora, a senhora ali. Isso, você. O Senhor me mostra um demônio chamado espírito de morte. Está no ombro dela. Se tiver uma obreira, eu agradeço. Ó, um, dois e três. Corre lá, obreira. Ali, ó, ó. Já tá passando uma mulher aí, ó. Já pode segurar, já tá aí, ó. Ó, olha quem é que estava lá, tá vendo? Espírito de morte. Olha lá, que coisa terrível, tá vendo? Se essa mulher não vem aqui hoje, irmão, a sepultura dela já estava aberta. Mas Jesus chegou e fechou a sepultura e deu vida para ela. Olha lá que legião, olha o desespero do diabo. Olha o desespero do diabo aí, olha aí, ó. Olha aí, diga queima ele. Olha o desespero do diabo aí, ó. Ó, olha aí que coisa terrível, tá vendo? Que coisa terrível, olha aí, ó. Não dá nem tempo de orar para uma, a outra já caiu também. Eu quero orar aqui por 13 pessoas. 13 pessoas que estava preocupado, porque todas as vezes que você vai se alimentar, você sente algo preso na sua garganta. Jesus está te curando agora. Corre ali para testemunhar, corre lá. Corre ali para testemunhar. Pastor Kleber já está com a mão levantada. Corre lá. Corre lá para testemunhar. Corre lá, corre lá. Corre ali, corre ali. Olha o desespero do diabo. Olha o desespero do diabo. O diabo não gostou da cura dessas pessoas, não. O diabo não gostou da cura dessas pessoas, não. Diga queima ele. Era demônios, mas hoje o diabo vai embora. Diga queima ele. Olha o desespero, ouvinte. É o demônio da enfermidade. Diga queima ele. Diga queima ele. Diga saia.
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0: 4 horas da manhã, 21 minutos, aqui na capital paulista, 13 graus agora em São Paulo. Temos previsão de chuva para as próximas horas. Hoje a temperatura não passa dos 20 graus, então se agasalhe, se cuide, tá bom? Não esqueça do guarda-chuva, da sombrinha também, tá bom? Vamos agora para um belíssimo louvor da gravadora MC Music, na voz da cantora Cristina Santana, do álbum Deus de Milagres, Deserto de Provação.
1: Pediu.

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4: Muito bem, 4 horas e 27 minutos aqui na capital paulista. Você está comigo aqui na Rádio Deus e Amor, a Madrugada do Socorro de Deus. Agradecendo sempre a sua atenção, a sua audiência, em nome de Jesus. O Paulinho está ouvindo a programação, ele deixou aqui o seu pedido de oração e registrou também a sua participação aqui na Rádio Deus e Amor. Obrigado, Deus abençoe você e também a sua família. O Donizete, lá de Bauru, também está nos ouvindo. Obrigado, Deus abençoe. Ficamos felizes por sua participação aqui conosco. A Zoraide Beatriz também está ouvindo a nossa programação. DDD 51 é Porto Alegre, Rio Grande do Sul. Deus abençoe povo gaúcho que estão ligados conosco nesta madrugada fria. Bom, se aqui está frio, imagina o sul como que deve estar, não é? Um abraço ao povo querido aí do sul, no nome de Jesus Cristo. Quero lembrar aos irmãos que estão acompanhando, a todos vocês ouvintes da Rádio Deus é Amor, aí de Guarulhos, Zona Norte de São Paulo, a sede estadual da Igreja Pentecostal Deus é Amor em Guarulhos está na Avenida Monteiro Lobato, 347, com cultos todos os dias, 19 horas. Hoje, terça-feira, nós teremos 9 da manhã com o presbítero Nogueira, às 15 horas com o diácono Yuri Mateus e no horário das 19 horas, eu mesmo, pastor Fábio Lúcio, juntamente com o presbítero Regis, estaremos ali para orar por você. Hoje, terça dos vencedores, aí em nossa sede estadual de Guarulhos, Avenida Monteiro Lobato, 347, no centro aí Guarulhos. Não perca aí a oportunidade de estar conosco. 4h29, não perca a hora. Agora eu quero falar com o querido Celso, que deixou aqui a sua mensagem. Bom dia, na paz do Senhor Jesus. Peço oração por mim e também por minha família. Ele é de Cangaíba, aqui em São Paulo. Um abraço, viu, Celso? Você e toda a sua família, obrigado pela audiência. O Ezequiel também está nos ouvindo lá no Rio Grande do Sul. Ele fala assim: a paz do Senhor Jesus, pastor Fábio Lúcio, peço oração por mim e pelo meu irmão Paulo Gilberto. Ele está com câncer avançado no fígado. Por favor, ore por nós. Estaremos orando, meu irmão. Um abraço a você e toda a sua família e o povo querido aí no Rio Grande do Sul. Bom, agora são 4h30, 4h30, nós temos a participação de Débora Miranda agora aqui na programação, ela e o projeto Eu e Mais Um. A lição de hoje, o tema é Conhecendo a Deus em Intimidade. Vamos ouvir.
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0: Mais uma vez nós estamos aqui com esses 5 minutinhos, com o nosso espaço, eu e mais um. Eu e mais um porque é eu, mais uma pessoa, onde eu cuido, onde eu ensino a palavra de Deus, onde eu acompanho o seu dia a dia para crescimento no conhecimento de Deus. O Saúde na Paz. Bora Miranda, estou aqui todos os dias para ajudar você a conhecer mais a Deus. Estamos falando da importância do estudo bíblico, né? Nós falamos tantas coisas interessantes, como estudar a Bíblia, a importância do estudo, a importância também de você ter o contato através da oração, né? O contato da palavra através da oração, enfim. Nós estamos falando simplesmente sobre a Bíblia Sagrada. E hoje eu queria falar que é importante você conhecer a Deus mais intimamente a cada dia. Eu posso dizer que aquele que não conhece ao Senhor, tampouco poderá entender a sua palavra. E a melhor maneira de entender um livro é conhecer pessoalmente o seu autor. E o mesmo acontece com a Bíblia. Você já conhece a Deus e você já começou a cultivar um relacionamento íntimo com o Senhor. Um filho, ele entende bem o testamento do seu pai. E você, como filho de Deus, com certeza não terá dificuldades no estudo das Escrituras. É importante que você dependa da oração, porque a oração humilde, reverente, ela é indispensável para um estudo proveitoso da palavra de Deus. Ou seja, antes de você começar a estudar a palavra do Senhor, é importante você entrar em oração e falar: Senhor, eu preciso da tua orientação, eu preciso do teu Espírito Santo para que me venha ensinar, interpretar estas palavras. Não somente isso, mas é importante estudar com uma atitude de submissão, ou seja, obediente. A Bíblia diz, naquela parábola da casa na areia e aquela casa sobre a rocha, está em Mateus 7:24. A Bíblia diz que todo aquele que ouve a palavra do Senhor e a pratica é como um homem prudente, que construiu a sua casa sobre a rocha. Você então precisa ter uma atitude de obediência ao Senhor, não somente ouvindo esta palavra, não somente a estudando, mas também a obedecendo. Não somente isso, é importante você ter um planejamento de estudo. Porque a Bíblia não é um livro de história, nem de uma novela, que tenha que ser lida livro por livro, ou capítulo por capítulo, para você poder achar o sentido dela. Não. Eu digo que é recomendável você seguir um plano de leitura para benefício pessoal. Por exemplo, você começa lendo os livros do Novo Testamento, que são mais fáceis. Por exemplo, Lucas, depois você lê o livro de São João, Atos, Romanos, você vai ler Provérbios, e depois você pode ler também Salmos, você pode ler também, voltando lá para o Novo Testamento, Hebreus. E, é claro, você vai escolhendo as passagens que mais lhe interessam. É assim que você vai conhecendo a palavra de Deus. É importante, não somente a oração, mas o estudo da palavra. Sem palavra, a gente não tem orientação. A Bíblia diz que a palavra de Deus é luz para o nosso caminho, ou seja, é aquela que vai nos orientar por onde seguirmos, por onde nós andarmos. É muito essencial você, novo convertido, ter este conhecimento, este relacionamento com Deus, para que você possa vencer todas as lutas, vencer as tentações, enfim, se alimentar. Você precisa alimentar-se. Não se esqueça, a oração é importante, também a palavra é importante, para que você possa conhecer mais a Deus. E vamos assim encerrando a nossa programação e voltaremos numa próxima edição ainda falando sobre a Bíblia Sagrada e a importância do estudo dela. Vou deixar aqui o nosso WhatsApp para contato 11 98292 3392. Por hoje é só e até a próxima oportunidade.

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1: Deus maravilhoso, neste momento, mais uma vez, nos colocamos na sua presença. Pai, nós queremos louvar o seu nome, pois és digno de toda honra e de toda glória. Agradecemos ao Senhor pela vida, ó Deus, e por tudo que tens feito. Não somos merecedores de tamanho amor, de tamanha misericórdia. Perdoa as nossas faltas e os nossos pecados, meu Deus. Pai, esta é a oração por portas abertas. Eu sei que muitas pessoas estão do outro lado, meu Deus, acompanhando a programação, orando comigo. Quantos que estão desempregados, quantos que estão batendo, ó Deus, a porta, mas a porta continua fechada. Senhor, neste momento de oração, eu lhe peço humildemente, que o Senhor venha nesta hora visitar e dar vitória ao seu povo. Pai, o Senhor vai aonde nós não conseguimos ir. O Senhor ouve aquilo que nós não conseguimos ouvir. E o Senhor vê aquilo que nós não vimos. Abençoa os nossos irmãos e irmãs, Senhor. Abra as portas para eles. Quantas pessoas que estão passando lutas financeiras. Quantas, meu Deus, que... Ó Pai, há tanto, vem buscando, pedindo, vem orando. E eles creem no seu poder e na sua grandeza. Assim como eu também creio. Eu sei que para ti não há impossíveis. Eu sei que para o Senhor não há barreiras. Abra as portas, meu Deus, para esta pessoa, para que ela venha testificar da grandeza daquilo que o Senhor fez. Indubitavelmente cremos na grandeza do Senhor e da sua palavra. E a fé, ó Deus, a fé, meu Pai, ela zomba, ó Deus, das lutas e das provações. Sim, a fé, ela zomba. A fé, ó Deus, não se dobra para as adversidades, a fé não se dobra para as circunstâncias, mas sim para ti, ó Pai. Toma em tuas mãos esta carteira de trabalho, meu Deus, esta mãe, este pai, esse jovem, esta pessoa. Quantos, meu Deus, que hoje, terça-feira, sairão à procura desta porta? Meu Pai, quantas pessoas com causas judiciais. Tem misericórdia, Senhor, tem misericórdia. Abra esta porta para elas. Senhor, eu sei que muitos fazem propósito com o Senhor neste momento. E por que não falar no plural? Fazem propósitos com o Senhor. Estão, ó Deus, votando, estão falando, ó Pai. Ah, Senhor amado, Deus querido. É no nome de Jesus Cristo que nós estamos orando e cremos que o Senhor é fiel. Visita os nossos irmãos ouvintes da Rádio Deus e Amor. O José Carlos, que está nos ouvindo, ó Deus, lá em Tijucas do Sul, no Paraná. Dê vitória a ele e sua família. Pelo poder da sua palavra, meu Deus, realiza algo glorioso para que eles venham testificar a nós aquilo que o Senhor realizou. Visita, ó Deus, no nome de Jesus Cristo, o nosso irmão Sérgio, que está ouvindo a programação. Lá na Praça da Califórnia, Jardim América, aqui em São Paulo. Dê vitória a ele, Deus. Confirma a tua bênção. Maravilhas, prodígios, sinais. Senhor, visita a nossa irmã Maria, que também ora conosco. Ela pede para que oremos por Maria do Rosário. Precisa de portas abertas. Estou vendo aqui, ó Deus, o pedido de oração da nossa irmã Maria. Ao encontro dela, Pai, da família dela neste momento. Manifesta, ó Deus, o teu poder, a tua glória, Senhor. O Antônio Carlos, que também nos ouve, meu Pai, lá no estado do Espírito Santo, em Cariacica. Ele crê, meu Pai, que o Senhor está abrindo a porta para ele, para a família dele, assim como eu também creio. Pai, no nome de Jesus Cristo, visita agora os nossos irmãos, as nossas irmãs. Quantos que estão já, ó Pai, se preparando para mais um dia de trabalho. Pai amado, aqueles que neste momento, lá no local do seu trabalho, estão ouvindo a Rádio Deus e Amor. Estão orando comigo, Pai. Eles creem no poder da oração, e é verdade. A oração de um justo, ela pode muito em seus efeitos. A irmã Zilda, meu Deus, está nos ouvindo e ela pede para que o Senhor dê vitória na causa do INSS. Visita ela, Senhor Deus, lá em Pratópolis, em Minas Gerais. Ela diz, meu Deus, que dia 10, quinta

quinta-feira vai passar por uma perícia judicial. Que ela venha contar, ó Pai, a bênção, a vitória, e que tudo venha dar certo, mediante o teu querer e a tua vontade. Sei, meu Deus, que para o Senhor, ó Pai, não há barreiras e não há, ó Deus, muralhas. Meu Senhor, visita o irmão Ezequiel. Ele diz que está nos ouvindo lá em Pinheira, Palhoça, Santa Catarina.

Visita a tua igreja, visita os teus filhos. Confirma, Senhor Deus, a tua bênção, a tua vitória. Esta é a oração e o nosso pedido. A oração por portas abertas, em o nome de Jesus. Amém.

0: 4:50 em São Paulo. Nós vamos ao bloco de notícias Saúde em Foco.
1: E chegou o momento de informação aqui na Rádio Deus é Amor. Proteja a sua saúde. Conheça quais benefícios os exercícios físicos na terceira idade podem proporcionar para sua saúde. Todo mundo sabe, na verdade, que a prática regular de exercícios físicos na terceira idade é fundamental para garantir a longevidade e a qualidade de vida, além da independência desse público, os idosos. Segundo o fisioterapeuta Rodrigo, as atividades físicas melhoram o corpo, estimulam funções cognitivas como a memória, o raciocínio e, o mais importante, protegem

à saúde mental. Além disso, a prática em grupo promove a interação social, fortalece os laços com a comunidade e previne o isolamento e a solidão. Então, agora vamos ouvir aí como alguns desses benefícios pode promover ainda mais saúde para o público idoso. Fortalecimento muscular e funcionalidade. Com o avanço da conhecida sarcopenia, né? Uma diminuição natural da massa muscular e da força. A prática de atividades físicas, especialmente aquelas que envolvem exercícios de resistência, pode ajudar a combater essas perdas, aumentando a força muscular em idosos. Isso contribui diretamente para a manutenção da autonomia nas atividades cotidianas, como subir escadas, carregar compras e realizar tarefas domésticas. Tem ainda a preservação da densidade óssea. Exercícios, especialmente musculação e atividades que envolvam suporte de peso, são fundamentais para manter a densidade óssea e prevenir condições como osteoporose, que aumenta o risco de fraturas. Um esqueleto saudável e forte é essencial para manter a mobilidade e reduzir a incidência de quedas e lesões relacionadas. E ainda a saúde cardiovascular. A prática regular de atividade física ajuda a manter um coração saudável e uma circulação sanguínea eficiente. Fatores que podem reduzir significativamente o risco de doenças cardiovasculares. Exercícios aeróbicos como caminhar, nadar ou andar de bicicleta fortalecem o músculo cardíaco e podem ajudar a controlar a pressão arterial e os níveis de colesterol. Alerta de saúde pública. Proteja a saúde da sua família contra escorpiões. Com a presença cada vez mais comum de escorpiões em áreas urbanas, é fundamental que a população esteja informada sobre os riscos, formas de prevenção e os procedimentos corretos em caso de acidentes. O manuseio de materiais de construção, como telhas, madeiras ou tijolos, deve ser feito sempre com luvas de proteção, preferencialmente aquelas luvas de vaqueta. Caso uma criança encontre o animal, ela deve chamar um adulto imediatamente e nunca tentar pegá-lo ou colocá-los aí nas mãos diretamente. O acidente com escorpião costuma ser muito doloroso, mas nem sempre a picada é visível, o que acaba dificultando um pouco a identificação. Em crianças que muitas vezes não conseguem expressar o que sentem, é importante observar os sinais. Choro intenso, agitação, coração acelerado e muito suor. Então, diante de qualquer suspeita de picada, ou se você notar algum desses sintomas que eu mencionei, os moradores devem procurar imediatamente uma unidade de saúde para garantir que o tratamento seja adequado. No caso específico de crianças até 10 anos, elas devem ser levadas diretamente a um hospital especializado. Essa unidade, né, uma referência aí, está totalmente preparada para administrar o soro antiescorpiônico e realizar todos os cuidados necessários no atendimento dessa emergência. A agilidade, aliás, no atendimento desses casos é crucial para a segurança do paciente. Para evitar a presença, então, do aracnídeo, a vigilância recomenda manter quintais e jardins sempre limpos, sem acúmulo de lixo, entulhos, folhas secas ou madeiras. Também é necessário vedar as frestas e ralos com telas, afastar as camas e berços das paredes, rebocar muros e verificar roupas, toalhas e calçados, principalmente antes de usá-los.

4:55 em São Paulo. E a minha participação aqui dentro da programação se encerra aqui, porque nós teremos agora horário reservado à propaganda eleitoral gratuita, mas não esqueça que daqui a pouquinho nós teremos culto no lar, oração do amanhecer, enfim, a bênção continua aqui. Eu quero agradecer os trabalhos técnicos do querido Hamilton do Canto Júnior, e eu vou me despedindo de todos vocês, desejando uma ótima terça-feira, tá bom? Deus abençoe vocês e até a próxima, mas não se esqueça, quem não ama, não conhece a Deus, porque Deus é amor.

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2: Quatro horas e 59 minutos.
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0: 5 horas.
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0: 5 horas.
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9: 5:06.
10: 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E compreendi que precisava de Jesus, né? 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Deus abençoe a todos em nome de Jesus.
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1: 5:15.
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4: Abram as vossas Bíblias. 1 Timóteo capítulo 4. 1 Timóteo no capítulo 4. Glória a Deus. Aleluia. Glória a Jesus. Vamos ler a palavra. 1 Timóteo capítulo 4. Apostasia nos últimos tempos. Mas o Espírito expressamente diz que nos últimos tempos apostatarão alguns da fé, dando ouvidos a espíritos enganadores e a doutrinas de demônios, pela hipocrisias de homens que falam mentiras, tendo cauterizado a sua própria consciência. Somente até aí. Diga comigo assim: meu Deus, aqui está, Senhor, a tua palavra. Meu Deus, fala comigo. Eu preciso de ouvir, Senhor, a voz do teu Espírito Santo falando, meu Deus, ao meu coração, para que a minha fé seja acrescentada no teu nome. Meu Deus, fala comigo, Senhor, em nome de Jesus. Amém. Pode tomar os assentos e dar uma salva de palmas bem bonita para Jesus. Aleluias, glória a Deus. Queridos, nós acabamos de ler aqui esses dois versículos aqui da palavra de Deus. Paulo, ele instruindo o Paulo, ele falando com Timóteo. E Paulo, ele falava acerca da apostasia dos últimos tempos. Eu imagino, quando eu leio esta passagem aqui, eu imagino que Paulo, ele estava tendo uma revelação profunda dos momentos da igreja nos últimos dias ou nos últimos tempos aqui em cima da terra, quando Paulo, ele falava a respeito da apostasia. Essa palavra apostasia, ela quer dizer esfriamento espiritual. A palavra apostasia quer dizer a pessoa deixar de ser um crente fervoroso e entrar num gelo, no mundo da frieza, do gelo espiritual. E no momento em que essa apostasia, ela entra na vida de uma pessoa, essa pessoa, devagarzinho, ela vai se afastando de Deus. Porque Satanás, ele não tem pressa para esfriar um crente na fé, não. Ele não tem pressa, não. Ele vai uma vez, se ele não conseguiu, amanhã ele torna a voltar de novo. Ele não conseguiu, Ele foi o mês inteiro, ele não conseguiu. O mês que vem ele não desiste, ele vai tornar a voltar de novo. Há um processo tão tremendo quando Jesus, ele entra na vida de um homem, de uma mulher. Antes de nós conhecer Jesus, a nossa vida era trevas. Tinha um demônio na nossa vida, e esse demônio, ele levava nós para a bebida. Esse demônio levava as irmãs para a vaidade. Esse demônio levava nós para o jogo. Falava vai e nós ia, faz e nós fazia. Ele era o comandante da nossa vida, tá entendendo? Ele comandava a nossa vida. Mas no momento em que nós aceitou Jesus como salvador da nossa alma, em que Cristo entrou na nossa vida, sabe o que aconteceu com esse demônio? Ele bateu em retirada da nossa vida. Ele saiu de cara para trás. Ele saiu da nossa vida. E agora o Espírito Santo de Deus, ele agora que domina a nossa vida, é Cristo. João 8:12, falou-lhe pois outra vez Jesus dizendo: eu sou a luz do mundo, e quem me segue não andarás em trevas, mas terás a luz da vida. Então quando Cristo entra na nossa vida, nós passamos a ser um seguidor de Cristo. Agora então nós não vamos andar mais em trevas, nós agora temos a luz da vida em nós. Nós agora temos alguém que conduz a nossa vida. Então Cristo entrou na nossa vida, esses demônios teve que sair fora, bateu em retirada. Só que tem uma coisa, esse demônio, ele nunca desiste de nós. Vocês sabiam disso? Ele nunca desiste de nós. Todo dia ele dá uma passada por ali para ver como é que está a casa. Quando ele chega ali que Cristo, a luz de Deus, está na nossa vida, ele vai embora. Só que ele não desiste. No outro dia ele torna a voltar de novo para ver como é que está a casa. Quando o Espírito Santo está dentro de nós, existe luz em nós, ele vai embora, não pode fazer nada na nossa vida, tá entendendo? Ele vai embora. Ele não desiste. Ele torna a voltar. Ele vem para ver como é que está o nosso estado. Como é que está a nossa comunhão com Deus. E se o crente se afasta, ele vai se afastando de Deus. Esse demônio, ele vai só achando bom. A cada dia ele vai achando melhor. E quando ele vê que ele acha a casa vazia, Cristo saiu da casa. Porque quando uma pessoa vai esfriando, uma pessoa vai se afastando de Deus, Deus também vai se afastando dele. O Espírito de Deus vai se afastando dele. E é por isso que ele começa a sentir tristeza, começa a sentir angústia, começa a sentir um vazio tão grande. Já viu que quando uma pessoa se desvia, se afasta de Deus, o que que vai fazer? A primeira coisa, fumar e beber. Fumar e beber, tá entendendo? Então quando esse demônio volta e acha a casa vazia, o Senhor Jesus, ele diz assim, que esse demônio, ele vai lá no inferno e ele traz 7 demônios juntamente com ele, 7 demônios, espíritos terríveis, e entra na vida desta pessoa. Então 8 demônios na vida do desviado. 8 demônios. Você já viu que você prega para um desviado, ele chora, ele fala: não, eu preciso de voltar logo mesmo, mas a vontade dele está presa. É 8 demônios que está dominando a vida dele. Quem está entendendo, irmão? É 8 demônios. O Senhor Jesus, ele disse assim, que o estado desta pessoa se tornou pior do que o primeiro. Se tornou pior do que o primeiro. E quando o Senhor Jesus, ele acabou de falar esse discurso, uma mulher no meio da multidão, ela levantou e disse: bem-aventurado os seios em que mamastes, bem-aventurado o ventre que te trouxe. Jesus Jesus, tomando a palavra, ele disse: mais bem-aventurado aquele que ouve a minha palavra e guarda ela e obedece a ela. É. Glória a Deus. O crente não pode se afastar de Deus, irmão. Se o crente se afastar de Deus, o diabo, o demônio entra na vida dele. É por isso que a Bíblia Sagrada, ela diz assim: não deis lugar ao diabo. O crente não pode dar lugar ao diabo, de forma alguma. O crente não pode desviar para nada, né? Vou dar só uma desviadinha nessa festa aqui, depois eu volto de novo para me beber umas, né? Teve um certo homem, ele aceitou Jesus e ele era muito brabo, bateu em muita gente, brigou muito, ele era muito forte, batia mesmo. E ele pegou e se converteu, aceitou Jesus. E um dos camaradas lá ficou sabendo, falou assim: diz que crente não briga, eu vou lá então para acertar com ele agora. Chegou lá e falou assim: pois é, rapaz, fiquei sabendo que você agora é crente, né? Então eu agora vim aqui para acertar com você, rapaz. Vou te bater. Ele falou assim: rapaz, larga de mão disso, vai embora. Eu não posso fazer isso mais, eu não posso brigar mais, eu agora sou um servo de Deus. E o camarada ficou irritando ele. Ele falou: você me dá licença que eu vou entrar pro quarto e vou fazer uma oração ali. Entrou pro quarto e ele orou assim: Deus, eu vou desviar só 5 minutos, Jesus. Eu já pedi para ele ir embora, já falei para ele ir embora, que eu não posso matar mais, eu não quero matar mais. Mas ele está insistindo, Deus. Eu vou desviar só 5 minutos, vou matar só mais esse. Eu digo para o senhor que eu não vou matar mais, é só mais esse, porque ele está insistindo muito. Falei para ele ir embora, ele não quer ir, então é só mais esse. E o homem lá do lado de fora escutando a oração, né? E quando ele abriu a porta para poder matar só mais aquele, o cabra estava escondido assim, bem do lado assim. Quando ele abriu a porta que saiu, o camarada cravou a faca no sangrador dele e matou ele. Morreu desviado. Desviou 5 minutos. E nos 5 minutos que ele desviou, o bicho pegou a alma dele. Tá entendendo, irmão? Então o crente, ele tem que estar firme a cada momento, a cada dia. Ele tem que estar mais perto de Deus. Pensar em desviar de jeito nenhum, pensar em esfriar na fé de jeito nenhum, pensar em se afastar de Deus de jeito nenhum, irmão. O crente a cada dia, ele tem que estar mais firmado na rocha, mais firmado em Cristo Jesus, o nosso Senhor. O que Paulo, ele descreveu aqui a Timóteo, Paulo, ele estava falando acerca da apostasia dos últimos tempos. Ele, em outra parte, em outra carta que ele escreveu, ele estava falando a respeito dos dias trabalhosos que vivia, que viria sobre a terra, para os crentes, para os servos de Deus, dias de lutas, dias de aflições. E a gente tem visto isso nesses últimos dias aqui em cima da terra. E quando Paulo, ele expressou aqui essas palavras, mas o Espírito expressamente diz que nos últimos tempos apostatarão alguns da fé, dando ouvidos a espíritos enganadores e a doutrinas de demônios. Então, o crente, o cristão, ele não pode dar ouvido aos demônios. E por muitas das vezes, os demônios, eles não vão vir pessoalmente como um monstro feio para poder falar assim: eu vou fazer você esfriar na fé. Não, não, não, não. Os demônios não virão como um monstro, como um bicho feio, para tirar um crente da presença. Porque se ele vier como um bicho feio, está entendendo? Logo o crente vai gritar assim: queima ele, Jesus. Ele não vai conseguir nenhuma. Ele tem um sapatinho de algodão. Ele chega devagarzinho.
1: ele vai afastando o crente de Deus devagarzinho. Ele vai colocando obstáculo na vida do crente para o crente não orar mais, para o crente não fazer mais campanha de jejum. O crente vai esfriando. Por muitas das vezes os problemas acontecem, a peleja vem sobre nós. Não é para nos esfriar da fé, não é para nos desanimar. As pelejas, as lutas, elas vêm para fazer nós chegar mais perto de Deus. Já pensou um crente sem luta? E eu vejo assim muitos crentes reclamando da luta. Ai, eu estou numa luta danada. Ai, eu não estou. Já pensou na nossa vida aqui nesse mundo aqui se nós tivesse luta? Que sentido teria a nossa vida aqui sem luta? Nós ia se alegrar em quê, irmãos? Pastor, o senhor está falando que a gente alegra na luta. Não, na luta a gente chora, a gente grita ai, ai, ai, ui, ui, ui. Na luta, né, a gente vai lá para o pó buscar Deus, está entendendo? Na hora da prova, não é de brincadeira não, irmão. Agora a gente alegra é quando a gente sai da prova, da luta. Aí a gente dá glória a Deus, a gente dá aleluia, está entendendo, irmão? É quando a gente sai dela. Mas a gente se alegra quando termina ela, tá entendendo, irmão? E a gente dá graças a Deus e a gente descobrimos que Deus está conosco porque vencemos mais uma batalha, vencemos mais uma peleja. Deus me ajudou, Deus foi comigo, Deus me capacitou. Nós descobrimos como Paulo, ele descreveu dizendo, tá entendendo, meus amados? Ele disse em todas as coisas. Ou seja, eu posso todas as coisas naquele que me fortalece. Ele descobriu que ele poderia vencer todas as pelejas, todas as coisas, quando Cristo está na vida de um homem, quando Cristo está na vida de uma mulher. Nós podemos vencer todas as lutas, todas as pelejas desta vida. Paulo, ele descreveu ainda dizendo, em todas essas coisas somos mais do que vencedores em Cristo Jesus. Ele estava falando das pelejas que ele tinha vencido. Pensa numa pessoa que sofreu como Paulo, irmão. Paulo foi preso. Paulo passou frio. Paulo passou necessidade. Paulo, ele foi apedrejado. Sofreu naufrágio. Paulo, ele sofreu demais, está entendendo, irmão? O próprio Jesus falou que ele haveria de padecer muito por amor do teu... Porque ele judiou com muito crente, está entendendo? Muitos servos de Deus. Então Jesus disse que ele haveria de padecer muito por amor do seu nome, por amor do teu evangelho, está entendendo, irmãos? Ele sofreu. Mas ele chegou a uma conclusão... E ele abriu a tua boca e disse assim: em todas essas coisas somos mais que vencedores. Nessa luta que você está passando, nessa luta que nós estamos passando, no dia a dia da nossa vida, nós somos mais do que vencedores. Vamos vencer ela e depois vai chegar outra. Nós vamos vencer também em nome de Jesus, porque Ele está na nossa vida. Quem tem a certeza que Jesus está na sua vida? Então você vai vencer, nós vamos vencer. A vitória é nossa em nome de Jesus Cristo, está entendendo? Agora, não pode acontecer uma coisa na nossa vida. Nós não podemos é esfriar. Não podemos deixar a apostasia alcançar nós. Porque a apostasia não é para o crente salvo. A apostasia não é para o crente que vai morar no céu com Jesus. Irmãos, é uma coisa perigosa demais quando o crente entra na apostasia. E ouvi um testemunho de uma mulher. Aquela mulher, ela dirigia um círculo de oração. Para vocês terem uma ideia, aquele círculo de oração que ela dirigia tinha quase 200 irmãs, aquele círculo de oração. Era uma tocha acesa aquela mulher. Era abençoada, profetizava, era usada nas mãos de Deus. E de repente, a apostasia começou a alcançar a vida daquela mulher. E aquela mulher começou a esfriar na fé. E de repente ela começou a faltar com as obrigações. No círculo de oração, foi afastando devagarzinho. Eu disse para vocês que Satanás, ele não tem pressa de tirar uma pessoa da presença de Deus. Fui afastando devagarzinho. E a cada dia que a pessoa vai esfriando, a cada dia que a pessoa vai afastando de Deus, a pessoa não tem prazer na mensagem da palavra de Deus, a pessoa vai perdendo o prazer da oração, a pessoa vai perdendo o prazer de estar no culto da ceia, a pessoa vai perdendo o prazer, vai perdendo o paladar das coisas de Deus, está entendendo? O crente tem que ter paladar, o crente tem que gostar das coisas de Deus, o crente tem que amar a palavra de Deus, o crente tem que gostar de orar, está entendendo? É difícil orar, pastor, é difícil orar, mas ele tem que gostar de orar, porque é através da oração que ele se fortalece na presença de Deus, é através da oração. É uma arma para o crente vencer o mal, é uma das armas. E aquela mulher foi esfriando, foi se afastando, e de repente ela chegou e entregou o círculo de oração. Não dá mais para mim, pastor, está muito difícil para mim, eu estou passando muita luta, não sei o que lá, tantas mil e uma desculpa, entregou o círculo de oração. Entregou aquele trabalho. E de repente, quando ela entregou o trabalho, o círculo de oração, aí ela se afastou totalmente da presença de Deus. Não tinha mais tempo para ir na igreja. E vocês sabem aonde é que aquela mulher foi parar? Hã? Dentro de um terreiro de macumba. Dentro de um terreiro de macumba ela foi parar. Uma mulher que era cheia do Espírito Santo, cheia dos dons de Deus. Uma mulher que era uma líder. Que todo mundo gostava, está entendendo? Do trabalho dela ali diante do círculo de oração. Foi para o centro de Macumba. E chegando lá no centro de Macumba, ela era muito rica, aquela mulher. Ela comprou um carro novo, zero. Foi lá e tirou um carro zero. E aquela mulher agora então, ela começou a perseguir a igreja do Senhor. Ela marcava a hora quando as irmãs estavam terminando, saindo do círculo de oração. Aquela mulher ia com seu carro. E quando as irmãs iam saindo, ela jogava o carro em cima das irmãs. Xingava as irmãs. Dizia para as irmãs: agora eu estou no lugar certo agora. Essa língua que vocês falam aí é a língua do diabo. Essas profecias aí é do diabo. Eu agora estou no lugar certo. E aquela mulher foi indo, perseguindo a igreja. Ela foi para a rádio da cidade, levantou calúnia contra a igreja. O capeta entrou nela para poder acabar com a igreja do Senhor. E foi uma perseguição muito grande em cima da igreja. E de repente, aquela mulher que era uma mulher cheia de saúde, que era uma mulher forte, de repente aquela mulher começou a perder peso assim, aceleradamente. Aquela mulher foi emagrecendo, ela foi perdendo peso, e ele tinha dinheiro, começou a procurar os melhores médicos ali daquela cidade, daquela região, e fazia baterias, exames, e não dava nada. Os médicos diziam que aquela mulher não tinha nada, tinha uma saúde ferro, tá entendendo? Não tinha doença nenhuma, exames e mais exames, exames, mais exames, e nada, ninguém descobria nada. E aquela mulher foi só perdendo peso, foi só emagrecendo. E de repente, o dinheiro que aquela mulher tinha acabou, as casas acabou, as fazendas acabou, o carro também foi embora. E de repente aquela mulher foi para cima de uma cama, pele e osso em cima de uma cama, não dava mais conta de ficar nem de pé, de tão fraca. E os médicos não achavam nada, não tinha doença dela. Foi emagrecendo, emagrecendo, até que foi para cima da cama, pele e osso. E quando os macumbeiros viram que o dinheiro dela acabou, que ela estava na miséria, morrendo em cima daquela cama, os macumbeiros saíram fora. Não foi mais visitar ela. O marido dela, vendo a desgraça, aquela mulher morrendo em cima de uma cama, o que que ele fez? Ele juntou a mala dele, as roupas dele, ó, foi embora. E deixou ela apenas com uma menina de 9 anos de idade dentro de casa. E aquela mulher, a cada dia a situação dela era pior, estava morrendo, estava se acabando. Mandou chamar o padre da cidade para poder rezar por ela, fazer alguma coisa. Ele foi e também não resolveu nada. E quando foi um certo dia, aquela mulher, ela disse para sua menina, que não era muito longe da igreja, a qual ela havia se levantado contra, ela havia se levantado calúnia, tinha falado contra as irmãs, que a língua que elas falavam lá era do diabo e não era de Deus. Ela pediu para aquela menina: pelo amor de Deus, filha, vai lá e chame o pastor da igreja. Eu quero pedir perdão para ele. Eu quero que ele ore por mim. E de repente aquela menina chegou na igreja e o pastor estava fazendo uma reunião de pastores, com os pastores, ali com os obreiros, naquele momento. E aquela criança chegou e disse para alguém lá, e alguém disse para o pastor, e o pastor então, mais um presbítero da igreja, deu uma pausa na reunião e saiu e foi até a casa daquela mulher. E quando chegou lá, que viu aquela mulher pele e osso em cima de uma cama, ele disse: mas essa não é a irmã fulana de tal. E aquela mulher começou a chorar e disse: sou eu mesmo, pastor. Eu mandei te chamar aqui porque eu quero pedir perdão para o Senhor. Eu quero pedir perdão para a igreja. Eu quero que o Senhor ore por mim, para Deus ter misericórdia.

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Ah, meu Deus do céu. Glória a Deus. E o pastor disse: sim, irmã, vamos orar por você. Vamos ler a palavra, irmão. O presbítero que estava com ele, vamos ler a palavra para nós orar pela irmã. E quando o pastor abriu a Bíblia, a voz do pastor sumiu. O pastor ficou mudo. O pastor olhava para o presbítero, ele também ficou mudo. Não saía as vozes da sua garganta. E eles fechando a Bíblia, saiu e voltou novamente para a igreja. E quando eles entraram para dentro da igreja, a voz deles voltaram novamente. E aquele pastor está lá contando para os irmãos o que havia acontecido. E ele chamou os obreiros, os pastores: irmãos, pelo amor de Deus, vamos orar para a irmã fulana de tal. O nosso Deus, quem sabe o nosso Deus, que é rico em misericórdia, Deus pode ter misericórdia dela. Vamos orar por ela. E o pastor levantou uma oração, um clamor ali juntamente com aqueles obreiros. E enquanto eles estão orando, Deus toma um profeta lá no meio daquela multidão de obreiros. Deus levanta lá o profeta, e aquele profeta vem para o pastor e profetiza para o pastor: não ores por esta mulher. Esta mulher está rejeitada. Eu rejeitei ela. Ela blasfemou contra o meu Espírito Santo. E aquele que blasfema contra o meu Espírito não tem mais perdão. Não ores por esta mulher. E caiu um temor muito grande naqueles pastores que estavam ali. E todos começaram a chorar, ajoelharam, outros caíram no chão e começaram a chorar na presença de Deus. Ninguém ousava em dizer nada. Enquanto eles estavam ali chorando, eles escutam um barulho abrindo a porta. E aquela menininha com os braços, com os dois braços abertos, chorando e gritando: pelo amor de Deus, pastor, corre lá em casa. A minha mãe está morrendo, pastor, ela está morrendo. Pelo amor de Deus, corre lá, pastor. E o pastor levanta com alguns obreiros e corre lá para a casa daquela mulher. E quando eles vão se aproximando, chegando na, entrando na porta da casa daquela mulher, aquela mulher gritando desta forma: pelo amor de Deus, eles estão me arrastando. Não deixa não, eles estão me queimando. Eles estão me levando. Por favor, não deixa não, eles estão me queimando. Não deixa. E quando eles se aproximaram, aquela mulher com os olhos esbugalados, ela partiu para a eternidade. Está entendendo, irmãos? Ela partiu para a eternidade. Ah, é perigoso demais esfriar na fé. É perigoso demais o crente entrar na apostasia. Por muitas das vezes a pessoa não pensa nas decisões. Por muitas das vezes a pessoa, quando ele está frio, está fraco na fé, ele não pensa no que ele vai falar. Quem está entendendo, irmão? E o crente, quando está no Espírito, ele tem a decisão. O Espírito de Deus vai dirigir ele. O Espírito de Deus vai dirigir ela. Está entendendo? É uma coisa muito perigosa, irmão. O crente tem que ter muito cuidado. Está entendendo? Porque tem muitos crentes que, por muitas das vezes, juntam uma rodinha assim, fala de revelação, fala de profecia, fala de tantas coisas, está entendendo? E é uma coisa muito perigosa. O crente tem que ter cuidado.

0: Deus, ele tem que ter a direção de Deus. O Espírito Santo de Deus precisa, tem que estar na nossa vida. Satanás, ele não escolhe não, irmão, qual a pessoa não, tá entendendo? Ele não escolhe, aquela mulher era uma... Ela tomava conta de um círculo de oração com quase 200 intercessoras, mulheres que oravam, mulheres que choravam nos pés de Deus, tá entendendo? O crente tem que a cada dia buscar mais de Deus. O crente tem que a cada dia renovar mais na presença de Deus. Quantos crentes dentro da igreja que não fala mais em língua estranha, né, irmãos? Quantos crentes dentro da igreja que não chora mais na presença de Deus? Quantos crentes dentro da igreja que por muitas das vezes ele serve a Deus da maneira que ele pode, da maneira que ele quer, não é do jeito que Deus quer mais. Não é do jeito mais da palavra de Deus. Muitas das vezes ela faz do jeito que dá certo, não tá nem aí, não tá nem preocupado, né? Muitos por muitas das vezes fala assim: pastor não manda em mim não. Já viu o crente falar isso já? Pastor não manda em mim. Mas a Bíblia diz que o pastor é o guia das ovelhas. E cada ovelha tem que ter um pastor, né? Cada ovelha tem que ter um pastor. Ovelha que não tem pastor é porque ela não é ovelha. Ovelha não pode sair perambulando, não. Ovelha não pode viver uma vida de qualquer jeito, não. Ovelha tem que ser ovelha, tá entendendo, irmão? Ovelha, crente salvo, crente cheio do Espírito Santo de Deus, crente cheio de temor, tá entendendo, irmãos? Ter temor das coisas de Deus, né? E ser cheio do Espírito Santo de Deus.
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2: Amados ediletos ouvintes, mais uma vez aceite a gloriosa paz de nosso Senhor e Salvador Jesus Cristo. Que prazer, que alegria, que felicidade nesse exato momento estar falando com todos vocês para convidar a todos estarmos conosco domingo, dia 13 de setembro. Nós estaremos iniciando a grande campanha do Ministério da Oração e do Ministério do Jejum. Serão 3 domingos, das 10 horas da manhã até o meio-dia. Vai ser aqui na sede mundial das nossas igrejas, Deus é Amor. Estamos aqui muito felizes. Qual é o motivo? Sabendo que você vai participar desta campanha, que você vai vir estar conosco. E aqueles que não puder estar conosco, estará também ouvindo e assistindo a transmissão ao vivo. Estaremos no altar de Deus, orando, clamando, e estaremos juntos nesta fé. Jesus disse: tudo que nós pedimos em oração, crendo, nós receberemos. Estamos nesta fé, nesta comunhão, porque dia 13 começa a campanha de 3 domingos, Pai, Filho e Espírito Santo. Assim está escrito na palavra de Deus: pedir e dar-se-vos-á, buscai e encontrarei, batei e abri-se-vos-á. Porque aquele que pede, recebe, o que busca, encontra, e o que bate, abre-se-lhe-á. Eu tenho certeza, você que está me acompanhando nesse exato momento, vão ser várias orações. Estaremos orando para o Senhor revestir a igreja com poder e glória. Lembra em Atos dos Apóstolos, capítulo 2, a partir do versículo 1, quando todos estavam reunidos naquele lugar, o Espírito de Deus se apoderou daquele povo.

0: línguas estranhas, aonde eles falavam em mistério, e todos foram cheios do Espírito Santo. Da mesma forma vai acontecer domingo, dia 13. Nós vamos começar esta campanha. Serão 3 domingos de oração, das 10 da manhã até o meio-dia. E eu tenho certeza que esta campanha vai ficar guardada em teu coração. O motivo é porque Deus vai se manifestar com poder e grande glória. Estaremos também orando para Deus fazer milagres. Você que crê que Jesus é capaz de fazer, então venha. Convidamos também pessoas que estão debaixo de tanta maldição. Estaremos fazendo a oração da libertação. Pessoas oprimidas, pessoas que estão encarceradas espiritualmente, amarradas espiritualmente, cadeias vão ser abertas, correntes serão quebradas e algo sobrenatural Deus vai fazer. Você que me escuta agora, me acompanha nesse exato momento, que alegria saber que você está conosco nesta fé. Venham todos, você mesmo de outras igrejas também, você que me acompanha, todos estão convidados. Vai ser o trabalho de um culto de oração. Vamos sim orar para Deus batizar com fogo e com Espírito Santo. Por isso, serão 2 horas de oração. Oração, e eu tenho certeza que nós vamos buscar os dons do Espírito Santo. Ninguém pode perder. Estamos deixando bem claro para você. Vai ser de uma fé muito grande. Vai ser de uma comunhão muito maravilhosa. Vamos unir a nossa fé. Vamos dar as mãos erguidas aos céus, clamando: misericórdia, Senhor. Não esqueça, dia 13 de setembro, às 10 da manhã até o meio-dia. Eu quero chamar a sua atenção para você estar conosco em jejum. Eu tenho certeza que você vai ver as maravilhas que Deus vai fazer, os sinais que vão acontecer, algo sobrenatural. Que Deus abençoe, amados ouvintes. No decorrer desta programação, retornaremos a falar com vocês, para que vocês não se esqueçam do trabalho da Igreja Deus e Amor. Estamos unidos na fé e na coragem e no amor. Que Deus vos abençoe, amados ouvintes.
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5: Horas 55 minutos.
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47: Seis horas e um minuto.
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0: mais cedo, né, verdade? Tirando leite, ordenhando a vaquinha. É bom demais da conta. E hoje é terça-feira, dia 8 de setembro de 2026. Aqui na capital paulista, tá 12 graus. É verdade, tá bom pra tomar aquele cafezinho quentinho. Meu Deus, ou aquele chazinho assim, sabe? É, que você colocou, é verdade, pra ferver, mas não ferveu. É mesmo, desse jeito, né? Isso mesmo. Então, na capital paulista, 12 graus. Isso, menino. E como é que tá no seu estado? Como é que está ali na sua cidade? Rio Grande do Sul, nem vou perguntar. Meu Deus do céu, Santa Catarina. Eita, Paraná, então nem se fala. Mato Grosso do Sul. Ô, Jesus, deve estar um clima abençoadíssimo, né? Mas vamos que vamos. Jesus é bom, diabo não presta. E Jesus preparou nós para que nós possamos, neste dia, ser abençoado cada vez mais. Não é assim? Mas para sermos abençoados, convido-vos a prosear com Deus, em nome do Senhor Jesus. Proseemos com Deus, agora, já, neste momento. Aleluia! Glória a Deus! Senhor meu Deus, Senhor meu Pai, o Senhor é bom, benigno, digno de toda honra e de toda glória. Meu papai querido, aqui estou na tua presença, Senhor, porque o Senhor é maravilhoso, o Senhor é extraordinário, aleluia. Meu Pai, como, Senhor, termos palavras para te adorar, para te glorificar, para te enaltecer, para, Senhor, lhe dar o merecido ou a merecida honraria, meu Deus. Não temos capacidade de honrá-lo. Senhor meu Deus, na sua mais alta santidade, Pai, aleluia, não temos, meu Deus, não temos o que oferecer ao Senhor, porque o Senhor é o Criador dos céus e da terra. Senhor meu Deus, muitas vezes aqui na terra conseguimos, meu Deus poderoso, agradar um homem, uma mulher, um governante como um presente, até mesmo, Senhor meu Deus, um presente caríssimo, Senhor meu Pai. Mas como agradar-te? O que usar, porque o Senhor é o dono do ouro e da prata, aleluia. Senhor meu Deus, e a sua morada é a preciosidade mais pura, aleluia, em que nós, meu Deus, não temos a capacidade de mensurar, aleluia, porque o Senhor é o Rei dos Reis, o Senhor é o Senhor dos Senhores, Pai Celestial. Por isso, meu Deus, o que eu posso oferecer ao Senhor, a não ser o meu simples coração, aleluia. Meu Deus poderoso, que eu posso lhe oferecer

0: Se eu lhe ofereço, não estou lhe dando nada, simplesmente lhe devolvendo o que o Senhor me deu. Aleluia. Papai querido, por isso, Senhor, eu digo que o Senhor é um Deus de misericórdia, um Deus de muito amor, um Deus que realmente, meu Pai querido, tem uma consideração estupenda, Senhor. Aleluia. Ao meu favor, ao favor deste irmão, ao favor desta irmã, meu Pai, que o Senhor a contemplou, que o Senhor o contemplou, que o Senhor nos contemplou, ó Pai. Nos tirou do lamaçal do pecado, nos tirou, Senhor meu Pai, da maior miséria das nossas vidas. O Senhor nos tirou, meu Pai, e nos concedeu, Senhor, o privilégio e a honra de orar ao Senhor, de falar com o Senhor. Meu Deus, muito obrigado. Eu te agradeço, Senhor meu Deus, de coração, com toda a minha alma, com todo o meu ser. Eu te agradeço, ó Pai. Eu te agradeço pela vida, eu te agradeço pela família, eu te agradeço pelo lar, eu te agradeço pelo teto que o Senhor me concede, Senhor meu Deus, em estar debaixo deste teto, protegendo-se ou protegendo-me do calor, do frio, juntamente com a minha família, Senhor. Te agradeço pela vida deste irmão ouvinte. Te agradeço pela vida desta irmã ouvinte. Te agradeço, Senhor, pela vida deste irmão internauta. Pela vida desta irmã internauta, Senhor. Muito obrigado por eles. Sou grato por eles. Porque o Senhor, neste momento, está abençoando, está operando na vida de cada um. Senhor meu Pai, meu Deus Todo-Poderoso, muitos passaram este final de semana emendado com o feriado, meu Deus. Sim, Pai querido, descansando, curtindo a família, aleluia, os filhos, os netos, Senhor meu Pai, e agora, já na volta, Senhor meu Deus, no dia laboral, sim, no dia útil, ó Pai, volta ao trabalho, Senhor meu Deus, está voltando ao trabalho agora, já pegou o caminho da roça, aleluia, Senhor meu Deus, muitos já estão no trânsito, já saíram de casa, e estão fazendo o trajeto, ó Pai, da casa para o trabalho, de ônibus, de metrô, de monotrilho. Senhor meu Deus, quem está no trem, Pai, abençoa. Senhor, abençoa também esta pessoa que está neste carro por aplicativo, na sua condução própria, no seu carro próprio, indo para o trabalho, Senhor. Pai querido, este que está nesta moto, Senhor, guarda. Guarda para que ele não leve um fechamento, Senhor meu Deus, na via pública, Senhor Jesus. Pois ele trajeta, Senhor meu Deus, nos corredores, entre os carros, o que lhe torna, Senhor meu Deus, mais propenso de ser, Senhor meu Deus, de acontecer um acidente com ele ou com ela, Senhor. Tenha misericórdia, principalmente, Senhor, Pai querido, aqueles que muitas vezes não medem a velocidade, não medem, Senhor meu Deus, o perigo, não medem, Pai querido, que algo pode lhe acontecer. Meu Deus, guarda, conscientiza-o, conscientiza-a, Senhor, para que possa entender, Pai, que somente o Senhor é quem guarda, é quem ajuda, o Senhor é quem protege, o Senhor, meu Deus poderoso, meu Deus Pai, abençoa, Senhor, é o Senhor que faz tudo por nós. Nós simplesmente, ó Pai, estamos vivos porque o Senhor nos concedeu mais um dia de vida. Abençoa este trabalhador que está indo, meu Deus poderoso, para as chácaras, para as fazendas, para os sítios. Pai, quem já está na lida do gado, quem está na lida do gado leiteiro, Senhor, meu Deus, alguns usam, Senhor, a ordenhadeira mecânica, mas outros estão ordenhando manualmente, ó Pai, sim, Pai querido, para produzir o leite que nós precisamos, Senhor, para a nossa alimentação, principalmente nós que estamos nas cidades, meu Deus. Sim, abençoa, Senhor, o trabalhador do campo, abençoa, Senhor Jesus, o lavoureiro, abençoa, Senhor, o chacareiro, Senhor, abençoa o fazendeiro, abençoa, Senhor, aquele que trabalha no retiro, aquele que trabalha, meu Deus Todo-Poderoso, sim, na lavoura e na pecuária, Senhor. Abençoe todos e a todos, Senhor meu Deus, do campo e na cidade, nas capitais e no interior. Abençoe, Senhor, cada trabalhador, Pai amado, porque o Senhor ajuda aquele que madruga, meu Deus. O Senhor abençoa aquele que pula cedo da cama, meu Pai, aleluia. O Senhor abençoa aquele que tem ânimo para trabalhar, que não é preguiçoso. Senhor, meu Deus, abençoa, meu Pai. Senhor, meu Deus Todo-Poderoso, vem abençoar também, Senhor, todos os irmãos, todas as irmãs da nossa igreja pentecostal, Deus e Amor. Abençoa, Senhor Jesus, sim, os membros, abençoa também os cooperadores, os diáconos, os presbíteros, os pastores, os evangelistas e os missionários, Senhor, da nossa igreja pentecostal, Deus e Amor. Abençoa, abençoa, Papai querido, sim, todos os dizimistas, abençoa, Senhor, aqueles que cumprem com o seu voto, abençoa o ofertante, abençoa o ajudador, meu Deus. Meu Pai querido, abençoa, Senhor, eu te peço, multiplica muito mais, para que nunca lhe falte, mas sim, que sempre, Senhor, venha sempre lhe sobejar ou lhe sobrar, ou que ele sempre tenha em abundância, ela tenha em abundância, Senhor. Pai, neste dia, nesta terça-feira dos vencedores, abençoa, Senhor Jesus, Pai querido, sim, os pastores, os irmãos que são crentes, evangélicos, cristãos, que o diabo tem armado ciladas para tirá-lo, para tirá-la do teu caminho, da tua presença. Senhor meu Deus, o diabo prepara o prato para o adultério, vai queimando esse demônio, Senhor, O diabo que prepara um prato para fornicação vai queimando, Senhor. Senhor meu Deus, aquele, Pai querido, que está firme, mas o diabo quer derrubar, quer passar a rasteira nele, meu Deus, com o adultério, com a fornicação. Senhor meu Pai, vai queimando esse demônio com esse laço maligno. O sangue de Jesus tem poder, Pai querido, porque nenhum adúltero vai entrar nos céus de acordo com a tua palavra, nenhum fornicário entrará nos céus de acordo com a tua palavra, Pai amado. Vai, Senhor, dando livramento, vai dando livramento para os obreiros, vai dando livramento para os jovens, para as jovens, vai dando livramento, meu Pai. Eu te peço agora, aleluia, esse laço armado, o laço do passarinheiro, meu Deus, vai desfazendo, arrebenta com esses laços, ó Pai, e vai queimando agora, pelo poder do sangue do Senhor Jesus. Pai querido, tenha misericórdia, Senhor. Guarda os teus filhos, guarda os teus servos. Senhor Jesus, guarda, meu Pai. Eu te peço agora, guarda, meu Deus. Pai querido, para que o teu servo não caia na tentação, a tua serva não caia na tentação, meu Pai. Aleluia. Meu Deus Todo-Poderoso, toda obra maligna feita, Senhor meu Deus, contra esta pessoa, contra este irmão, a macumba, a bruxaria, a feitiçaria, Senhor meu Deus, a obra, Senhor, da magia negra, a obra do vudu, meu Deus, vai queimando agora, queima agora, Senhor, e vá destruindo todo o plano do diabo, vá destruindo, Senhor, todas as obras malignas, maléficas e diabólicas, Senhor meu Deus, que tem se levantado contra este homem, contra esta mulher, contra este irmão, contra esta irmã. Pai, o sangue de Jesus tem poder, destrua, meu Pai, todas as obras do diabo, Senhor. Meu Deus poderoso, neste momento também eu te apresento, Senhor, o nosso país, o Brasil. Senhor Jesus, vem abençoar este país, mais ainda do que o Senhor tem abençoado. Um país, meu Deus, que está se tornando líder em tudo que planta, Senhor. Senhor, meu Deus, um país que tem tanto, ó Pai. Senhor, meu Deus, em abundância, meu Pai. Mas a má administração está levando a pessoas a passarem fome dentro do nosso país, onde, Pai querido, a abundância de víveres, a abundância de alimentos, mas muitos estão, Senhor, passando sede, passando fome, por causa da avareza dos nossos governantes, por causa da avareza, Senhor meu Deus, daqueles que foram eleitos, Pai amado, pelo povo, para ajudar o povo, enfim, Senhor, estão ajudando-se a si próprio, estão esquecendo da população. Pai amado, governantes com salários exorbitantes, enquanto o povo está com um salário miserável para passar o mês, 30 dias, meu Pai. 30 dias, Pai querido, enquanto o salário, Senhor, dos políticos e governantes, Senhor meu Deus, Pai querido, acima daquilo que é previsto, meu Pai. Enquanto o povo sofre, Senhor meu Deus, eles usufruem, Senhor meu Pai, e saqueiam o povo brasileiro sem dó e sem piedade, Senhor, para ostentar os seus luxos, para ostentar, meu Deus, os seus desejos, Pai querido, que não passa de aberrações, Senhor meu Pai. Faça justiça, Senhor. Traga, Senhor meu Deus, a podridão. Traga, Senhor, a luz para o povo brasileiro. Traga, Senhor meu Deus, tudo que está escondido debaixo do tapete. Aleluia. Tudo que está escondido debaixo de uma toga, tudo que está escondido debaixo de um cargo, traga essa podridão para fora, Senhor. Pai querido, a corrupção que seja manifesta, Senhor, cada corrupto que sejam manifestos, meu Pai, Senhor meu Deus, Pai querido, tanto, Senhor meu Deus, tanto na área material, política, governamental, como também corruptos espirituais que estão agindo, Senhor, como ovelhas, mas não passam de lobos devoradores, Senhor meu Deus, que se aproveitam das ovelhinhas do Senhor. Pai querido, quantos vivem no luxo? Quantos pregadores que vivem no luxo? Quantos, meu Pai, que vivem, Senhor meu Deus? Pai querido, enquanto muitas vezes o irmão que está próximo está passando por necessidade, mas faz como o samaritano, Senhor meu Deus, ou seja, como o fariseu, como o sacerdote, que vê a necessidade do seu próximo e desvia o olhar. Não é comigo, não é meu parente, não é ninguém da minha família. Então, ignora a necessidade do seu irmão. Ignora a necessidade da sua irmã. Senhor meu Deus, traga a luz, ó Pai, a avareza que existe no coração desses pregadores mercenários. Pai querido, Deus amado, eu te peço agora, abençoa a nossa diretoria mundial, a diretoria deliberativa e a diretoria executiva. Abençoa, Senhor meu Pai, eu te peço, em nome do Senhor Jesus, opera nas nossas vidas e que nós possamos cantar hoje, terça-feira dos vencedores, sou mais que vencedor em Cristo Jesus, nosso Senhor. Amém e amém, Senhor Jesus. Amém. Glória a Deus. Louvado, bendito e glorificado seja o nome do nosso Senhor e Salvador Jesus Cristo. Meu querido, minha querida, meu irmão, minha irmã, é tão lindo falar com o Papai do Céu. É verdade. O Senhor tocou no meu coração para orar desta forma hoje, porque eu sei que Deus está entrando com providência para te dar o livramento. O laço do capeta está armado contra você, mas o Senhor está te dando o livramento. Mas e se você já caiu? Ai, ai, ai, meu Deus do céu. O Senhor está entrando com providência para te tirar do abismo. Aleluia. É verdade. As bênçãos de Deus são milhões. Não, milhares e milhares de milhões para nós. E muitas vezes nós queremos trocar a bênção de Deus para nossa vida com um certo momento de prazer carnal. Queremos entregar a coroa da vida eterna por causa que a nossa carnalidade está à flor da pele. Mas o Senhor Jesus, Ele quer te livrar, te abençoar, te guardar. O Senhor Jesus quer te dar vitória. A bênção de Deus é muito mais importante do que tudo isso. Estou te falando. Por isso você deve aceitar o Senhor Jesus. Por isso você deve reconciliar-se com o Senhor. Neste momento eu te faço um convite. Não te obrigo, mas sim faço um apelo para você aceitar o Senhor Jesus ou reconciliar-se com o Senhor. Diga comigo assim: Senhor Jesus, neste momento eu te aceito como meu único e suficiente Salvador da minha vida. Perdoa-me os meus pecados. Perdoa-me as minhas falhas. Lava-me e purifica-me de toda iniquidade já praticada. Senhor Jesus, escreva o meu nome no livro da vida. Lá no céu, sela com teu sangue, Senhor Jesus, para que o diabo nunca mais tenha poder ou influência sobre a minha vida. Papai querido, me ajuda a estar firme e forte para o dia da tua vinda, ou para o dia em que o Senhor me chamar para a glória eterna. Amém! E amém, Senhor Jesus! Aleluia! Eita glória, que coisa maravilhosa. Aceitou o Senhor Jesus? Foi! Oh, que maravilha! Que bênção! Que vitória! Reconciliou-se com o Senhor? Parabéns para você, em nome do Senhor Jesus. Isso mesmo. Agora, para você entrar em contato com a gente, nós temos o nosso e-mail. Quero aceitar Jesus, @ipda.com.br. Isso. E nós temos o nosso WhatsApp, que é 11 9 50 94 46 45. Dois meios de comunicação para você entrar em contato com a gente, dizendo que você aceitou o Senhor Jesus, você reconciliou com o Senhor e você será orientado. Para você que aceitou o Senhor Jesus já, você vai receber as instruções já para o próximo batismo, tá bom? E você que reconciliou-se com o Senhor, você receberá as instruções já para a próxima Santa Ceia do Senhor. Que lindo, né? Que maravilha! Esse nosso Deus é bom demais da conta. Deus te abençoe. Seja bem-vindo à Igreja Pentecostal Deus e Amor. Mais que uma igreja, uma família! A família que vai morar no céu! Eita coisa boa demais da conta, isso mesmo. E ó, agora nós vamos nos preparar para pegar o caminho da roça, homem. Vamos pegar o caminho da roça, né, mulher? É verdade. Ó, meu irmão, minha irmã, Deus abençoe você, tá bom? Olha só, depois sempre de uma oração, sempre as bênçãos de Deus são manifestas na vida das pessoas. E por isso chega a nossa irmã Bruna para contar a bênção que Deus operou na vida dela. Vamos ouvir para já.
1: A paz do Senhor Jesus, irmãos. Meu nome é Bruna, eu falo de Berlândia, Minas Gerais. Quero contar um testemunho que eu tive uma gravidez muito complicada da minha última filha, no qual eu tive que fazer pré-natal de alto risco, diagnosticado com diabetes, pressão alta, tive infecção de urina e no final da gravidez mandaram fazer um exame no coração da neném, que supostamente ela estava com problema no coração.

por alguns minutos. E depois disso, novamente, a médica pediu para uma avaliação do coração, porque ela tinha uma cia no coração de 5 milímetros. E agora eu fui encaminhada essa semana ao cardiologista e pra

É impressionante como Deus opera maravilhosamente. Olha só, a dificuldade da nossa irmã Bruna, né? Uma gestação difícil. É, não foi fácil. Mas olha só como que Deus faz. Deus entrou com a providência dele, com a medicina divina dele, no ventre, no útero, e operou na vida da nossa irmã, né? E Deus deu o livramento, Deus deu a cura, Deus deu a solução, que tudo estava difícil. Era o cordão umbilical que não estava, né, funcionando direito para passar o alimento para a criança, para o bebê, e assim por diante. Mas Deus entrou com providência e fez o milagre. Um milagre, porque a criança estava sendo gestada. Sim. E Deus fez. Olha só, dentro do ventre da mãe, os milagres necessários, os procedimentos necessários para que o sonho da nossa irmã fosse concretizado. Ser mamãe. Por isso que você não pode perder a oportunidade de vir para a Igreja Pentecostal Deus e Amor. Hoje é terça-feira dos vencedores. Sim, terça-feira dos vencedores. Você é o próximo a contar a bênção. Você é a próxima a relatar os milagres do Senhor para a tua vida, para o teu lar, para a tua família. Resoluções para os teus problemas. Sim, Deus tem capacidade para tudo. O impossível para o homem, para Deus, nem começa. Pois o impossível é justamente a especialidade do nosso Pai Celestial. Venha receber a bênção. Avenida do Estado, 4568, aqui na Liberdade. Entrada principal pela Avenida Prefeito Passos, número 10. Nós temos cultos às 7 horas da manhã, às 9 horas da manhã, também às 11 horas da manhã, às 15 horas ou 3 horas da tarde, ou 7 horas da noite, às 19 horas. Tá bom? Venha receber a bênção de Deus aqui na Igreja Pentecostal Deus e Amor. Sim. O templo da glória de Deus. Aleluia! Que maravilha! Você está preparado para louvar o Senhor? Porque está chegando Ivan Luiz com Fogo na Seara. Bota fogo na seara do inimigo, Ivan!

0: 41 minutos na capital paulista. 5 horas mais 41 minutos no Mato Grosso, Mato Grosso do Sul. E aonde mais? Em Rondônia. É, me cobraram, sabia? É, me cobraram, é verdade. Oxê, Rondônia não existe não, rapaz. Mas é assim. E hoje é aniversário, é, sabe, Vitória do Espírito Santo está completando mais um aninho de vida. É, tá, ó, tá jovem ainda. 475 anos. Eita! É, os vitorienses estão comemorando. É, se você é de Vitória, então você é vitoriense. É, é isso mesmo. Olha, gaúcho tá, ó. Eu vou falar a verdade da minha fonte. É, a minha fonte é o gaúcho, barbaridade, tchê. É, que me passou essa dica aí do aniversário de Vitória do Espírito Santo, verdade? Olha, é, aqui é uma equipe unida de mais da conta, só é. Verdade, aquele abraço, gaúcho, barbaridade, tchê. É, esse gaúcho que não toma chimarrão. É, Guarras faz tempo, rapaz. Oxi, tá pensando.
1: Mas que barbaridade.
0: É, é, só fica nesse barbaridade aí, mas não toma nem chimarrão.
1: É verdade,
0: é,
1: tio.
0: É mesmo, desse jeito aí. Cadê a cuia? Cadê a erva mate? Aquela verdinha assim, meu Deus do céu, rapaz. Que é isso? Mas, olha só. Olha o que que tá acontecendo aqui, rapaz. É, Maria Fernanda lá de Goiânia. Bom dia. Estou mais um dia observando a bicharada. E é? Só tá observando a bicharada? É? Aqui, ó, no quintal tá dizendo. Isso. Apareceu um jacupemba. Passeando, olha só. Uau! Que maravilha. Ó, que pássaro bonito, né? Ó o tamanho. Rapaz, deve ser bom frito com arroz, né? É. É. Rapaz, verdade, né? É bom demais da conta, seu filho. Passo. Fala pra não ir lá pra casa, não. Lá pro lado de casa, tá? Só fica por aí mesmo, tá bom? Aí no quintal da sua casa mesmo. Irmão Miriam, de Bela Vista, no Mato Grosso do Sul. Bom dia, paz do Senhor Jesus. Um bom, ó, um trabalho finalizado. E toca a trombeta aí. Que é isso? Ó, pra despertar a igreja. E é?
2: Pra deixar a paz para cada um dos irmãos.
0: Amém?
2: Os ouvintes.
0: Ó.
2: Aqui quem vai saudar é a irmã Miriam daqui de Bela Vista. Miriam de Macedo Rodrigues.
0: Amém.
2: Manda a paz do Senhor pra nós aqui no Mato Grosso do Sul.
0: Eita, irmã Miriam.
2: Meu trabalho aqui, ó, finalizado.
0: Aham.
2: E ouvindo o programa.
0: Ah, é? A irmã faz crochê, né? Você acredita que aconteceu uma coisa, rapaz? É? A irmã Miriam faz crochê. Tem a mesma voz que a mãe, né? É? A mesma voz que a sua mãe, irmã Miriam. Tem o mesmo timbre. É verdade. Tem gente que, ó, tem gente que diz que faz crochê também. Tá enrolada até o pescoço no novelo, rapaz. Tem gente que tá enrolada até o pescoço no novelo. Ah, não sei, não sei que tipo de novelo. Se é, é, é, meu Deus, se é a linha catalã que ele pegou, que enrolou, que não desenrolou mais, rapaz. Eu não sei não, viu? Mas tá bom, vamos, né, sempre ficar na expectativa, não é verdade?
3: Dia, rádio, Deus e amor, tá
0: dia
3: aqui. É o William.
0: Diga, William.
3: William Roseira, de Pirá, Bahia.
0: Eita.
3: Bota meu nome no livro de oração.
0: Tá certo.
3: Não perco o programa por nada.
0: Tá bom.
3: Estou ligadinho aqui ouvindo. A programação evangélica Deus e Amor.
0: Amém. É o sertão evangélico da Igreja Pentecostal Deus e Amor. E tá aqui um pastorzinho veinho, careca, falando com vocês, uai. É, é verdade.
4: Muito bom dia, na paz do Senhor Jesus, pastor César Medina.
0: Muito bom dia, homem.
4: Marquinho, alagoano, carreteiro.
0: E eu?
4: Moro em Campo Grande, saindo de Campo Grande aqui, sentido Minas Gerais.
0: Rapaz.
4: Beleza?
0: Beleza.
4: Uma ótima semana aí, viu?
0: Amém.
4: Depois de um feriado aí.
0: É, foi
4: vamos
0: mesmo.
4: Vamos acelerando o carrão aqui.
0: É.
4: Eu vi na programação, tá?
0: Tá bom, muito obrigado.
4: Cadê o Zaqueu, hein?
0: Tá enrolado no novelo.
4: Bota aí o papagaio, olha dele.
0: É.
4: Um abraço, viu? Fica com Deus aí.
0: É. Tá enrolado no novelo, se enrolou tudo, foi fazer crochê, virou... Óbvio, não sei não, meu filho. Deus abençoe, mas cuidado, ó, de Campo Grande até Minas Gerais, é um trajeto, hein? Cuidado no trânsito, viu, bichinho?
5: Oxente. Bom dia, pastores.
0: Bom dia.
5: Oi, Glória.
0: Ô, Glória.
5: Deus abençoe as suas amigas.
0: Amém.
5: Eu uso de Guarulhos. Ô, Glória.
0: Ô, Glória.
5: Põe o cano da Saracura.
0: Ei, da Saracura é bom, hein? É, quanto mais da Saracura cantar, diz que mais chove. É assim que dizem, os provérbios lá do campo, não é verdade? É verdade. Mas tá bom, vamos que vamos, Jesus é bom demais da conta.
6: Bom dia, pastor César Medina.
0: Ô, bom dia, Monísia.
6: O pastor tá sozinho hoje, que bênção.
0: Tô sozinho hoje.
6: Abençoada.
0: Tadinho de
6: manhã mais linda, que Deus continua nos abençoando.
0: Amém.

Agora eu sou peão solitário. É, peão solitário, porque tem gente que foi pro Piauí comprar cabrita, comprar bode, entende? Não sei. Não voltou mais, meu filho. É, não voltou mais. Foi comprar cabrita, foi comprar bode, foi comprar jumenta e não sei o que, não voltou mais. Fazer o que, né? Então, virei o peão solitário agora. Mas tá bom, vamos que vamos, porque a roça não espera de jeito maneira, só. Ó, nós vamos para a palavra de Deus neste momento maravilhoso. Eu vou levantar, vou sair daqui de trás e vou parar aqui na frente, né? É, olha, foca neu aqui, foca. Tem foca que mergulha no mar. E aqui na câmera fala, foca em mim aqui. Oxe, não atira uma foca em mim não, rapaz. Oxe, tá pensando que... É, né? Piada de véia é assim mesmo. Olha só a palavra de Deus que nós temos para hoje. No livro de Gênesis... Gênesis é o último livro da vida. Ou seja, da Bíblia. Sabia? De trás para frente, é lógico, né? Porque da frente para trás, aí é o primeiro. Livro de Gênesis, no capítulo 22. Diz assim, o versículo 17. Que deveras te abençoarei. E grandissimamente multiplicarei a tua semente como as estrelas. Como as estrelas dos céus. E como a areia que está na praia do mar. E a tua semente possuirá a porta dos teus inimigos. Que lindo, né? É uma promessa que Deus fez. É verdade. Esta promessa, como diz, nós podemos ver que é uma promessa de Deus para um homem que se santificou, que colocou seu coração em servir a Deus. O versículo 18 diz, e em tua semente serão benditas todas as nações da terra. E porquanto obedeceste a minha voz. Estou trazendo este versículo porque eu senti no meu coração que esta palavra de Deus é para você e com você. Amém? Mas eu te dou a vida. Ele quer te abençoar de uma forma tão grande, tão maravilhosa, de uma forma tão especial, que aqui está dizendo, grandissimamente. Hoje o Senhor quer te abençoar grandissimamente. E a partir de hoje, o Senhor quer te dar vitórias grandíssimas na tua vida. Mas esta promessa foi para um homem que se dedicou. Porque diz, porquanto obedeceste a minha voz. É só isso, é tão simples. As bênçãos de Deus serão múltiplas. As bênçãos de Deus serão infinitas na tua vida. Mas você tem que dar o primeiro passo. Porquanto obedecestes à minha palavra, à minha voz, diz o Senhor para você. Esta mensagem não é do pastor César Medina. Esta mensagem é de Deus para a tua vida, para o teu coração, para a tua família, para o teu lar.

0: O Senhor quer operar de uma forma extraordinária. Não te esqueça de dar o primeiro passo, vir para a Igreja Pentecostal Deus e Amor e aprender mais da palavra de Deus. Deus, primeiro passo, vir para a Igreja Pentecostal Deus e Amor e aprender mais da palavra de Deus. Deus falou contigo. É apenas um grão de areia. Não, é uma semente que neste momento brota no teu coração para vitórias em nome de Jesus. Venha receber em nome de Jesus. Amém.
1: 6:53.
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9: 6 horas e 58 minutos.

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1: Observatório Nacional, 6 horas, 59 minutos, 50 segundos.

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1: 7:25. 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

Esta abençoada terça-feira, hoje estamos vivendo o dia 8 de setembro do ano de 2026. Que bom estarmos juntos e até às 11 da manhã estaremos aí louvando o Rei da Glória, né? Programa da Igreja Pentecostal Deus e Amor, direção geral da irmã Irene Miranda. A sede mundial está na capital paulista, no bairro da Liberdade. Aqui em Curitiba, temos a sede estadual na rua Pedro Ivo, 744. Pastor Jerry é o pastor estadual. Nesta manhã, nos microfones, também na sonoplastia, seu irmão em Cristo Edmar dos Santos, Clélia Egídio, lá em Piraquara, nos transmissores. Fique conosco, ouvintes. Deus tem bênçãos para você durante esta nossa programação. Um prazer, uma alegria estar aqui te fazendo companhia, louvando a Cristo Jesus. E a irmã Mirna Santos comigo nesta manhã, e ela também já vai fazer uma oração por todos nós, para que tenhamos um dia abençoado, para que tenhamos aí uma manhã com as bênçãos de Deus em nossas vidas. Então nós vamos orar. Liga o teu pensamento, ouvinte, ao trono da graça, porque a oração, ela pode muito em seus efeitos, como nos diz a palavra de Deus. Então você vai clamar agora conosco, e certos estamos que o Senhor alcançará a vida do querido ouvinte nesta manhã.

Senhor, queridos ouvintes, vamos orar neste momento, clamar ao nosso Deus. Senhor Deus e Pai, em nome do Teu Filho Jesus, nós entramos na Tua presença, Senhor. Pedimos a Ti perdão dos nossos pecados, em pensamento, obras, em palavras. Pedimos a Ti perdão das nossas falhas, o que temos feito, Senhor, praticado, que tem entristecido a Ti, que o Senhor venha nos perdoar, Senhor, e ouvir o nosso humilde clamor nesta manhã. Graças te damos, meu Deus, por mais um dia de vida. Graças te damos pela família. Graças te damos pelo ar que respiramos. Graças te damos, Senhor, pelo alimento. Graças te damos por tua infinita misericórdia para conosco, Pai. Graças te dou pela vida deste ouvinte, Pai, que está conosco, clamando a Ti. Deus maravilhoso, Deus santo, Deus verdadeiro. Obrigado, Senhor, porque até aqui o Senhor tem nos ajudado, até aqui o Senhor tem nos sustentado. Peço a Ti uma bênção especial em favor deste ouvinte que está doente, que está precisando da Tua misericórdia, Senhor, que está desenganado pela medicina. Aquela pessoa que está internada, Pai, o médico diz que já não tem mais jeito, mas para Ti nada é impossível, por isso pedimos, alcança de uma forma especial. Todos aqueles que estão enfermos, desenganados, entubados, com doenças, Senhor, raras, meu Deus, Tu és o médico dos médicos, o Senhor é o dono da vida. Alcança, Senhor, os que estão em casa, os que estão hospitalizados. Alcança essa pessoa que está com depressão, com ansiedade, meu Deus, com pensamentos suicidas, Pai. Repreende toda a fúria do inimigo e dá alegria, Senhor, para este coração. Que Teu Espírito Santo possa tocar, que Teu Espírito Santo possa visitar. Que essas pessoas possam reconhecer que só o Senhor é Deus, que não há outro caminho. Que o Senhor Jesus possa transformar, libertar aqueles que estão nos vícios, nas drogas. Que o Senhor Jesus possa alcançar aqueles que estão nos presídios, Senhor. Que o Senhor possa alcançar as criancinhas, que o Senhor possa proteger, Senhor, os nossos adolescentes, os nossos jovens. Que o Senhor possa repreender toda a fúria do inimigo contra as famílias, contra os lares. Que o Senhor possa enviar paz, saúde, união, prosperidade, Senhor. Deus poderoso, abençoa os cultos deste dia, Pai. Usa os pregadores da Tua palavra. Abençoa os pastores, dirigentes de igreja. Abençoa o pastor Jerry e sua família, pastor Fernando e sua família. Abençoa o presbítero Valdeci, Senhor, que está lá nos transmissores, e toda a sua família, Pai. Deus abençoa a Tua serva, irmã evangelista Maria Lorena. Restaura a saúde da Tua serva, fortalece. Usa ela também no culto de amanhã, Senhor. Abençoa a intercessão global, que o Teu povo possa reconhecer que é necessário, Pai, que precisamos estar na Tua presença, buscando a Tua face, pois a Tua vinda já está próxima, Senhor, e precisamos estar preparados. Tenha misericórdia de nós. Envia o povo, Senhor, para buscar a Tua presença. Envia o povo, Senhor, que possamos ter sede, Pai, sede da Tua presença, que possamos estar firmes, Senhor, que o Senhor possa nos ajudar, nos fortalecer, buscarmos a Ti, Senhor, enquanto podemos achar. Ó Deus, este ouvinte que está com uma causa impossível, que o advogado já disse que não tem mais jeito, Pai. O Senhor é o advogado dos advogados, o Senhor tem poder para solucionar todas as causas. Abençoa os caminhoneiros, Pai, aqueles que estão em viagem, livra, guarda e protege de todo acidente. Livra os motoristas de ônibus, motoristas de táxi, aplicativos, os motociclistas, meu Deus, tenha misericórdia, livra, guarda e protege, meu Deus, os pilotos de aviões, ó Pai. Visita também, Senhor, aqueles que estão nos navios, nas embarcações. Venha dar o grande livramento, Pai. Tenha misericórdia. Repreende o espírito da morte, Senhor. Repreende, meu Deus, todo o laço que Satanás preparou contra as nossas vidas, que caia por terra, em nome do Senhor Jesus. Abençoa esta programação, Senhor. Que o Senhor possa estar na frente, que o Senhor possa entrar em cada lar, em cada casa, em cada família, restaurar e dar a vida e vida com abundância, dar a paz que este ouvinte está precisando, meu Deus. Em nome de Jesus, ouve o nosso humilde clamor. Nós te pedimos e te agradecemos, Pai. Em nome de Jesus, amém, Senhor.

Glória a Deus, está aí ouvintes a oração, está aí o momento da intercessão, eu tenho certeza que o Senhor respondeu o nosso clamor nesta manhã. Você que orou com fé, tome posse da sua bênção neste dia que Deus nos dá, né? Neste dia que é para louvarmos a Ele mais uma vez, porque Ele é digno de toda honra e também de toda glória.

0: 7:34.
1: Não perca a hora, 7:34. Ouvintes, hoje, terça-feira, mais uma vez as portas da nossa Igreja Deus e Amor abertas para que o ouvinte receba o milagre, para que o ouvinte receba a bênção de Cristo. Sim, ouvintes, daqui a pouquinho teremos na nossa sede estadual de Curitiba o horário de culto, que será às 9 da manhã. Teremos depois também o culto das 12 até às 13, às 14 horas, e também à noite às 19 horas. Hoje para Curitiba é feriado, né? Hoje é feriado na cidade Sorriso. Então você que está aí descansando junto à sua família, você que está aí no aconchego familiar, Deus abençoe. E você pode aproveitar hoje esse feriado, que é feriado municipal, né? Para adorar a Deus na nossa Igreja Deus e Amor, que está na rua Pedro Ivo, 744. Então participe dos cultos, receba a bênção de Deus. Lembrando aos ouvintes que hoje à noite a equipe Jesus está na frente, estará aí mais um dia da campanha O Poder da Oração. Campanha O Poder da Oração é uma benção, a campanha Deus está operando, então os ouvintes estão convidados para estar conosco. Rua Pedro Ivo, 744, Igreja Pentecostal Deus e Amor. Certo, ouvinte? Participe e receba também a grande vitória do Senhor. Presbítero Francisco Gonçalves e toda a equipe que evangeliza as ruas, a equipe que vai aos hospitais, os presídios também, essa equipe está ali hoje para orar pela tua família, para Deus abençoar. Então não fique de fora, Igreja Pentecostal Deus e Amor é o pronto socorro de Jesus.

0: em Curitiba, não perca a hora. Eu quero lembrar a toda amada audiência do programa Voz da Libertação, lembrar você que também aí na Igreja Deus e Amor da tua cidade, do teu bairro, aí onde você reside, tem também uma porta desse ministério aberta para você participar das bênçãos do Cristo Poderoso. Procure a igreja aí, ouvintes, e adore ao Senhor também nesta terça-feira. Não fique de fora. Jesus garante a bênção para todas as irmãs e os irmãos que estão me ouvindo nesta manhã abençoada. E amanhã é quarta-feira. Amanhã é o dia da poderosa campanha Deus me dará o melhor da terra. Evangelista Maria Lorena, nesta quarta-feira, pregando a santa gloriosa palavra de Deus, orando também pelos preciosos dons do Espírito Santo. Não fique de fora, ouvintes. Participe conosco, receba a bênção em nome do Senhor. Vamos ouvir já a nossa irmã Maria Lorena fazendo um convite para este culto de quarta-feira. Vamos lá.
1: Saudar os ouvintes de casa com a gloriosa paz do Senhor Jesus. Será nesta quarta-feira poderosa campanha Deus nos dará o melhor da terra. E você não pode perder, não fica indiferente. Esteja conosco, Deus será contigo nesta jornada. Deus te dará o melhor da terra. Não perca esta quarta-feira às 9 da manhã. Eu mesma, sua irmã em Cristo, Maria Lorena, estarei com todos vocês trazendo a poderosa palavra, orando pelos mais sementes, dons de Deus e o nome do Senhor Jesus sendo glorificado. Não perca o endereço, Pedro Ivo 744. Quem se despede é a sua irmã em Cristo, Maria Lorena. Fique todos na paz do Senhor Jesus.

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1: Confere comigo a hora, são 7 horas da manhã, 40 minutos, faltam 20 para as 8. A Voz da Libertação segue no seu rádio. Está aí a palavra então da evangelista Maria Lorena, convidando todos os ouvintes para os cultos, né? Desta quarta-feira. Ela vai estar de manhã pregando a palavra de Deus e orando pela divina revelação. Depois teremos também meio-dia o culto almoço com Cristo, com a presença do diácono Geraldo da Costa, que estará pregando a palavra, orando também pela divina revelação e Deus operando. 14h, temos a presença do presbítero Fernando Zelinski e temos o culto também às 19h, onde você também pode se fazer presente para receber as grandes bênçãos do nosso Deus. Quarta-feira do mover do Senhor, quarta-feira de milagres na Igreja Pentecostal Deus e Amor, na rua Pedro Ivo, 744. Fica aí o nosso convite para o senhor, para a senhora, você que precisa da bênção de Cristo, venha buscar o teu milagre aqui neste lugar que é a casa do Pai, este lugar santo onde Deus opera, onde o Senhor derrama da sua bênção.

0: Muito bem, 7 horas e 43 minutos agora, 7h43. E eu quero também lembrar ouvintes do programa Voz da Libertação que nós estamos em campanhas, viu? Temos a campanha Os 300 Valentes de Gideão, é essa, a campanha está uma bênção e ela vai prosseguir durante os 3 meses aqui para o povo receber bênçãos. São 90 dias de oração, jejum, poder de Deus. Então, ouvintes, você que não entrou ainda na campanha dos 300, venha pegar o teu propósito, teu voto, para você também colaborar com a obra de Deus e colocar o teu nome lá no livro. Nós temos um livro que está sendo apresentado diariamente nas mãos do Senhor em oração. Este livro fica ali no altar do Senhor para que as pessoas coloquem o seu pedido lá no livro. E ele é apresentado nas orações da igreja e também nas orações dos montes, né? Os pastores orando para Deus abençoar vidas. E Deus está confirmando muitas bênçãos. Tem gente contando bênçãos, tem gente contando vitórias. Então, participe da campanha também. Entre na campanha. Faça a campanha conosco. Os 300 valentes do Senhor sendo abençoados. Você também é um dos 300? Então venha participar em nome de Jesus Cristo. Rua Pedro Ivo, 744. Apenas na nossa igreja, na Pedro Ivo, é que temos aí este livro, esta campanha, para você também ser abençoado por Cristo. Certo, meus irmãos? Muito embora a campanha já esteja aí em andamento, mas você pode entrar a partir de agora e também fazer parte dos 300, o qual Deus honrará com o milagre, com a bênção gloriosa.
1: Nós agradecemos a principal pessoa do rádio. Você, ouvinte, número 1.
2: Hora certa. 7:44.

pouquinho vem aí já o bloco de notícias, né? Já já, bloco de notícias e o ouvinte bem informado aqui na nossa programação. Enquanto isso, vamos ouvindo Casa de Deus com André e Alexandre, né? Vamos ouvindo aí essa canção maravilhosa para a nossa meditação nesta manhã.

0: 7:49.
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0: Anderson e Evanilson.
1: Vamos ao jornal agora, ouvintes, e já voltamos com vocês, hein? Bem-estar e atividade física é o tema. Vamos acompanhar, voltamos na sequência.
2: Obrigada pela sua audiência. Eu sou a Cristine Luiz e vamos ao momento de informação aqui na Rádio Deus é Amor. Brasileiros sabem o que é alimentação saudável, mas não praticam. A população brasileira tem consciência e repertório básico sobre o que é uma alimentação saudável. No entanto, entre a teoria e a prática existem grandes obstáculos para que isso de fato se transforme em bons hábitos alimentares. É o que mostra um estudo sobre comportamento alimentar. O estudo mostra ainda que existe uma tentativa generalizada de organização alimentar, como planejamento de compras, idas a supermercados e preparo de refeições, mas fatores como tempo, cansaço e preço dificultam a manutenção desse padrão. E claro, né, é sempre importante a gente trazer informações sobre o que foi estudado nos grupos e que ilustram essa dinâmica. Uma participante da capital paulista tem 37 anos, é da classe AD. Ela diz que enfrenta muita falta de tempo para fazer comida, o que a leva a cozinhar apenas quando sobra tempo à noite. Apesar de reconhecida como importante, a alimentação saudável é frequentemente associada à disciplina, obrigação e sacrifício. Essa percepção reduz aí o apelo e a distância de atributos como prazer e satisfação. Por outro lado, alimentos ultraprocessados e o fast food são vistos como opções que envolvem recompensa emocional, praticidade e custo mais baixo. De acordo com uma das pesquisadoras, a percepção de correria e a busca por praticidade aparecem de forma recorrente entre os participantes, independentemente da classe social. O custo dos alimentos é outro fator central. A percepção de que comer saudável é caro apareceu em praticamente todos os grupos, ainda que com impactos distintos entre as classes sociais. Tipo de sal que pode reduzir risco de infarto e AVC em até 15%. Quem tem hipertensão vive procurando substitutos ao sal para temperar a comida. Segundo um estudo brasileiro, optar por sal enriquecido com potássio pode ser uma boa opção. Seu uso foi associado a uma excelente alternativa e o uso foi associado também a uma redução de 10% a 15%.

0: complicações cardiovasculares ligadas à pressão alta, como infarto e AVC. Esse condimento consiste em uma versão na qual parte do cloreto de sódio, que é o sal comum, é substituída por cloreto de potássio, o que gera, inclusive, uma diminuição da pressão sistólica, que é quando o coração contrai, e a distólica, quando o coração relaxa, em pessoas com a pressão acima de 14/9. O estudo avaliou 4 ensaios clínicos randomizados que incluíram ao todo 1.430 pessoas, dos quais 725 consumiram sal enriquecido com potássio. Os participantes foram acompanhados por períodos que variaram aí de 2 semanas a 2 anos. Nesse escopo, observou-se que o uso do substituto ao sal pode reduzir a pressão arterial sistólica e a pressão diastólica. A revisão foi realizada por médicos e pesquisadores brasileiros de instituições nacionais da Argentina e dos Estados Unidos. Os especialistas alertam que mudanças alimentares significativas como essa devem ser discutidas com médico de confiança. A adição de cloreto de potássio ao sal comum seria responsável por facilitar a redução da ingesta de sódio, mineral que eleva a retenção de líquidos e, segundo os pesquisadores, é uma forma mais segura de ingerir potássio no dia a dia, é optando por alimentos ricos no elemento.
1: 7:55.
2: São os ouvintes, casa com a gloriosa paz do Senhor Jesus. Será nesta quarta-feira poderosa campanha Deus nos será o melhor da terra. E você não pode perder, não fica indiferente. Esteja conosco, Deus será contigo nesta jornada. 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Eu mesma, sua irmã em Cristo, Maria Lorena, estarei com todos vocês trazendo a poderosa palavra, orando pelos mais sementes, dão-se de Deus e o nome do Senhor Jesus sendo glorificado. Não perca o endereço, Pedro Ivo 744. Quem se despede é a sua irmã em Cristo, Maria Lorena. Fique todos na paz do Senhor Jesus.
1: Sete horas e 56 minutos.
3: É, evangelista Maria Lorena dando recado então para esta quarta-feira. Quarta-feira de milagres, quarta-feira do mover de Deus na Igreja Pentecostal Deus é Amor. Não esqueça, ouvinte, são 4 horários nesta quarta: 9 da manhã, 12:00, 14:00 e 19:00. Destacando que nós temos também a intercessão global, é o momento da oração, do clamor a Deus, das 7:00 até as 9:30. De 7 às 9:30 da manhã, nesta quarta-feira, teremos a intercessão global. A evangelista Maria Lorena já é de joelhos dobrados ali, já 6:45, ela já sempre está chegando para orar a Deus, buscar a Deus até 9:30. Então, você que gostaria de orar com a serva do Senhor, venha na manhã desta quarta e busque ao Senhor, busque a graça, busque o poder de Deus para que você saia fortalecido pelo Senhor. Tá certo, irmão? Certo, minha irmã? Então, de 7 às 9:30, o momento da intercessão. E depois aí começa o culto e vai até por volta de 11:30 e Deus operando. 12:00, Diácono Geraldo da Costa estará com a Igreja do Senhor. 12:00 até a 1:00. Ele vai pregar a palavra, orar por todos e milagres Deus estará operando também. tem o culto das 14 horas e tem a noite às 19 horas. Então, totalizando 4 horários de bênçãos, você não pode perder.

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0: programação. Vamos para o momento aí da geração da propaganda eleitoral, né? Depois entraremos em rede com o Estúdio C São Paulo, mas daqui a pouco nós vamos voltar aqui de Curitiba para seguir com os ouvintes durante esta manhã. Nós vamos até 11 horas da manhã, tá certo? Então não desliga o teu rádio, fique conosco.
1: 8 horas.
0: 8 em ponto, bom dia.
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3: 7 minutos, Rádio Deus e Amor, é a programação A Voz da Libertação. Bom dia de Chile, meu povo. Que Deus abençoe a sua vida, a sua casa, a sua família e também o seu lar. Que esta manhã seja uma manhã de vitória, de virtude, de graça, de favor e de poder de Deus. Que esta manhã seja uma manhã repleta da resposta do Eterno. Deus guarde, Deus proteja. Obrigado pela sua sintonia, pela sua companhia, Rádio Deus e Amor. Falamos aqui da Central de Produção Internacional, Estúdio C, sim, e trazemos ao seu coração a alegria do nosso Deus, do nosso Pai. As bênçãos do nosso Deus e do nosso Pai. Trazemos até o seu coração a resposta do Todo-Poderoso. 8:08, prepare-se, porque vamos dar um tempo ao tempo e, na sequência, um belíssimo louvor e vamos orar. Também vamos clamar a Deus por restauração. Você precisa, você necessita, você quer restauração. Então, vamos falar com Deus daqui a pouquinho, porque eu tenho a certeza que o Senhor cuidará da sua vida.
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3: E temperatura, muito bem, temperaturas um pouquinho mais altas hoje, tá? 18 para Curitiba, no Paraná, parcialmente nublado, 20 para Florianópolis e 22 para Porto Alegre, também, com ligeiras nuvens, mas o céu estará limpo. Rio de Janeiro com 22, São Paulo com 20 e Vitória no Espírito Santo com 23. Chuva também, garoa um pouquinho mais intenso em alguns momentos, mas haverá chuva. Goiânia e Goiás com 31, também chuvoso no dia de hoje. Temos céu nublado para Fortaleza no Ceará com 31 e com 37, Teresina, Piauí, também céu nublado. Boa Vista, Roraima, 36, céu parcialmente nublado. E aí, com 34, Porto Velho, Rondônia, parcialmente chuvoso e nublado. Então, o dia vai alternar bastante. Tempo e temperatura das 8, fonteclimatempo.com.br.

0: Muito bem, muito bem. 8 horas, 13 minutos. Rádio Deus e Amor é programação A Voz da Libertação. Vamos então, preparamos-nos para orar, para falar com Deus, para clamar ao Senhor, e temos a certeza de que Deus está conosco. Temos a convicção que a mão do Todo-Poderoso está conosco e que a vitória é certa, no nome de Jesus Cristo. Então, vamos clamar, vamos falar com Deus, vamos orar ao Senhor, a oração da restauração, porque sabemos que Jesus tem a vitória para a nossa vida.
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0: Todo-Poderoso Deus, poderoso e eterno Pai, honras e glórias àquele que vive e reina para sempre. Obrigado, meu Deus. Obrigado, meu Pai, pelo privilégio e pela oportunidade que o Senhor tem derramado sobre a nossa vida. Obrigado, meu Deus e meu Pai, pelo privilégio e pela oportunidade que nos tens dado, Senhor, de vivermos a Tua presença, vivermos a Tua graça, vivermos o Teu favor e o Teu querer também. Obrigado, Pai maravilhoso, Pai gracioso, porque tens estendido as Tuas mãos de misericórdia e compaixão e tens, Senhor, dado oportunidade a meros mortais, homens falhos e pecadores, homens errantes, ó Pai da glória, para que vivam a Tua presença. Obrigado. Obrigado, Senhor, porque todos os dias temos encontrado a graça, temos alcançado vida, temos alcançado, Senhor, o refrigério, temos alcançado, Pai da glória, um novo tempo e um novo momento. Obrigado, meu Deus. Obrigado, ó Senhor, porque a cada instante, ó Pai, o Senhor tem demonstrado a homens falhos e pecadores o que é o amor, o que é o perdão, o que é o novo tempo, o que é viver com o coração pleno, absoluto. Obrigado, ó Pai. Obrigado, meu Deus, pois reconhecemos o quanto temos falhado, o quanto temos errado. Reconhecemos que muitas vezes temos feito, Pai da Glória, Senhor, por não merecer. Muitas vezes temos feito, Pai da Glória, de forma contrária. Às vezes não conseguimos perdoar, às vezes não conseguimos amar, não conseguimos, Senhor Jesus, olhar nos olhos de alguém, olhar, meu Pai, para alguém e sentir compaixão. Ó Senhor, às vezes o Senhor olha para nós e nós, meros mortais, queremos fazer tantas coisas boas, mas não temos conseguido. Muitas vezes duvidamos. Algumas vezes, Senhor, murmuramos, outras nós reclamamos, outras ficamos inertes, ó Pai. Em algumas situações nós não manifestamos absolutamente nada. E isso é uma guerra, é uma luta, Senhor, é uma peleja, ó Pai. Mas mesmo assim, cá estamos para pedir ao Senhor a Sua misericórdia. Cá estamos, ó Pai, para pedir ao Senhor a Sua graça. Sim, meu Deus, porque tens olhado para nós e o Senhor nos tem dado, ó Deus, a oportunidade e o privilégio. Jesus querido e Jesus maravilhoso, como é bom poder estar em Tua presença, como é bom, ó Pai, poder estar em Tua casa, como é bom poder estar em Teu caminho, como é bom poder viver, Senhor, a Tua glória, como é bom poder viver o Teu querer. Senhor Jesus, ajuda-nos, ó Pai. Senhor, restaura a nossa mente, o nosso coração, restaura a nossa alma, Espírito Santo, restaura-nos, Senhor, das decepções da vida, das feridas da vida, das dores da vida, das incertezas da vida. Restaura-nos, ó Deus e Pai, aleluia. Ó Senhor Jesus, levantamos-nos hoje e pedimos restauração na nossa vida, da nossa casa, da nossa família, do nosso lar. É o Senhor quem conhece as nossas lutas, é o Senhor quem conhece as feridas do nosso coração. Restaura-nos, ó Pai, em nome de Cristo. Restaura a nossa paz, restaura e renova a esperança. Devolve, Senhor, a alegria, ó Deus, no interior. Ó Senhor, meu Pai, afasta de nós toda a tristeza, toda a dor, toda a confusão, todo o mal que tenta destruir a nossa mente, a harmonia da casa, Senhor, a paz na família. Ó Deus maravilhoso, ó Deus poderoso, restaura-nos, Senhor, porque precisamos. Muitas vezes, ó Pai, nós estamos como vaso quebrado na mão do oleiro. Sim, Senhor, foi assim que o Senhor mostrou a Jeremias. Quando Jeremias chega, parece que está tudo bem. Quando Jeremias chega, parece que está tudo perfeito e de repente o vaso se quebra na mão do oleiro. O vaso não se quebrou da mão do oleiro. Sim, aleluia. Ele se quebrou na mão do oleiro. E o oleiro pegou novamente, restaurou novamente. Sim, moldou novamente, tratou, cuidou, trabalhou novamente aquele vaso e fez ele mais uma vez. Agora perfeito, agora renovado, agora restaurado. E o Senhor perguntou para Jeremias: não posso eu fazer com meu povo, não posso eu fazer com os meus filhos, não posso eu fazer com essa nação, não posso eu fazer com a casa de Israel, não posso eu fazer com aqueles que estão na minha presença. Oh, aleluia, Pai. E por isso oramos, oramos, Senhor maravilhoso, porque eu sei, porque nós sabemos que o Senhor nos pode restaurar, o Senhor nos pode renovar. Nós oramos a um Deus que é compassivo, que é amoroso, que é bondoso e pode renovar corações feridos, Senhor, corações magoados, corações estraçalhados, ó Pai, pela maldade, pela mentira, pelo engano, pelo ódio, corações, ó Pai, quebrados, Senhor, meu Deus, por vidas que não têm compaixão e não tiveram misericórdia, vidas que foram destruídas financeiramente, vidas que foram prejudicadas financeiramente, vidas que foram prejudicadas profissionalmente, Senhor, vidas que foram prejudicadas, ó Pai da Glória, dentro do seu matrimônio, com uma conversa errada, uma conversa atravessada, uma mentira no trabalho, Senhor meu Deus, uma brincadeira, Senhor, mais maligna no meio do trabalho, Deus, ó Pai, um convencimento errado financeiramente, e de repente esta vida se viu, Senhor, em prejuízo. Juízo, se viu com problemas gravíssimos e não consegue se libertar, e aí veio Satanás e aproveitou. Não bastou a situação complicada, não bastou a situação difícil, e aí o diabo começa a trazer prejuízo na família, um no meio da droga, o outro no meio da bebida, o outro com enfermidade, o outro, Pai da Glória, com baixa estima, o outro, Senhor, com sistema nervoso alterado, o outro, Pai da Glória, Senhor Jesus, que não está nem aí para absolutamente nada, não se importa com nada. Quer dizer, Senhor, vidas que estão a sofrer impactos absurdos, ó Pai, e precisam da tua bênção, e precisam, Pai, da tua vitória. Ó Deus maravilhoso, tu podes restaurar agora, tu podes renovar agora, em nome de Jesus Cristo. É o Senhor quem pode restaurar, é o Senhor quem pode renovar, é o Senhor quem pode agir, é o Senhor quem pode trabalhar, é o Senhor quem pode, meu Deus e meu Pai, dar um novo tempo e um novo momento para a sua glória, em nome de Jesus Cristo. Ó Deus, trabalha nesta vida, trabalha, Pai, nesta casa, restaura, Deus de restauração, Deus de cura, Deus de milagre. Quantas vidas, Senhor, estão com a saúde debilitada, quantas vidas doentes, ó Pai, por problemas que não conseguiram resolver, quantas vidas enfermas, ó Pai da Glória, Senhor, em situação grave, por causa de um susto, por causa, Pai da Glória, de um momento em que se perdeu o controle e ainda não se conseguiu resolver. Quantas famílias, meu Deus e meu Pai, a sofrer impactos absurdos, ó Deus maravilhoso, mas o Senhor tem a cura, o Senhor tem o milagre, o Senhor tem a libertação, o Senhor tem a transformação, o Senhor tem o escape, o Senhor tem, meu Deus e meu Pai, aleluia, o renovo que esta alma precisa, o renovo que esta vida precisa. Ó, Pai maravilhoso, cuida, Senhor, cuida, meu Pai, destas vidas. Cuida, meu Pai, desta casa. Cuida, meu Pai, deste lar. Cuida deste casamento. Renova, Senhor. Renova a estrutura. Restaura, Senhor, em nome de Cristo. Ó Deus maravilhoso. E se nós não soubermos, ó Pai, onde tem doído, onde nos tem machucado, onde está a ferida, ou quando começou, porque às vezes nós vivemos, ó Pai da Glória, e não fazemos, Senhor, a mínima ideia de onde tem começado essa ferida, Ó Deus bendito, ó Deus amado, a ferida de Ana começou, Senhor Pai da Glória, quando a sua empregada engravida. Ó meu Deus, porque até então ela queria um filho, Senhor, mas estava tudo bem, porque não havia ninguém com filho do lado dela, no seu ambiente, dentro da sua casa. É quando a sua serva começa a gerar, meu Pai, e aí então ela começa a sentir os impactos, ela começa a sentir, Senhor, a dor, ela começa a sentir o sofrimento, ela começa a sentir, Pai da Glória, a inutilidade, ó Deus, em nome de Cristo. Eu sei que o Senhor é bom, eu sei que o Senhor é maravilhoso, eu sei que o Senhor é poderoso, eu sei que o Senhor faz maravilhas, eu sei que o Senhor faz milagre acontecer. Então, Pai da Glória, assim como Ana, Senhor, há tantas mulheres que não sabem onde tem começado a ferida, onde tem começado a dor, onde tem começado, Pai da Glória, o sofrimento, mas elas buscam a tua presença, Senhor, meu Pai, tantas vidas a conviver com feridas, Senhor Jesus, com dores, com problemas, que não sabem o seu começo, mas elas sabem que estão a viver. Restaura, Senhor, é o clamor da restauração. Restaura, meu Pai, devolve a vida que foi perdida, o tempo que foi perdido, Senhor, devolve, Pai da Glória, a oportunidade perdida por insegurança, por medo, meu Pai, por falha, por baixa estima, por achar que nunca é suficiente e que nunca pode chegar a lugar algum, meu Deus, mas essa ferida começou, Pai, em algum lugar, Senhor Jesus, essa doença que não sai desse corpo, esse corpo sempre enfermo, e esta vida não entende o que está a acontecer, meu Deus, esta vida não entende, Pai da Glória, de onde vem, Senhor, este mal. Em nome de Cristo pedimos ao Senhor, restaura, restaura vidas, restaura casas, restaura famílias, restaura lares agora, restaura essa saúde, em nome de Cristo, meu Deus e meu Pai, coloca a tua mão de poder e de milagre. Eu sei que o Senhor pode fazer, eu sei que o Senhor tem poder para fazer. Senhor, restaura, restaura este casamento que está a enfrentar bloqueios, barreiras, que está a enfrentar medos, inseguranças, e não se sabe, Senhor, onde começou a ferida, numa conversa atravessada, em uma dúvida plantada, em uma brincadeira mal compreendida, Senhor, em uma situação desfavorável, Senhor, de almoço, Senhor, meu Pai, meu Deus, há tanta coisa a ser resolvida, mas nós não sabemos por onde. É aí que Jeremias entende que é o Senhor quem está no controle, é o Senhor quem está no comando, porque era o Senhor quem fazia o vaso de barro, aleluia, e quando cai, é o Senhor quem pega de novo e diz: sou eu, Jeremias, que posso fazer outra vez, sou eu que posso pegar do nada, sou eu que posso pegar a matéria improdutiva e tornar produtiva, e tornar saudável, e tornar agradável. Meu Deus, faz em nossa vida, faz conosco também, faz em nossa casa, torna agradável a nossa família, torna aceitável nos nossos dias. Oh, aleluia! Meu Deus e meu Pai, torna este tempo um tempo aceitável do Senhor. Senhor, meu Pai, traz vida e vida com abundância, traz graça e graça e abundância, traz favor e abundância, traz milagre e milagre em abundância. Aleluia! Senhor, meu Deus, Senhor, meu Deus, Senhor, meu Deus, estas vidas dependem do Senhor, estas famílias dependem do Senhor, estas casas dependem do Senhor, estes lares dependem do Senhor, e eu sei que o Senhor tem cuidado e o Senhor não vai falhar, em nome de Cristo, Senhor, meu Deus. Eu oro, Senhor, eu oro, Pai da Glória, assim como orou o salmista. Ele diz: cria em mim, ó Deus, um coração puro e renova em mim um espírito reto, um espírito estável. Renova-me, Senhor, aleluia, porque ele viveu a vida inteira a ser humilhado, perseguido, desprezado, e então ele carrega essas marcas. Chega no seu casamento, ele é humilhado mais uma vez, chega no reinado, é humilhado mais uma vez, então ele começa a viver, Senhor, em um sentimento que talvez não consiga descrevê-lo, meu Pai, mas vive a vida inteira, então tudo que ele tem é um sinal de querer mostrar poder, querer querer mostrar que ele é forte, querer mostrar que ele pode tomar decisões. Só que muitas vezes, corações feridos, Senhor, tomam decisões erradas. Muitas vezes, corações feridos, Pai da Glória, tomam decisões equivocadas, Senhor. E aí, meu Pai da Glória, o problema é gravíssimo, até o ponto de ele cair em pecado, Senhor, meu Deus e meu Pai, e aí ter que matar Urias, Jesus, e ele não sabe de onde vem esse problema, mas ele pede ao Senhor, cria em mim, ó Deus, um coração puro. É a nossa oração. Eu quero encerrar esta oração, Pai da Glória, e pedir ao Senhor que em mim e em cada internauta e em cada ouvinte agora, que o Senhor crie em nós um coração puro e renove em nós um espírito reto, e que o Senhor nos ajude a entender e a compreender, a superar e a vencer, porque seremos restaurados pelo Espírito de Deus, e a vitória é nossa, no nome de Jesus. Recebe a nossa oração e confirma a tua vitória. Amém e graças a Deus. Horas e 29 minutos. Que Deus abençoe a sua vida, casa, família e lar. Vamos, você orou comigo, creia que Deus é bom demais, é verdade. Vamos agora para Família em Foco, Jessé Ávila. É possível amar e estabelecer distância. Não sai daí, vem conosco, vem com fé, vem com alegria, porque Deus tem muito para o seu coração. Até já.
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3: Olá, seja muito bem-vindo a mais um episódio do Família em Foco, um espaço dedicado a reflexões sobre relacionamentos, convivência e bem-estar familiar. Aqui falamos de temas que podem transformar o dia a dia da sua casa, sempre com base em estudos, mas de um jeito simples e prático. Você sabia que em alguns casos o amor saudável exige limites claros e até distância emocional ou física? Por essas razões, hoje nós vamos falar sobre: é possível amar e estabelecer distância? E como limites podem ser uma forma de preservação e não de rejeição? A psicologia das relações mostra que vínculos saudáveis dependem da diferenciação emocional, a capacidade de amar sem perder a própria identidade. Quando não há limites, surgem dependência, culpa excessiva e desgaste emocional. Por exemplo, filhos adultos que se sentem obrigados a resolver todos os problemas dos pais, pode ser que, com o passar do tempo, eles acabem vivendo essa sobrecarga emocional constante. Aí, é claro, que esse tipo de amor já não é mais uma escolha, porque ele já começa a se tornar um peso para os filhos que já são adultos. Por isso, refletimos: amar nunca é se anular. Essa distância saudável, é claro que não significa indiferença, mas significa maturidade, ressignificação. E aí, quem aprende a estabelecer limites protege o vínculo dessa sobrecarga e acaba transformando obrigação, aquilo que era obrigação, numa escolha consciente e estável. Por isso eu tenho aqui 5 dicas que pode lhe ajudar, da mesma maneira, ajudar as pessoas da sua família. Número 1, defina seus limites internamente antes de comunicá-los. Clareza interna gera firmeza externa. Número 2. Aprenda a dizer não sem culpa excessiva, porque limite não é agressão, é uma forma de organizar as nossas emoções. Por isso, dizer não sem se culpar. Número 3. Evite justificar demais as suas decisões. Explicações longas costumam ser tentativas de evitar desaprovação. Penúltimo, observe sinais de sobrecarga. Irritação constante pode indicar que seus limites já foram ultrapassados. E por último, mantenha respeito, mesmo ao estabelecer certo tipo de distância. Tom calmo e a própria coerência das falas e do comportamento fortalecem a maturidade relacional. Como disse Murray Bowen, a maturidade emocional envolve permanecer conectado sem perder a própria individualidade. Se você gostou desse conteúdo, compartilhe aí a nossa programação com amigos e familiares. Continue nos acompanhando e fique atento, porque a qualquer momento estaremos de volta com mais reflexões que podem transformar a sua vida. Um forte abraço e até breve.
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0: 7 minutos, 8:37. Deus abençoe, ouvintes, pela audiência. Obrigado você que está do outro lado, nos acompanhando nesta manhã de terça-feira. É, já estamos hoje no dia 8 de setembro de 2026, né? Hoje é feriado na cidade Sorriso, hoje é feriado de Curitiba. Então, que Deus abençoe você que está aí nos ouvindo hoje no descanso, está aí com a família, Deus abençoe. E muito obrigado a você também que nos dá uma carona no seu automóvel, você motorista de aplicativo, está nos ouvindo, obrigado. Obrigado aos caminhoneiros também viajando pelas estradas do Brasil e também acompanhando o nosso programa. Que bênção! Estamos ao vivo com os ouvintes e vamos juntos até às 11 horas da manhã.
1: 8:38.
0: É isso aí, 8 horas 38 minutos. E nós vamos já, ouvintes, para os testemunhos. Vamos ouvir milagres, vamos ouvir as pessoas que já receberam bênçãos na Igreja Deus e Amor. E contam aqui, relatam, né? Para a glória do Senhor, o milagre. Então você vai escutar agora comigo o Conte a Bênção e vai ter a tua fé agora edificada em Cristo Jesus. Olha, Deus, ele é fiel e a palavra dele se cumpre na vida das pessoas que vêm até ele. É, o Senhor não deixa ninguém de mãos vazias, não, ouvintes. Ele sempre abençoa. O Senhor tem um milagre, tem uma solução, o Senhor tem uma palavra que o teu coração precisa receber. Venha, venha ouvir a palavra de Deus, venha receber as orações dos obreiros que estão na fé para orar e Deus operando. Então, escuta aí agora e glorifica o nome santo do Senhor Jesus.
2: Recebeu nessa campanha da conquista o desafio transformador, a irmã já colocou o nome no livro, já recebeu a bênção, qual é a vitória que a irmã recebeu? Conta a bênção.
3: Irmãos, na verdade eu nem sabia que o livro era o livro da conquista, eu tava com uma causa no INSS que eu estava aguardando já há um certo tempo, acho que uns 8 meses, aí era para mim receber um valor de 3 meses, né, atrasado, que eu tava com a causa, quando eu coloquei meu nome ali eu não sabia. Daí chegou a carta do INSS lá em casa anteontem. Irmãos, eu estava esperando 3 meses. Eu vou receber, na verdade, 9 meses. 9 meses. Eu coloquei sem saber, coloquei meu nome ali e vou receber 9 meses. Chegou a carta ontem para mim do INSS que eu vou receber o auxílio 9 meses atrasado no tempo que eu estava doente, enferma, que o INSS vai me pagar. Eu me surpreendi, não sabia, mas Deus, ele faz sempre mais do que nós possamos imaginar, né? Então, eu agradeço a Deus.
2: A irmã veio aqui na sede Curitiba, rua Pedro Ivo 744, a irmã colocou o nome no livro. E a irmã ficou daí sabendo depois que estava sendo feita essa campanha. No que a irmã colocou o nome, quem chegou em casa, a carta chegou. Chegou lá, a conquista para a irmã. Ela vai receber 3 meses, mas vai receber 9. Um bom dinheiro, né, irmã?
3: Isso mesmo, vou receber parcelado, 3 mil e pouco por mês, né? Um valor a mais também que eu imaginava. E glória a Deus, que o nome de Deus seja exaltado.
2: A irmã fez o voto e colocou o nome no livro. Já recebeu a conquista. Agora o nome da irmã e o bairro que a irmã mora.
3: É, Vanessa de Fátima, Monteiro Camargo, eu moro no bairro Jardim das Acácias, em Campo Largo.
2: Deus abençoe a irmã por esse depoimento de fé e por vir também de tão longe, Campo Largo, aqui na sede Curitiba. Muito grande a sua fé, o seu esforço. Deus o abençoa.
3: Amém.
0: Está aí a Vanessa contando o milagre. Está ouvindo, ouvintes? Ela colocou o pedido dela no livro. É o que eu disse agora há pouco, né? No programa das 7:30, que temos o livro da campanha dos 300 valentes. E esse livro está sendo apresentado a Deus em oração constantemente. O livro está sendo apresentado e ela teve a fé de colocar o pedido dela. E a causa dela saiu, ela está abençoada. Era para ser só 3. Ela vai receber os 9 meses. Olha só, Deus é maravilhoso. Deus prepara as bênçãos para as pessoas que confiam nele, para as pessoas que têm fé viva em Cristo Jesus. Está aí Parabéns pela fé da nossa irmã Vanessa, contando aí o milagre. Ouvintes, nós vamos escutar mais milagres. Vamos escutar aqui mais um testemunho vivo do poder de Deus na Igreja Deus e Amor. Escuta aí. O milagre que Deus tem operado, ouvintes, é para aumentar a nossa fé. É para aumentar a fé das pessoas que ouvem o programa de rádio A Voz da Libertação. Vamos a mais um milagre impressionante para a glória do Senhor. Agora, 8:42.
2: Ouvintes, é o momento do Conta Benção, direto à sede de Curitiba. Qual é a benção que mais recebeu nessa campanha? Conta Benção para a glória de Deus. O nome da irmã e a benção que mais recebeu?
1: O meu nome é Cleusa e eu recebi uma benção, irmão, que as minhas pernas estavam tudo inchadas, irmão. E eu ia no UPA, olha, 30 anos eu sofri com essa perna, com dor bastante, dor na junta. Eu não podia andar bastante, eu não podia fazer nada dentro de casa. E quando eu vim na campanha do irmão aqui, irmão Geraldo, que é uma benção dentro da igreja, um irmão muito consagrado, e Deus deu a vitória para mim. Na oração e na revelação, Deus me curou. Graças a Deus.
2: A irmã sofria há 30 anos, a irmã ia na UPA. Eu lembro, ouvinte, do programa Voz da Libertação, no dia da revelação. A irmã nem conseguia andar. A perna estava muito grossa, irmão. Pé inchado, para andar não conseguia.
1: E sofria bastante. Dor bastante. Tinha de estar tomando injeção. 24 horas tinha de ir lá. E eu sofria demais, eu não podia caminhar. E agora eu caminho, ando e trabalho. E graças a Deus não sinto dor. Tô alegre, tô satisfeita. Essa igreja aqui é uma benção. Venha aí, irmão. Venha, irmã. Receber a benção e a vitória dentro dessa igreja. Que essa igreja tem poder. Essa igreja é de Deus.
2: A partir do momento que a mãe foi revelada pelo Espírito Santo na oração de cura divina, a perna desinchou o pé. Bate o pé no chão, irmã. Bate com força, bate.
1: Nada.
2: Ouvintes, não. Que milagre, ouvinte. A irmã está fazendo o teste aqui. Tá curada para a glória de Deus?
1: Tô curada e tô feliz. E tô alegre e não saio dessa igreja de jeito nenhum. E sou ofertante dentro da igreja e sou dizimista. Faz anos que eu tô dentro dessa igreja.
2: Aqui tô com o esposo da irmã. O milagre foi grande, irmão?
1: Foi.
4: O milagre foi muito grande. Muito grande mesmo.
1: Muito grande.
2: 30 anos ela indo pro hospital, irmão.
4: Deus é muito, muito fiel, Deus é poderoso. Por mais que o homem seja fraco, que a mulher seja fraca,
1: é verdade.
4: Porque nós todos somos falhos, mas Deus, ele é justo, ele é fiel, ele é poderoso.
1: Ele é poderoso.
4: Ele salva, liberta, leva para o céu e ainda cura.
2: Faz
4: milagre extraordinário.
2: Como é que é o nome do irmão?
4: Walter Gonçalves.
2: O irmão que é o esposo da irmã, então ela sofreu muito, 30 anos.
4: É, sua esposa da irmã Creuza.
2: Ela, irmã, mas nem conseguia andar mais, né, irmão?
1: Não andava mais, irmão, eu trabalhava muito na roça.
2: A irmã ia precisar de uma cadeira de roda.
1: Olha, eu não sei, pelo que eu tava se informando, o médico queria também, queria amputar em ter a perna.
2: Ouvintes, o médico ia amputar a perna da irmã.
1: Eu ia fazer.
2: Tá vendo, ouvinte, que Deus, a irmã fez exame.
1: Eu fiz exame e já tava com trombose na perna e tava com bico de papagaio também.
2: Ouvintes, Deus curou a perna, curou trombose, curou bico de papagaio, os médicos tava querendo amputar a perna, a irmã ia depender da cadeira de roda. Agora, irmã, confirma o seu nome e o bairro que a irmã mora.
1: O meu nome é Cleusa e moro perto de São José dos Pinhais, o bairro é Guaratubinha.
2: E o irmão Walter, mesmo endereço?
4: O mesmo endereço, nós moramos em Piraquara, Guarituba, Piraquara, número da casa, número 70B. E a rua Alfredo Souza.
2: Deus abençoe, irmã Creuza, irmão Walter. Aí tá o testemunho, ouvinte, direto à sede Curitiba. Anota o endereço, rua Pedro Ivo, 744. Honra seja dada ao nome do Senhor Jesus.
0: É testemunho tremendo deste casal, hein, ouvintes? Que obra linda que Deus fez na vida da irmã Creuza, que estava condenada a viver, né, sem a sua perna. E numa cadeira de rodas, mas ela recebeu a oração, ela recebeu o milagre, ela foi curada por Jesus na Igreja Deus e Amor. A nossa irmã Cleusa recebeu, ouvintes, a oração, e ali na hora ela fez os testes, ela batia o seu pé no chão e ela disse com as suas próprias palavras que não sentia mais dor alguma, não sentia mais nenhum tipo de dor. Sendo que ela só andava arrastando a perna, porque era um inchaço E os médicos chegaram a ser sinceros a ela: olha, vamos ter que amputar. Vamos ter que amputar, meu Deus do céu. Mas ela confiou em Deus, seu esposo também, o irmão Walter, confiaram em Deus ali e o milagre aconteceu, como vocês acabaram de escutar. São manifestações de Cristo, ouvintes. São momentos ali que nós temos, quando os servos de Deus oram, nós temos o momento da oração dos milagres, nós temos o momento de oração para Jesus libertar, nós temos momento de oração, enfim. Por isso que eu digo para o ouvinte que está em casa, que é importante você confiar na presença do Senhor na tua vida. É importante você colocar a fé em ação. Deus usa os seus vasos aqui, Deus usa. Deus usará a evangelista Maria Lorena no culto da manhã desta quarta-feira. Deus estará usando Diácono Geraldo no culto do meio-dia. Deus vai usar também o presbítero Fernando. Vai usar os seus servos que se dedicarão mais uma vez a orar pelo povo na quarta-feira dos grandes milagres, na quarta-feira do mover de Deus. Então não fique de fora, ouvintes. Venha, venha receber a tua bênção. A nossa sede estadual está na rua Pedro Ivo, 744, bem pertinho do terminal do Guadalupe. É isto mesmo, estamos bem pertinho do Guadalupe, estamos na Pedro Ivo. É uma rua que todos conhecem, rua central, aqui na cidade de Sorriso, para que você então possa ir no endereço certo, para que você

0: É amanhã. Amanhã Deus vai estar usando os seus servos de uma maneira gloriosa. Mas aqui na Igreja Deus e Amor é só na quarta? Não. Aqui temos cultos diariamente. Já falando de hoje, terça-feira também, agora pela manhã temos já o culto que vai começar às 9. O culto também do meio-dia, 2 da tarde, 7 da noite. Certo? Então você está convidado. Lembrando aos ouvintes que hoje temos aí a participação, né, do nosso irmão Adson Silva, agora de manhã. À tarde, o nosso irmão Milton Pires, juntamente com o irmão Ataliba, orando por você, pela sua família. E no culto da noite, a equipe Jesus está na frente, estará presente para orar por todos. A participação do presbítero Francisco Gonçalves e toda a equipe também à noite no altar do Senhor. Então fica aí o convite para o Senhor, para a Senhora estar conosco. O Senhor Jesus Cristo garante a vitória com toda certeza. Rua Pedro Ivo, estamos no centro da cidade de Curitiba, Igreja Pentecostal Deus e Amor, onde acontecem os milagres divinos. Tá certo, ouvinte? Vem pra cá, a vitória é certa em nome de Jesus. Você vai continuar ouvindo mais milagres. Sim, Deus operando, Deus realizando obras tremendas. Escuta aí e aumenta a tua fé.
1: Eu vi um câncer estourar no útero de uma irmã. Dá glória. Dá glória. Dá glória, igreja. Agora. Sentiu? Dá glória.
2: Sentindo dor.
1: Tava sentindo dor. E agora?
2: Tô sentindo mais nada.
3: Glória a Deus!
1: O que Deus fez de ontem pra cá na sua vida?
2: Ontem a irmã subiu no púlpito e entregou o recado de Deus que eu iria ficar paralisada numa cadeira de rodas. E o Senhor tava me curando da minha coluna. E aí quando eu cheguei em casa, eu expeli uma bola toda enraizada, cheia de sangue.
1: Vocês estão ouvindo, igreja?
2: Não senti mais dor. Cheguei com dor. Eu saí daqui sem dor. E hoje eu tô sem dor nenhuma na minha coluna.
1: Estava no útero. Isso é milagre,
2: mano. É.
1: Muito grande.
2: Muito grande.
1: Louva a Deus.
2: Da honra e glória do
1: Quem
2: Senhor.
1: Quem fez foi Ele.
2: Foi Jesus.
1: Glorifica o nome dele.
2: Amém. Glória a Deus.
1: Duas curas da glória. E você não dá glória.
0: Jesus cura o câncer, Jesus cura qualquer enfermidade, basta ele querer, ouvintes, ele opera mesmo. É, está aí esta irmã também curada, testemunhando do milagre divino de Jesus Cristo. Então, ouvintes, coloque a fé em ação e vamos receber a bênção na igreja. Vamos para a casa do Senhor, Igreja Pentecostal Deus e Amor. Hoje, nesta terça-feira, você pode visitar uma igreja Deus e Amor também, aí próxima de você. O Senhor, a Senhora que está me ouvindo, na Grande Curitiba, região metropolitana, litoral do estado, tem igrejas Deus e Amor aí. Você do interior também, procure a igreja. Você de Santa Catarina, Rio Grande do Sul, você que me ouve agora no estado de Minas Gerais, temos igreja aí também. Vocês, povo de Deus da Grande São Paulo, né? Todo o estado de São Paulo temos as nossas igrejas. Povo do Rio de Janeiro, procure a Igreja Deus e Amor. Você que me ouve na Bahia, Ceará, povo do Pernambuco, povo do Sergipe, você que está nos ouvindo é nas Alagoas, procure a Igreja Deus e Amor. Povo de fé,

igreja aí no teu estado, né? Tem a igreja aí. Então vai lá receber a bênção em nome de Jesus. E aqui em Curitiba, nós estamos falando da campanha desta quarta-feira também. A campanha Deus me dará o melhor da terra. Evangelista Maria Lorena, nesta quarta-feira, no culto das 9:30 da manhã. Ela já estará antes, já estará às 7 da manhã, orando, buscando a Deus com a campanha do Ministério da Intercessão Global. É uma Lorena que está à frente do Ministério da Intercessão Global, ela estará com a igreja buscando a presença do Senhor. Então você não pode ficar de fora. Rua Pedro

0: nós temos aí o Ministério da Intercessão para você orar conosco todas as segundas, quartas e sextas, das 7 da manhã às 9:30, certo? Preste bem atenção. Segunda, quarta e sexta, de 7 da manhã até 9:30 da manhã. No sábado, é das 8 da manhã até as 10, de 8 às 10. E às terças e quintas, nós temos a tarde, das 17 às 19 horas. Hoje, então, nós teremos o Ministério, né, da Intercessão Global, das 5 da tarde até as 7 horas da noite, em nossa sede na Rua Pedro Ivo. Então, você que deseja orar conosco, faça-se presente e seja abençoado através da oração. Repito mais uma vez, segunda, quarta e sexta, de 7 às 9:30 da manhã, sábado das 8 às 10 da manhã, e às terças e quintas é à tarde, das 17 às 19 horas.
1: Nós agradecemos a principal pessoa do rádio. Você, ouvinte, número 1.
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0: oração, vamos continuar aqui também a lembrar as irmãs que nós temos um relógio de oração. Todos os dias as irmãs estão orando naquele grupo chamado Relógio de Oração. Então você, minha irmã, que não entrou ainda, entre a partir de hoje. Mas olha, preste atenção, é somente as irmãs, tá bom? Somente irmãs que estão fazendo parte do grupo do Relógio de Oração. Os irmãos podem orar, mas não precisa entrar no grupo, porque o grupo é somente de mulheres. Então, as irmãs que ainda não entraram e querem entrar no Relógio de Oração, no grupo, você vai mandar um WhatsApp para o número que eu vou passar agora para as irmãs. Preste atenção aí. É somente irmãs, por gentileza, pedimos aos irmãos, né, que orem a Deus. Claro, é um dever nosso orar a Deus, mas no grupo é somente as irmãs. Então nós vamos passar aqui o número, ó, 41 99924 2405. Vamos repetir, anota aí, minha irmã, anota aí para você mandar uma mensagem agora mesmo e entrar no grupo Relógio de Oração. Lá está também a nossa irmã Lorena, sempre orando, com as irmãs também do grupo. Vamos lá, marcar mais uma vez o número. 41 99924 2405. Esse é o contato da irmã Mirna para você mandar, minha irmã, uma mensagem. Ela vai direcionar você ao grupo, tá bom? Pode mandar agora mesmo a sua mensagem pedindo para entrar. As irmãs vão escolher o horário que for cabível a você. Qual é o horário que é melhor? Então você decide aí o horário que você vai orar. Fique à vontade participando. Só evitando, né, figurinhas lá no grupo. Evitem figurinhas para que não haja travamento ali no grupo, tá bom? Que Deus abençoe em nome de Jesus.
1: 9 horas.
0: 9 em ponto, bom dia!
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0: Uma pausa para as inserções da propaganda eleitoral e já voltamos.
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0: Estamos de volta, ouvintes. Vamos juntos nesta manhã glorificando o nome santo do Senhor Jesus Cristo. E agora vamos para o momento da meditação. Vamos ouvir a palavra de Deus. E o pastor Jerry Bochart vai trazer agora o seguinte tema: o Deus que te guarda no dia mau. É, vamos prestar atenção, hein? O Deus que te guarda no dia mau é o tema, então, da pregação, da meditação com o servo do Senhor. Vamos lá? Que Deus te abençoe. Manhã de terça-feira.
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2: A paz do Senhor a todos os ouvintes do programa Voz da Libertação. Hoje o nosso tema fala do Deus que te guarda no dia mau. Salmo 121, verso 7, diz assim: o Senhor te guardará de todo mal, guardará tua alma. Queridos ouvintes, todos nós enfrentamos o que a Bíblia chama de dia mau. O dia mau é aquele dia em que parece que tudo acontece ao mesmo tempo. É o dia da má notícia, é o dia da porta fechada, o dia da angústia que ninguém entende, o dia em que as forças parecem acabar. Talvez você esteja vivendo exatamente esse dia. Talvez você hoje acordou e o coração já está pesado. Talvez algo inesperado mexeu com você. Talvez sua alma esteja cansada de tanta luta. Mas a palavra de Deus diz algo extraordinário: o Senhor te guardará de todo o mal. Não é o acaso que te guarda. Não é a sorte que te sustenta. Não é a força do seu braço que te protege. É o Senhor. Ele te guarda quando você percebe e quando você não percebe. Ele te guarda quando você sente e quando você não sente. Ele te guarda quando tudo vai bem e principalmente quando tudo parece desabar. O dia mau chega para todos. Até Jesus passou por dias maus. Mas há uma diferença profunda entre quem enfrenta o dia mau sozinho e quem enfrenta o dia mau guardado por Deus. A Bíblia diz: guardará a tua alma. Isso significa que Deus não apenas protege o seu corpo, sua casa, sua família, ele protege o que é mais precioso, o seu interior. Ele guarda sua mente quando pensamentos ruins tentam te dominar. Ele guarda seu coração quando a tristeza tenta te sufocar. Ele guarda sua fé quando o medo tenta te paralisar. Ele guarda sua esperança quando tudo parece escuro. Talvez você nem imagina quantas vezes Deus te livrou de coisas que você nunca soube. Quantas vezes ele te tirou de caminhos que teriam te destruído. Quantas lutas invisíveis ele venceu por você. Quantas armadilhas do inimigo ele desfez antes mesmo de você acordar. Enquanto você dorme, ele vela. Enquanto você luta, ele batalha por você. Enquanto você chora, ele te sustenta. E hoje Deus, ele te diz: no dia mau eu te guardo. Não importa o que esteja acontecendo lá fora. O que importa é quem está cuidando de você por dentro. O mal tenta te derrubar, mas Deus te levanta. A pressão tenta te sufocar, mas Deus te dá fôlego. A luta tenta te desgastar, mas Deus, ele te renova. Querido ouvinte, o dia mau não define a sua história. Deus define. O dia mau não tem a última palavra, mas Deus tem. O dia mau não vence, porque o Deus que te guarda não dorme, não falha e não perde batalhas. Então hoje, respire fundo e deixa essa verdade entrar na sua alma. O Senhor, ele te guarda. O Senhor, ele te sustenta. O Senhor, ele te livra. O Senhor te protege. Inclusive, te protege do dia mau. Então, quando o dia mau passar, porque ele vai passar, você verá que esteve seguro o tempo todo nas mãos de Deus. Então, que nesse dia você possa refletir, né, um pouquinho desta mensagem, que você possa confiar no Deus que você serve, porque ele está contemplando a sua vida e com certeza te guardando e te livrando de todo o mal. Que Deus te abençoe nesse dia.
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0: Está então a meditação desta manhã com o pastor Jerry, dentro do quadro Sementes da Esperança. Amanhã tem mais. Amanhã, depois das 9, você ouve mais uma meditação. 9:13 agora, bom dia. Entrega, cantando no seu rádio.

0: ouve. 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
2: Aí está a entrega, o hino bonito com Priscila Rubio, aqui dentro da nossa programação. 9:17, não perca a hora, 9:17. Vamos juntos, nesta manhã, louvando o nome do Senhor. Até o horário das 11:00, estamos com os ouvintes glorificando a Cristo. 9:17.
3: A pergunta de Jesus para você hoje é: você está disposto a dar sua vida por mim? Você está disposto a entrar em hospitais, subir em favelas, pregar em presídios? Está disposto a evangelizar as crianças, seus vizinhos, seus amigos? Já falou de Jesus para sua família hoje? Está disposto a levar o amor de Deus a pessoas que ainda não conhecem a Jesus? Faça a sua parte. O fruto da retidão é a árvore da vida. E aquele que conquista almas, sábio é. Provérbios 11, versículo 30. 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
5: É o momento do conta-bênção, ouvinte, a explosão de milagres, sede estadual de Curitiba, Igreja Pentecostal Deus e Amor, é o pronto socorro de Jesus. Com a bênção que mais recebeu na concentração, no culto do meio-dia uma, nas campanhas aqui na sede de Curitiba. Conta a bênção, irmã.
6: Eu acabei de receber um milagre maravilhoso, porque eu tinha sentido uma pontada na cabeça, era um tumor na minha cabeça, que ia se estourar, e o Senhor Jesus me curou nesse culto do meio-dia aqui, que foi uma benção, glória a Deus.
5: Nós estamos no final do culto, já gravando o testemunho, ouvinte. A irmã tinha esse tumor, dava pontada, dor forte, e a irmã foi revelada e o tumor sumiu na hora.
6: Sumiu na hora, irmão. Na hora, eu senti aquele alívio, assim, sabe? Foi maravilhoso a operação, o milagre que o Senhor fez.
5: A irmã tá chorando aqui, ouvinte, é muito forte. Presbítero Lorival, é muito forte que o presbítero está contemplando.
7: É muito forte, é emocionante os milagres que se aconteceram, esse grande milagre, muitos milagres aconteceram agora no culto do meio-dia, uma benção, grande milagre.
5: Presbítero também, Eliseu, ouvinte, está aqui, contemplou esses milagres. Presbítero Eliseu, qual é a sua palavra?
8: Eu digo aos amados ouvintes do programa Voz da Libertação que compareça nos cultos do meio-dia, pastor Geraldo aí da Costa, também na sexta tarde e também quinta-feira à noite, às 19:00, porque Deus continua operando, amados ouvintes, da Igreja Pentecostal Deus Amor, como essa irmã que contou, né, o testemunho, Jesus continua operando, pronto socorro de Jesus. Todos os amados ouvintes do programa Voz da Libertação, lembra que nós antigamente falamos assim e continua sendo pronto socorro de Jesus. Então, amados ouvintes, não perca a sua oportunidade. Deus tem usado grandemente o servo de Deus, o senhor Geraldo da Costa, e venha receber o seu milagre. Eu creio que vai ser, você tá paralítico, vai ser andando. Se você tá canceroso, o câncer vai explodir, vai sair na hora, porque o nosso Deus, se você acontecer alguém morrer, eu chamo o servo de Deus aqui, que ele vai orar e vai ressuscitar, vai levantar na hora.
5: Ô glória, aí tá os presbíteros, ouvinte, que acompanhou, esteve conosco na nossa retaguarda, presbítero Lorival, presbítero Eliseu, presbítero Luan Santo, a irmã foi curada do câncer. Agora a irmã vai confirmar o seu nome e seu endereço.
6: Meu endereço é Rua Antônio Costa, 61. Cidade de Rio Branco do Sul.
5: O nome da irmã?
6: Meu nome é Grace. Grace Lopes de Oliveira, Machado.
5: Deus abençoe. Aí tá ouvinte, o testemunho gravado para a rádio Deus e Amor. Programa Voz da Libertação segue adiante. Ficam todos com Deus. Anota o endereço, Rua Pedro Ivo, 744. Amém. É o momento do conta-benção. A irmã recebeu uma grande vitória aqui hoje na sede de Curitiba. O que que a irmã tinha? A irmã foi revelada e foi curada de uma enfermidade, irmã?
9: Sim, eu fui curada de uma enfermidade, para a glória de Deus. Eu tinha um nódulo muito grande na minha barriga. É no meu útero, na verdade, isso daí impedia de eu engravidar. Ultimamente, ele estava tão grande que era do tamanho da minha mão. Achei aquela coisa dura. Então, eu já estava pensando em procurar novamente um médico para fazer a retirada disso. E daí, hoje, eu vim aqui na igreja, graças a Deus. Deus usou o irmão. Eu cheguei aqui na igreja já pedindo isso para Deus, para que Deus fizesse sumir esse mal de mim. E, graças a Deus, eu não estou sentindo mais esse nódulo no meu útero, na minha barriga, bem embaixo.
5: Deus revelou para o homem de Deus, Geraldo da Costa, que aqui tinha uma irmã com um tumor na barriga. E que era tamanho. tamanho de uma manga, tamanho de uma laranja, e tava no intestino da irmã, também no útero também, tinha também até caroço no intestino, Deus revelou para nós, doía toda a barriga, era tamanho de uma laranja, desapareceu, irmã, tá curada?
9: Sim, eu sinto, não tem mais, e eu sinto já mole, não sinto mais aquela coisa dura que tinha antes. Então, eu creio que Deus me curou.
5: Foi um milagre na hora, né, irmã? Em nome de Jesus. Irmã que estava correndo risco até de não poder ter um filho, Deus curou e vai ter criança lá. Deus abençoe. Seu nome e seu endereço.
9: Simei, centro de Curitiba.
5: Deus abençoe. Está ouvinte, a explosão de milagre na campanha do Projeto da Boa Notícia. Rua Pedro Ivo, 744. Deus abençoe a todos. Amém.
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10: Qual o seu nome?
11: O meu nome é Cristiano. O meu testemunho é que sexta-feira passada eu vim no culto e o pastor me revelou que eu estava com uma enfermidade no meu útero, né? E daí ele orou por mim e eu sentia dores, né? Era uma infecção que eu tinha. E daí desde aquele momento que ele orou por mim, eu fui curada em nome de Jesus e não sinto mais dor no meu útero.
12: Meu Deus do céu, o milagre foi perfeito. Aproximadamente, quanto tempo vinha sentindo essas enfermidades no seu útero?
11: Mais ou menos uns 15 dias.
12: 15 dias, continuamente?
11: É, dor assim no útero, eu sentia dores, muitas dores no útero.
12: Sim, eu sei como que é, aquelas dores terríveis, né, que às vezes é insuportável mesmo. E era devido a uma infecção, mas você foi revelada, né, no culto que estava participando aqui, e Jesus curou esta enfermidade completamente.
11: Curou, hoje eu não sinto mais nada no meu útero, tô curada em nome de Jesus.
3: 9 horas e 24 minutos.

Helena Maria, antes de eu aceitar Jesus, eu bebia, fumava, era uma vida atribulada, mas graças a Deus, Jesus me salvou e libertou desta vida em nome do Senhor Jesus. Aí eu

0: Filho, no nome do Senhor Jesus, louvado seja Deus. É, Travessa Saturno, número 10, Pernambués.
1: 9:24.
2: O que aconteceu com a senhora? Me conta aí direitinho isso aí.
3: O pastor pediu R$50.
2: Foi passado um voto 50 para ajudar na casa do senhor?
3: Foi passado o voto 50 para ajudar na igreja.
2: E aí a senhora pegou o voto?
3: Eu peguei o voto rapidinho e dei o dinheiro.
2: E o que aconteceu? A senhora pagou o voto, a senhora antecipado, foi isso?
3: Paguei antecipado e no dia do pagamento meu, na minha conta veio R$600 a mais.
2: A senhora recebeu R$600 a mais por intermédio de um voto de R$50 que a senhora ajudou na obra do senhor?
3: Por intermédio do voto.
2: A senhora está feliz com Jesus?
3: Felicíssima, muito obrigado, Jesus.
2: Jesus opera milagres ou não opera?
3: Muitíssimo, pastor.
2: Deus abençoe, irmã, viu? Louvado seja Deus.
4: Meu nome é Ana Cristina. A bênção que eu vou contar, irmãos, é da minha mãe. Há 2 anos atrás, ela teve um AVC. Ela mora no interior e aí ela ficou muito mal. E os médicos pedindo gentilmente que viesse ser transferida aqui para Salvador. E não achava, não conseguia vaga. E minha mãe estava já morrendo, já estava com um lado esquecido, já não estava falando. E a gente em desespero ali. E eu fiz um voto com Deus. E que se Deus restaurasse a vida da minha mãe, que não importasse que se minha mãe ficasse com sequela ou não, eu viria aqui na sede, tá? O testemunho de que minha mãe, de que o Senhor ressuscitou minha mãe e daria uma oferta para ajudar na obra do Senhor. E para a honra e a glória do Senhor, Deus abriu as portas de uma forma tremenda que conseguiu essa vaga. No outro dia, a gente já conseguiu a vaga da transferência da minha mãe. E Deus operou, igreja. Quando eu cheguei no hospital para visitar minha mãe, pensando que minha mãe estava ainda esquecida, com os lábios esquecidos, sem falar, eu fui surpreendida por Deus. Quando eu cheguei no hospital, minha mãe estava sentada. Minha mãe

vocês ouviram milagres de pessoas que participaram dos cultos, das campanhas da Igreja Deus e Amor, e deixar aí o seu testemunho gravado, deixar aí o testemunho, né, como prova que Deus opera aqui no pronto-socorro de Jesus. Por isso te convido, ouvintes, venha para a igreja, venha participar das campanhas conosco. Nós estamos de portas abertas, esperando por você e sua família, na rua Pedro Ivo, número 744, pertinho do terminal do Guadalupe. Hoje é o dia do teu milagre. Hoje, terça-feira, Jesus tem um milagre para a tua vida. 9 da manhã, já em andamento o primeiro culto desse dia. Logo mais, o culto também às 14 e às 19 horas, além do culto do meio-dia. Então são 4 oportunidades que você tem para receber o teu milagre em nome de Jesus Cristo. E hoje em Curitiba é feriado, né? Hoje é feriado na cidade de Curitiba. Então você que está aí no descanso com a família, venha cultuar a Deus conosco, venha participar e receber a bênção de Deus. Rua Pedro Ivo, 744, pertinho do Guadalupe. Estamos ali de portas abertas hoje, terça-feira. E lembrando que também nas nossas igrejas Deus e Amor, espalhadas na Grande Curitiba e região metropolitana, teremos cultos para você participar também conosco e alcançar o milagre.

0: Nós vamos agora, ouvintes, para um breve intervalo e já voltamos com todos os nossos ouvintes. Não saia daí, porque seguimos ainda com os avisos, seguimos com as atividades da obra do Senhor, as campanhas. Fique ligado. 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
1: Horas e 30 minutos.
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2: 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Escrito está na palavra de Deus.
7: Consequentemente, a fé vem por se ouvir a mensagem, e a mensagem é ouvida mediante a palavra de Cristo. Romanos 10:17.
2: Bíblia Sagrada. Palavra fiel.
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2: 9:32.
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0: na palavra de Deus.
1: Fé e conhecimento que se fundamentam na esperança da vida eterna, a qual Deus que não mente prometeu antes dos tempos eternos. Tito 1:2.
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0: A Igreja Pentecostal Deus de Amor está orando, buscando a presença do Senhor, pois é uma ordenança bíblica. Clama a mim e responder-te-ei, e anunciar-te-ei coisas grandes e firmes que não sabes. Venha participar conosco do Ministério da Intercessão Global, que acontece em nossa Igreja Pentecostal Deus de Amor, sede estadual de Curitiba. E quem está encabeçando, amados ouvintes, este ministério maravilhoso é a serva do Senhor, evangelista Maria Lorena. E ela agora tem uma palavra importante sobre o Ministério da Intercessão Global. A paz do Senhor, irmã Lorena.
1: A paz, seu irmão Edmar, e com toda certeza, a nossa alegria é buscar a face do Senhor. Nós temos em vários dias, vários horários. Temos segunda pela manhã, das 7 da manhã até as 9h30, oração. Temos quarta pela manhã, das 7 às 9h30, oração. Temos sexta pela manhã, das 7 da manhã às 9h30 da manhã, oração. Temos sábado junto com o circo de oração, a partir das 8 da manhã até as 10. E terça-feira nós temos das 17 até as 19 horas. E quinta-feira das 17 às 19 horas. Irmão Edmar, é horário para todos alcançar a oração, irmã Edmar.
0: Não tenha dúvida, realmente Deus preparou esses horários para que os nossos queridos ouvintes possam participar, possam buscar a presença do Senhor. Então, ouvintes, você que pode vir pela manhã, aí está o horário, ó. Segunda, quarta e sexta, das 7 às 9h30, e sábado de manhã das 8 às 10, e terças e quintas temos à tarde, das 17 até as 19 horas, este momento da intercessão global. É ordenança bíblica para orarmos, né, irmã Lorena?
1: Com toda certeza, quando Deus disse para Jeremias, Jeremias, clama a mim. Jeremias estava em um momento de desespero. Ele não sabia o que fazer. Aí Deus disse, Jeremias, abra a tua boca e clama a mim, Jeremias. Quem sabe você está passando por um vale de desespero, momento de angústia. E a Igreja Deus de Amor, ela está de portas abertas. Se vai se unir conosco, e unidos nós seremos mais fortes para clamar ao Senhor. E não somente oração global, temos também o relógio 24 horas, irmão Edmar.
0: Exatamente, um relógio de oração que não para, sempre irmãs orando, cada meia hora temos uma serva do Senhor ali, clamando, buscando a Deus. E para que você possa participar, minha irmã, do relógio de oração, nós vamos informar agora o WhatsApp da irmã Mirna Santos, ela que está responsável aí pelo relógio de oração. Ela vai colocar você então no grupo para você também participar. Então vamos tomar nota agora do número WhatsApp da irmã Mirna para você poder então falar com ela e ela colocar você no grupo. 41 99924 2405, repetindo mais uma vez, 41 99924 2405, irmã Lorena.
1: Que Deus abençoe a todos, se unimos em oração.
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1: São dos ouvintes, casa com a gloriosa paz do Senhor Jesus. será nesta quarta-feira poderosa. Campanha Deus nos dará o melhor da terra. E você não pode perder, não fique indiferente. Esteja conosco, Deus será contigo nesta jornada. Deus te dará o melhor da terra. Não perca esta quarta-feira às 9 da manhã. Eu mesma, sua irmã em Cristo, Maria Lorena, estarei com todos vocês trazendo a poderosa palavra, orando pelos mais sementes, dons de Deus, e o nome do Senhor Jesus sendo glorificado. Não perco o endereço, Pedro Ivo 744. Quem se despede a sua mãe em Cristo, Maria Lorena. Fique todos na paz do Senhor Jesus.
3: Desapareceu o caroço.
4: O caroço desapareceu.
3: Glória a Deus.
4: Quanto tempo a senhora tinha esse caroço?
3: Uns 5 meses.
4: 5 meses. Queimava, doía.
3: Doía.
4: Doía. E agora?
3: Não dói mais.
4: Sumiu o caroço.
3: Sumiu.
4: Quem foi que te curou?
3: Jesus.
4: Não, não, glória a Deus. Quem mais tinha o caroço? Levanta a tua mão com a minha, da glória.
5: Irmã Maria Lorena e ouvintes, uma explosão de milagres aconteceu aqui agora. Vamos ouvir essa senhora. Minha irmã, seu nome?
6: Eli.
5: O que a senhora tinha, minha irmã?
6: Eu tinha um cisto no fígado.
5: E o caroço que a senhora tinha, esse cisto, essa enfermidade, há quanto tempo a senhora tinha?
6: É, já tem uns 2 a 3 anos.
5: E agora desapareceu.
6: É, eu creio que desapareceu.
5: Quem te curou aqui agora?
6: Foi Jesus.
5: Dá glória a Deus, igreja!
7: Que lindo! Irmã evangelista Maria Lorena, uma senhora aqui que está muito emocionada, chorando, porque ela disse que foi operada de uma hérnia, mas a hérnia voltou, mas agora ela disse que veio aqui e estava doendo. Irmã, quando você chegou aqui, estava doendo.
6: Irmã, sempre eu sinto essa dor, né? Eu fiz uma cirurgia, mas aí o médico disse que se eu pegasse peso, voltaria. E eu peguei peso, né? E aí comecei a sentir dor de novo, né? E aí eu tava sentindo, eu falei, meu Deus, eu quero ser curado, eu não quero passar mais pela cirurgia. Aí eu tentei vir aqui hoje, eu disse assim, tudo me impediu, começou a chover, não tinha, não conseguia a caravana pra vir, mas eu falei assim, hoje eu vou, mesmo que seja de trem, eu vou. E aí o Senhor vai preparar a minha vinda. E o Senhor já até preparou, e quando eu cheguei aqui, o Senhor me operou nessa hora, já não estou mais sentindo dor, até a dor de cabeça que eu vi, também o Senhor curou nessa hora, para a glória do nome do Senhor Jesus.
7: Irmã evangelista Maria Lorena, muitas pessoas desistem de vir na igreja por qualquer coisa, mas a irmã insistiu, não, eu vou, nem que seja de trem, e chegou aqui, e agora, minha irmã?
6: Agora eu recebi a minha bênção, aleluia. Sentindo dores assim, eu não conseguia palpar, e agora quando a irmã Lorena falou, procure a sua dor, procure o caroço, e aí eu comecei a palpar, mas eu não tô sentindo mais aquela dor, né? Aleluia, para a glória do nome do Senhor Jesus, aleluia, o Senhor Jesus está aqui neste lugar, o médico dos médicos está aqui, aleluia.
4: Que coisa linda, vamos ouvir mais um.
5: Mãe evangelista Lorena e amados ouvintes, mais um milagre tremendo. O senhor aqui chorando, vamos ouvir, meu irmão, seu nome.
8: O meu nome é Cristiano Amaral.
5: O que aconteceu com o senhor aqui agora?
8: Foi que os médicos, eu pedi uns exames, aí o médico atestou que eu tava com câncer na próstata. Aí na hora que cheguei aqui, começou doendo e aquilo ardendo. Quando ela falou aí, quando ela falou aqui que eu tava revelando a pessoa que tava com câncer, aí a dor aumentou mais. Aí eu vi aquele ardor que eu não tava me aguentando. Daqui a pouco a dor foi passando, que fiquei bom, mas eu creio que Jesus já me curou. Eu não vou mais em médico, porque Jesus já me curou aqui agora, meu Deus. Aleluia.
5: Após a revelação, a enfermidade desapareceu na hora.
8: Desapareceu na hora.
5: Quem te curou aqui agora?
8: Senhor Jesus.
5: Enfermidades nunca mais.
8: Nunca mais.
5: Muito obrigado,
8: nunca.
5: Jesus.
8: Obrigado, obrigado.
5: A glória a Deus, igreja.
4: Aleluia, isso. É um encontro com a vida.
9: É um encontro com Jesus, é seu encontro com a vida, querida.
10: Ouvintes, vai ouvindo esses milagres e dando glória a Deus, porque foi o que aconteceu em uma das concentrações com a oração da evangelista Maria Lorena. Ela que amanhã estará no altar de Deus das 7 às 9:30 da manhã orando no Ministério da Intercessão Global. Depois ela vai pregar a palavra, vai orar pelos dons do Espírito Santo e Deus vai operar tremendamente. Mas você que quer orar conosco, lembre-se que hoje é terça-feira e hoje o Ministério da Intercessão Global será das 5 da tarde às 7 da noite, de 5 às 7, hoje terça-feira, e amanhã na parte da manhã das 7 às 9:30 da manhã, oração, clamor a Deus e Deus manifestando o seu poder. Vamos continuar ouvindo aí a explosão do poder de Deus.
9: Irmão, seu nome?
11: Maria.
9: Por que esta emoção, estas lágrimas? O que estava acontecendo com a senhora?
11: Irmão, eu estava já 4 dias no hospital.
9: Estava internada.
11: Essa semana, o médico falou pra mim que eu estava com cisto nos rins, com meu pâncreas todo inflamado e pedra na vesícula. E ele disse pra mim que não tinha cura.
9: Medicina desenganou.
11: Foi aqui o médico do Tatuapé, do hospital aqui. Eu saí quinta-feira do hospital e o médico disse que eu não tinha mais jeito, porque ele estava com infecção no pâncreas. Cisto nos rins, pedra na vesícula, e a única solução era a faca, porque não tinha cura. Mas eu saí dali e falei pro Senhor Jesus, Senhor, não deixar eu passar por essa cirurgia, porque eu já fiz tanta cirurgia e eu tenho muito medo. E eu falei, se o Senhor não deixar eu passar por essa cirurgia, eu irei fazer a obra do Senhor no hospital, mas me dá o livramento. E ali eu fui marcar a cirurgia e não consegui marcar, e ali o médico falou que era para mim voltar essa semana para marcar a cirurgia, mas eu vou voltar em nome de Jesus para mostrar para ele que o meu Redentor vive.
9: Sentiu a cura aqui agora?
11: Eu fui curada, irmãos. Eu tô sentindo, eu tô suando muito, eu tô sentindo muito calor, porque eu creio na cura do Senhor.
9: Foi visitada aqui agora?
11: Agora. E também eu não tava enxergando direito, nem que eu tava com problema no sangue, nem que eu já fiz vários tipos de exame, tenho mais de 70 exames de sangue, não deu diabetes, não deu colesterol, não deu nada. E cada dia eu perdendo a minha visão. Quando a irmã estava administrando a palavra, eu falei para Deus, pelo poder da palavra que a tua serva está administrando, toca também nas minhas vistas, porque eu cada dia estou perdendo as minhas vistas, e eu faço a obra do Senhor para levar a tua palavra e não estou enxergando direito para ler a Bíblia. E ali quando a irmã estava administrando, eu senti uma nuvem saindo das minhas vistas, e agora eu estou enxergando normal, para a honra e glória do Senhor.
9: Saiu a nuvem nos olhos.
11: Saiu, irmão.
9: Está enxergando perfeito.
11: Porque eu fui ler a Bíblia, não estava conseguindo, mas agora eu estou enxergando tudo.

0: que eu comia me fazia muito mal, me crescia a minha barriga.
1: E agora tocou e não sentiu nada?
0: Não, não tô sentindo.
1: É tremendo, irmã Maria Lorena, e ouvintes, ela está aqui tocando profundamente o intestino, está tocando o seu organismo, mas não está sentindo mais nada, para a glória de Deus.
0: Isso é Jesus. Dá um glória para ele, igreja.
2: Irmã, irmã evangelista Maria Lorena e ouvintes, eu estou aqui à minha direita, uma senhora que ela veio aqui na frente e disse que está curada de câncer. Estou aqui também com esse homem que disse, perdão, à minha esquerda a mulher, à minha direita o homem, que me disse também que foi curada de câncer. Ele começou a ouvir o programa e chegou aqui e disse: pastor, eu estou curada do câncer. Vamos ouvir primeiro a mulher. Seu nome, minha irmã?
3: Ivanil.
2: O que aconteceu?
3: Então, irmão, eu tenho andado muito enferma, muitas dores nos ossos, todo o corpo. Eu durmo gemendo e orando para aguentar, né? E eu fui na médica, ela me disse que queria muito exame, que ela estava com suspeita. E muito suor, muito suor. E aí, dor nos ossos, ando gemendo. E eu falei com a minha amiga: vamos hoje, em nome de Jesus, que eu vou receber a bênção. E nós viemos com muita ansiedade. E graças a Deus, na hora da oração, saiu todas as dores do meu osso. Graças a Deus.
4: Curada, minha irmã.
3: Glória a Deus.
4: Quem foi que te curou?
3: Jesus, irmã.
4: Só ele tem, aleluia, esse poder.
3: Glória a Deus.
4: E ele manda te dizer: câncer nunca mais.
3: Aleluia.
4: Câncer
3: Deus.
4: Nunca mais.
3: Tu glória.
2: Estava, seu nome?
5: Nilson.
2: Quanto tempo estava sofrendo com câncer?
5: Estou sofrendo há uns 2 anos.
2: Você começou a ouvir um programa Voz da Libertação e orando, você sentiu já o milagre. E hoje você está me dizendo que foi a confirmação do seu milagre.
5: Sim, só foi a confirmação. Cheguei sem dor e eu creio na minha vitória. Não sinto absolutamente nada, tudo normal.
4: Que lindo.
5: E continuo ouvindo a Voz da Libertação. Quando eu vi que a irmã vinha pregar aqui, eu falei: vou lá garantir a minha vitória.
4: E tá aqui, tá levando.
5: Glória a Deus, aleluia, Jesus.
4: Que lindo.
5: Louvado seja o nome do Senhor.
4: Continua vindo na igreja.
5: Não perco. Não perca um programa, que uma lindo. Noite, um dia.
4: Que lindo.
5: Chego do serviço e deixo o rádio ligado.
2: Tá curado do câncer, irmão.
5: Tô curado em nome de Jesus.
4: Que lindo. Dá um glória, igreja. Todos com a mão levantada, dá um brado de glória.
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9: Que maravilha, que benção, quantos milagres, né, ouvintes? Quantos milagres. Conta a operação divina de Jesus na Igreja Deus é Amor. Que lindo, o poder de Deus. É isso que acontece quando o poder de Deus se manifesta. Temos milagres, temos libertações, temos um momento que Deus fala com a sua igreja. Venha, venha participar de um culto conosco, venha receber a tua bênção ainda hoje, nesta terça-feira, hoje dia 8 de setembro. Temos cultos em nossa Igreja Deus de Amor, na Pedro Ivo 744, como também teremos culto nas nossas igrejas Deus de Amor, espalhadas por toda a grande Curitiba e regiões metropolitanas. Hoje é o dia do teu milagre, com toda certeza. Procure a nossa Igreja Pentecostal Deus de Amor, aí na tua cidade, no teu estado, na tua província, e receba o milagre. É o Senhor de braços abertos esperando por você ainda hoje, para que você tenha um encontro com a esperança, encontro com Cristo Jesus, que é a nossa esperança viva. Vem, ouvintes, tenha fé, coloque a fé em ação e vença em nome de Jesus Cristo. Agora 9 horas.

0: passada aqui dos cultos da semana em nossa sede estadual de Curitiba. Atenção, hein? Hoje, cultos aqui em andamento já, agora 9 da manhã, também agora 12:00. 14:00 estará aí o nosso irmão Milton Pires, também o irmão Ataliba, orando pelas famílias. E à noite, hoje, é o culto em favor de todos com a equipe Jesus está na frente. A equipe estará hoje à noite orando por todos. Já, presbítero Francisco vai estar aqui com a equipe e Deus abençoando. Então, hoje à noite, a equipe Jesus está na frente, você não pode perder. É a campanha O Poder da Oração. E lembrando, meus irmãos, que nós teremos também quarta-feira a grande campanha, O Melhor Desta Terra, hein? Deus nos dará o melhor desta terra, evangelista Maria Lorena, de manhã. O culto das 9:30, ela estará pregando e orando pelos dons do Espírito Santo. Quarta-feira, campanha O Melhor de Deus para o seu povo, né? O melhor da terra Deus tem para você. E lembrando que 12:00 prossegue a campanha Meus Projetos e a Boa Notícia. Meus projetos nas mãos de Deus e a Boa Notícia, com a presença do diácono Geraldo da Costa, do 12:00 até 13:00 nesta quarta-feira. 14:00, culto abençoado, e também 19:00, você não pode ficar de fora. É a quarta-feira do grande mover de Deus. E lembrando que quinta-feira temos aí, pela manhã e à tarde, a Fundação Reviver. Os cultos em prol das instituições Reviver acontece de manhã às 9:00 e também às 14:00, sendo que na parte da manhã temos a nossa irmã Leaci Ribas pregando a palavra de Deus, e à tarde a irmã Vera Lúcia. Então, ouvintes, a quinta-feira da obra, né, da beneficência cristã para a glória do Senhor. E à noite, na quinta-feira, evangelista Maria Lorena, juntamente com o vocal Shekiná, louvando a Deus. É a quinta-feira do milagre. Quinta-feira à noite, evangelista Maria Lorena em nossa sede. Sexta-feira, estamos na grande campanha Encontro com a Esperança. Campanha Encontro com a Esperança, evangelista Maria Lorena no culto da manhã, pregando a palavra de Deus e orando pelos dons do Espírito Santo. No culto do 12:00 temos também aí a nossa irmã Marcilene. No culto das 14:00, a presença do diácono Geraldo da Costa no culto de libertação de milagres. E à noite, a equipe do PEMU estará presente, presbítero Fernando Zelinski, toda a equipe do PEMU, no culto de sexta-feira, na parte da noite. Então, são cultos abençoados. E para fechar aí a sexta-feira com bênçãos, temos a madrugada de vigília, né? Temos a vigília que vai das 23 horas da sexta até 5 da manhã do sábado. Você pode participar conosco e receber a bênção também. E lembrando, ouvintes, que sábado tem culto de manhã, círculo de oração, e também o clamor a Deus com a nossa irmã Maria Lorena, ali no culto de oração das 8 às 10 da manhã. Temos culto à tarde e tem culto à noite também. Lembrando que teremos domingo a Santa Ceia. Domingo, Santa Ceia, às 9:00 da manhã. E também segunda-feira, Santa Ceia, 3 horários, 9:00, 14:00 e 19:00. Atenção, membros que estão em comunhão com Cristo, com a igreja, neste próximo final de semana, teremos então a Santa Ceia, sendo a primeira Ceia do Senhor domingo, apenas de manhã, e na segunda, 3 horários. 9:00, 14:00 e 19:00. Que Deus abençoe. Vamos acertar aí o ponteirinho, vamos?
1: 10:00.
0: 10:00 em ponto no horário de Brasília.
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0: Vamos ao intervalo para a propaganda eleitoral. Voltamos na sequência.
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5: E 6.

horas e mais 6 minutos, 10:06 na capital paranaense, programa A Voz da Libertação. E lembrando, ouvintes, que a partir de hoje nós teremos o momento A Voz do Brasil em novo horário, tá? A partir de hoje, terça-feira, A Voz do Brasil irá ao ar das 21 às 22 horas. Então, o horário das 7 horas, que é o horário que geralmente se transmite A Voz do Brasil, ele ficará aí para divulgação, né? Da obra do Senhor, ficará aí para as informações dos cultos, né? Isso mesmo. Então, hoje, comece a se acostumar já com o horário da Voz do Brasil em novo horário, das 21 até as 22 horas.

10:07. E eu quero lembrar que hoje em todas as nossas igrejas Deus e Amor teremos cultos. Você vai procurar a Igreja Pentecostal Deus e Amor para você cultuar hoje conosco, para você adorar ao nome do Senhor. Então, procure a Igreja Pentecostal Deus e Amor e vamos lá receber uma benção hoje ainda em nome de Jesus, tá bom? Que Deus possa abençoar a sua vida. Vamos abrir o baú da MC aqui, vamos!

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1: Vamos ouvir o dito do evangelho contar o testemunho do homem que comeu a marmita envenenada e não morreu, hein? É, Jesus guardou ele. O dito do evangelho conta essa história verídica. Vamos lá.

Bonito louvor, né, Vitz? Milagre em Mogi é o hino que o Dito gravou no LP, que teve o mesmo título, né? LP Milagre em Mogi. É, foi um disco marcante esse testemunho aí do filho que a mãe quis matar envenenado, né? Colocando veneno na comida. Meu Deus do céu. Mas o Senhor guardou o rapaz, o jovem, e hoje serve a Deus. Ele, a mãe, toda a família, né? Porque foi um testemunho verídico, porque Deus honrou a fé desse jovem, honrou, né, a fé dele em aceitar a Jesus, em levantar a marmita aos céus, apresentar aquela comida, e Deus defendeu, o Senhor defendeu mesmo, e o mal foi vencido. Glória a Deus. Está aí esse bonito hino. São 10:13, agora em Curitiba, 10:13 da manhã. Vamos seguindo aqui, ouvintes, falando das concentrações da Igreja Deus e Amor, e eu já quero lembrar ao povo do Senhor que final de semana teremos Santa Ceia, viu? Santa Ceia no próximo domingo, às 9:00 da manhã, e também Santa Ceia no, na segunda-feira. Então preste atenção. A ceia de Cristo será domingo de manhã e segunda, 3 horários, 9:14 e 19:00. Então, meus irmãos, as minhas irmãs que estão em comunhão, não irão faltar, mas virão alimentar a sua alma, comendo da carne e bebendo do sangue precioso de nosso Senhor e Salvador Jesus Cristo. Então é a ceia de Cristo para vocês que estão em comunhão com Jesus e com o ministério, tá bom? Repito, domingo 9:00 da manhã e segunda-feira 9:14 e 19:00.

0: testemunhos de fé, de pessoas que receberam bênçãos na Igreja Pentecostal Deus de Amor. Vamos ouvir para aumentar a nossa fé em Cristo. Escuta aí, ouvintes, e glorifique o nome do Senhor. Vamos lá. Qual o seu nome?
1: Robertson.
0: Conte a sua bênção.
1: Não, tem várias, na verdade. Deus tem me abençoado bastante desses 50 dias pra cá. Eu tô liberto do crack, vim aqui falar com a irmã um dia, retornei pra Jesus, não tô íntegro na presença, mas ele tem me ajudado. Então, a minha firma eu tava trabalhando no segundo turno, pra mim poder vir pra igreja, minha firma, eu sozinha me mudou pro primeiro turno, tô podendo ir pra igreja. Aí, eu fiz um voto de R$500, paguei o voto de R$500 porque eu quero arrumar minha casa, ganhei mais de 100 metros de forro, meu carro tá quase sendo arrumado.
0: Olha só!
1: Então, Deus tá fazendo assim, tá fazendo uma limpa.
0: Quer dizer que você antes estava nas drogas?
1: Sabe.
0: Viciado.
1: Viciado, totalmente. Eu usava droga e vinha pra dentro da igreja.
0: Quanto tempo?
1: Já fazia quase 10 anos.
0: 10 anos aprofundado nas drogas.
1: No fundo do mundo.
0: Se não fosse Jesus, você não conseguia sair.
1: Não consegue, né?
0: A pessoa que tá nas drogas, se não for a ajuda de Deus, ela não se liberta, né, meu irmão?
1: Não se liberta. E eu tenho apoio da minha firma para fazer tratamento, tudo. Eles me liberam para poder ter mais um tratamento psicológico.
0: O senhor tá liberto? Tô
1: liberto, em nome de Jesus.
0: Droga nunca mais?
1: Nunca mais, nunca mais.
0: E a firma está prosperando?
1: Prosperando, tá. Minha firma tá super abundando de material para poder.
0: Mas quem tá fazendo isso?
1: É Jesus, com certeza.
0: É Jesus Cristo, com certeza. Oh, glória! Olha aí, ouvintes. Olha o que Deus faz, olha o que Jesus realiza na vida das pessoas. Esse homem estava nas drogas, estava aprofundado nas drogas, sofrendo, desesperado, afirma indo à falência, mas depois que ele veio para Jesus, tudo mudou, não é, meu irmão?
1: Mudou, né, meu irmão? Mudou, com certeza.
0: Está mudando cada vez mais.
1: Cada vez mais, né? Deus está prosperando porque eu posso ajudar na casa dele.
0: O senhor chegou a fazer voto de R$500?
1: Mil.
0: De mil?
1: Me dei metade já.
0: Para ajudar a obra de Deus?
1: Ajudar a obra de Deus.
0: E Deus tem prosperar?
1: Nossa, 10 mil vezes mais, né?
0: 10 mil vezes mais.
1: Onde coloca a mão?
0: Glória a Deus.
1: Ele é parente, mas só que ele fala uma coisa, né? O reino dos céus é tomado à força, sem jejum e oração. Não tem. Não existe.
0: Temos que vencer na oração e no jejum, né?
1: O reino dos céus é tomado à força.
0: Ô irmão, aqueles que estão nas drogas, que estão nos ouvindo agora, o que o senhor diz para eles?
1: Jesus liberta mesmo.
0: Jesus liberta? Para eles vir para Jesus?
1: Com certeza.
0: Vir para a igreja?
1: Sim, com certeza. Não importa se estiver usando drogas, Jesus fala bem como você está.
0: Venha como está.
1: É verdade.
0: O senhor veio e está liberto.
1: Sim, eu estava entrando na igreja e falava, Jesus, eu quero ser liberto.
0: E está liberto?
1: Amém. Não,
0: droga nunca mais?
1: Nunca mais.
0: Qual que é o nome do irmão mesmo?
1: Robertson. Minha avó congrega nessa igreja aqui, ela já tem orado há muito tempo por mim, sabe? Ela vai fazer uma cirurgia agora, mas tudo aconteceu pela fé dela. Só que antes de eu começar a vir, eu recebi a palavra de Romanos 4, que diz que pela fé de Abraão nós somos justificados.
0: Amém.
1: Antes dele ser circuncidado, ele já era justificado. Antes dele aceitar Jesus, ele já era justificado por Deus.
0: Ô Robertson, você está liberto.
1: Em nome de Jesus.
0: Droga?
1: Nunca mais.
0: Escuta, droga?
1: Nunca mais.
0: Nunca mais. Aleluia! Deus te abençoe, irmão. Aí está, ouvintes. Mais um testemunho para a honra e glória de Jesus. O homem que era drogado, o homem que estava na falência, hoje é um servo de Deus, está dizendo droga nunca mais, porque Jesus é o caminho, a verdade e a vida. Que Deus abençoe em nome de Jesus. Que testemunho lindo, ouvintes, do Robert, que foi liberto das drogas.

0: abençoado, prosperado por Deus, né? E está aí testemunhando o que Deus fez na vida dele, a obra bonita que Deus fez na vida dele. É, Deus trabalha de forma tremenda, surpreendente. O Robson está liberto, ele mesmo testemunhou que drogas nunca mais. Louvado seja o nome do Senhor. 10h20 agora, olha, temos aqui milagres tremendos para nós ouvirmos, pessoas que foram agraciadas participando dos cultos da Igreja Pentecostal Deus de Amor, pessoas que colocaram a fé em Deus, e olha como vale a pena confiar em Deus. Estão aqui os testemunhos maravilhosos, como esse que você vai ouvir agora, mais um testemunho como prova que Deus opera. Vamos escutar.
1: Como é que é o nome do varão?
2: Ademir de Freitas.
1: Ademir de Freitas. O que que aconteceu com o senhor, irmão Ademir?
2: Por infelicidade, não sei porquê, eu ganhei um câncer no, na faringe de presente, do nada.
1: Foi um caroço? O que que foi isso aí, irmão?
2: Depois saiu um caroço aqui do lado do pescoço, mas o início foi no nariz.
1: Foi no nariz. Eu lembro que o irmão veio aqui com caroço, tudo. E aí o que aconteceu? O que que houve, irmão, aqui na igreja?
2: Olha, a minha filha é membro. Então, ela fez reunião com as irmãs, com os irmãos.
1: Sim.
2: E fizeram muita oração para mim. Que eu estava morto.
1: Certo. E foi constatado câncer maligno, caroço maligno mesmo.
2: Foi constatado maligno.
1: É? Foi. Aí o senhor veio, recebeu a unção, recebeu a oração. Como é que foi aí? O senhor fez quimioterapia? O que que aconteceu?
2: Fiz e estou fazendo. Químio, rádio. Já estava no finalzinho.
1: Tá. E o que que o médico falou pro senhor agora esses dias aí? O senhor teve consulta? O que que o médico falou pro senhor?
2: Foi sexta.
3: Quinta-feira.
2: Quinta-feira agora, fui pra consulta e o médico me deu foi um milagre. Ele falou, o senhor fez o dever de casa de acordo, por isso eu tô te dando alta. Não definitiva. O senhor vai terminar o tratamento. Mas aqui não custa mais nada.
1: O senhor fez o exame e foi curado. Dá aquela salva de palma para Jesus, igreja. Que maravilha. Então o senhor já está curado, está curado, curado.
2: Graças a Deus. Com a ajuda da minha esposa e das minhas filhas e de todos os irmãos e irmãs da igreja, eu estou curado hoje em nome de Jesus.
1: E quem foi que curou o senhor? Foi?
2: Olha, médico ajudou bastante, mas quem curou foi Deus.
1: Olha que benção, Jesus curou ele, igreja. Que maravilha. Então diga para nós o nome do irmão e novamente o endereço.
2: Ademir de Freitas, Maria Joana Faria, número 16.
1: Tá aí, Deus abençoe grandemente, meu Ademir, por essa bênção. E creio que virá mais bênção de Deus ainda na vida do servo de Deus. Amém?
0: Ademir de Freitas, curado. Seu Ademir está testemunhando que o câncer foi embora. E ele está liberto, está abençoado. E com as suas próprias palavras, contando aqui o testemunho nesta manhã. Glorificado seja o nome santo de nosso Senhor e Salvador Jesus Cristo. Você vai ouvindo aqui, vai aumentando a fé conosco, viu? É, vai escutando esses milagres e glorificando, porque é Jesus quem cura. É Jesus, viu, ouvintes? Ele é quem faz estas maravilhas na Igreja Pentecostal Deus e Amor. Temos mais testemunhos para a glória de Deus. Vamos ouvir e aumentando a nossa fé nesta manhã.
4: 10h23.
5: Como a irmã chama?
6: Meu nome é irmã Márcia.
5: Conte a bênção, irmã Márcia.
6: Cumprimento o povo de Deus com a paz, Senhor Jesus. Irmãos, eu quero agradecer a Deus, porque eu estava com H. pylori positivo e maligno. Fiz, né, o tratamento por um ano. Eles queriam operar o meu estômago e disse se eu operasse ia faltar ar e eu ia morrer nessa cirurgia. E para honra e glória do Senhor, tem 2 meses atrás eu fui fazer o exame novamente, deu negativo. Para honra e glória do Senhor, eu tô muito feliz. Me deu uma anemia profunda há um ano. Eu já estava enganada, fui parar lá no hospital Erasto Gertini e Deus fez um milagre. Para honra e glória do Senhor, não tenho mais nada. Só tenho a agradecer ao Senhor pela minha vida e por cada livramento, até pelos aqueles livramentos que a gente não tem visto, né, irmãos?
5: Então, segundo que eu entendi, eu precisaria fazer uma cirurgia, segundo os médicos.
6: No meu estômago, precisaria fazer urgente, porque as bactérias, elas estavam aumentando, mesmo tomando o remédio Esogastro, um remédio bem forte, né? E daí agora eu tô no controle do omeprazol por 6 meses, para voltar a fazer outro exame, porque eu creio que continua negativo.
5: A irmã

0: sente que está curada.
1: Estou curada porque eu já não tive mais as reações que eu tinha, me dava muita azia, me dava vontade de vomitar e me dava muita disenteria e isso parou. Depois do dia que eu peguei esse último exame 2 meses atrás, já não consta mais nada disso.
0: A prova que a senhora está curada é que deu negativo os exames, né?
1: Tem o exame do antes e o depois agora.
0: A senhora crê que está curada?
1: Estou curada em nome de Jesus.
0: Está feliz com Jesus?
1: Graças a Deus.
0: Diga o seu, confirma o seu nome e seu endereço.
1: Meu nome é Márcia Alves, sou daqui do Jardim Holandês Piraquara, tá? Moro na rua Miguel Lucas Barbeta. E tô muito grata ao Senhor por tudo. Fiz uma cirurgia também do joelho, eles queriam amputar o meu joelho e Deus me deu grande livramento. Eu tô andando, só não dobro o joelho ainda, mas eu tô andando, né? Ia precisar furar de volta ali, né? Porque deu um derrame em cima dessa cirurgia e o Senhor continua operando na minha vida.
0: É muita bênção, né, Márcia?
1: Graças a Deus.
0: Amém. Deus abençoe a senhora. Como a irmã chama?
2: Meu nome é irmã Márcia.
0: Conte a, como o irmão chama?
3: João.
0: Irmão João, conte a benção.
3: A minha benção que eu tenho é uma benção. A minha esposa contendo o Covid, ela pegou o Covid, ficou muito mal. Eu pedi oração e as irmãs orou e, foi, e graças a Deus curou ela, está curada no nome de Jesus.
0: Então ela foi curada do Covid?
3: Foi curada do Covid.
0: Através da oração da Igreja
3: Através da oração dos amor.
0: O senhor está feliz por esse milagre?
3: Muito bem, muito convido, muito contente, sim.
0: Essa igreja aqui é uma benção, né?
3: Muito benção, muito benção.
0: Você sempre está aqui, né?
3: Sempre estou aqui.
0: Maravilha.
3: E não vou abandonar.
0: É, aqui é um pedacinho do céu, né?
3: Um pedacinho do céu.
0: Não. Isso aí, irmão João. Aí, pode confirmar o seu nome e seu endereço?
3: Meu nome é João, moro na Vila Santa Maria, Rua Malva, 354.
0: Deus abençoe, irmão João, pelo seu testemunho.

26 minutinhos. Estão aí os milagres que Deus opera. Aí vocês puderam ouvir os relatos de fé, poder ouvir as próprias pessoas curadas testemunhando, falando das bênçãos de Deus. Ouvinte, você quer uma bênção de Deus? Use a tua fé, coloque a fé em ação, venha receber o teu milagre. Igreja Pentecostal Deus de Amor está de portas abertas, esperando por você e pela sua família ainda hoje, nesta terça-feira. Teremos cultos na Igreja Deus de Amor mais próxima aí do seu lar. Você que mora aqui nos bairros da Grande Curitiba, você que me ouve no interior do estado, em outros estados do Brasil, procure a Igreja Pentecostal Deus e Amor e sejam todos abençoados.

0: E vamos ouvir mais uma vez o convite na voz da evangelista Maria Lorena para esta quarta-feira, onde ela estará com os irmãos pregando a palavra de Cristo, orando pelos preciosos dons do Espírito Santo na campanha Deus nos dará o melhor desta terra. Vamos lá, ouvir agora a chamada para esse dia de quarta-feira, né? Amanhã, dia 9 de setembro.
1: Saudamos ouvintes de casa com a gloriosa paz do Senhor Jesus. Será nesta quarta-feira poderosa campanha Deus nos dará o melhor da terra. E você não pode perder, não fica indiferente. Esteja conosco, Deus será contigo nesta jornada. Deus te dará o melhor da terra. Não perca esta quarta-feira às 9 da manhã. Eu mesma, sua irmã em Cristo, Maria Lorena, estarei com todos vocês trazendo a poderosa palavra, orando pelos mais sementes, dão-se Deus e o nome do Senhor Jesus sendo glorificado. Não perca o endereço, Pedro Ivo 744. Quem se despede é a sua irmã em Cristo, Maria Lorena. Fique todos na paz do Senhor Jesus.

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Então, está aí as formas de você também fazer o depósito do teu dízimo e trazer, né, o comprovante até a sede estadual de Curitiba. 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Que Deus abençoe. 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

0: 6h35 no horário de Brasília. Vamos a um breve intervalo e já voltamos com vocês.
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6: 10:37.
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6: Deus é amor, 10:39.

0: com compromisso. E vamos falar mais uma vez aqui para os irmãos do relógio de oração que está aí, né? Trabalhando 24 horas. Como que esse relógio é movido? É pelas orações das nossas irmãs, né? As irmãs entram lá no grupo e ora, cada irmã ora meia hora. Então vai somando meia hora daqui, meia hora dali, e glória a Deus que o relógio, ele está trabalhando, né, irmã Mirna? Então, as irmãs que gostariam de entrar, então você vai tomar nota do número do WhatsApp, e a irmã Mirna vai dar o recado e vai falar com vocês agora, neste momento, sobre o relógio de oração. É o nome do grupo qual minha irmã pode participar.
1: Paz do Senhor, queridos ouvintes. Sim, nós estamos no relógio da oração desde o dia 1º de abril e está sendo uma bênção na vida de todas nós, né? Nós já temos mais de 500 irmãs que estão neste grupo, fora as que não estão, mas estão orando, né? Não estão no grupo, mas estão em oração. E você que deseja orar conosco, é 30 minutos por dia, todos os dias no mesmo horário. Você escolhe o melhor horário para estar falando com Deus. Você ora por nós oramos por você. E o grupo, ele é somente para oração e pedidos de oração. Ou, quando você recebe a bênção, você conta o seu testemunho. Tem muitas irmãs que reclamam quando tem figurinhas, e a gente pede para que as irmãs não coloquem figurinhas para não travar o celular, né? Então, eu vou deixar aqui o número do WhatsApp para que você deixe a sua mensagem, e logo estarei direcionando você para o grupo de oração. 41 é o código de área para você que não mora em Curitiba. E o número do WhatsApp é 99924-2405. 419-9924-2405. E esse grupo é somente para irmãs. Somente para as irmãs entrarem e orarem conosco. Os irmãos, com certeza, podem orar também. Mas não é necessário entrar no grupo de oração, no grupo do relógio, né? Mas você pode fazer um propósito com Deus e estar orando, que nós também estaremos orando por todos os ouvintes, por todas as famílias, pela nossa nação brasileira, para a salvação de almas, né? Estamos orando porque nós sabemos que as famílias têm sido muito atacadas pelo inimigo, mas o Senhor Jesus é poderoso para dar o grande livramento. Inclusive, desde o dia 1º de setembro, estamos na campanha do Salmo 91, para que o Senhor venha nos livrar, guardar e proteger de todo o mal. Então, irmãs, vocês que não estão no grupo, podem estar orando todos os dias o Salmo 91. Estaremos orando até o dia 30 de novembro, o Salmo 91, para que o Senhor guarde a nossa nação brasileira, para que o Senhor guarde a nossa família e nos dê o grande livramento.
0: É importante, os irmãos, inclusive agora também, ler esse salmo aqui para o ouvinte que está em casa, irmã Mina, para eles ouvirem e também, se puderem, ler junto, orando com a nossa irmã agora, para que o nome do Senhor seja glorificado.
1: Então vamos orar o Salmo 91. Aquele que habita no esconderijo do Altíssimo, à sombra do Onipotente descansará. Direi do Senhor: Ele é o meu Deus, o meu refúgio, a minha fortaleza, e nele confiarei, porque ele te livrará do laço do passarinheiro e da peste perniciosa. Ele te cobrirá com suas penas e debaixo das suas asas estarás seguro. A sua verdade é escudo e broquel. Não temerás espanto noturno, nem setas que voem de dia, nem peste que ande na escuridão, nem mortandade que assole ao meio-dia. 1.000 cairão ao teu lado, 10.000 à tua direita, mas tu não serás atingido. Somente com os teus olhos olharás e verás a recompensa dos ímpios, porque tu, ó Senhor, és o meu refúgio. O Altíssimo é a tua habitação, nenhum mal te sucederá. Praga alguma chegará à sua tenda, porque os teus anjos darão ordem ao teu respeito para te guardarem em todos os teus caminhos. Eles te sustentarão nas tuas mãos, para que não tropeces com o teu pé em pedra. Pisarás o leão e a áspide, calcarás aos pés o filho do leão e a serpente.

porque tão encarecidamente me amou, também eu o livrarei. Pô-lo-ei no alto retiro, porque conheceu o meu nome. Ele me invocará e eu lhe responderei. Estarei com ele na angústia. Livrá-lo-ei e o glorificarei. Dar-lhe-ei abundância de dias e lhe mostrarei a minha salvação. E neste relógio da oração também a nossa irmã evangelista Maria Lorena está também, né? Ela quem pediu para que fizéssemos esse relógio. Então pedimos às irmãs que continuem orando pela serva do Senhor também, que está responsável pela intercessão global. Todas as segundas, quartas e sextas-feiras, ela está, desde as 6h40, ela já está lá na sede, né? Na Pedro Ivo 744, orando até 9h30 da manhã. Aos sábados, das 8 às 10 e às terças e quintas-feiras, às 17 horas. Até às 19 horas, a serva do Senhor está clamando. Então, devemos orar pela serva do Senhor, pois sabemos que as lutas não são poucas, né? Para que o Senhor restaure a saúde da sua serva, para que o Senhor continue dando graça e força, para que ela possa continuar firme nessa caminhada, né? Que o Senhor venha dar graça. Em nome do Senhor Jesus.

esse corinho maravilhoso, né? É, isto que é vida. Isto que é vida. Vida com Jesus, né? Maravilha. Você gostou, ouvinte? Esse aí é um hino que está, foi lançado na época do disco, no disco chamado A Última Trombeta, né? É, no, ou melhor, no Estrugir da Trombeta, o nome do LP, onde temos esse hino também, né? No Estrugir da Trombeta. Você gostou? É da gravadora MC Music, esse louvor aí que nós ouvimos, Isto Que É Vida. Vamos seguindo com a Voz da Libertação, ao vivo, Manhã com Deus, manhã que estamos aqui louvando ao Rei da Glória. É, deixa eu lembrar aqui os irmãos, as irmãs da programação, que a partir de hoje, a programação Voz do Brasil entrará num horário diferente, né? A partir de hoje a Voz do Brasil vai ao ar das 9 da noite às 10, das 9 às 10 da noite. Sempre o horário foi às 7 da noite, né? 7 da noite. Agora teremos aí então uma mudança. A partir de hoje, terça-feira, entra no ar a Voz do Brasil às 21 horas, tá certo? Só a nível de informação aqui para os nossos queridos ouvintes. São 10h49 em Curitiba.

0: Lembrando também aos nossos ouvintes que daqui a pouco teremos a oração das... A conhecida oração do meio-dia, que não será meio-dia, né? A oração agora do meio-dia, ela está sendo feita às 11h30, 11h30 da manhã, em virtude de termos aí meio-dia a propaganda eleitoral gratuita. Então, enquanto estivermos no período da propaganda eleitoral, a oração será das 11h30 em diante, tá certo? Das 11h30 até 11h55, temos aí a oração das 12, a oração que move a mão do Senhor. Programação depois segue, com os ouvintes, depois das 12 horas e 25 minutos, vem aí depois mensagens cantadas, cantora Débora, pastor Lorival. 14h temos a programação aqui de Curitiba, com o nosso irmão presbítero Sidney Gonçalves, ele vai até às 18, depois temos aí às 18h a oração, né? Do entardecer, e depois segue a programação, ainda a programação Voz da Libertação, que vai agora até às 21 horas. Então, quando der 19 horas, programação vai continuar, né? E sendo que a Voz do Brasil, então, passa a ser transmitido hoje às 21 horas. Depois aí segue a programação da noite também, irmã Aline Neves aí com os irmãos, e a bênção de Deus é 24 horas, né? Programação de bênçãos para os ouvintes que sempre estão na sintonia. Muito obrigado a você que sempre nos escuta.
1: Aquele abraço.
0: Deus abençoe. Agora, 10h52, está na hora, né? Está na hora de nós cantarmos aqui na programação. Parabéns aos aniversariantes do dia de hoje. Você está de aniversário, meu irmão? Tá, minha irmã, de aniversário? Então agora vamos homenagear os aniversariantes.

oportunidade de estar comemorando o teu aniversário em vida. Deus te abençoe. Muitos anos de vida, muitas bênçãos, muito sucesso e muitos aplausos também para você. Eita glória! Parabéns mesmo, de verdade, viu? Que o Senhor te abençoe. Agora vamos tomar aquela aguinha da pura, né? Aquela aguinha da fonte para comemorar o aniversário dos irmãos. Vamos lá? Só esse barulhinho já dá uma sede, né? Vamos tomar mais um copinho, mais um, porque um só não dá. Pronto! Deus guarde você, tá bom? Deus abençoe, muitos anos de vida e oremos ao Senhor agora. Maravilhoso Deus, eterno e querido Pai, aqui estamos, Deus Altíssimo, na tua presença, nos colocando diante do Senhor, para te agradecer pelo dia de hoje, para te agradecer, Senhor, por mais uma terça-feira de livramentos, agradecer ao Senhor pelo cuidado do Senhor para conosco.

0: você esteja. 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
1: Horas e 59 minutos em Curitiba.
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1: Ô, querido ouvinte, é uma pena, mas o nosso horário chegou ao final, né? Fim daqui o programa local, mas permitindo Deus, amanhã eu volto com vocês. Amanhã, depois das 7:25, assim que terminar a propaganda eleitoral, já estaremos no ar com os nossos ouvintes, falando do amor de Cristo. Deus abençoe a todos que me escutaram, a você que estava comigo desde as 7:25, muito obrigado de coração. Deus abençoe o ouvinte, também agradecendo a colaboração lá nos transmissores do nosso irmão, o companheiro Clério Egídio. Ouvintes, fique com Deus, agora...

Paulo, vem a programação do Estúdio C. Mais uma vez recordando que 11h30, a oração do encontro com Deus. Deus te abençoe, ouvintes. A paz do Senhor.

0: 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Hora certa. 11 horas.
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6: Amor. 11 horas e 5 minutos.

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0: Deus operando na nossa igreja, Deus e Amor, é a realidade, Levi. Deus opera através dos nossos cultos, através dos cultos da Fundação Reviver. E a gente vê isso no testemunho da irmã Roquelina e tantas outras pessoas que compartilham com a gente suas histórias.
1: Como é gostoso ouvir o testemunho das pessoas, né, Ítalo? A irmã Roquelina com aquela alegria, dizendo, olha, Deus abriu a porta para o meu filho através do voto que eu fiz para ajudar a Fundação. E ela incentivando as pessoas a ajudar a obra social. É como o Salmo 41 diz, né? Quem ajuda o pobre, o carente, o necessitado, o Senhor o livrará no dia da adversidade. E todo mundo passa por um dia de dificuldade, um dia de luta. Tem aquele dia que parece que o sol não aparece, parece que fica tudo negro, tudo escuro, mas aí o Senhor vem, estende a sua mão e nos ajuda, e a gente passa por ele, continua lá na frente e glorifica o nome do Senhor. Isso é maravilhoso.
0: Glória a Deus. É a realidade da nossa igreja, Gabriel. E acho que você conhece essa irmã aí, varão.
2: Conheço. Irmã Roquelina, ela é da minha igreja, né? Da igreja que eu congrego, da Central do Parque Novo Santo Amaro. Pensa numa irmã de fé. Pensa numa irmã que busca muito a Deus. Ela é sempre uma das primeiras a chegar, e você chega, ela vai te receber com muita alegria. É outro nível, outro nível. Essa irmã, ela de fato mostra o que Deus faz, porque ela conta muitos testemunhos, tanto que ela até falou pro Thiago, eu posso contar quantos, porque se for aqui, eu não sei se vai dar pra contar todos, porque senão vai ficar dias aqui, justamente porque ela tem muita fé, tanto que quando nós colocamos alguns motivos de orações para que toda a igreja nos ajude, ela sempre está lá, fala assim, ó, filho, fica em paz que Deus vai te responder.
1: Aleluia.
2: Porque isso é fé de quem alcançou. Quem alcançou bênçãos de Deus, olha para quem está pedindo e fala, você também vai alcançar em nome de Jesus.
0: Aleluia. É ela que canta, Gabriel.
2: Ela que canta. Ela é a líder das mulheres de fé lá na nossa igreja, e ela cantando, o filho dela é o que toca teclado, o Lucas Grandão, ele gosta de tocar, ele toca teclado lá, e ela sempre canta, puxa uns hinos, ela sempre faz segunda voz, sobe, ela é outro nível.
1: Legal.
2: Aposto muito dessa irmã.
0: Foi pregar já de Ângela, ela cantou lá, soltou o vozeirão, meu irmão. Meu Deus do céu, abalou tudo. Olha, quem recebe milagres na nossa igreja, canta, prega, se alegra, testemunha, e você também pode fazer isso, viu? Avenida do Estado, 4568, entrada também pela Avenida Prefeito Passos, número 10, bairro Liberdade, centro de São Paulo, é o endereço do Templo da Glória de Deus, e você está convidado a cultuar com a gente. 11:09, chegamos ao momento de falar com ele, nosso diácono Tiago Santos, repórter da externa do Voz. Tiago Santos, é com você.

0: A paz do Senhor Jesus, Diácono Ítalo Siqueira. A paz do Senhor aos amigos de bancada e, claro, você, nosso querido internauta e ouvinte. Sejam bem-vindos a mais uma estética. Hoje a nossa equipe veio até o Parque no norte da cidade de São Paulo. É um bairro que fica no norte da cidade de São Paulo. Uma igreja, conhecer mais uma obra e ver como está o andamento da obra no campo missionário. E para isso, eu já gostaria de chamar aqui o pastor da igreja, o pastor Giovanni. Pastor, seja bem-vindo ao programa Voz da Libertação. Muito obrigado por nos...
1: Tá frio,
0: tá um frio. Eu tava de casaca até pouco aqui, porque tá bem frio aqui. Mas, pastor, nós temos aqui este bairro para começar o andamento da obra, para conhecer também esta igreja. Então, por favor, nos apresente a IPDA, acredito.
1: Pai, senhor, amados irmãos, aqui na Central Parque Taipas, é uma igreja, uma central com membros. É, temos alguns trabalhos missionários, trabalho de evangelismo, alguns cultos diferenciados, exemplo, consagração, jejum dos vencedores, que é uma vez ao mês, a consagração onde reúne todo o campo, né? A gente faz um convite para todo o campo estar aqui em consagração com o Senhor. E temos fazendo um trabalho muito abençoado, uma resposta da igreja muito grande, muito boa.
0: Pastor, o senhor estava comentando comigo anteriormente. 5 meses que o senhor está dirigindo aqui a obra na IPDA. Já deu para sentir como que é o povo? O senhor poderia dizer qual o número de membros? Se os irmãos são avivados, são mais quietinhos? Fala pra gente.
1: 5 meses aqui, dirigindo a IPDA Central Park, Parque Taipas. Temos cerca de 4 membros, né? Os irmãos são uma benção, são avivados, são presencial, são ativos na igreja, né? Uma igreja ativa. O gostoso da gente estar na obra do Senhor é quando você vai se colocar na frente de um trabalho e a igreja nos abraça. E aqui a Central Parque Taipa nos abraçou, abraçou a proposta que vemos na igreja, evangelismo na madrugada, tem uma comissão de evangelismo, temos evangelismo no dia de culto de missão. Então, todo culto de missão, pela manhã é feito evangelismo, para a noite ter a resposta do culto. Então, assim, a igreja aqui, de modo geral, nos abraçou e tem tudo que temos propondo para a igreja referente à obra do Senhor, o crescimento da obra de Deus.
0: Pastor, é maravilhoso saber que os irmãos nesta obra, e o senhor comentou sobre algo muito importante, sobre evangelismos nas madrugadas. Nós vemos nas igrejas aqui de São Paulo, mais afastadas da capital, que é muito forte a questão do evangelismo. Por sinal, nós estávamos ontem lá em Itacoaxetuba acompanhando ali um evangelismo que foi feito. Então eu queria que o senhor comentasse um pouco com a gente referente a como é que funciona o evangelismo na madrugada aqui em Itacoaxetuba.
1: Nosso líder, que é o pastor Sidney, ele tem já tinha esse trabalho realmente, tinha estacionado por um período e agora a gente voltamos a ativar esse trabalho. Depois que eu cheguei aqui, conhecendo os irmãos, sabendo o trabalho de cada irmão, descobrimos que ele tem esse desejo, esse trabalho, então estamos ativando. A ideia é reunir alguns irmãos e irmãs. Vamos ser muito sério, as irmãs, de preferência que os irmãos estejam no evangelismo, né? Então, assim, normalmente o casal, a irmã que não faz parte, o marido não faz parte da igreja ou do evangelismo, a gente prefere que ela atua de dia, né? E na madrugada a gente sai, muitas das vezes, ou a proposta é só um café com leite, dia de frio. E enquanto as pessoas estão se alimentando, a gente já estamos pregando e evangelizando.
0: Pastor, uma igreja que evangeliza, eita barulheira. Quase passa em cima da gente aqui, pastor, mas estamos protegidos. Pastor, uma igreja que evangeliza é uma igreja que cumpre a missão. E nós vemos que a IPDA de Taipas aqui tem feito o seu papel no meio cristão, e isso é maravilhoso de ver. Será que tem alguém, algum irmão de Taipas assistindo agora o programa? Se tiver alguém aí de Taipas, da IPDA de Taipas, deixe o seu comentário aí, que depois os nossos amigos da bancada irão ler aí. Pastor, maravilha, é maravilhoso ir ao campo e ver que a igreja está alcançando, até mesmo em locais inóspitos e complicados, porque nós sabemos que evangelismo pela madrugada alcança pessoas que estão em situações complicadas, situações difíceis, e isso é maravilhoso de...
1: Isso, muitas das vezes as pessoas foi um dia um crente, né, um evangélico, e por diversas situações, se afastou, perdeu lá, perdeu a família por álcool, por droga. E muitas das vezes não conseguimos alcançar 100%, né? Mas a semente está sendo lançada, né? Nós temos também o projeto da Casa Aberta, eu tenho certeza que tem alcançado muitas almas também. Então estamos tentando fazer a nossa parte. Obra do Senhor, nós somos membros de um corpo de Cristo. Então cada membro fazendo a sua função, com certeza o corpo de Cristo vai estar preenchido e vai estar completo.
0: Maravilha. Pastor, parabéns pelo trabalho, que Deus abençoe. Aqui é a IPVA de Taipas. Em retornaremos aqui para gravar alguns testemunhos. Então, Ítalo Siqueira, meu amigo, já vou agendar aqui com o pastor, então se preparem que nós viremos aqui gravar testemunhos da IPVA aqui de Parque Taipas.
2: Muito obrigado, Tiago. Pode marcar, hein? Pode marcar que Deus está, inclusive, Tiago, Deus está renovando nós dois nessas gravações aí. Nós estávamos numa gravação ontem. E olha, é bênção pura. Pode marcar em Taipas que nós vamos sim. Parabéns ao trabalho do pastor, à igreja aí. E eu estou ansioso para conhecer presencialmente. Viu, Tiago? Deus abençoe. Obrigado pela externa de hoje. É o nosso diácono Tiago Santos, repórter da Externa do Voz, sempre trazendo informações e hoje mostrando a IPDA do Parque Taipas, ali na zona norte de São Paulo. Quem sabe a próxima igreja pode ser a sua, hein? Manda mensagem pra gente, interaja, que a gente vai até você. Olha só, nós tivemos aí a Conferência Jovem 2026 e, meu Deus, que conferência, que fim de semana maravilhoso. Sexta e sábado, a glória de Deus desceu aqui na sede mundial, foi bênção pura. Olha, pra não ficar só nas nossas palavras, daqui a pouco eu comento com vocês, a gente vai acompanhar um vídeo que a gente preparou aqui, um panorama geral sobre a Conferência Jovem Graça sobre Graça. Vamos acompanhar.
3: Ele está aqui porque o nosso Deus é amor e ele já nos amou com a sua superabundante

0: gigantesco.
1: Eu sei da importância desse ministério para a nossa nação e não só para o Brasil. Louvo a Deus pela vida do Davi como esse desbravador que tem sido tão ousado em Jesus. Nós queremos ser só um canal de Deus para manifestar aquilo que ele sonhou para essa nação.
2: Quando a gente oficializou o que seria a conferência, todos nós da liderança, na verdade, tem sentido muito uma responsabilidade, né? Muito grande de fazer isso acontecer de uma forma que nós estejamos alinhados com a vontade de Deus, vivendo um marco dentro da IPDA. A gente está vivendo isso de dentro agora, não está mais olhando de fora, né? Só pelas redes sociais ou por ouvir falar.
3: A unidade é cada vez mais presente. Tudo tem um propósito debaixo dos céus.
4: Está acontecendo, sabe? A gente chorou por isso, uma resposta de oração. A palavra que resume muito bem toda a sensação é honra, sabe? É um sentimento muito de honra por estar, de fato, vivendo aquilo que o Senhor nos chamou para viver para essa geração, sabe? E estar fazendo parte disso é muito emocionante, para falar a verdade.
5: Se a lei revela o pecado, mostra o pecado, mas não pode fazer nada. A graça cura. A graça é a cura para o pecado. Então, esse tema faz todo sentido para esse tempo que estamos vivendo. A misericórdia, a graça de Deus nos alcança.

0: presenciar isso ao vivo é muito melhor. Muitas pessoas, desde os anos 2000, muito antes ainda, sonhavam com a nossa igreja vivendo isso. Pessoas que ansiavam por essa abertura, por vir pessoas de fora, e hoje, graças a Deus, isso se concretizou.
1: Hoje eu creio que Deus vai derramar chuva de bênção, vai falar através dos louvores, através da palavra.
2: Venimos de Paraguai e nossa expectativa é muito grande para viver este evento hoje. Eu sinto que vai ser marco histórico, vai marcar a história da igreja e eu me sinto assim muito, muito feliz.
3: Ansioso já, queremos entrar já, com toda a expectativa.
4: Está vivendo um sonho, porque foram 64 anos para isso acontecer. Eu posso compartilhar, né, falando no plural, porque realmente o grupo todo está feliz demais por tudo que a gente está vivendo aqui. Foram dias trabalhosos, né, tanto na parte espiritual, porque eu até mencionei isso, o tema dessa conferência foi o Senhor que nos deu. Davi, a gente brinca com ele, mas ele é esse cara que vive em um lugar muito profético. E aí a gente foi esperando. Rapaz, foi aos 45 do segundo tempo, quando a diretoria aprovou. E aí, ó, a gente vai conseguir trazer o pessoal externo.

0: gente tem que levar as pessoas para Jesus. Uma vez que você leva alguém para Jesus, é como a palavra diz. O mesmo que Isaías viu, o mesmo que o ladrão viu, cara. Os olhos se abrem, ele vê quem é Cristo, vê a santidade. Logo, a graça revela os pecados dele. A gente não precisa de legalismo. A própria graça de Deus, ela transforma a vida da pessoa. A pessoa não vai querer mais viver no pecado. Uma vez que seus olhos viram Cristo, você não vai querer deixar de olhar para ele. Você vai olhar para ele de novo, de novo, de novo. E a sua alma vai ansiar por ele.
1: Eu estou muito convicto que isso é da vontade de Deus. Eu tenho certeza que a frutificação disso vai ser muito positiva para o futuro próximo. Eu sou o cara que prego graça, né? E eu acredito que é aquilo que Deus está implementando, uma nova aliança sobre a nossa igreja. Eu vou declarar isso com fé nessa conferência. E calhou que esse foi o tema que a gente sentiu de Deus para comunicar para a nossa igreja, aquilo que nosso povo precisa conhecer a graça de Deus. Mas eu sempre falo, a graça não pode ser explicada, ela só pode ser experimentada.
2: Vocês puderam ver aí, através das imagens, apenas um pouco do que aconteceu nesta conferência. Já fica o convite para 2027, tanto o Regenere Weekend, como também a Conferência Jovem, que acontecerá no mês de outubro. Você é nosso convidado, venha participar destas bênçãos juntamente conosco.

0: Conferência Jovem 2026, graça sobre graça. Levi, olha, eu fico até sem palavras.
1: Emocionante.
0: Eu vou deixar você comentar, porque eu fiquei sem palavras para, digamos, descrever esse evento.
1: Gente, foi emocionante. Eu chorei bastante ali na presença de Deus, senti a presença do Senhor. Recebemos ali irmãos de todas as denominações, pessoas que vieram de outros estados do Brasil, pessoas que vieram até de outros países, pastores de outros ministérios ali conversando com a gente, elogiando, glorificando a Deus, e os jovens na presença do Senhor. Saí impactado os dois dias, e quando acabava o evento, eu falei, caramba, quero mais, já tô ansioso pro próximo. É isso, foi bom demais.
0: Olha, Gabriel, é pra gente, olha só, no primeiro dia a gente tava ali, nos dois dias estávamos a serviço, mas eu quero focar no primeiro dia, que teve um momento que a gente tava ali preocupado com as gravações e tal, mas a gente parou pra cantar, sentindo a presença de Deus e a glória do Senhor descendo ali, Gabriel Guedes cantando, e a gente já esqueceu o serviço e começamos a cantar ali, meu
2: glória
0: Deus,
2: a Deus. A minha preocupação era justamente essa. Nossa, vou ter que trabalhar, e que momento, é igual eu sempre falo, né, momento, tempo não se tempo se cria, e aquele momento onde ele começou a adorar, e nós adorando junto com ele, enquanto ele ministrava, foi um momento especial. Teve muitas pessoas, da Assembleia de Deus, Brasil para Cristo também estava conosco,
1: Batista,
2: Renascer, muita gente conosco, com uma só adoração, adorando a Deus, né, onde nós colocamos a placa, de certa forma, de lado, porque ali quem era adorado era o Senhor Jesus Cristo.
0: Glória a Deus. Muito bem, glória a Deus, isso é o que aconteceu na Conferência Jovem 2026, Graça sobre Graça. Olha, foi tão bom que amanhã a gente vai continuar falando sobre isso,
1: sim,
0: tá? Você que está acompanhando aí, amanhã nós traremos mais informações, mais vídeos, mais imagens exclusivas para você acompanhar. Porque agora, quando são 11 horas e 24 minutos, a gente vai encerrar nossa enquete, Gabriel.
1: Maravilha.
0: Vamos lá? Será que o nosso amigo Felipe vai rufar os tambores? Vamos lá, Felipe, que rufem os tambores para o encerramento da nossa enquete. Gabriel, número de votos, por favor.
2: Se nós fôssemos, o total, a soma tanto pelo YouTube quanto pela rádio, mais de 147 pessoas.
0: Opa, 160. Vamos arredondar para 160, mas e aí? Sem mais espera, qual era o nome da primeira esposa de Jacó?
2: A primeira esposa, olha só, confunde muito, porque o texto nos diz assim, capítulo 29, versículo 23. E aconteceu à tarde que tomou Lia, sua filha, e trouxe e entrou a ela. E Labão deu a sua serva Zilpa por serva a Lia. Então alguém vai falar assim, então, entregou primeiro Zilpa? Não, foi Lia. E aconteceu que pela manhã, ao ver que era Leia ou Lia, pelo que disse Labão, por que você me fizeste isso? Basicamente está dizendo assim, por que você me enganou? Pedi uma e você me deu outra. Então a primeira esposa, de fato, mesmo sendo enganado, foi Leia. Foi Lia ou Leia.
0: Tá? Leia e Lia é a mesma pessoa.
2: É a mesma pessoa.
0: Ah, entendi.
2: Alguns falam, é analfabeto, né? Porque ele amava Raquel e não Lia.
1: Ô, Jesus.
0: Eu acho que foi a primeira vez que o Levi ouviu essa piada, né?
1: Foi. Não foi. Eu já ouvi mais vezes.
0: Não, ele fala assim, qual era o personagem bíblico que era analfabeto aí? Jacó. Por quê? Porque ele amava Raquel e não Lia.
2: Não Lia.
0: Mas aí, Levi, concorda com a resposta?
1: Concordo. Tá na Bíblia, tá certo. Leia é a resposta. E parabéns a todos que participaram.
0: Muito bem. Obrigado, Gabriel. Obrigado, Levi.
1: Amém.
0: Obrigado a você que votou, seja pelas redes sociais, pela Rádio Deus e Amor. Amanhã tem mais enquete e mais novidades aqui no Voz da Libertação. Porque agora, infelizmente, nós chegamos ao fim da edição de hoje. Mas a boa notícia é que amanhã estaremos de volta com você ao vivo aqui no canal Igreja Deus e Amor Oficial, Facebook, Instagram, Rádio Deus e Amor. E contamos com a tua participação. Gabriel Araújo, Levi Muniz, muito obrigado pela parceria, pelo companheirismo. Deus abençoe vocês.
1: Amém.
0: E você que está em casa, fique na paz do Senhor Jesus. Fique com a nossa irmã Débora Miranda na oração do meio-dia. E até amanhã, se assim Deus permitir, a paz do Senhor Jesus.
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0: Atenção, operadores. 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Prostremos agora e busquemos a face do nosso Deus com fé, e Ele nos ouvirá.
1: 11 horas e 28 minutos.

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1: Que Deus abençoe, queridos irmãos, aceite a paz do Senhor Jesus, 11:30, já estamos aqui preparado, direto do Templo da Glória de Deus, para levantar o grande clamor e orar juntamente com você que está precisando de um milagre das mãos de Deus. Hoje é dia 8 de setembro de 2026, podemos levantar as mãos e, além de tudo isso, declarar que até aqui nos ajudou o Senhor e vai continuar nos ajudando. Eu quero pedir para vocês compartilhar neste momento, enviar para o maior número de pessoas que você conhece, dar as boas-vindas para aqueles que estão pelo áudio e vídeo, aqueles que estão também através da rede de rádio juntamente conosco desse lado, comunicando com vocês direto e ao vivo da Igreja Pentecostal Deus e Amor da Avenida do Estado, 4568, seu irmão em Cristo Rivar e Silva. Preparado para a oração? Preparado para o clamor? Então você daí, eu daqui, vamos nos unir. Hoje é terça-feira do vencedor em nossa sede mundial. Daqui a pouquinho, 15:00, mais um grande culto, e a 19:00 estarei ministrando a palavra de Deus. Eu já convido você e toda a sua família. Vamos falar com aquele que resolve os nossos problemas através da oração. Maravilhoso, eterno e soberano Deus, aqui estou mais uma vez.

batalhas, guerras e mais guerras, ó Deus, mas não desistiram de invocar o teu nome. Senhor, eu creio que agora, neste momento de oração, as muralhas já estão

Clamamos, ó Deus, intercedemos, ó Deus, por aqueles que estão entubados, meu Deus, respirando com ajuda de aparelhos. Os médicos deu horas, os

aquele que não tem. Entra, meu Deus, nesta UTI, entra, meu Deus, nessa CTI, entra, meu Deus, neste centro cirúrgico, entra, meu Deus, agora, neste quarto de hospital, Senhor, nos corredores que estão super lotados, meu Deus, olha aí, Senhor, as

deste jovem, deste adolescente, ó Deus, o Senhor pode neste momento devolver os movimentos, ó Deus, para esta vida, Senhor, voltar a viver uma vida normal. Senhor, o teu povo não pede ouro, o teu povo não pede prata, o teu povo pede saúde e livramento e salvação. Sabemos que o Senhor pode neste momento tão especial atender.

onde vive. Mas eu creio que agora, neste momento de oração, as algemas estão se quebrando e vidas estão sendo restauradas, transformadas e libertas pelo poder da tua palavra. Ó Deus, vai mesmo, Senhor, ao encontro daqueles que estão trancados dentro de um quarto. Ó Deus, Senhor, quantas vidas em um quadro de depressão profunda, vivendo a base de remédios fortíssimos, ó Deus, a história de vida parou, o projeto de vida parou, devido ao mal, Senhor, que entrou, mas eu creio na tua libertação, eu creio que o Senhor pode libertar esta vida deste mal, Senhor, o Senhor pode libertar esta vida desta insônia, desta opressão, o Senhor pode libertar o teu povo, meu Deus, que era escravo, escravo do inferno, escravo, meu Deus, de tantas coisas que o diabo havia colocado, mas agora, neste momento de oração, eu creio na libertação. Liberta, meu Deus, do vício do cigarro, liberta do vício da maconha, da cocaína, ó Deus, do crack, liberta, meu Deus, esta pessoa, Senhor, que todo o seu dinheiro é para sustentar o seu vício, e sabemos, ó Deus, que ele está provocando a destruição da sua própria saúde. Liberta ele, meu Deus, agora. Liberta, Senhor, esta jovem, este jovem que estava, ó Deus, como prisioneiro do crack. Senhor, abstinência falava mais alto, mas agora quem fala mais alto é o Senhor, que dá libertação para esta vida.

é ser livre, livre, meu Deus, livre deste mal, livre, Senhor, desta peste, desta praga do inferno. Então traga, meu Deus, a libertação para o teu povo que está crendo, Senhor, que é por intermédio da oração. Olha quantas vidas que estão crendo.

verdade, e a verdade vos libertará. Liberta, meu Deus, agora esta pessoa da insônia, das crises de nervosismo, das crises de ansiedade. É um desequilíbrio emocional que tem afetado, ó Deus, a vida desta mulher que

Que lindo, meu Deus, é ver o teu povo unido no mesmo propósito, clamando, crendo, meu Deus, que ainda hoje a resposta chegará, que ainda hoje, meu Deus, as portas

carteiras profissionais, os documentos, Senhor, os currículos que estão sendo levantados a Ti. Oh Deus, atende esta oração.

com a insônia, Senhor. Meu Deus, chega no período da noite, o medo domina, Senhor, o sono vai embora e não consegue dormir. Ela ouve vozes, ó Deus, é uma perturbação noturna. Coloca tuas mãos agora para repreender, Senhor, todos os planos malignos que vêm.

a tomar decisões por si próprio. Senhor, ajuda ela, ajuda ele, meu Deus, para que tudo venha dar certo. Sabemos, meu Deus, que quando nós entregamos tudo nas tuas mãos, o Senhor assume o controle e o que era para dar errado passará a dar certo, porque o Senhor vê o que o homem não vê.

mundo, para aqueles que estão em viagem, para aqueles que estão nas rodovias, nos aeroportos, nos portos, ó Deus, traz o livramento, meu Deus, aos trabalhadores que estão em lugares perigosos.

livra, meu Deus, os trabalhadores, livra os obreiros, livra as obreiras, livra os pastores, livra a nossa diretoria, livra, meu Deus, os teus servos que servem a ti, Senhor, livra, meu Deus, os visitantes, os membros em geral da tua casa, ó Deus, eu creio, meu Deus, que na resposta da oração, o milagre chegará, testemunhos nós ouviremos que o teu povo está vivendo uma nova vida para a glória do teu santo nome. Toma frente, meu Deus, de tudo. E confunda os sábios e os entendidos, ó Deus. Senhor, quantas vidas que não acreditam no teu grandioso poder. Sabemos que o Senhor não precisa provar nada para ninguém. Senhor, tudo que nós vemos, dá para ver que o Senhor existe. O ar que respiramos, o sol que brilha, a noite que vem, o vento que sopra, sabemos da tua existência, tudo, Senhor, foi o Senhor que fez para que o teu nome venha a ser glorificado. Gratidão damos a ti, ó Deus, por tudo que nós estamos presenciando, o grande avivamento, o grande despertamento que o Senhor está trazendo ao teu povo. Levanta mesmo, ó Deus, jovens, homens e mulheres comprometidos com a tua palavra, para ir ao ide por todo mundo e apregoai o evangelho, livrando, guardando, usando nas tuas mãos, Senhor, como ministro do teu evangelho. Oh, meu Deus, tenha misericórdia desta alma, misericórdia desta vida que foi abandonado pela família, mas não foi abandonado por ti. Os nossos anciões, os nossos vovôs, as nossas vovôs, ó Deus, que estão dentro das suas casas, não podendo congregar, ó Deus, eles estão orando comigo agora, seja fortalecimento, fortalece, meu Deus, a saúde, fortalece, meu Deus, as pernas, repreende, Senhor, todas as dores que ela vem sentindo, ó Deus, é um desgaste no joelho, é um desgaste nas juntas, é os ossos que estão comprometidos, e até mesmo, Senhor, doenças que estão andando pelo corpo. Salva esta vida, transforma, meu Deus, as lágrimas em um testemunho vivo da prova da tua existência. Seja com o teu povo, livrando, meu Deus, aqueles que estão nos presídios, ó Deus. Senhor, quantos internos que estão pedindo mais uma oportunidade, arrependido do crime, arrependido, Senhor, daquilo que ele cometeu, ele está clamando pela tua misericórdia. Levanta, meu Deus, agora, transforma, meu Deus, agora, a vida desta pessoa que está levando uma condenação altíssima de 30, 40, 100 anos de prisão, ó Deus. O Senhor pode, meu Deus, reverter o quadro e tirar esta vida para viver em sociedade e testemunhar das suas grandezas. Quantas vidas, ó Deus, que estão arrependidas de tudo aquilo que ele fez, traz o perdão para eles, ó Deus. A alma está sendo massacrada, a alma está sendo afrontada pelos inimigos, ó Deus, que tem usado o inimigo para tentar parar a fé do teu povo, mas não vai conseguir, ó Deus, porque o Senhor deixou uma promessa na tua palavra, que esta é a tua igreja, e as portas do inferno não prevalecerão de pé. Joga por terra, meu Deus, agora.

povo, meu Deus, guardai o teu povo, Senhor, protege o teu povo, ó Deus, protege, meu Deus, de todas as ciladas do inimigo, protege, meu Deus, de todas as pestes e pragas que vem vindo sobre a face da terra, livra, meu Deus, agora, é

dando, Senhor, o caído a se levantar, para voltar a congregar. Limpa esse coração, limpa, meu Deus, esta alma, limpa, meu Deus, esse sentimento, limpa, limpa, lava, ó Deus, porque eles querem viver uma vida transformada pelo poder da tua palavra. É o que eu te peço.

momento eu entrego a minha vida para o Senhor. Salva minha alma, liberta minha vida e escreve o meu nome no livro da vida e sela com teu sangue, porque eu prometo, Senhor, ser fiel até o fim da minha vida. E todos dizem amém. Não saia daí. Oração daqui a pouquinho para Deus abençoar a sua vida. Eu quero falar com aqueles que vão reconciliar com Deus. Levanta suas mãos agora, não fique longe da casa do Pai. Não fique, meu querido irmão, distante da presença de Deus. Volta hoje. O inimigo quer te matar, o inimigo quer te destruir. Não permita que o inimigo vença esta batalha. Corra para os braços do Pai, dizendo: Senhor Jesus, neste momento eu me reconcilio com o Senhor. Perdoa os meus pecados, salva minha alma, porque eu prometo ser fiel até o fim. E você diz amém. Glória a Deus. Do rodapé do vídeo já está disponível o canal Quero Aceitar Jesus, o e-mail @ipda.com.br e também o WhatsApp DD11 95094-4645. Não sai daí não, irmão. Deus tem bênção preparada para você. Entre em contato com a nossa equipe ou busque a Igreja de Deus a mais próxima da sua casa e vá congregar em nós, pastores, e iremos te orientar nos próximos eventos da Série Mundial, Vida do Estado 4568, e será bem-vindo vir congregar juntamente conosco. Deus abençoe sua vida, Deus abençoe sua casa. Senhor, eu entrego essas vidas e aceitou o Senhor que reconciliou. Abraça eles e não deixe de ser, Deus, junto a ele, em nome de Jesus. Amém.

0: 11:54.
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9: 11:58.
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9: 11:58.
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0: nada com isso, mas graças a Deus eu fiz um voto e ele desapareceu. Então, para que todos os irmãos acreditem, faça seu voto, tenham fé que tudo vai dar certo. Meu nome é Aline Pinotti, eu sou de Bitinga, São Paulo.
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1: Chegando em sua casa, mais um programa Mensagens Cantadas, a paz do Senhor São Paulo, Brasil, sou seu irmão Lourival de Almeida, 90 minutos de coisas boas para o seu coração.
2: É com satisfação que aqui estamos mais um dia para fazermos desse programa um alimento, um momento onde nós vamos aprender, edificar a nossa vida, nos alegrarmos na presença de Deus, cantarmos, enfim, muito obrigado pela sua sintonia, vos saúda Débora Miranda de Almeida. E como a gente sempre faz, a gente ouve muitos hinos e começa o MC com o hino. Nas mãos de Deus, o Ricardo canta este lindo louvor, esta linda mensagem do CD O Verdadeiro Dom.

0: isso mesmo, prezados ouvintes. Eu tô com a voz um pouco hoje, meio que até acho que é o tempo, hein? Tá todo mundo com aquele catarrinho em São Paulo, acho que é a poluição, né?
1: É.
0: Tem que tirar aquela coisa, é desagradável isso, né? Principalmente quando você está fazendo um programa de rádio. Mas nós vamos meditar, não é, na palavra de Deus. Eu acho que isso é uma coisa de todo paulistano, quase que eu vejo, acho que é muita poluição, sei lá, né? Ah, Jacó encheu-se de medo e foi tomado de angústia. Então dividiu em dois grupos todos os que estavam com ele, bem como as ovelhas, as cabras, os bois e os camelos. Jacó, na verdade, ele foi tomado pela dúvida, porque ele teve aquela questão com seu irmão, né? Fez se passar pelo seu irmão, recebeu aquela bênção que, na verdade, não era bem para ele, eu diria assim. E um dia seu irmão falou, ah, vamos encontrar, passar ali pra história, não sei, mas ele ficou com dúvida, né? Ficou com dúvida e a Bíblia fala que ele ficou com medo de encontrar-se com seu irmão Esaú. Mesmo sabendo que ele já estava rico, seu irmão, tinha uma grande família e tal, ele pensou, e se Deus tiver mudado de ideia, talvez, né? E talvez Deus tenha me rejeitado em favor do meu irmão. Então esses eram os pensamentos de Jacó. E então ele resolveu dividir, nós vamos em dois grupos, porque se houver um massacre, pelo menos um grupo escapa. Eu penso que ele pensava assim, né? Mas a verdade, ouvintes amados, é que eram os pensamentos de Jacó, mas continuaram sendo apenas isso, pensamentos. Por causa da natureza humana e da fé fraca, as pessoas não podem deixar de repente ter pensamentos como esses. E infelizmente eu diria que todos nós temos, às vezes você, às vezes eu, né? Você não pode impedir que pensamentos e de repente algumas tentações, não é, venham à sua cabeça. A gente não, infelizmente é isso. Não evitamos às vezes emoções como a impaciência, às vezes como a ira, às vezes como a lascívia. E essas são coisas do pensamento. Agora, apenas não permita que se fixem em sua mente de tal maneira que comece a afetar o seu julgamento. Porque essa é uma questão que, é claro, esse assunto é um assunto longe de ser esgotado num devocional inicial de um programa, mas a verdade é que muitas pessoas, infelizmente, deixam as suas emoções, a sua impaciência, e em muitos casos a falta de conhecimento, tentações que vêm à sua mente, infelizmente, essas coisas afetarem o seu julgamento. E começam a fazer um julgamento precipitado, imaturo, em muitos casos sem nenhum tipo de inteligência, sem nenhum tipo de verificação mais profunda, quando às vezes até mesmo esse julgamento deveria começar a passar por si mesmo. Mas é um assunto prolongado. Eu só gostaria que nós seguíssemos o conselho, né, que de uma certa ocasião foi dado por um homem que foi abordado por um jovem que reclamava de ter pensamentos às vezes que contrariavam a palavra de Deus e outras tentações. E esse ancião disse, olha, você não pode impedir que os pássaros sobrevoem a sua cabeça, mas apenas voar. O que eles não podem é fazer ninho na sua cabeça. Não é que, eu diria, nós não podemos evitar certos pensamentos, né? Mas deixar isso continuar ali, até criar, eu diria, uma forma de estabelecer-se no seu sentimento, no seu pensamento, você passar daí a julgar situações, é deixar o pássaro ouvir e fazer ninho na sua cabeça. Então não permita que esses pensamentos cresçam a ponto de dirigir as suas atitudes. Esse foi o problema que levou Caim, Saul, Judas e outros ao desespero. Eles deixaram que os seus pensamentos crescessem até dizerem, meu castigo é maior do que posso suportar, ou pequei, pois traí sangue inocente. Ao fazer isso, meu castigo é maior do que posso suportar, quem falou foi Caim, é claro. Ao fazer isso, sua tentação tornou-se julgamento, pois rejeitaram a palavra de Deus, a fé, a oração, apesar de muitos pensamentos, né? E severas tentações experimentadas naquela noite de Jacó, aquela noite em que ele tinha esse pensamento, de repente não deixou transformar-se num julgamento. Jacó, naquela noite, não jogou fora a sua fé. Foi ao encontro do seu irmão e tudo foi dissipado.
1: Ouvintes, ouça esta mensagem agora. Este enquete está rodando bastante com a Cristina Santana, do CD Deus no Controle. A gente vai ouvir o hino O Meu Socorro, para você que está perto, longe. Receba a mensagem do Senhor.

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1: A gente vê na Bíblia a palavra mirra, né? A mirra, ela é mencionada na Bíblia como um ingrediente do óleo sagrado da unção para o tabernáculo. Isso está em Êxodo 30, versículo 23. E a mirra, ela foi apresentada pelos magos ao menino. É uma passagem que todo mundo mais conhece, né? Quando ali os magos, um deles levou a mirra para oferecer como presente a Jesus. E também nós vemos aqui a referência à mirra, também em Cantares de Salomão, capítulo 5, versículo 5, que indica uma preparação conhecida pelo nome de óleo de mirra, que é a mesma coisa, né? Em Gênesis 37, 25, já nós vemos a mirra como a substância mencionada como parte das mercadorias levadas pelos negociantes ismaelitas através da Palestina até a terra do Egito, bem como também dos presentes que foram enviados por Jacó a seu filho José. A mirra é uma resina. Ela é produzida pelo ládano, que é uma planta, e encontrada na Palestina, em Chipre também, e em outras partes da região do Mediterrâneo. É bom também saber que nos tempos antigos, a mirra era uma mercadoria muito valorizada e também usada como perfume e com fins terapêuticos, ou seja, para curar, né? Mas foi gradualmente perdendo a sua importância e ela deixando de ser utilizada. E a mirra, ela só foi introduzida no Egito em tempos depois aos acontecimentos descritos no livro de Gênesis. Aí vem a explicação porque achavam conveniente oferecer a mirra aos governadores do Egito. Como se sabe, ouvinte, a mirra é a goma transudada pelos golpes aplicados na casca de certa árvore. Falamos um pouquinho de curiosidade bíblica aqui para vocês.
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1: E vamos para mais uma mensagem musical. Débora Ereni cantando do CD Marcas, o hino Volta ao Primeiro Amor.

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1: Eu falo de conversão, olha que coisa linda, Débora. Nós estivemos no Japão, tivemos essa oportunidade, né? E a gente realmente viu que no Japão existe um certo respeito quando se fala... Respeito, para não dizer medo, né? Quando se fala em Yakuza, né? Yakuza seria a máfia japonesa, né? São, esse grupo age aí de forma a nem ser detectado, mas o japonês, enfim, tem medo desse grupo, que é um grupo perigoso, né? Agora, um ex-membro da Yakuza, a maior máfia japonesa, se converteu e prega o evangelho hoje para os gangsters e pessoas com histórico de prisões e dependentes químicos no Japão. É, Tatsuya Shindo. Ele foi dependente de drogas e faz parte do crime, perdão, e fez parte do crime organizado e uma das principais organizações criminosas do mundo, a Yakuza. Ele chegou a ser preso 3 vezes por uso de estimulantes e foi na cadeia que ele teve acesso à Bíblia e começou, então, a verificar, né? E foi deixando o seu passado para trás. Nas prisões, poucas oportunidades são dadas aos condenados para se arrepender do fundo dos seus corações. A taxa de reincidência pode ser atribuída ao fato de que não há lugares para eles recomeçarem na sociedade. Diz ele que também prega em prisões. Quem lhe deu um exemplar da Bíblia foi sua esposa, durante uma visita que fez a ele quando ele esteve preso. Ainda na prisão, Shindo fez um curso de teologia por correspondência e assim que ganhou a liberdade foi cursar uma escola teológica em Tóquio. Então, a igreja do ex-gangster, ela está numa salinha pequenininha ali, é uma igrejinha pequenininha, mas que faz esse trabalho, e esse trabalho por internet, esse trabalho à distância, não é, e tal. O que acontece, Débora, é que o nosso querido Shindo, ele faz 11 anos já que ele vem evangelizando esses gangsters, né?
2: É a história de tantos irmãos, né, que antes de serem detentos, como são hoje, foram pessoas que estavam nas máfias, no crime, e ali dentro da prisão foram alcançados pela misericórdia de Deus.
1: É, e o interessante é que essa notícia, ela...
2: Bonita e linda, né?
1: Exato, ela foi divulgada pela CNN.
2: Que lindo.
1: Não é, interessante mesmo. Então,
2: testemunho, né?
1: A gente quer parabenizar todo mundo que trabalha, né, com detentos, não é? Nós mesmo temos,
2: né,
1: grupos que trabalham com
2: nos
1: detentos.
2: Hospitais, nas prisões, né?
1: É, penitenciárias, prisões, hospital, outro departamento aqui.
2: Sim, não, estou falando que existem grupos na igreja com
1: aqui
2: visitas.
1: Aqui trabalham com hospitais e tal, né? E também os que trabalham com os presidiários.
2: Exato.
1: E temos inclusive igrejas dentro de alguns locais, alguns recintos, né? Que são igrejas que são dirigidas por presidiários convertidos. Então, ouvintes, é tão importante esse trabalho, né? Entendendo que ali existem pessoas que podem sim, com toda certeza, serem transformadas por Deus, tá certo? E eu vou dedicar a vocês mais um hino. Vem aí do CD Novos Valores, volume 4, o hino Ele é Deus. Vamos ouvir.

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1: A gente não pode deixar de falar também de saúde física, né? Você sabe que eu estava lendo uma coisa muito interessante que me chamou muita atenção e eu sempre quero compartilhar com vocês, né? Tudo que a gente aprende, assim, a gente descobre, a gente quer compartilhar. Ah, vamos falar nisso imediatamente, eu falo pro Olival, vamos deixar essa matéria separada

esta carga é muito pesada, é muito forte, ela é muito evidente no nosso corpo. Por exemplo, se o pai teve diabetes, você tem grandes chances de ter diabetes, coisa e tal. Mas você sabe que eu estava lendo que tudo isso pode ser revertido? É, pelo seu estilo de vida. Não quer dizer que seu pai teve mal de Alzheimer, que você tenha também futuramente um mal de Alzheimer. Mas é claro que ainda tem fatores que podem ajudar se você tiver um estilo de vida muito pobre na alimentação, pobre em exercício físico, enfim. Em outras palavras, os cientistas hoje, os médicos hoje dizem que o estilo de vida, ele é mais predominante do que a carga genética e hereditária que temos os nossos pais em questão de saúde. Então isso nos dá o quê? Uma grande oportunidade de nós revertermos a nossa história da saúde. Eu comecei falando em um dos programas de algumas atitudes para não perder a memória. Às vezes a gente esquece telefone, endereço, data de aniversário, senhas. Tudo isso nós somos obrigados a registrar um número cada vez maior de dados no nosso cérebro, né? Então nós temos algumas atitudes que podem turbinar, podem melhorar a nossa capacidade de recordar os fatos. A primeira, exercitar o cérebro. Que coisa interessante, né? Ou seja, um dos caminhos mais indiscutíveis para manter as lembranças intactas, preste atenção, é ler e estudar. Então ponha isso na sua cabeça, ler e estudar. E aqui eu vou passar a fala de um neurocientista, Ivan Esquerdo, que é o diretor do Centro de Memória da Pontifícia Universidade Católica do Rio Grande do Sul. Ele fala assim, abre aspas, a memória mantém-se graças ao seu uso, ou seja, tem que colocar o cérebro para trabalhar. E a leitura é uma forma de exercitá-la. Quem não tem o hábito da leitura apresenta maior chances de desenvolver problemas cognitivos no futuro. Ou seja, indivíduos que passam mais tempo na escola ficam com a mente blindada. Quem lê mais tem a mente blindada. E nessa gente que lê muito, que estuda muito, o cérebro guarda mais informações e esse cérebro consegue lidar melhor com uma eventual perda de neurônios, o que é bastante natural quando a gente envelhece com o passar do tempo. E de acordo com a pesquisa da Universidade da Califórnia, 19% dos casos de Alzheimer acontecem em razão da combinação pouca leitura e pouco aprendizado. Em outras palavras, diz o neurocientista, ler massageia a memória e é um grande exercício intelectual. Então, minha gente, o negócio é ler bastante. Quem lê também bastante tem melhor vocabulário e também tem uma melhor, vamos dizer assim, uma melhor palestra, tem uma melhor fala, consegue desenvolver as suas ideias. Então, exercitemos o cérebro lendo e estudando. Essa é a nossa dica de saúde no dia de hoje. Penso na cruz, mensagem bonita, chegando ao seu coração na voz de Débora. CD é assim que adoro.

0: Nós vamos agora para os nossos prefixos. Nós temos uma cadeia de emissora transmitindo o MC para todo o Brasil. E já já voltamos. Não saiam daí.
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0: Você que é ouvinte MC e gostaria de nos dar um alô, da onde você nos ouve, quem é você, mande sua mensagem de voz agora pelo nosso WhatsApp 98292-3392. Repetindo, 98292-3392. Diga-nos o seu nome e onde você está nos ouvindo. Mande a sua mensagem de voz e estamos aguardando. A sua mensagem pode ser escolhida. Mande-nos agora por este WhatsApp 98292-3392.
1: Carlos Alexandre de Barrinha, São Paulo, que Deus abençoe essa linda programação. Todos os dias nos acompanhamos o programa junto com meu irmão Elinho e toda a nossa família. Que Deus possa continuar o ministério de vocês, abençoar cada vez mais, e esse programa é uma benção. Deus abençoe todos vocês.
2: Meu nome é Rosenilde Santos de Aguiar, sou da cidade Jardim Iguá, Luziânia, Goiás. Ouço o programa todos os dias. Que vocês continuem nesse objetivo, programando a palavra do Senhor.
3: Eu sou a Joelma de Potirendaba, São Paulo, e eu gosto muito desse programa. É uma bênção de Deus em nossas vidas.
4: Meu nome é Selma, moro em Berlândia, Minas Gerais. Amo esse programa, traz muita paz na minha vida. Sou nova convertida.
5: Aqui é a irmã Patrícia, do estado de Minas Gerais. Quero dizer para vocês que o seu programa tem sido uma bênção nos lares e na família. Que Deus possa abençoar a vida de vocês.
6: Aqui quem fala é Irailda Valentina Gouveia, Araçoiaba da Serra, São Paulo. Eu gosto muito do seu programa Mensagem Cantada. Eu fico aqui na máquina costurando e só ouvindo, a coisa mais linda. 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
0: Nós não podemos negar que já adotamos muito daquela terminologia americana que acaba fazendo parte do nosso vocabulário, né? Fast food. Mas o que é fast food? Fast quer dizer rápido e food é comida, ou seja, alimentação mais rápida, serviço de atendimento mais rápido, né? E pode ser uma lanchonete, um restaurante. E para muita gente, por causa do trabalho, da escola, o tempo de voltar para casa e poder fazer uma alimentação saudável, bem preparada, com um toque de carinho e muito critério nos temperos e na adição de gordura, fica comprometido. Por quê? Em razão da falta de tempo, do trânsito, enfim. Por isso é preciso ter cuidado, ouvinte, porque o fast food pode causar fast fat, rapidez na gordura.
8: Você tem que saber pelo menos o básico de inglês, senão você nem sobrevive. É aqui na cidade de São Paulo mesmo, né?
0: É verdade. E seguindo a linha de se alimentar fora de casa, a ingestão de gordura, ela se torna muito mais verdadeira e presente. Consequentemente, o que acontece? O engordar também pode ser bem mais rápido. Então, se não puder evitar os restaurantes fast food, pelo menos evite o alimento gorduroso. Da próxima vez que você for a um restaurante do tipo self-service, aquele que você vai se servir, observe as pessoas, observe a si mesmo. Se for possível, antes de entrar na fila, olhe quais os pratos que estão sendo servidos. Tendo esse comportamento, você vai promover as condições de se ter uma refeição mais adequada, mais saudável. E agora, a gente está num tempo de comunicação, de informação, não é possível que as pessoas continuem comendo tão mal. E porque querem, não é verdade? Nós estamos até falando com o nosso filho esses dias, ele estava lendo que o bacon é a pior comida que se tem nos últimos tempos.
8: Mas que não tem cheiro tão bom, não tem.
0: Ah, não. O cheiro nem se fale, não é verdade? Peraí, tô terminando aqui. As gorduras, elas são necessárias porque geram grande parte da energia. A gente precisa de gordura para o trabalho do corpo, né? Especialmente dos músculos. Mas se as gorduras são consumidas na quantidade certa, não trazem prejuízos. E ainda ajudam no bom funcionamento do organismo, desempenhando funções como auxiliar na absorção, no transporte das vitaminas e também proteger os órgãos internos contra choques. Manter a temperatura corporal quando está frio, reduzindo a perda de calor, enfim. Então, se a gordura é importante, por que os estudos mostram que ela é a principal responsável pelo aumento da obesidade da população? Porque está ligada a várias doenças, né? Relacionadas à circulação, derrame, infarto. Então, numa próxima oportunidade, a gente vai falar de gorduras boas e gorduras ruins, né? Como a gente evitar a gordura ruim e como a aproveitar da gordura boa, por exemplo, do abacate. O abacate tem uma gordura maravilhosa, é claro que tem que comer equilibradamente para que também você não possa engordar. Mas vamos falar numa próxima oportunidade. Hoje falamos do fast food e que nós precisamos de gordura e quais são os motivos que essa gordura é utilizada. Falamos de saúde aqui no MC.
8: Viver com Cristo é vida. Somente Deus é o CD. Débora e Leia, voz ainda juvenis. Vamos ouvir esses hinos. Esse hino hoje. Porque somente Deus é o CD inteiro, né? O hino é só um, só hoje, por enquanto. Viver com Cristo é vida. Vamos ouvir. Música.

0: E para você, olha, a esperança, disse-lhe Jesus, eu sou a ressurreição e a vida. Aquele que crê em mim, ainda que esteja morto, viverá. E viverá eternamente, né? Você lembra das palavras de Marta? Não só Marta como Maria, quando Lázaro morreu, Jesus se aproximou da família, as duas na direção dele falaram as mesmas sentenças. Se estivesses aqui, o meu irmão não teria morrido. E nós temos aqui, nessas palavras, aliás, essas palavras estão carregadas de simbolismo emocional e relacional. Por quê? Porque Jesus era amigo chegado da família. E a presença dele faria, então, toda a diferença diante do acontecido. Havia crença nas palavras de Marta e muita convicção de que Jesus não deixaria Lázaro morrer. O que nos dá a entender que com a ausência física do grande amigo, tudo desmoronou, saiu dos trilhos. A fatalidade os tornou, ou os tomou de sobressalto. E com você? Como é essa presença de Jesus? O que ele representa para você, para sua família, para o seu casamento, para o seu relacionamento? A fatalidade pode nos fazer sentir sós, mas Jesus diz que ele continua sendo a solução. Nos versículos seguintes, estamos aqui em João 11, né? A Bíblia Sagrada fala que Jesus não desistiu deles, não. E por isso ele foi lá, esteve presente. E eu quero abrir um parênteses aqui para dizer que Jesus sempre está presente. Nós, às vezes, é que tiramos os olhos dele e então sucumbimos em nossas tormentas, no mar revoltoso que de repente bate no decorrer da nossa vida. Voltando então, Jesus diz que não há como morrermos se estivermos nele, não é? Aquele que crê em mim, ainda que seja morto, viverá. Isso é uma verdade. Jesus nos dá aqui nova vida e basicamente nos diz, nunca vos abandono. E ele ainda fez promessas de voltar para nos levar para aquela morada eterna, para que onde quer que ele esteja, nós também estejamos. Então não perca a esperança, não creia. Viu? Creia. Essa mensagem é uma mensagem de esperança mesmo. Jesus representa muito para nós, na nossa casa, na nossa família. Hoje a questão não é física, eu diria, mas hoje a questão é espiritual. E Jesus está presente, sim.
1: Santidade gera intimidade. É a mensagem que você ouve agora na voz de Caterine Magalhães.

momento da família, nós vamos começar fazendo uma pergunta. Como nós tratamos os nossos pais na velhice? Deus, por sua bondade, ele cuida de todas as fases de nossa vida. E como filhos, Deus nos confiou aos cuidados dos nossos pais para zelar por nossas vidas. E como nós, agora pais, nos deixou debaixo de uma ordem dada aos nossos filhos. Honra teu pai e tua mãe. E é claro que nós sabemos que, assim como muitos pais não cuidam, até abandonam seus filhos, existem muitos filhos que abandonam, desprezam seus pais, principalmente quando chegam na sua velhice. E nós precisamos entender que ambos são mandamentos do Senhor. Eu quero deixar dois textos para nossa meditação quanto aos que temos feito ou vamos fazer com nossos pais, principalmente na velhice. Em Gálatas capítulo 6, versículo 7, diz: não erreis, Deus não se deixa escarnecer, porque tudo que o homem semear, isso também ceifará. E também em Mateus 7, versículo 12: portanto, tudo o que vós quereis que os homens vos façam, fazei-lhe também vós, porque esta é a lei e os profetas. Eu conto uma pequena história de um frágil e velho homem que foi viver com seu filho, Nora e seu neto mais velho, de ali dos seus 7 anos. Seu filho levou para morar com ele porque a mãe havia falecido. Ele morava sozinho no interior e toda a vizinhança achou bastante digna, né, a atitude do filho em querer proteger seu pai e deixá-lo morar debaixo do mesmo teto que ele, sua esposa e seu filho. E as mãos daquele velhinho tremiam. A vista já estava embaralhada, o seu passo bastante hesitante. E a família sempre comia junto à mesa. Mas com o passar do tempo, aquelas mãos trêmulas do avô, sua visão falhando, tornaram difíceis o ato de comer. Ervilhas rolavam da colher para o chão. Quando ele pegava seu copo, o leite derramava sobre a toalha. E a bagunça começou a irritar fortemente o filho e a nora. E um disse para o outro, né? É, nós temos que fazer algo sobre essa situação. Já tivemos bastante do seu leite derramado, já ouvimos ele comer ruidosamente e muita comida pelo chão. Nós temos que tomar atitude. Assim, o marido e a esposa prepararam uma mesa pequenininha no canto da sala. Lá ele poderia comer sozinho enquanto o resto da família estava aqui na sala desfrutando do jantar. E desde que aquele avô tinha quebrado 1 ou 2 pratos, a comida dele foi servida em uma tigela de madeira. E quando a família olhava de relance na direção daquele ancião, daquele vovô, às vezes percebiam nele muita tristeza. E ainda assim, as únicas palavras que o casal tinha para aquele senhor eram palavras de advertência quando ele derrubava um garfo ou derramava comida no chão. O neto mais velho, ele percebia e assistia tudo em silêncio. E uma noite, antes da ceia, o pai notou que seu filho estava brincando no chão com algumas sucatas de madeira. E ele perguntou para o filho: ô filho, o que você está fazendo aí? O menino respondeu: ah, eu estou fazendo uma tigela de madeira para você e para a mamãe comerem sua comida quando eu crescer. Aquele neto mais velho sorriu e voltou a trabalhar. As palavras daquele menino golpearam os pais, que ficaram mudos e com o rosto rubrado. Então lágrimas começaram a fluir em seus rostos. Nenhuma palavra foi falada, nada foi comentado. Mas tanto o pai e a mãe daquele menino, filhos daquele idoso, souberam o que devia ser feito. Então naquela noite o marido pegou a mão do seu pai e com amor o conduziu atrás da mesa familiar. E para o resto de seus dias de vida ele comeu sempre com a família. E por alguma razão, nem marido nem esposa pareciam se preocupar mais quando um garfo era derrubado, o leite derramado ou que a toalha da mesa tivesse sujado. Essa é uma história para você meditar. E a pergunta fica para você responder: como você tem tratado o seu pai e a sua mãe na velhice?
Uma Folha ao Vento, nós vamos ouvir na voz de Elias, do CD do mesmo título, esse louvor para você que está no presídio, no hospital, no trabalho, viajando nessa longa estrada, receba esta mensagem de Deus para você.

de todo o Brasil. Está chegando a Sessão da Criança. E eu, tia Débora, estou aqui com meu coração aberto para trazer alegria também ao seu coração. Como que você está, hein? Espero que você esteja muito bem, como eu também estou muito bem, principalmente agora, é claro. Ah, eu gosto de fazer programa, eu gosto de contar histórias, eu gosto de cantar e cantar também com vocês. É o que vou fazer neste momento com este hino do meu CD Débora Kids.

0: eu gostaria. Será que Deus vai me dar? Eu... Não, meu coração ficaria feliz somente se eu o tivesse. Mas quem que está pedindo algo? Quem está chorando? E o que esta mulher quer? Numa terra muito distante, morava uma mulher. Ela estava muito triste, mas o coração dela estava muito triste mesmo, pois ela queria muito ter um nenê. Mas ela nunca pôde tê-lo. Onde ela morava, morava também outra mulher. E esta outra mulher ficava perturbando ela todos os dias. Sabe o que esta mulher dizia? Você não tem filhos e eu tenho. Deus, ele esqueceu de você, sabe? E ele se lembrou de mim, porque eu tenho filhos, você não tem. Deus não ama você, por isso ele não lhe dá filho algum. Que coisa feia! Esta mulher estava zombando da outra, porque a outra não tinha filhos. E você acha que isso agrada a Deus, ficar zombando dos outros? Claro que não. Isso nós chamamos de pecado. Você zomba do seu amigo quando ele cai no chão ou se machuca, ou quando ele não consegue uma boa nota na prova lá na escola? Ah, será que você faz isso? Fala a verdade. A Bíblia fala que isso é pecado. Deus não ama o pecado. Deus não ama as coisas feias que a gente faz. E será que realmente é assim mesmo, como aquela mulher estava dizendo, que Deus havia se esquecido dela porque ela não tinha filhos? Ah, crianças, esta história de Ana. É, Ana ainda não tinha filhos. Você vê, quando essa mulher zombava dela, isso para Ana ainda era o pior. Será que Deus não me ama? E quando Ana se lembrava que ela não tinha filhos, ela se lembrava disso que essa mulher estava sempre falando. Mas eu te trago aqui algo muito lindo e especial. Deus amava Ana sim. Mesmo que ela não tinha filhos, Deus a amava. Ah, então por que Deus não dava filhos para ela? Então Deus não a amava. Deus a amava sim. Calma. Deus, ele faz as coisas na hora certa. Sabia disso? Ah, deixa eu mostrar para vocês algo lindo aqui. Eu estou com a minha Bíblia aberta e está dizendo: porque Deus amou o mundo de tal maneira. Peraí, tia Débora, Deus amou a árvore, Deus amou os prédios, Deus amou os carros, Deus amou as pessoas. Deus ama você, mesmo chupando chupeta, mesmo fazendo xixi na cama. Deus ama a tia Débora, Deus amava a Ana, que não tinha filhos também. Porque é a Bíblia quem fala, e quando a Bíblia fala, é verdade. A gente não pode duvidar. E está escrito no livro de João, capítulo 3, versículo 16. Ah, todos os anos, Ana e seu marido faziam uma viagem. Aonde que eles estão indo, tia Débora? Ah, eles estão indo ao tabernáculo. Isto era a igreja, a casa de Deus.
1: E o que que eles iam fazer lá, hein, tia Débora?
0: E seu marido estavam indo levar um presente para Deus. E eles iam também falar com Deus quando eles iam à casa de Deus.

estavam todos os anos cumprindo com este compromisso, indo ao tabernáculo, levar um presente a Deus e falar com Deus. Então Ana sempre ganhava um presente de seu marido. O marido dela a amava muito. Mesmo ela não podendo oferecer um filho a ele, o marido de Ana a amava. Ele tanto queria torná-la alegre, mas não podia. Somente Deus poderia fazer o coração de Ana alegre, dando a ela um filho. Deus é poderoso, Deus é maravilhoso e Ele realiza os desejos do nosso coração. Sabia disso?

E lá estavam, desta vez, Ana e seu marido, na casa de Deus, na igreja, novamente no tabernáculo. Ah, e vejam o que aconteceu. Ana estava lá no templo, ao lado do seu marido, na casa de Deus. E ela então se lembrou de que ela não tinha filhos e aquilo lhe trazia tanta tristeza. E então pensou assim: eu vou contar para Deus toda a minha tristeza e Ele vai realmente resolver esta minha situação. E ela então entrou no templo. A Bíblia fala que ela entrou no santuário e se ajoelhou. E ela então orou a Deus assim:

cuidar muito bem dele. E todos os dias eu vou falar para o meu filhinho sobre o Senhor. E ele vai ficar teu servo. Ele vai ser um grande homem, homem de Deus. E vai servir o Senhor pelo resto da sua vida.

0: era mulher que não tinha filhos. Uma mulher tristonha porque não tinha filhos. E ela sempre falava com Deus, não somente quando ela ia ao templo, mas ela falava com Deus baixinho todos os momentos da vida dela. Em casa, quando estava na igreja, quando estava no seu trabalho. Mas crianças, vejam o que aconteceu quando ela estava lá no tabernáculo falando com Deus. Um dia, quando ela chegou novamente naquele ano para estar no templo, na casa de Deus, quando ela desceu ali do seu, vamos dizer, do seu veículo, né, que era, não era carro, mas era uma carroça, talvez, um cavalo, uma mula, que estava ali puxando ela e seu marido, ela encontrou uma pessoa muito especial na porta do tabernáculo. Toda aquela região estava cheia de pessoas, porque as pessoas iam uma vez por ano no tabernáculo falar com Deus, oferecer presentes, sacrifícios a Deus. E ali estava sentado um homem vestido com uma linda roupa azul. Ele era o sumo sacerdote. Sumo sacerdote, tia Débora? O que que é sumo sacerdote? Ah, eu explico. Calma. Sumo sacerdote era o pastor daquela época. E ele se chamava Eli. Ele era o mais nobre servo de Deus. Era o chefe de todos os outros sacerdotes, de todos os outros, podemos dizer, pastores. E Eli tinha de cuidar daquele templo. Eli cuidava do tabernáculo. E quando Ana chegou na porta do tabernáculo, Eli, o sumo sacerdote, o chefe de todos os outros pastores, ele olhou para Ana e pensou:
1: que esquisito o modo dessa mulher. Ela está ali, ajoelhada no chão, e os seus lábios se movendo. Será que ela está bêbada? Para ela estar falando e eu não ouvi a sua voz? Ela está mexendo os seus lábios, mas eu não ouço nada do que ela está falando. Ah, deve estar bêbada. Será que é uma mulher má? Será que ela está bêbada? Para ela estar falando e eu não ouvi a sua voz? Ela está mexendo os seus lábios, mas eu não ouço nada do que ela está falando. Ah, deve estar bêbada.
0: E então Eli foi até Ana e disse assim, meio que bravo, sabe?
1: Ei, Ana, você deveria ter modos, né? Você deve estar bêbada. E você está aqui na casa de Deus, bêbada.
0: Ana então olhou bem para Eli. Os olhos dela estavam cheios de lágrima. E ela então disse assim: embriagada, eu não estou bêbada, mas eu tenho muitas preocupações e agora eu contei tudo a Deus e Ele vai me ouvir. Eli se arrependeu do que havia dito a Ana. Ele talvez foi tão estúpido para com ela, não é? E ele disse: vá com Deus, Ana. Deus atenderá a sua oração. Ana, depois de ter falado com Deus, Ana, depois de ter orado no templo, no tabernáculo, ela foi junto ao seu marido. E parece que agora a sua tristeza havia desaparecido. Por que, tia? tia Débora. Ela estava feliz agora. Ah, adivinha? Deus havia ouvido a oração dela. Isso ela cria. Ela tinha

crianças, aquela mulher, Ana, sempre esteve triste, angustiada. O coração dela sempre estava triste porque ela

0: com Deus. E foi isso que Ana fez. Até Jesus, antes da sua morte, da sua ressurreição, ele falou com Deus. E Jesus falou assim: ah, Senhor, eu estou tão angustiado, porque eu vou morrer na cruz. Eu vou me entregar pelo povo, pelas pessoas que são pecadoras. Senhor, eu sei que tudo isso eu tenho de passar. E realmente, Jesus passou por aquilo. Ele morreu na cruz por causa de mim, por causa de você, por causa de todos nós. Mas ainda bem que ele não ficou morto, ele ressuscitou, porque Deus tinha um plano para que os nossos pecados fossem perdoados e que Deus ficasse de bem com a gente de novo. E isso somente seria possível quando Jesus morresse e ressuscitasse por nós, para perdoar os nossos pecados. Vejam, crianças, de repente, disse aquela mulher: eu não estou embriagada, eu estava apenas triste, mas agora eu estou feliz. Ela estava feliz porque ela acreditava que Deus estava ouvindo o que ela estava falando. Deus é assim, crianças, ele é onisciente, ele é onipresente, ele está ouvindo o que eu estou falando para vocês. Ele está ouvindo tudo que você está falando na escola, na sua casa. Deus quer que a gente fale com ele.
1: Ah, mas tia Débora, a minha mãe falou que Deus sabe de tudo. Por que então eu tenho que falar para ele as coisas?
0: Ah, que pergunta boa. Eu gostei dessa pergunta.
1: Se Deus sabe de tudo, por que então que a gente tem que falar as coisas para ele?
0: Porque quando a gente fala com ele, nós estamos mostrando que a gente precisa dele. Que a gente crê que realmente ele vai fazer as coisas pra gente. Ah, vocês então perceberam agora por que Deus quer que a gente fale com ele? Ana falou com Deus em oração e Deus ouviu a oração dela. E Deus quer que a gente fale com ele também.
1: Que hora que Deus...

Comidinha, quanto mais você fala com Deus, mais feliz você é. Porque você tem, sabe, aquela intimidade com Deus, fica pertinho dele. Quando a gente ora, a gente fica pertinho de Deus. Sabia disso? Ah, crianças, eu até imagino, se Ana tivesse um filho, quão feliz ela iria ser, não é? Ela seria uma mulher realizada. E então, será que Ana vai ganhar este nenê? A Bíblia fala que as crianças são herança do Senhor, ou seja, são presentes de Deus para nós. E será que Ana teve este nenê?

0: paz do Senhor, pastor Levaio. Irmã Débora Miranda, aqui quem fala é aqui Letícia, de Porto Velho, Rondônia. É, eu gosto muito da Sessão de Criança e também eu gosto muito da escola bíblica que tem na igreja aqui que eu congrego. Eu gosto muito também das crianças aqui, a Sofia, a Emanuele, o Matheus, o Alisson, a Graziele. Beijo.
1: Oi, tia Débora, tudo bem? Eu sou Maria Yara e eu moro aqui em Porto Velho, Rondônia, e gosto muito das suas historinhas. Que Deus te use para salvar muitas vidas. Que continue te abençoando.
2: Oi, tia Débora, a paz do Senhor.

0: ano. Eu gosto muito da sessão das crianças.
1: Senhor Tia Débora, meu nome é Gabriel. Eu gosto muito de ouvir suas historinhas. Eu sou de Itaquiraí.
2: O que você está fazendo, Pedro?
3: Tô mandando um WhatsApp pra Tia Débora.
2: Ah, também quero. Como faz?
3: É só adicionar o número do WhatsApp: 11 98292.

0: coração. Beijos.
1: Oi, mãe Débora. Meu nome é Débora. Eu moro aqui em Goiás. Eu gosto muito de ouvir a história das crianças. Eu tenho 5 anos.
2: Oi, tia Débora. Oi, tia Lorival. Meu nome é Mirelle. Eu tenho 8 anos.

mais da história de hoje. Gostei destas mensagens lindas de vocês. Vocês não sabem como eu gosto quando vocês mandam mensagens para mim. Mande a sua mensagem agora. Peça para mamãe discar para você aí no WhatsApp 11 98292 3392, tá bom?

0: embora. Sem o relógio, posso ficar mais 5 minutinhos? Ah, tá bom, tá bom. Eu não vou ficar bravo com você, senhor relógio, porque você é exato. Você é certinho. Você não vai nem pra frente nem pra trás, né? É aquilo e é aquilo e é hora e tem que ir embora. Beijos da tia Débora, na paz do Senhor!
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1: Paz do Senhor, me chamo Kellen Fernandes Ribeiro e meu testemunho é que Deus deu um grande livramento pro meu filho. Tinha amamentado ele e eu coloquei ele para deitar. E ele, após 5 minutos, ele começou a sufocar, sair leite pelo nariz dele, pela boca. O leite começou a sair fumoso do nariz dele e ele tava ficando sem ar, tava sufocando. E eu levei meu pensamento em Deus e eu pedi para Deus livrar meu filho, para que ele não viesse acontecer nada com ele, que Deus não permitiu que acontecesse nada. E assim ele foi gorfando aquele leite e foi voltando ao normal de novo, foi voltando a respirar de novo. E eu creio que foi a mão de Deus que alcançou a vida do meu filho e o Senhor livrou ele. E eu agradeço muito a Deus por isso. E eu estou contando meu testemunho para agradecer a Deus por tudo que ele já tem feito, todos os milagres que ele já tem operado na vida do meu filho. Muitos livramentos que Deus tem sucedido na vida dele. E eu estou aqui agradecendo. E assim eu agradeço a oportunidade. Meu nome é Kelly Fernandes Ribeiro. E eu sou aqui de Osasco, São Paulo. Amém.
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3: Mais uma vez nós estamos aqui com esses 5 minutinhos, com o nosso espaço Eu e Mais Um. Eu e Mais Um porque é eu mais uma pessoa, onde eu cuido, onde eu ensino a palavra de Deus, onde eu acompanho o seu dia a dia para crescimento no conhecimento de Deus. O saúda na paz do Senhor, Débora Miranda, estou aqui todos os dias para ajudar você a conhecer mais a Deus. Estamos falando da importância do estudo bíblico, né? Nós falamos tantas coisas interessantes, como estudar a Bíblia, a importância do estudo, a importância também de você ter o contato através da oração, né? O contato da palavra através da oração, enfim. Nós estamos falando simplesmente sobre a Bíblia Sagrada. E hoje eu queria falar que é importante você conhecer a Deus mais intimamente a cada dia. Eu posso dizer que aquele que não conhece ao Senhor, tampouco poderá entender a sua palavra. E a melhor maneira de entender um livro é conhecer pessoalmente o seu autor. E o mesmo acontece com a Bíblia. Você já conhece a Deus e você já começou a cultivar um relacionamento íntimo com o Senhor. Um filho, ele entende bem o testamento do seu pai. E você, como filho de Deus, com certeza não terá dificuldades no estudo das Escrituras. É importante que você dependa da oração, porque a oração humilde, reverente, ela é indispensável para um estudo proveitoso da palavra de Deus. Ou seja, antes de você começar a estudar a palavra do Senhor, é importante você entrar em oração e falar: Senhor, eu preciso da tua orientação, eu preciso do teu Espírito Santo para que me venha ensinar, interpretar estas palavras. Não somente isso, mas é importante estudar com uma atitude de submissão, ou seja, obediente. A Bíblia diz, naquela parábola da casa na areia
4: E aquela casa sobre a rocha está em Mateus 7:24. A Bíblia diz que todo aquele que ouve a palavra do Senhor e a pratica é como um homem prudente, que construiu a sua casa sobre a rocha. Você então precisa ter uma atitude de obediência ao Senhor, não somente ouvindo esta palavra, não somente a estudando, mas também a obedecendo. Não somente isso, é importante você ter um planejamento de estudo. Porque a Bíblia não é um livro de história, nem de uma novela, que tenha que ser lida livro por livro, ou capítulo por capítulo, para você poder achar o sentido dela. Não. Eu digo que é recomendável você seguir um plano de leitura para benefício pessoal. Por exemplo, você começa lendo os livros do Novo Testamento, que são mais fáceis. Por exemplo, Lucas, depois você lê o livro de São João, Atos, Romanos, você vai ler Provérbios, e depois você pode ler também Salmos, você pode ler também, voltando lá para o Novo Testamento, Hebreus. E é claro, você vai escolhendo as passagens que mais lhe interessam. É assim que você vai conhecendo a palavra de Deus. É importante, não somente a oração, mas o estudo da palavra. Sem palavra, a gente não tem orientação. A Bíblia diz que a palavra de Deus é luz para o nosso caminho, ou seja, é aquela que vai nos orientar por onde seguirmos, por onde nós andarmos. É muito essencial você, novo convertido, ter este conhecimento, este relacionamento com Deus, para que você possa vencer todas as lutas, vencer as tentações, enfim, se alimentar. Você precisa alimentar-se. Não se esqueça, a oração é importante, também a palavra é importante, para que você possa conhecer mais a Deus. E vamos assim encerrando a nossa programação, e voltaremos numa próxima edição ainda falando sobre a Bíblia Sagrada e a importância do estudo dela. Vou deixar aqui o nosso WhatsApp para contato, 11 982 92 3392. Por hoje é só, e até a próxima oportunidade.
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0: 6:16. 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
1: O desaparecimento de uma pessoa é uma situação angustiante que exige ação rápida e organizada. Ao contrário do que muita gente acredita, não é necessário esperar 24 horas para registrar o desaparecimento. O boletim de ocorrência pode e deve ser feito imediatamente em qualquer delegacia, preferencialmente na delegacia de pessoas desaparecidas, se houver na cidade. Fornecer o máximo de informações possíveis, como características físicas, roupas usadas, locais frequentados e recentes comportamentos, é fundamental para agilizar as investigações. As primeiras horas após o desaparecimento são decisivas. Familiares e amigos devem entrar em contato com hospitais, abrigos e até com o IML. Além de divulgar, claro, a foto e informações da pessoa nas redes sociais, rádios e grupos de comunicação locais. Órgãos públicos e organizações civis oferecem apoio nesse tipo de situação. O Ministério da Justiça mantém o Programa Nacional de Localização e Identificação de Desaparecidos, que centraliza informações em todo o país. Além disso, diversas ONGs e grupos de voluntários auxiliam famílias na divulgação de casos e no suporte emocional. Apoio psicológico gratuito. CVV, escuta e acolhimento para quem precisa. De Valorização da Vida oferece apoio emocional e prevenção de suicídio e de forma gratuita, anônima e confidencial para qualquer pessoa que esteja passando por momentos de sofrimento, solidão, ansiedade ou outras dificuldades emocionais. O serviço é mantido por voluntários capacitados que realizam uma escuta empática, sem julgamentos e com total sigilo, ajudando o indivíduo a encontrar conforto e acolhimento em momentos delicados. O atendimento do CVV, ele é feito 24 horas por dia, todos os dias da semana, pelo telefone 188 e por chat online, e-mail ou presencialmente em alguns postos espalhados pelo Brasil. De acordo com o CVV, o objetivo do serviço não é oferecer aconselhamento ou tratamento psicológico, mas sim proporcionar um espaço seguro de escuta, onde a pessoa pode expressar livremente os seus sentimentos. Essa escuta atenta e acolhedora tem mostrado grande impacto positivo, ajudando milhares de brasileiros a enfrentarem momentos de crise e, o mais importante, a buscarem apoio profissional quando necessário.

14:20, agora em Curitiba, queridos ouvintes, e com os acordes musicais do Hino Galileu, nós já estamos chegando com todos vocês com o programa Voz da Libertação, da Igreja Deus e Amor no seu rádio. A direção geral desta programação e Igreja Deus e Amor está a cargo da serva do Senhor, irmã Ereni Miranda, com a sede mundial das Igrejas Deus e Amor em São Paulo, na Avenida do Estado 4568, na Liberdade, São Paulo, capital. Esse é o endereço da nossa sede mundial das Igrejas Deus e Amor. Sede Estadual do Paraná, aqui em Curitiba, Rua Pedro Ivo, 744. Supervisão local, Pastor Jerry Borchardi. Queridos ouvintes, recebam a paz do Senhor Jesus, desse seu amigo, também irmão em Cristo, Sidney Gonçalves. Que a paz do Senhor esteja na sua vida, no seu lar, com a sua casa e com a sua família. Estamos com todos vocês nesta tarde de terça-feira, tarde de sol. Temperatura agora 18 graus. A máxima para hoje é de 20 graus. Vai esquentar um pouquinho mais na tarde de hoje. Que a paz do Senhor esteja na sua vida, no seu lar, com a sua casa e com a sua família. Lá nos transmissores, Oswaldo Vieira coopera conosco e meu muito obrigado a todos pelo carinho da sintonia para com a nossa programação local que começa agora. Vamos juntos até às 15 horas com a nossa programação de bênção. Começando bem, CD Luz do Mundo, Débora e Ereni, Rosas de Alegria, mais um lançamento, gravadora MC Music.

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Vamos seguindo com a nossa programação local, lembrando que o culto desta tarde prossegue aqui em nossa sede estadual do Paraná. Queridos ouvintes, nesta tarde, os servos do Senhor, diácono Milton Pires e o cooperador Ataliba, pregando a palavra de Deus e orando em favor de todos pelos dons do Espírito Santo na poderosa campanha que prossegue aqui na sede estadual do Paraná. E todos são bem-vindos, viu? Para receber de Deus as bênçãos e vitórias dos altos céus. Aqui na Pedro Ivo 744, no centro de Curitiba, Igreja Deus e Amor, o culto desta tarde está em andamento e as bênçãos de Deus, com certeza, grande, certa e garantida para todos. O Senhor nosso Deus, ele é o abençoador que tem bênçãos, que tem vitórias para todos que vão estar presente aqui na nossa sede estadual do Paraná. Tá bom? Venham para cá. Bênção de Deus, vitória de Deus, grande, certa e garantida em sua vida.

Queridos ouvintes, vamos seguindo com todos vocês com o programa Voz da Libertação da Igreja Pentecostal Deus e Amor no seu rádio, em AM 1210 kHz da Super Rádio de Curitiba, que corta os céus do Brasil e leva a todos a mensagem da Palavra de Deus. Meu muito obrigado a todos que estão ligadinhos na nossa programação, perto ou longe, em qualquer lugar do mundo. Você, o senhor, a senhora podem sintonizar a Super Rádio de Curitiba na internet, superradiodecuritiba.com.br. Vocês podem acessar a Super Rádio de Curitiba, qualquer lugar do mundo, e ficar a par das atividades da Igreja Deus e Amor aqui de Curitiba e ouvir a palavra de Deus através de uma pregação, através de um louvor, através de um testemunho, enfim, a palavra de Deus falando fortemente ao seu coração e de uma maneira especial. Queridos ouvintes, o nosso assunto agora é acerca do culto de logo mais às 19 horas, com oração já a partir das 18 horas. Vamos falar do culto desta noite.

0: E atenção, Grande Curitiba e região metropolitana. Hoje é terça-feira. E uma terça-feira toda em especial, pois é a terça-feira em que o Senhor Deus e Pai Todo-Poderoso estará manifestando uma vez mais da sua graça, do seu poder de uma forma toda em especial. Desperta a Grande Curitiba e região metropolitana, porque logo mais às 18 horas, hoje terça-feira, começa a oração para o culto desta noite. Lembrando a todos que oficialmente o culto começa já a partir das 19 horas, mas extraoficial, às 18 horas já começa a oração, já começa o clamor para o culto desta noite, para o que o Senhor Deus e Pai Todo-Poderoso vai fazer, vai realizar pelo seu grande, extraordinário e maravilhoso poder. Venham para cá, Grande Curitiba, venham para cá, região metropolitana, desfrutar das bênçãos de Deus, desfrutar das vitórias de Deus, que é para todos. É a bênção de Deus que nos enriquece sem acrescentar nenhuma dor. Nesta noite nós vamos contar com a presença do servo do Senhor, presbítero Francisco Gonçalves, que vai estar pregando a palavra de Deus, orando em favor de todos pelos excelentes dons do Espírito Santo, e juntamente com ele a equipe do evangelismo Jesus está na frente nesta noite aqui em nossa sede estadual do Paraná. E aqui vai um convite todo em especial para o ouvinte que está ligadinho aí na nossa programação, para que vocês possam estar conosco aqui adorando a Deus em Espírito e em verdade juntamente conosco. Igreja Pentecostal, Deus é Amor, Rua Pedro Ivo, 744, no centro de Curitiba. Nós estamos aqui a 50, quando muito 70 metros do terminal de ônibus o Guadalupe, local de facílimo acesso. Aqui você, o senhor, a senhora comparecem com os problemas, com as dificuldades, com as adversidades desta vida e se depara com um Deus de amor, bondade e misericórdia infinda, que tem a bênção, que tem a vitória para todos. É a bênção de Deus para a vida daquele que crê. É a bênção de Deus para a vida daquele que confia. Quem crê no poder extraordinário que há em Cristo Jesus, o Senhor nosso Deus, vem para cá para a Igreja Deus e Amor. Vem para cá adorar a Deus em espírito e em verdade juntamente conosco. Deus tem bênçãos, viu, querido ouvinte? Deus tem vitórias grandes, certas e garantidas para todos. Aqui na Igreja Deus e Amor não fazemos acepção de pessoas, não, de jeito nenhum. Pode vir com os problemas. Venham com as adversidades desta vida. E o Senhor Deus e Pai Todo-Poderoso, ele estará confirmando sobre a sua vida uma vitória especial. Presbítero Francisco Gonçalves, pregando a mensagem da palavra de Deus, orando pelos dons do Espírito Santo. Deus tem usado ele, viu, querido ouvinte, na mensagem da palavra de Deus, nos dons do Espírito Santo, para orar por libertação também. Deus tem usado seu servo, presbítero Francisco Gonçalves. E nesta noite, com certeza, não vai ser diferente, não. Nesta noite, com certeza, não será diferente, não. Pois o Deus Todo-Poderoso, ele estará confirmando para a sua vida, para a sua casa e para a sua família, uma vitória especial. Rua Pedro Ivo, 744, no centro de Curitiba. Nesta noite, a vitória de Deus é para todos. Juntamente com o presbítero Francisco Gonçalves, a equipe do evangelismo, Jesus está na frente. Orando, já clamando, já a partir das 18 horas, sim, já a partir das 18 horas, a equipe do evangelismo, Jesus está na frente, já estarão orando aqui, já a partir das 6 horas da tarde, levantando aquele clamor todo em especial para Deus confirmar a vitória. Venham para cá. Hoje, terça-feira, aqui na Pedro Ivo 744, no centro de Curitiba, presbítero Francisco Gonçalves. Ele mesmo confirma a sua presença para logo mais.
1: A paz do Senhor, queridos ouvintes do programa Voz da Libertação, a paz do Senhor, irmãos dos estúdios. Nós estamos aí numa expectativa grande nesta terça-feira, às 19 horas. Terça-feira do Mover de Deus, a qual o Grupo Jesus está na frente, estará em santa consagração, santo jejum ao nosso Deus. Estaremos orando e jejuando, queridos ouvintes do programa Voz da Libertação, estaremos orando e jejuando para que o nome do Senhor seja glorificado pelas causas impossíveis. Atenção, atenção, você que está com causas impossíveis, causa na justiça, você que está com causa aí, filhos nas drogas, presos, você que está aí em processo de separação, está desempregado, é nessa terça-feira às 19 horas, o Grupo Jesus está na frente, estará conosco, eu mesmo, presbítero Francisco Gonçalves, confirmo a minha presença para estar orando, pregando e orando através dos dons do Espírito Santo de Deus, ungindo a todos vocês com óleo. Atenção, atenção, a grande Curitiba e região metropolitana, é nesta terça-feira, no mover de Deus. Venha, mas não venha sozinho, não. Traga uma pessoa juntamente contigo, traga uma pessoa para que o nome do Senhor seja glorificado, engrandecido e exaltado. Traga uma pessoa que precisa da misericórdia de Deus. Então é nesta terça-feira, o endereço é bem facinho, rua Pedro Ivo 744, bem no centro da cidade de Curitiba. E você que vem de automóvel, nós temos um amplo estacionamento na rua João Negrão 595, duas quadras, você desloca e chega até a igreja Pentecostal de Jamor. Você que vem de ônibus, fica bem pertinho no terminal Guadalupe e da estação central de Curitiba. Atenção, atenção, a grande Curitiba, terça-feira do Mover de Deus, eu mesmo estarei com todos vocês às 19 horas aqui na Igreja Pentecostal Deus Amor, Pedro Ivo 744. Fiquem todos na paz do Senhor Jesus. Me despeço todos vocês, presbítero Francisco Gonçalves.
0: Venho para cá, querido ouvinte, para a nossa sede estadual do Paraná, aqui na rua Pedro Ivo, 744, nesta noite. A bênção de Deus, a vitória de Deus, com certeza, será muito grande, certa e garantida para todos. O maior interessado em te abençoar é o Senhor Jesus. Ele tem a bênção, ele tem a vitória que você, o Senhor, a Senhora, tanto precisam, tanto necessitam, a vitória de Cristo para todos aqui na nossa Igreja Pentecostal Deus e Amor, hoje terça-feira. Não fiquem de fora, não. Venham para cá. Deus tem algo especial para fazer. Deus tem algo especial para realizar em sua vida. A bênção de Deus, que é aquela bênção que nos enriquece sem acrescentar nenhuma dor, vai passar a fazer parte da sua vida. Então, hoje terça-feira, presbítero Francisco Gonçalves, com ele a equipe do evangelismo, Jesus está na frente, pregando a palavra de Deus, orando em favor de todos, e a vitória de Cristo é certa. Venham pra cá. Lembrando a todos vocês, queridos ouvintes, amanhã, quarta-feira, é a quarta-feira da bênção e da vitória de Deus para a sua vida. Evangelista Maria Lorena pregando a palavra de Deus e orando em favor de todos pelos dons do Espírito Santo, e com ela uma equipe de servos do Senhor na poderosa campanha Deus nos dará o melhor da terra. Amanhã, quarta-feira, venham para cá. Igreja Pentecostal Deus e Amor, sede estadual do Paraná, aqui em Curitiba, localizado na rua Pedro Ivo 744, bem no centro de Curitiba. Esse é o endereço da sua bênção, esse é o local da sua vitória. A entrada é livre, a entrada é gratuita. O Senhor Deus e Pai Todo-Poderoso, ele tem vitórias grandes, certas e garantidas para todos. Teremos também o culto do meio-dia, uma hora da tarde. No culto do meio-dia, uma hora da tarde, Diácono Geraldo da Costa. Ah, na grande campanha dos meus projetos nas mãos de Deus e a boa notícia. No culto das 14 horas desta quarta-feira, queridos ouvintes, presbítero Fernando Zelinski, com ele uma equipe de servos do Senhor aqui orando e Deus confirmando a bênção e a vitória para todos. Querem ser divinamente abençoados, agraciados por Deus? Venham para cá, para a Igreja Deus e Amor. Deus tem vitórias grandes para todos. E atenção, Grande Curitiba e região, eu lembro a todos vocês que dia 10 de outubro, aniversário do PEMU, Projeto Evangelístico Missão Urgente. E a festa, a festividade, por certo, com certeza, vai acontecer aqui em Curitiba. E já estamos avisando com uma certa antecedência para que o meu irmão e a minha irmã possam se preparar e estar conosco aqui em Curitiba dia 10 de outubro. Irmã Isabel Ferreira pregando a palavra de Deus, orando em favor de todos, com ela, evangelista Maria Lorena, também participação nos louvores, cantora Daniela Balabem e Ângela Gonçalves. Dia 10 de outubro. Queridos ouvintes, um rápido break aqui na nossa programação e eu já volto na sequência com todos vocês com testemunhos, depoimentos de fé aqui na nossa programação. Permaneçam conosco, bênçãos e vitórias Deus tem com certeza para a sua vida.
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3: Aqui quem fala é Sandro de Jesus da Silva, Diadema, São Paulo. O meu testemunho é de libertação. Com 11, 12 anos de idade, era uma criança bastante problemática, ficava meses sem ir para a escola, perambulando pela grande São Paulo, dava muito trabalho para os meus pais, caí no vício das drogas com 14 anos de idade, caí no álcool primeiramente, depois no cigarro, depois do cigarro fui para maconha, cocaína, já sofri atentados de morte. Muitas das vezes porque eu não gostava de levar desaforo para casa, drogado ali, bêbado, e acerto de contas já vieram fazer, mas graças a Deus, Deus me livrou de todos acertos de conta. 17 anos, igreja, sendo escravizado pelo inimigo, mas Deus me deu vitória e hoje eu estou aqui. Hoje eu estou liberto, já vai fazer 4 anos que eu estou fortalecido na graça. Busco a palavra de Deus, estou na presença de Deus já vai fazer 4 anos, sou batizado. Hoje em dia o Senhor me deu um emprego, uma profissão. Hoje em dia estou muito feliz com o Senhor e hoje eu posso dizer, eu sou um cidadão dos céus. E se você crê nessa palavra, pode ter certeza que o Senhor, ele é fiel, amém? Meu nome é Sandro de Jesus da Silva. Resido ali na Rua da Saúde, no número 11, Diadema, São Paulo.

0: E seguindo com o programa Voz da Libertação da Igreja Deus e Amor, está aí o testemunho do Sandro, ouvintes, contando o depoimento de libertação e transformação de Deus para a sua vida. Ele começa o seu testemunho dizendo: olha, entre os 11 e 12 anos de idade, eu não ia para a escola. Ele matava a aula, né? Fazia que ia para a escola, mas não ia para a escola. E conta que ficava perambulando pelas ruas de São Paulo, andando para lá e para cá, sem ir para a escola. O caso do Sandro aqui, nesta parte, querido ouvinte, é o caso de muitas pessoas. Muitos pais que acham aí que os seus filhos estão indo para a escola e muitas das vezes não estão. Por isso que precisa de um acompanhamento minucioso dos pais para com os filhos. O duro aqui, querido rádio ouvinte, o difícil aqui é quando o pai e a mãe tem que sair trabalhar cedo e deixa somente na responsabilidade da criança. Olha, você se levanta, a hora que você se levantar, o pai e a mãe já não está mais em casa, ou o pai já não está mais em casa, a mãe já não está mais em casa. Filho que vive com o pai somente, vive somente com a mãe, o pai e a mãe tem que sair trabalhar e o filho tem a responsabilidade, muitas das vezes adolescente, criança, tem que acordar cedo e ir para a escola. Ou quando não acordar cedo, na parte da tarde, ir para a escola. E muitas das vezes, sem ter um incentivo da parte do pai ou de uma pessoa adulta, muitas das vezes acontece isso. Da criança não ir para a escola. Faz que vai para a escola, mas não vai. Começa a perambular para lá e para cá. A ausência do pai e da mãe, muitas das vezes, contribui para que a criança deixe de ir para a escola e comece a andar com mais companhia. Muitas das vezes isso contribui. Não é que isso é algo que realmente acontece sempre. Não, não, não. Muitas das vezes isso contribui. Da criança não ter aquela presença afetiva do pai ou da mãe ali, ou de uma pessoa adulta para acompanhar, para conduzi-lo, para conduzi-la até a escola. E aconteceu, foi com o Sandro isso, com os 11, 12 anos de idade, começou a perambular pelas ruas de São Paulo. E já começou a beber, já começou a fumar. E com isso já veio o uso das drogas, da cocaína. Ele, por ser um jovem, já chegou, saiu da adolescência para a juventude, e por ser um jovem bastante nervoso, ele conta que não levava desaforo para casa. E por diversas vezes apareceu as pessoas lá para acerto de contas com ele. Mas ele conta que o Senhor Deus livrou de todas essas situações, e ele atribui isso à mão de Deus, querido ouvinte, por ter guardado, por ter livrado ele, dele não ter matado ninguém e também de não ter morrido. Porque por muitas vezes, assim, nosso irmão Sandro falou, apareceu ali as pessoas para o acerto de contas com ele, e Deus livrou ele de ele ter saído com vida, de nada ter acontecido. Um certo dia ele tem um encontro com o Senhor Jesus. Um certo dia a história dele é repaginada de uma forma linda, de uma forma maravilhosa. Ah, querido ouvinte, esse é o nosso Deus Todo-Poderoso que age. Esse é o nosso Deus Todo-Poderoso que peleja em favor daquele, em favor daquela que crê no seu poder, na sua grandeza. Hoje o Sandro está na presença de Deus, hoje trabalha, hoje tem uma profissão. Ele diz aqui no final de seu testemunho: hoje eu posso dizer, eu sou um cidadão do céu, homem lavado, redimido pelo poder que é em Cristo Jesus, transformado, e principalmente, hoje ele tem o nome escrito lá no céu, no livro da vida. Por quê? Porque ele deu oportunidade para Deus. Deus, o Todo-Poderoso, pelejou em favor dele. Hoje ele é um servo do Deus Altíssimo e está sob a proteção de Deus. ouvinte que me escuta agora. Venha para cá, ouvinte, você, o senhor, a senhora, para a Igreja Deus e Amor. As portas da Igreja Deus e Amor estão abertas a todos, para que todos aqui possam comparecer e desfrutar das bênçãos de Deus. A bênção de Deus é para a vida daquele que crê. A bênção de Deus é para a vida daquele que confia no seu poder extraordinário. Hoje o Sandro está liberto, está transformado pelo poder que há em Cristo Jesus, o Senhor nosso Deus. Ele matava a aula, fazia que ia para a escola, mas não ia, ficava andando pelas ruas de São Paulo, perambulando para lá e para cá. E com isso veio o vício do álcool, o vício do cigarro, o vício da cocaína, mas hoje ele está sob a proteção do Deus Altíssimo, liberto e transformado para a glória do Senhor nosso Deus. Ouvinte, venha para cá, para a Igreja Deus e Amor. Tem um familiar seu que se encontra nesta situação, está na dependência do álcool, do cigarro, das drogas. Venha para cá buscar a Deus em favor deste seu ente querido, deste seu familiar. Você, o senhor, a senhora, hão de ver o agir de Deus acontecer. Deus vai pelejar em seu favor. Deus vai pelejar em favor deste seu ente querido e a vitória de Deus será muito grande. Tá bom, querido ouvinte? Lembrando a todos que a nossa sede estadual do Paraná, Igreja Deus e Amor, aqui em Curitiba, ela está na rua Pedro Ivo, 744, bem no centro de Curitiba, Igreja Pentecostal, Deus é Amor. Todos são bem-vindos em nome do Senhor Jesus, pois o Senhor Jesus tem a bênção, ele tem a vitória para todos. Deus, o Todo-Poderoso, transformou a vida do Sandro quando ele deu oportunidade para Deus, quando ele reconheceu que precisava de Cristo em sua vida. Hoje ele é um cidadão dos céus que tem o nome escrito no céu, no livro da vida. Isso pode acontecer com você. Isso pode acontecer com o senhor, com a senhora, tá bom? Isso pode acontecer, desde que vocês dêem a oportunidade para Deus agir em seu favor. Que o bom Deus e Pai Todo-Poderoso abençoe grandemente a sua vida e venham para cá, para a Igreja Deus e Amor.
1: 2:52. Pediu.
2: Pediu. Socorro.
3: A paz do Senhor Jesus, aqui é a irmã Frase de Mozarlândia, Goiás. Eu gostaria de ouvir o louvor com a Débora Miranda. Não ficarei aqui em nome.

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0: nesta tarde, diácono Milton Pires, cooperadora Taliba, pregando e orando em favor de todos pelos dons do Espírito Santo. Às 18 horas começa a oração para o quarto e último culto desta terça-feira aqui na nossa sede estadual do Paraná, e todos são bem-vindos, tá bom? Pedro Ivo 744, no centro de Curitiba, Igreja Deus é Amor. Uma pausa na nossa programação local, programa Voz da Libertação da Igreja Deus e Amor, porque vamos ao prefixo, inserções partidárias e na sequência, informativo Reviver. Daqui a 35, 40 minutos, eu volto com a nossa programação local, aí nós vamos até às 18 horas, tá bom, ouvintes? Programa Voz da Libertação da Igreja Deus e Amor, direção geral irmã Ereni Miranda, sede mundial das igrejas Deus e Amor em São Paulo, Avenida do Estado 4568, Liberdade, São Paulo, capital. Sede estadual do Paraná aqui em Curitiba, Rua Pedro Ivo 744, supervisão local, Pastor Jerry Borchardi. Comunicando com todos, Sidney Gonçalves, agradecendo Oswaldo Vieira lá nos transmissores, agradecendo a você, o senhor, a senhora, pelo carinho da sintonia para com a nossa programação. Queridos ouvintes, prefixo da emissora, já já, inserções partidárias. Deus abençoe, Deus guarde a todos. Fiquem na paz do Senhor.
1: 6 horas.
0: 3 da tarde.
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14 horas com mais 50 e 9 minutos, 2:59. Queridos ouvintes, lembrando mais uma vez que o culto desta tarde está em andamento aqui na Pedro Ivo 744.

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10: Estamos começando mais um Espaço Reviver na sua rádio Deus é Amor. Que Deus te abençoe grandemente, fique conosco, estaremos falando das atividades das instituições Reviver, que são os braços assistenciais da nossa igreja pentecostal Deus é Amor. Aceite a paz do Senhor Jesus nessa tarde aqui na locução dos seus irmãos em Cristo, pastor Paulo Martins,
11: presbítero Nelson Santos,
10: na técnica de som diácono Armando Medina, direção e supervisão geral da nossa irmã Ereni Miranda.
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10: E vamos prosseguindo aqui com o Espaço Reviver, e eu quero chamar a sua atenção, queridos irmãos, que nessa quinta-feira prossegue a campanha A Multiplicação, a Quinta da Multiplicação, e as portas abertas nessa quinta-feira, a presença do pastor Davi Miranda Filho, pregando a palavra de Deus e orando por todos aqui na nossa sede mundial, nessa campanha maravilhosa, onde Deus tem abençoado grandemente. Convido você, sua família, vem estar conosco, como todas as quintas-feiras, um culto especial em prol às instituições Reviver. Não se esquecendo das suas doações, você contribuir para ajudar os nossos irmãos. Com certeza será uma bênção.
11: Sim, pastor Paulo, e uma grande comodidade nós temos aqui para receber todos aqueles que vêm aí de transporte coletivo. Você pode vir pelo metrô, você pode vir até o metrô Pedro II. E ali descendo você tem também o terminal de ônibus Pedro II, ou você vem ali pelo metrô também Praça da Sé, e você vindo caminhando 5 minutos, você chega aqui na Igreja Pentecostal Deus e Amor. Nós estamos aqui na rua Prefeito Passos, número 10, é a entrada principal para os veículos e também para as pessoas. E você que vem de veículo, nós temos um amplo estacionamento, totalmente coberto, totalmente gratuito, bem seguro, e você pode vir e cultuar e receber as bênçãos de Deus de forma muito tranquila.
10: Exatamente. Vem estar conosco, receba a vitória do Senhor Jesus. Pastor Davi Miranda Filho estará conosco nos dias 10, 17 e 24, nessa campanha maravilhosa. Quinta da multiplicação e as portas abertas em nome de Jesus. Esteja conosco, receba as bênçãos de Deus. Lembrando que em todas as nossas igrejas, Deus é Amor do Brasil, nós temos a quinta-feira o culto em prol às instituições Reviver. Faça parte desse trabalho maravilhoso, ajudando vidas em todo o território nacional.
11: E pastor Paulo, nós estamos agora em setembro, né? Passou ali agosto, agosto verde, aquela campanha anual que as instituições Reviver faz para nós arrecadarmos o maior número de doações possível para ali atender as pessoas em situação de vulnerabilidade. Nós estamos na expectativa, pastor Paulo. Boas notícias, pastor Paulo?
10: Exatamente, expectativa, trabalho já para 2027. O kit escolar já está em andamento para esse próximo ano. Estamos aí num trabalho maravilhoso. Deus permitindo, amanhã estarei viajando para o sertão, onde eu estarei ali juntamente com os irmãos e lá visitando as escolas, já fazendo a pesquisa, a programação para 2027. Irmãos, uma orientação que sempre recebemos da nossa irmã Irene Miranda é tudo que fazemos na Fundação Reviver ou na Associação Reviver Help tem que ser com qualidade, tem que ser com programação, com alinhamento. Então nós estaremos viajando para o sertão para fazer visitas às escolas e fazer o levantamento das crianças matriculadas, quantos kits precisaremos para o próximo ano. E também nós sempre visitamos as escolas para saber como foi o ano letivo, que está agora, o ano 2026, como está, se os materiais estão sendo suficientes, as crianças que foram beneficiadas estão utilizando o material, se vai dar para o ano inteiro, se precisamos aumentar a quantidade de materiais para eles, se novos alunos chegaram. É assim nós vamos fazendo. Não é um trabalho, o kit escolar não é um trabalho que chega no começo do ano, vamos lá, entregamos o kit escolar, viramos as costas e acabou. Não, é um trabalho durante todo o ano, fazemos visita nas escolas, a Igreja de Deus é Amor presente nessas escolas, a Fundação Reviver, e eu tenho certeza que 2027 será um ano de muitas vitórias e mais crianças estaremos ajudando.
11: E além disso também, pastor Paulo, toda essa questão da prospecção que o pastor faz ali, recorrendo às escolas, os alunos, para que os irmãos saibam também que nós temos que prestar conta ao Ministério Público. Então as escolas são devidamente cadastradas, os alunos que vão receber também são devidamente cadastrados, porque depois nós deixamos todo esse material disponibilizado numa eventual auditoria pelo Ministério Público, nós temos como apresentar a quem foi entregue o material para que eles possam ali analisar, visitar, ver se realmente a arrecadação foi feita, foi comprado aquele material, foi efetivamente destinado para a escola, foi destinado para aquela família. Então, é um trabalho que começa bem antes. Então, é como o pastor Paulo fala, ele vai a campo na prospecção. Esse ano nós vamos aumentar para a região ribeirinha, que foi uma solicitação da nossa presidente, mas também tem essa questão de fazer todo esse levantamento, depois passar para a área de compras, fazer toda uma questão de cotação dos materiais. Nós sabemos que os custos para o kit já foram majorados, então há todo um trabalho prévio. Por isso que nós já estamos aqui desde setembro, já falando da campanha do kit escolar, já falando de todo esse planejamento que tem que ser feito, para que os irmãos tenham um pouquinho também de conhecimento, pastor Paulo, a demanda que tem por cada projeto.
10: E para os irmãos entenderem, olha esse ano, a logística que teremos que ter já em mente e colocá-la em prática no final e início de 2027, final de 26 e início 27. Nós teremos que comprar essa quantidade, já passando de 4.500 para a região de Paulistana, visto que esse ano nós começamos a ajudar o EJA, né? Que é o ensino de jovens e adultos, onde nós estamos ali ajudando também aqueles que voltaram à escola, não tiveram tempo de estudar, trabalharam e agora estão fazendo o EJA. Nós estamos ajudando também, não só o municipal, mas também estadual, ali na região. Nós vamos ter que também fazer compras no norte, na região de Belém, onde vamos entregar mais de 1000 kits nas regiões ribeirinhas, e além de uma escola que estaremos ajudando no Maranhão, no interior do estado, lá em Imperatriz. E também estamos fazendo visitas em uma região de Alagoas, uma região muito carente, onde o pastor Paulo Ferreira fez uma visita agora nesse mês de agosto, e ele voltará esse mês novamente para ali fazer, reconhecer e também ver a necessidade naquela região ali de Alagoas. Então é assim, o trabalho não para. Mas vamos ouvir a chamada para você entender o que é esse projeto e como você pode nos ajudar. Projeto Kit Escolar 2027.
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10: Que maravilha, está aí então a oportunidade de você ajudar as nossas crianças do sertão, das regiões ribeirinhas, regiões onde estão precisando desse apoio do kit escolar para 2026. E aproveitando a ocasião nessa programação, que nós sempre aqui passamos informação, Morelso, vamos dar aqui uma atualização da Vila Reviver, que está uma bênção, a criação ali de aves e animais, e vamos dar uma atualização do trabalho lá e o que está acontecendo. E já tem morador novo na vila, hein, Monelso?
11: Está dando uma bênção ali, pastor Paulo. Todos já sabem que nós temos ali na Vila Reviver o nosso complexo dessalinizador, onde hoje nós já conseguimos ali dessalinizar 40 mil litros de água por semana. É uma bênção, porque já estamos impactando a comunidade ali. Mas também nós partimos para dois projetos novos, que estamos auxiliados ali pelo professor Luciano Polacchini, que é ali um agrônomo e também zootecnista, né? E nós começamos com aquele projeto a princípio de fazer o galpão, e já estamos criando galinhas poedeiras. Elas já estão aí, já creio que mais algumas semanas já começam a botar os primeiros ovos. E projeto esse que o propósito, pastor Paulo, é na verdade trazer algumas pessoas da comunidade para que participem desse projeto desde o início, acompanhando a chegada das aves, o ensinamento de como cuidá-las, vaciná-las, uma alimentação, para que essas famílias elas possam replicar essa produção nas suas propriedades e assim elas vão ter uma melhor qualidade na alimentação, porque vão poder ingerir, né, consumir ali proteínas, mas também, pastor Paulo, dos ovos tem a subsistência para as famílias. Então tem sido já uma bênção, mas nós temos outro projeto ali, que foi também o complexo onde nós vamos ali criar ovinos e caprinos. Já temos ali, nós tínhamos adquirido 15 cabras, e cabras com esse propósito do projeto leiteiro e depois a produção de queijo. E pastor Paulo, agora já temos 3 crias ali, que já bom, temos a primeira ali, que é a primícia.
15: Uhum.
11: Já temos um machinho ali que é o segundo, e agora nasceu esse final de semana, uma branquinha ali, que já colocamos o nome dela de Clarinha.
15: Clarinha.
11: Então já estamos ali com 3 crias e o nosso rebanho vai crescendo. E o propósito também é que a população comece ali a participar e de todo esse processo desde o início. Nós também já temos ali uma plantação de capim, que foi um capim selecionado pela Embrapa aqui em São Paulo, já está com um bom volume de produção lá na nossa propriedade, um local muito árido, mas que nós estamos fazendo a irrigação ali, já deu muito resultado. E também, por que se falar por que do capim? Bom, a preparação para suprir os animais com ali esse capim e com ração, mas também desse capim, pastor Paulo, é suprir mudas para também a comunidade, para que eles possam plantar na sua propriedade, né? E depois que eles aprendem, o que eles vão fazer? Eles vão receber uma matriz da Fundação Viver, começam a criação na propriedade deles. Quando ali aqueles animais também darem cria, aí eles devolvem para a Fundação, porque assim nós continuamos no ciclo e beneficiamos outras comunidades. Então o projeto vai avançando e agora, nessa semana, quarta-feira, né? Chega lá na quinta-feira, o professor Luciano vai estar indo ali para já dar a segunda fase de vacinação para as aves e acompanhar toda a evolução desses animais. Então são projetos avançados na Vila Reviver, pastor Paulo, e ficamos felizes porque aquele propósito que nasceu ali lá em 2022, quando adquirimos o terreno, ele vem sendo realizado e nós estamos conseguindo impactar a sociedade. Mas nós continuamos com outros projetos também, pastor Paulo. Eu sei que o irmão visita agora também e nós temos suprimentos que estão saindo aqui de São Paulo para lá também, não é isso?
15: Exatamente, irmãos. Olha, vocês têm ajudado com roupas, calçados, água e outras doações. Na sexta-feira próxima, dia 11, estará saindo aqui de São Paulo o caminhão da Fundação Reviver, estará levando suprimentos e doações para a região Nordeste. Nós inauguramos no mês de julho o polo das instituições Reviver na cidade de Petrolina, no Pernambuco. A Petrolina é uma cidade estratégica para os nossos trabalhos no sertão. Nosso destino aéreo é até lá e dali nós pegamos os veículos e saímos para as regiões que vamos visitar e vamos trabalhar. Então ali se locou uma área enorme, onde nós teremos ali o estoque de todos os materiais das instituições Reviver para suprir a região, suprir os estados do Nordeste. E esse caminhão vai levando suprimentos para que possamos ali fazer o trabalho de divulgação e também os irmãos que queiram colaborar com as obras, com a obra assistencial da nossa igreja. E também o caminhão vai levar roupas que ficará em Petrolina, vai para a Bahia também e vai ao Piauí, onde nós estaremos distribuindo em regiões muito carentes, pessoas que aguardam a chegada dessas roupas, irmãos e irmãs que são beneficiados ali nas regiões quilombolas, nas comunidades, são pessoas que realmente precisam do nosso apoio. Então é um alto custo a viagem desse caminhão, né, que vai sair daqui de São Paulo. O nosso motorista, o Antônio, estará viajando já na sexta-feira, chega lá alguns dias depois e vai fazer essas entregas, esse trabalho maravilhoso, e eu tenho certeza que você faz parte disso. Você que trouxe a sua roupa aqui para a sede mundial da Grande São Paulo, do interior, que vieram nas caravanas em junho, que vieram agora no último final de semana aqui no encontro de jovens e trouxeram suas doações, isso tudo será levado para o Nordeste. Foi feita uma triagem lavagem, higienização da roupa, e estão sendo levadas. E para aproveitar essa viagem longa e que também de um custo elevado, o caminhão voltará recolhendo tampinhas, para o projeto Casa Aberta. Vocês sabem que nós temos esse projeto de recolher tampinhas, nós fazemos essa coleta nas igrejas, os irmãos ajudam, todas as tampinhas que você utilizou aí na sua casa, agora ia descartar, você leva na igreja e essas tampinhas são trazidas para a sede mundial. E o caminhão vai começar lá do Piauí, passar pelo Pernambuco, Bahia, Minas Gerais e depois vai chegar até em São Paulo, vai recolher as tampinhas que está na rota dele de volta, e essas tampinhas serão aqui juntadas outras que já estão coletadas, vendidas, e o valor utilizado no projeto Casa Aberta e os projetos das instituições Reviver. Então, meus irmãos, isso é trabalho, nós não paramos, é o ano todo fazendo esse trabalho, é o que já, nós já falamos aqui, do kit escolar, já falamos do caminhão, falamos da Vila Reviver, falamos de cestas básicas, que estamos ajudando pessoas em todo o Brasil, e não paramos, e não vamos parar, porque Deus está conosco verdadeiramente. Irmão Nelson, e o ano está passando tão rápido, hein? Sim. Dezembro está chegando aí, e já temos uma data especial esperada por todos para dezembro, irmão Nelson.
11: Exatamente, pastor Paulo, algo que nós fazemos todos os anos, no final do ano, no mês de dezembro, um culto de ação de graça ali na nossa unidade Sarutaiá, onde nós assistimos os idosos, e inclusive eu estive ali a semana passada, e pastor Paulo, eu queria até dar uma saudação aqui a alguns irmãos, algumas Amém. Irmãs que eles nos acompanham lá sempre na programação. Então uma saudação aí a todos os nossos colaboradores de Sarutaiá, aos nossos idosos que estão aí acompanhando. Eu estive ali visitando, eu conversei com o irmão Gregório, com o irmão Apolônio. O irmão Apolônio sempre perguntando para nós dos projetos, ele que ali enviou 15 camisas doando para ali pro Piauí. Eu estive conversando também com o nosso irmão Lima, nossa irmã Jéssima, que sempre pergunta também dos projetos Água para o Nordeste, nós vamos mandar informação para ela. Conversei com o irmão Jamiro, a nossa irmã Maria Cícera. A irmã Maria Cícera, pastor Paulo, ela está com, creio, 80 anos, um pouquinho mais, e chegando lá tinha uma encomenda para trazer para São Paulo. E o que que era? Uma caixa de papelão cheinha de tapetes, que ela fica tecendo que ali manualmente, para que sejam vendidos aqui, imagina, para que isso volte e reverta para os projetos. Então ela fica ali todo o tempo se dedicando, né, fazendo isso. E a nossa irmã Maria Raimunda, que naquele dia estava aniversariando. Então, uma saudação a todos vocês aí de Sarutaiá. Uma satisfação ter ido aí, cada vez que a gente vai, a gente se alegra, porque é um local muito lindo. E falando em Sarutaiá, pastor Paulo, como eu disse, nós todos os anos nós temos este culto de ação de graças, e agora em 2026 já temos a data definida pela nossa líder mundial, a nossa irmã Irene Miranda. Nós faremos o culto ali dia 20 de dezembro, será um domingo. Depois nós já vamos soltar mais informações das caravanas que saem aqui da sede mundial, mas ali, pastor Paulo, sempre tem as caravanas das cidades do interior, cidades de outros estados. Então nós já estamos passando para que os irmãos possam se organizar nas suas caravanas. O ano retrasado a nossa irmã Maria Lorena esteve ali, o ano passado foi o nosso irmão vice-presidente da Fundação Reviver, nosso irmão pastor Jorge Tenório, e esse ano, pastor Paulo?
15: Esse ano, pastor Davi Miranda Filho, pregando a palavra de Deus e orando por todos nesse culto de ação de graças, dia 20 de dezembro, ali em Sarutaiá. Então, como disse o irmão Nelson, vamos convocar a todos vocês, irmãos de Ourinhos, irmãos aí também do Paraná, irmãos de Sorocaba, Marília, Bauru, toda essa região aí de Avaré, todos os irmãos estão convocados para estar conosco, já vai formando as suas caravanas. Atenção, atenção, os líderes das instituições Reviver aí na sua congregação, na sua sede central, regional, na setorial, na estadual, você que é liderança da Fundação Reviver, já vai falando com seu pastor e já preparando sua caravana. Nós temos aí apenas, olha, partes de setembro, outubro e novembro para trabalhar. Então, Então você já vai se preparando, já vai vendo o preço dos ônibus, das passagens, e vamos se preparar. Dia 20 de dezembro, na nossa unidade Sarutaiá da Fundação Reviver. E olha, eu convoco vocês para convidar os irmãos que nunca foram conhecer a unidade Sarutaiá. Quantos irmãos têm interesse, quer conhecer, mas não tiveram oportunidade? Agora é a oportunidade. E já tem outros irmãos que não perdem um ano, todos os anos eles estão lá. Então vamos todos se unir dia 20 de dezembro.
11: Isso, ali nós temos, eu recordo, todos os anos nós temos uma caravana de São José do Rio Preto, nós tivemos caravana de Campinas, nós tivemos caravana, já tivemos caravana do Rio de Janeiro ali, já tivemos também de Goiás. Então é um movimento, pastor Paulo. Estamos já avisando antes, dia 20 de dezembro, né, o nosso irmão pastor Davi Miranda Filho vai estar ali trazendo a palavra de Deus. Como o pastor Paulo falou, vocês vão ver uma instalação que já construída há 25 anos, mas que sinceramente é um modelo para o Brasil de como aqueles idosos que estão ali são assistidos, pastor Paulo. Tem todos os equipamentos, mas o principal é o carinho e a dedicação de como os colaboradores cuidam ali. É uma grande família, é bonito de ver, e você vai ter oportunidade. Eu tenho certeza que você indo, você vai sentir algo especial, porque efetivamente é um lugar muito cheio da presença de Deus. E você que quer entrar em contato, eu vou passar um WhatsApp aqui, ali de Sarutaiá, para que você se organize e entre em contato com eles para falar que você vai ter sua caravana. O DDD é 14 99810 9277. Vou repetir. O DDD 14 99810 9277. Então está aí, você pode entrar em contato ali com os nossos irmãos da área administrativa de Sarutaiá, eles vão organizar tudo. E lembrando, pastor Paulo, que ali, mesmo quem chega cedinho, as caravanas que chegam 5:30, 6 horas, logo cedinho, já nesse horário, nós já estamos servindo um café. Normalmente ali tem um combo, tem um café, depois tem o almoço, e tudo a preços efetivamente bem reduzidos, bem populares, porque tudo que é arrecadado ali, pastor Paulo, é revertido em prol dos projetos. Então fica o convite, como o pastor Paulo falou, você que nunca foi, vá a Sarutaiá, faça essa visita, você vai ser mais uma testemunha ocular de onde são aplicados os recursos que são feitos ali nas doações. Então fica esse convite para que você esteja aí conosco, dia 20 de dezembro, nosso irmão Davi Miranda Filho estará ali trazendo a palavra de Deus, e nós estaremos ali fazendo este culto de ação de graças juntamente com os nossos idosos ali em Sarutaiá e todos os colaboradores. Será uma grande confraternização.
15: Que bênção, já 15:30, estamos caminhando para o final da programação de hoje, e eu quero ler aqui alguns nomes de pessoas que têm ajudado as nossas instituições com muito amor, com muita alegria, fazendo a obra de Deus, ajudando Casa Aberta, Projeto 60 Mais, da Associação Reviver Help, Deus e Amor, que tem sido um trabalho maravilhoso por esse Brasil, ajudado Projeto Azaf, o Pão e Vida, também Oásis, da Fundação Reviver, kit escolar e muitos outros que estamos aí fazendo a obra do Senhor. Eu quero agradecer a Ângela Maria Marçal, que enviou a sua doação. Ela enviou a doação e o Pix foi realizado às 15:16 durante essa programação. Ela é lá de Minas Gerais. Deus abençoe grandemente a nossa irmã por essa doação maravilhosa. Que Deus prospere e abençoe a tua vida grandemente. Vamos lá. Sandra da Luz Miqueluce, DDD 47. Odair Gomes de Oliveira, de Franco da Rocha. Valdir Pinheiro, DDD 19. Benedito Alves Azevedo, de Curitiba, Paraná. Zaira de Souza Santos, DDD 66. Francisca Maria de Souza Santos, de Brasília, Distrito Federal. Gilberto Baia da Silva e Diana Raposo, eles são do Pará, enviaram também as suas doações. A Maria Aparecida Rocha e Vanilda Rocha, ambas enviaram suas doações, são de Minas Gerais. Cláudia Calandrini, DDD 96. Neuverina da Silva Machado, do Espírito Santo. O Edivan Santos, de São Paulo. de São Paulo, de Imperatriz do Maranhão. Guilherme Henrique dos Reis, do Espírito Santo. Baltazar Rosa, de Minas Gerais. Clóvis Ricardo Zandonai, de Itajaí, Santa Catarina. E Nazaré Sampaio Miguel da Silva. Deus abençoe a todos vocês e os demais irmãos que não lemos o teu nome ainda, mas você já enviou aqui o seu comprovante. Aguarde, estaremos orando. Mas em oração vocês estão sendo apresentados todos os dias em nome de Jesus. Então nesse momento vamos orar, vamos falar com Deus para finalizarmos a nossa programação.

0: Pai querido e Pai amado, em nome do teu filho amado Jesus, queremos lhe agradecer, Pai, pela tua graça, pelo teu amor, pela tua bondade, porque se não fosse ti, ó Pai, continuamos nos caminhos errantes, preocupados, desesperados, mas quando o Senhor vem com as tuas poderosas bênçãos sobre as nossas vidas, nos sentimos acolhidos. E este momento, Pai, é muito bom porque podemos ver que estamos aqui em comunhão, falando de tudo que o Senhor tem permitido viver, Pai. Porque o nosso propósito é visitar pessoas necessitadas. E este amor coletivo, onde cada um, Senhor, estende a mão para socorrer vidas, é disso que estamos falando. E praticarmos o Seu amor, daquilo que o Senhor nos ensinou, Pai. Queremos agradecer porque sabemos que o Senhor é quem nos provê tudo. Principalmente, Senhor meu Deus, esta graça redentora que o Teu Filho Jesus derramou aquele sangue na cruz para a remissão dos nossos pecados. Pai, muito obrigado mais uma vez por este momento que estamos aqui juntos, onde, Senhor, temos certeza, está chegando essa questão de que estamos falando dos projetos, mas tantas pessoas ali também sintonizadas, Senhor, e que estão aí em toda a programação para receber da Tua Palavra e estão sendo ali alcançadas. Pai, em nome do Teu Filho Jesus, eu peço a grande bênção para todos aqueles que têm ali contribuído, Senhor. Tu que é onisciente, onipresente, onipotente, Tu pode todas as coisas, Tu sabe cada um agora onde está, como cada um se encontra. Meu Deus, aqueles que estão agradecendo por tudo que têm recebido, mas aqueles que estão agora ali, Senhor, clamando por algo, e o Senhor sabe. E o Senhor mesmo diz que o Senhor é o Senhor bem presente no momento da angústia. Então visita a todos, Senhor, e continua derramando a Tua graça, da Tua unção, do Teu poder sobre estas vidas, Pai. Oh, graças damos a Ti em o nome de Jesus.
1: Senhor, em concordância, continuamos essa oração, confiando na resposta e nas bênçãos, como todos estamos pedindo com fé. Senhor, eu quero apresentar cada pedido de oração que está aqui na Central de Produção Internacional, que está na Central Reviver, e também, Senhor, está aqui no Templo da Glória de Deus. Visita cada pessoa, cada um dos meus irmãos e minhas irmãs que precisam da vitória. Senhor, eu quero apresentar os eventos já programados da Tua igreja, das instituições. Senhor, abençoe na próxima quinta-feira essa campanha maravilhosa com o pastor Davi Miranda Filho. Senhor, abençoe também o evento em Sarutaiá em dezembro. Abençoe, Senhor, os projetos lá no sertão. Guarda a minha viagem. Seja comigo, Senhor, abençoando grandemente, que possamos visitar, que possamos, ó Deus, concluir os trabalhos já começados. Pai, eu quero apresentar também, Senhor, todos os irmãos que contribuíram no Agosto Verde. Quantos irmãos ajudaram e ainda estarão ajudando no mês de setembro, visto que teremos vários cultos ainda esse mês, em agradecimento a Ti pelos 32 anos da Fundação Reviver. Senhor, abençoe a nossa presidente, a irmã Irene Miranda, abençoe a diretoria da fundação, da associação, da igreja. Senhor, cobre com o Teu sangue. Abençoe de uma forma gloriosa. Pai, eu apresento também agora todos os irmãos e irmãs que estão esperando um milagre e estão orando com fé. Eu creio que estão recebendo a bênção, a vitória, em nome de Jesus. Amém.
0: Amém.
1: Quero também passar para você uma informação importantíssima. Hoje, às 18 horas e 30 minutos, nós estaremos transmitindo uma live ao vivo aqui da nossa Central de Produção Internacional, aqui da sede mundial da nossa Igreja Pentecostal Deus e Amor, onde estaremos divulgando as arrecadações do Agosto Verde 2026. Vai ser um momento marcante nesse trabalho. Estaremos divulgando nessa live para todos vocês o total arrecadado em todo o Brasil, como também as principais cidades, principais regiões que arrecadaram. Realmente esse ano foi uma bênção de Deus. Para a glória do Senhor, os irmãos fizeram um trabalho maravilhoso. Eu quero aqui agradecer aos pastores, agradecer todas as equipes das instituições em viver nas regiões, os voluntários que foram primordiais, foram assim, de uma maneira excelente, trabalhando para o bem da obra de Deus. E os voluntários, né, irmão Nelson, faz parte desse trabalho com garra e com alegria, né?
0: Sim, e são muitos, pastor Paulo, que para nós, que às vezes estamos distantes, são anônimos. mas para o Senhor nosso Deus estão sendo contemplados. Muitos aqui também que são simpatizantes desta obra feita pela Igreja Pentecostal Deus e Amor, pelas instituições de ver, que todos os anos vêm e contribuem, porque a gente vê, pastor Paulo, quando nós estamos ali naquele culto, o dia de semear, quantas pessoas que vêm, não são do nosso ministério, irmãos de outros ministérios, pessoas que simpatizam com esse trabalho e têm ajudado. Eu tenho certeza, Deus está contemplando todos.
1: Então hoje 18:30, vai lá no YouTube da Fundação Reviver, no Instagram, estaremos ao vivo apresentando aí os dados, as informações, as arrecadações do Agosto Verde 2026. Com certeza você vai se alegrar e os irmãos que lutaram, que batalharam, irão glorificar o nome do Senhor, porque muitas vidas serão alcançadas, já estão sendo alcançadas com esse trabalho, com essas arrecadações. Vocês não imaginam quantos cultos já estão marcados de evangelismo, de socorrer as pessoas com as doações que os irmãos já entregaram nas igrejas. Deus te abençoe grandemente e o nome do Senhor tem sido glorificado. Ficamos por aqui, um forte abraço, voltaremos na próxima quinta-feira com mais uma programação em nome do Senhor Jesus, e eu tenho certeza que Deus vai te dar a vitória. Despede-se, seus irmãos em Cristo,
0: presbítero Nelson Santos,
1: pastor Paulo Martins, na técnica de som, diácono Armando Medina, direção e supervisão da nossa querida irmã Irene Miranda. Fiquem todos com Deus.
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7: 3:42. Queridos ouvintes, 15 horas com 42 minutos. Voltamos agora com a nossa programação local, programa Voz da Libertação da Igreja Pentecostal Deus e Amor. Direção Geral Irmã Ereni Miranda. Sede Mundial das Igrejas Deus e Amor em São Paulo. Avenida do Estado 4568, Liberdade, São Paulo, capital. Sede Estadual do Paraná aqui em Curitiba, Rua Pedro Ivo 744. Supervisão local, Pastor Jerry Borchardi. Recebam a paz do Senhor Jesus deste seu amigo, também irmão em Cristo, Sidney Gonçalves. Lá nos transmissores, na Cidade das Águas, que é Piraquara, Oswaldo Vieira coopera conosco. Vamos juntos com a nossa programação local até às 18 horas. Sim, até às 18 horas eu te faço companhia com a nossa programação local. Fiquem conosco. Deus tem muita coisa boa para a sua vida, para o seu coração, ao longo de toda esta programação nesta tarde. Sem delongas, baú da MC Music chegando na sequência.

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1: Seis e 49.
2: O meu nome é Valéria Nascimento. Estou aqui para relatar o meu testemunho, como foi o meu encontro com Deus. Eu tive uma infância normal com os meus pais, até que um dia conheci as maus companhias e as drogas. Eu comecei a andar com maus companhias, não queria ir mais para a escola. E eu não dava ouvido para os meus pais. Meus pais falavam e eu não dava ouvido. E comecei a usar drogas como crack, cocaína, maconha, lança-perfume. Eu comecei a usar. E chegou um tempo que eu não tinha mais como esconder da minha família. E minha mãe, ela ficava atrás de mim, dentro de favelas. Ficava desesperada atrás de mim, não sabia mais o que fazer. Eu não tinha mais sonho, minha esperança se acabou. Minha vida estava destruída, só estava indo de mal a pior. E eu só estava esperando a morte. Por conta de vícios e de onde eu vivia, eu sofri vários abortos. Quando eu estive na rua, por diversas as vezes, apanhei, sofri abusos e estive muito perto da morte. Mas Deus nunca deixou o inimigo cefar a minha vida. Mas um dia eu descobri que eu estava grávida. Aí eu falei assim, e agora? O que eu faço? Foi como uma bomba. E eu não queria que a minha filha morresse. Porque como eu saía, me prostituía, eu acabei pegando doença, sífilis, né, que dá no sangue. Dentro de mim tinha uma pessoa que eu não queria que ela passasse o mesmo que eu passei. Por conta da sífilis, a minha filha, ela tinha que fazer um tratamento por 3 anos. Após isso, tinha que fazer exame todos os meses para ver o resultado, se a sífilis estava controlada. E isso mudou o meu jeito de pensar e eu lembrei de Jesus. E eu fui para a igreja. Comecei a abrir o meu coração para Deus, né? E quando eu cheguei na igreja, eu comecei a ir, eu lembro que como se fosse hoje, quando foi no terceiro dia, eu não aguentei quando fez o apelo, e eu estava na última cadeira de trás, e eu fui chorando até na frente, para falar as palavras, não conseguia, porque eu chorava muito e não tinha falar as palavras, meu rosto começou a pegar fogo, chorava tanto, ficava vermelho o meu rosto, e eu comecei a frequentar a igreja. E ali fizeram o convite para me aceitar a Jesus. Eu aceitei e tive um encontro com Deus. E minha vida mudou. A minha filha nasceu com saúde. O médico não acreditou, porque ele não acreditava, né? Que minha filha ia nascer com saúde. Para ele, ela ia nascer com defesas mentais, porque usava muita droga. Hoje ela tem 2 anos. Hoje ela é saudável. Os médicos não acreditam A médica tirou até foto dela para colocar na internet. E hoje, graças a Deus, eu agradeço a Deus pela saúde dela. Agradeço a Deus por ter me dado ela. Hoje eu estou feliz, estou abençoada por Deus. Os meus sonhos que o inimigo tinha destruído, foi Deus ressuscitou todos os meus sonhos. Deus mudou a minha vida. Deus transformou a minha vida por completo. E hoje eu estou feliz nos caminhos do Senhor. Hoje a minha esperança é no Senhor. E eu agradeço, muito obrigada, Senhor, por estar aqui gravando o meu testemunho, para que outras pessoas venham tomar como um exemplo essa experiência que eu passei, que elas venham ter um encontro com Deus assim como eu tive um encontro com Deus. Muito obrigada por essa oportunidade.

Estamos seguindo com o programa Voz da Libertação da Igreja Deus e Amor. Queridos ouvintes, está aí o testemunho da Valéria. Ô, Valéria, quanto sofrimento, hein, filha? Quanto sofrimento que você passou aí na sua vida. Ei, meu Deus, chegou até a ficar na rua, morar na rua e disse, olha, pra minha vida não tem mais jeito.

0: noite de sofrimento, né, ouvintes? E ela conta, não tinha perspectiva de vida. Fazer planos como para o futuro, se vivia na rua, uma vida toda atrapalhada. Mas a situação mudou quando ela descobriu que dentro dela estava sendo gerado uma criança. Dentro do seu ventre estava sendo gerada uma criança. É bem verdade que o sofrimento dela foi grande. Ela conta que apanhava onde que ela ficava nas doitadas, aí apanhava, era até violentada, mas Deus sempre preservou ela com vida. E quando ela descobriu que estava grávida, que dentro dela estava sendo gerada uma vida, ela decidiu mudar. E ela falou, eu não quero para minha filha o que eu quis, o que eu passei, tudo que eu fiz na minha vida de errado, eu não quero para minha filha. Ela se decidiu, após a igreja, o povo de Deus orar, clamor da igreja chegou até Deus, e ela se decidiu com Cristo. Teve um encontro real com o Senhor nosso Deus hoje. Hoje ela está aos pés do Salvador, louvando, glorificando ao santo nome do Senhor nosso Deus. E ela hoje conta, hoje eu tenho vida, hoje eu faço planos para o dia de amanhã, para o futuro, enquanto Jesus não vem, esperando ele vir. Mas enquanto ele não vem, eu faço planos para o futuro, porque hoje o Senhor Deus me deu uma nova oportunidade de poder sonhar. Ouvinte que me escuta agora, esse mesmo Deus que transformou a vida da Valéria, é o mesmo Deus poderoso, é o mesmo Deus que tem poder de repaginar a sua vida. A sua filha nasceu com a enfermidade, nasceu com sífilis por conta das drogas, por conta das enfermidades que a nossa irmã Valéria tinha. A filhinha era levada para o médico, encaminhada para o médico, para um acompanhamento, mas Deus interviu, Deus entrou com a providência, surpreendeu até o médico da nossa irmã Valéria ficou surpreso com o que aconteceu com a vida da sua filha, que precisava de um tratamento por 3 anos. Deus interviu. Quando Deus entra com a providência, é assim, querido ouvinte. Deus surpreende o homem e a mulher. E esse mesmo Deus quer entrar com a providência na sua vida e quer te dar vitórias, tá bom, ouvintes? Venham pra cá, pra Igreja Deus e Amor. Pedro Ivo 744, no centro de Curitiba, o Deus que transformou a vida da Valéria, o Deus que fez ela ser curada destas enfermidades, curou a filhinha dela também, é o Deus que te cura, é o Deus que te liberta, é o Deus que entra com as providências cabíveis na sua vida e te dá vitórias. Venha pra cá, Pedro Ivo 744, no centro de Curitiba. Esse é o endereço da sua vitória. Contamos com a sua presença, tá bom? Todos são bem-vindos. Católicos, livres pensadores, membros de outros ministérios, venham para cá, porque a bênção e a vitória de Deus está reservada para todos. Aqui Jesus cura, aqui Jesus liberta, transforma vidas e corações e principalmente escreve o nome do homem e da mulher lá no céu, no livro da vida. Venham para cá, que Deus te abençoe.
1: 3:58.

0: 16 horas pontualmente em Curitiba, programa Voz da Libertação da Igreja Pentecostal Deus e Amor no seu rádio. Direção geral irmã Ereni Miranda, supervisão local pastor Jerry Borchardi, comunicando com todos Sidney Gonçalves, nos transmissores Oswaldo Vieira. Até às 18 horas, programação local. Vamos para o prefixo da emissora, inserções partidárias e daqui a pouquinho culto no lar. Fiquem conosco, Deus tem uma palavra com certeza ao seu coração.
1: 4 horas.
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1: 4 e 5. Notícias.
2: Habitação. Dinheiro parado no FGTS pode ser usado na compra da casa própria. Olha, a aquisição, a compra da casa própria é um objetivo importante para muitos brasileiros, mas requer planejamento e recursos significativos. O FGTS, por exemplo, pode ser aí um grande aliado nesse processo, oferecendo opções para quem busca financiamento ou quer amortizar dívidas relacionadas à moradia. O saldo disponível na conta do FGTS pode ser utilizado para compra, construção ou financiamento de imóveis residenciais, além de permitir a quitação de parcelas de financiamentos existentes. Existem diversas formas de utilizar o FGTS, como na compra ou construção de imóveis, onde ele pode ser utilizado como entrada ou para pagar a parte ou total do valor do imóvel. Outra opção é a amortização ou liquidação do saldo devedor de contratos no sistema financeiro de habitação ou sistema financeiro imobiliário, desde que o valor do imóvel respeite os limites estabelecidos. Então, para acessar o saldo do FGTS, o trabalhador deve atender a alguns requisitos, como ter pelo menos 3 anos de contribuição e garantir que o imóvel seja destinado à moradia própria. O processo de solicitação é realizado por meio de instituições bancárias com a apresentação de documentação específica. Direitos do consumidor. Você conhece os seus direitos? Aqui no Brasil, o Código de Defesa do Consumidor estabelece uma série de direitos que protegem os consumidores em relações comerciais. Dentre esses direitos, destacam-se a garantia de produtos, a devolução de mercadorias e os prazos de entrega. A garantia pode ser legal ou contratual, variando conforme o produto, mas sempre assegura ao consumidor a possibilidade de substituição ou reparo de itens com defeito. Além disso, os consumidores têm o direito de devolver produtos adquiridos, isso dentro de um prazo de 7 dias, quando feitos à distância, como em compras online, conforme o direito de arrependimento. Outro ponto importante é a proteção contra práticas comerciais abusivas. O código proíbe ações como propaganda enganosa, cobrança indevida e outras práticas que possam prejudicar o consumidor. A transparência nas ofertas e o cumprimento das promessas feitas no momento da venda são direitos que garantem um mercado mais justo e equilibrado para o consumidor. É essencial que os consumidores conheçam seus direitos para evitar prejuízos e garantir um tratamento justo no mercado. Em caso de dúvidas ou problemas com empresas, o PROCON e outros órgãos de defesa do consumidor estão disponíveis para mediar conflitos e assegurar que a legislação seja realmente cumprida.
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1: 4 e 9.

16 horas com 10 minutos em Curitiba. Queridos ouvintes, chegamos agora a um momento importante da nossa programação, que é o culto no lar, a reprise da mensagem da palavra do Senhor nosso Deus. Muitas pessoas que moram nos sítios, fazendas, chácaras, pequenos vilarejos, pequenas aldeias, pequenas cidades, onde não tem nenhuma igreja para eles cultuar a Deus, mas eles têm um sinal de internet e eles estão conectados com o programa Voz da Libertação, e agora vão receber a palavra de Deus gostoso através da reprise da mensagem da palavra de Deus agora no culto no lar.

0: vamos à leitura do texto sagrado onde Deus falará conosco. Quem já está com a Bíblia aberta, você que nos acompanha pela transmissão agora, segundo aos Coríntios, capítulo 12, é o texto que o Senhor vai falar com você. Se é necessário que me glorie, ainda que não convém, passarei as visões e revelações do Senhor. Conheço um homem em Cristo, que há 14 anos foi arrebatado até o terceiro céu. Se no corpo ou fora do corpo, não sei, Deus o sabe. E sei que o tal homem, se no corpo ou fora do corpo, não sei, Deus o sabe, foi arrebatado ao paraíso e ouviu palavras inefáveis, as quais não é lícito ao homem referir. De tal coisa me gloriarei, não, porém, de mim mesmo, salvo nas minhas fraquezas, pois, se eu vier a gloriar-me, não serei nécio, porque direi a verdade. Mas abstenho-me para que ninguém se preocupe comigo mais do que em mim vê ou de mim ouve. Feche os seus olhos, curve a sua cabeça, Pai de amor, Pai de bondade e misericórdia. Nós estamos na sua presença e pedimos ao Senhor agora para falar com esta igreja, para falar com este povo. Em nome de Jesus, Espírito Santo, revela a sua vontade à tua igreja, a tua vontade ao teu povo, aqueles que agora nos assistem, ó Deus. Em nome de Jesus, que seja ministrada ao coração deles, aos corações agora, uma palavra de vida, de renovo, uma palavra, Senhor, de revitalização, aqueles que estão dilacerados, aqueles que estão preocupados, aqueles que estão, ó Deus, sentindo-se angustiados, em nome de Jesus agora, que haja um mover sobrenatural da sua parte, uma restauração ao pregar a tua palavra, em nome do Senhor Jesus Cristo. Amém. Podeis assentar, prezados, em nome de Jesus. Meus irmãos, nós estamos diante do texto escrito pelo apóstolo Paulo, cuja trajetória e caminhada vocês conhecem, e é marcada por uma profunda reflexão acerca do Cristo que fora crucificado, que fora ressurreto ao terceiro dia, e também ascendido aos céus. Paulo é alguém que tem marcas consigo do Evangelho do Senhor Jesus Cristo. Quando nós olhamos para esta segunda carta, notoriamente que Paulo teria escrito outras cartas. No entanto, além da primeira carta e a segunda carta que há registrada no cânon sagrado, outras cartas se perderam no decorrer do tempo e dentro de um espaço. Essa segunda epístola de Paulo, a igreja de Corinto, podemos enxergá-la como a menos sistemática de todas as outras cartas do apóstolo Paulo, pois Paulo, ele escreve 13 epístolas, 9 destinadas a igrejas, 3 cartas são de cunho pastoral e uma carta de cunho pessoal. Quando você observa toda a escritura de segunda aos Coríntios, você observa que Paulo se utiliza de um discurso poético, isto é, ele expressa sentimentos, ele expressa emoções, ele mistura alegria com sofrimento, indignação ao mesmo tempo em que ele está escrevendo. Porque Paulo está nos dando uma revelação do seu coração e dos seus sentimentos mais profundos.
1: A primeira carta aos Coríntios, ela não obteve tanto êxito como Paulo esperava para resolver o amálgama existente no seio da igreja. Um câncer que criara no seio da igreja, um grupo de oposição que havia ganhado força, e então Paulo, ele parte para Éfeso no afã, a fim de resolver e encarar a situação crítica que estava sendo liderada por alguém na igreja de Corinto. Além dos problemas organizacionais que existia em Corinto, havia também um sectarismo, algo que estava dividindo a igreja de Corinto. E então Paulo, ele escreve essa carta a fim de resolver esse problema. De Éfeso, Paulo, ele vai partir para Corinto, e lá ele enfrenta cara a cara o líder da oposição de um grupo que fora criado na igreja de Corinto. E este líder teria sido antipático com Paulo. Paulo teria experimentado uma hostilidade explícita por parte desse líder. Ele não fora bem recebido, porque havia um grupo que estava criando resistência ao ensino de Paulo e ao ministério do apóstolo Paulo. E então Paulo retorna para Éfeso, onde ele escreveu uma chamada epístola severa. Diga comigo, epístola severa. Essa epístola severa teria sido o capítulo 10, 11, 12 e 13 que fazia parte, que compunha essa epístola severa. E olhando por este prisma, podemos dizer que a carta não é de uma defesa pessoal, mas é uma defesa do ministério do apóstolo Paulo. Perceba, Paulo não está preocupado em defender a sua pessoalidade. Paulo não está preocupado em defender a sua vida pessoal, mas ele está preocupado em combater os hereges de aqueles que resistiam ao ministério dele. O que Paulo está fazendo é apresentando a autenticidade de seu ministério através dos sofrimentos e responsabilidades, e também a eficiência na causa do evangelho do Senhor Jesus Cristo. Primeiro, você observa que os problemas criados na igreja de Corinto era, primeiro, este grupo acusou a Paulo de covardia. Eles diziam: as palavras de Paulo, elas soam como trovões nas cartas, mas pessoalmente a sua autoridade, ela é inócua, ela é vazia. Ao que Paulo, ele responde a esses homens que o acusavam no capítulo 2 e o versículo 4: a minha palavra e a minha pregação não consistiram em palavras persuasivas de sabedoria humana, mas em demonstração de poder. Paulo está dizendo: se vocês acham que a minha palavra por cartas, ela soa como trovão, então recebam a autoridade do Espírito através da minha pregação, porque ela não é palavra vazia, ela não é palavra de sabedoria humana, ela não é filosofia humana, ela não é historicismo.

Senhor Jesus crer. Aleluia! E então Paulo revela para eles que a sua autoridade, ela é divina, mas ela é também permanente. Primeira acusação foi de covardia. A segunda acusação foi de orgulhoso. Ele não defendia sua dignidade aceitando o apoio das igrejas. Mas Paulo defendeu a sua dignidade no capítulo 9 de 1 aos Coríntios. No versículo 6 ele diz: será que é só eu e Barnabé que não tenho o direito de viver, deixar de trabalhar para vivermos em prol da causa do Senhor? É essa a indagação que ele responde àqueles que lhe acusavam de orgulhoso. Como se não bastasse, agora eles olham para Paulo e o acusam de ser incompetente. Eles estavam desafiando o ministério do apóstolo Paulo. Acusavam Paulo de não ser um dos apóstolos originais, destituído de condições para exercer qualquer autoridade apostólica. Chamam Paulo de incompetente e de um apóstolo não original. No entanto, a igreja em Corinto, ela é fruto da evangelização de Paulo. Ela é fruto do trabalho ministerial de Paulo. Quer saber de uma coisa? Quando alguém lhe acusar de algo, quando alguém lhe chamar de incompetente no ministério, quando alguém lhe chamar de incompetente no trabalho que você apresenta com as mãos, o

Igreja. Eriande clama lá e chonde canda la maia. Aleluia. Porque tem algumas pessoas que ficam preocupadas, dizendo: fulano está dizendo que meu ministério não vai dar certo. Fulano está me chamando de incompetente, dizendo que eu não dei conta do trabalho, dizendo que eu não dei conta de exercer aquilo que o Senhor colocou nas minhas mãos. Quer saber de algo? Você não precisa ir para o campo da argumentação, vá para o campo da ação. Quarto, atacavam o caráter pessoal de Paulo, acusando ele de ser jactancioso e enganador. Paulo, você é jactancioso. E além de tudo, você é enganador. Você é mentiroso. No capítulo 2, versículo 14 ao 17. E capítulo 4 desta carta, Paulo mostra que o triunfo de seu ministério não é em si mesmo. Oh, glórias! Paulo está dizendo: enquanto vocês, falsos apóstolos, falsos mestres da igreja de Corinto, estão pensando que o triunfo do vosso ministério é em vocês mesmos, deixa eu dizer algo: o triunfo do meu ministério

garantido pelo Senhor Jesus Cristo, que não é um enganador, como vocês estão pensando. Quinto, insinuavam que Paulo era corrupto por gastar em proveito próprio o dinheiro que lhe era confiado. Quanto à administração das ofertas que Paulo recebia, ele respondeu lá em 1 Coríntios capítulo 9, de forma bem simples, porque Paulo não perdia tempo com falsas acusações. Paulo não perdia tempo quando o assunto era o seu caráter. Deixa eu lhe dizer uma coisa, o que você

libertação. Nessa época, havia crentes em Corinto, fascinados por supostas revelações e também por visões. Os falsos apóstolos, eles enganavam a igreja de Corinto dizendo: eu vi uma visão, eu tive uma revelação que vai mudar o curso da igreja, além de disseminar heresias.

0: ele começa a fazer uma exposição do que realmente confere autenticidade no apostolado.
1: Você já viu crente que ele reivindica autoridade para si por uma suposta revelação que ele teve? Não passa de um orgulhoso.
0: Alguém que olha para a igreja de Deus e diz: agora o curso da igreja vai mudar porque eu tive uma revelação. Paulo está olhando e dizendo: não é a revelação que muda o curso da igreja, não é a proporção da visão que

é a genuína, inspirável e inerrante palavra de Deus. A inspirada palavra de Deus. Versículo 1 ao 4. Paulo fala de uma experiência extraordinária que teve há 14 anos. Perceba que depois de 14 anos é que Paulo testemunha da visão que ele teve. Uma visão que impactaria vidas. Escute, há pessoas que começam de um dia para o outro e acha que vai revolucionar toda a humanidade. Está iludido. Há pessoas que nascem no evangelho ontem e diz: Deus me deu uma revelação. E acha que agora tudo tem que passar a ser da forma como ele pensa que tem que ser. Paulo, depois de 14 anos, testemunha. E em primeiro lugar, Paulo, ele testemunha a visão que ele teve em terceira pessoa do singular. Em terceira pessoa. No entanto, é nítido que esse homem a quem ele se referia era ele mesmo. Mas por que

Eremaia Shonaracando levar a séria mãe. Aleluia! Se você conhece quem te chamou, irmão, você não precisa imitar ninguém. A questão era, eles conheciam o tamanho do ministério de Paulo, mas não aceitavam e queria as experiências para si, queria essa proporção, essa magnitude espiritual para ele.

de em uma formalidade. Quando eu digo isso no sentido de uniformidade, Deus está preocupado é na diferença. É por isso que ele chama um de uma forma e outro de outra. Quero um exemplo disso, porque eu trabalho pregando com Bíblia. Sem Bíblia não dá para aceitar nada. Pedro é chamado para pastorear Jerusalém e tinha uma visão fechada. Paulo é chamado para plantar igrejas e viajar o mundo. O preparo intelectual de Paulo revela isso. Quando chega no versículo 2, Paulo fala que foi arrebatado ao terceiro céu. Quando chega no versículo 3, Paulo não sabe dizer se essa experiência foi no corpo ou fora do corpo. Ou seja, ele não sabe dizer se foi um arrebatamento de sentido ou se foi um arrebatamento de corpo. Mas ele diz, no paraíso, esse homem ouviu palavras impronunciáveis, da qual o homem não é digno de proferir, não é digno de falar. Paulo está dizendo que o que ele ouviu foi tão divino que com palavras humanas ele não consegue descrever. Porque na maioria das vezes, algo divino não se explica com palavras humanas. É antagônico à razão humana. É incompatível com o entendimento, com o intelecto humano. E aí eu observo pessoas que tentam criar narrativas para descrever o

impossível. E é por isso que você observa na igreja tantas pessoas céticas, tantas pessoas que não creem mais em nada, porque eles querem encontrar racionalidade em tudo. Pessoas que aderiram à teologia do cessacionismo, pessoas que desacreditam na atuação do Espírito, dizendo, não há mais.

de Deus à libertação. Aleluias! É impressionante a descrição de Paulo a respeito do sobrenatural. Porque ele revela quem que está exatamente guiando o curso da sua vida. Quem está guiando o curso da tua vida? Será que você já não chegou ao nível de total independência de Deus? Eu não preciso mais. Você chegou ao nível de total independência do Espírito de Deus, porque há pessoas que não ouvem Deus falar, e então eles começam a dizer: não precisa disso tudo na igreja, não precisa dessas experiências, não precisa dessas revelações, mas o Espírito, ele só não atua em quem, meus irmãos, não crê.

acontece, o problema vai embora. Mas o que se produz em maior parte das igrejas pentecostais hoje é uma despentecostalização do pentecostal. Pregadores em igrejas pentecostais que não creem no sobrenatural. Eu pergunto, o que tu está fazendo aí? Pessoas que não acreditam mais na atuação do Espírito e aqui criticam, apontam, dizendo, isso aí é

aos crentes do nosso tempo. Paulo diz que diz respeito a esse homem: eu não me glorio pelo que Deus faz através dele, e sim pelo homem fraco que ele é. Porque quando o homem entende que ele é fraco, ele chegou à compreensão de que Deus é forte. E quando você tem esse entendimento, logo você se coloca como dependente de Deus, como dependente da obra do Espírito. Agora observe pessoas que não oram, pessoas que não leem a Bíblia, eles se colocam como autodependentes, como se não precisassem mais vencer o pecado, ou pessoas que nem creem mais que haja pecado, ou céu ou inferno. Isso é grave, porque quando desaparece o eu humano, entra em cena o eu divino. O ego em mim, o eu sou, precisa desaparecer da igreja, precisa ser diminuído na sua vida, para que o eu divino, ele resplandeça em você, para que o Espírito de Deus faça habitação em teu ser. A graça é uma manifestação do Senhor dizendo: Paulo, tua fraqueza te afasta de mim, mas a minha graça te aproxima da minha presença. Paulo, você é fraco, mas o meu poder se aperfeiçoa na tua fraqueza. Quero um segredo da palavra de Deus para você aqui hoje. Se você não venceu o pecado, o segredo não é sair da igreja. Se você não consegue vencer o pecado,

se distanciando dele, então a graça vem e o poder de Deus se aperfeiçoa em você. Em Atos capítulo 9, nós vemos a manifestação da graça preveniente de Deus. E de forma resumida e simplificada, a graça preveniente significa anterior. É a expressão e obra executada por Deus no coração dos homens e merecida do lado humano. E é o ato de Deus em ir em direção aos perdidos a fim de lhes alcançar. Jesus vai ao encontro de Paulo e mostra sua graça a ele no caminho para Damasco. Observe algo comigo. Paulo está mostrando que a glória de todo cristão está no sofrimento. Diga comigo, sofrimento. Diga comigo, sofrimento. Paulo revela que a glória de todo cristão está no sofrimento. E quando vem o sofrimento,

ela realizou não foi a cura de um cego ou a cura de um paralítico. O maior milagre que Jesus teria realizado foi exatamente a maior glória de Cristo. Ela foi consumada, caindo em uma cruz, caindo com uma cruz pesada e sendo crucificado. Quem conhece sabe que a maior glória foi crucificado em um madeiro. Eu não quero pregar aqui uma teologia franciscana ou teologia do sofrimento, como você queira entender.

mim e se tornar um dos meus discípulos. Negue a si mesmo, tome a sua cruz e siga-me. Você está disposto a tomar uma cruz e seguir Jesus? Se prepare para as retaliações, se prepare para o sofrimento, o ministério e a caminhada.

alvo de ataque no mundo. Paulo está desmistificando o apostolado falso daqueles homens que não sofrem pelo evangelho e mostrando que a verdadeira glória de um cristão não está nas excelências das revelações e sim no sofrimento. Existem pessoas que dizem:

causa do Evangelho de Jesus. Eles não conhecem isso. Mas aí eles vêm para dizer: Deus me revelou, Deus me falou. Presunçoso, soberbo, egoísta. Conheça primeiro o sofrimento da cruz, conheça primeiro o jugo do Senhor Jesus, porque tem pessoas que dizem que

não tem anotado no evangelho tem jugo. E qual é o jugo? É a renúncia, é o sofrimento, é a lágrima, é o choro, é as orações atrás, uma atrás da outra, você sofrendo pela palavra de Deus. Chamado sem sofrimento produz pessoas sem propósito. Porque o que revela o propósito do chamado é o sofrimento. Já observou pessoas que andam de um lado para o outro sem propósito na vida? É porque ainda não se depararam com o sofrimento e o escândalo da cruz.

Señor. Jesus estava mostrando a Paulo o porquê do seu sofrimento. A resposta é pela grandeza do seu ministério. Toda vez que você se perguntar por que chora tanto, por que sofre tanto, se lembre da causa do evangelho que um dia você aceitou. Se lembre da causa do evangelho que um dia você prometeu levar até o fim. Aleluia! Nenhum ministério se torna grande sem passar pelo crivo das lágrimas, do choro, sem passar pelos moldes do sofrimento. É só notar os milagres. Fizeram sucesso e fazem até hoje. Mas deixa eu te fazer uma pergunta. O evangelho tornou-se glorioso por causa de milagre ou por causa da cruz? Aleluias. Deus está te chamando para refletir acerca deste evangelho que você decidiu seguir, que você aceitou com o seu coração. O evangelho não se torna glorioso por causa de milagre. O evangelho se torna glorioso por causa de uma cruz. O que é mais comentado? A cura do cego de Jericó.

sofrimento é tijolo para o cristão construir castelos. Sofrimento é tijolo para você construir castelos, e não motivo para você abandonar o evangelho.

0: guardados pela graça.
1: Aleluia. No versículo 6, Paulo está dizendo sobre identidade. Ele não quer criar uma identidade para ele baseado nas experiências pessoais, ou seja, nas revelações. Ele não quer que tenham dele uma imagem.

meu próximo. Você pode dizer glória a Deus? Existem pessoas que estão baseando a sua identidade em cima de púlpitos. Mas quando eles descem do púlpito, tratam os outros mal, são arrogantes, inventam mentiras, caluniam, falam mal do seu próximo. E então eu pergunto, cadê o evangelho que se prega no púlpito? Mas essa palavra é muito dura, mas é essa palavra que vai lhe conduzir à porta estreita. Há pessoas que estão pensando, meus irmãos, que vão entrar no céu de qualquer maneira. Evangelho é renúncia. Evangelho é lágrimas, é sofrimento também. Aleluia. Quem se preocupa com seu caráter não tem tempo para se exaltar, porque está sempre sendo moldado pelo Senhor e cuidando da sua integridade. Quem se preocupa muito com o que faz para Deus, abre brecha para a exaltação. Quando Satanás percebeu que poderia influenciar, enganou a terça parte dos anjos. Cuidado com a influência que você está exercendo. De repente, com a tua influência, você pode estar levando pessoas para o inferno.

mágico na vida dele. O que você tem influenciado? Ou para onde você tem influenciado? No versículo 7, foi dado a Paulo um espinho na carne para não se exaltar. A soberba é uma falha no caráter humano, e Deus

aí que você está passando é Deus moldando o seu caráter, é Deus trabalhando no seu interior, é Deus preparando você. As revelações são grandes porque o Senhor que dá a revelação é grande. Quem me entende diz amém. Deus só revela coisas grandes para pessoas pequenas. Deus só revela coisas grandes para pessoas pequenas. Quando digo pessoas pequenas, falo daqueles que carregam consigo a humildade, porque a humildade é considerar-se inferior aos seus irmãos. Jesus no capítulo disse, no capítulo 20, aleluias, de Mateus, ele disse: o que é o maior é aquele que serve. Está cheio de gente querendo ser servido e dizendo: eu sou pequeno, mas ele não tem coragem de servir o seu próximo. A natureza do conflito do espinho da carne é oculta, e não é prudente ficar especulando, uma vez que a Bíblia não diz. Sabemos que é algo que atormentava muito a vida de Paulo. E observe que viera por meio de um mensageiro de Satanás. No entanto, enxergamos uma providência divina partindo, permitindo tal situação na vida de Paulo. Há um passivo divino, gramaticalmente falando. Isso indica que Deus está supervisionando todo o processo da vida de Paulo. Fique de pé. Deus está supervisionando todo o processo da sua vida. Deus pode até permitir a situação calamitosa, mas Ele não te abandona no processo. Do começo ao fim, Ele está contigo. Deus soma sofrimento com poder, porque do sofrimento vem a experiência e do poder vem a autoridade. Amai deravassouri mi calamas.

faça você todos os dias. Você que quer receber essa graça. A natureza pecaminosa de cada homem não se refere aos atos, mas sim à natureza que produz os atos. Ou seja, o homem não é perdido pelos atos de pecado, mas por causa da sua natureza. O que te condena não é somente o que você pratica. O que te condena é o que você é, pecador. E o que você é pode até te condenar, mas o que Cristo é te justifica. Levante as suas mãos, você que quer aceitar a Jesus como Salvador agora. Você que quer se entregar a Cristo agora. Em nome de Jesus. Entregue o seu coração. Entenda que o sofrimento está produzindo.

feche os seus olhos em nome de Jesus. Você que quer aceitar ao Senhor Jesus, você que quer receber ao Senhor como seu Salvador aí na sua casa agora, dobre os seus joelhos ou levante as suas mãos. De repente você não pode levantar da cama, está nos ouvindo pelo rádio, você quer Jesus agora. Ele está dizendo: o sofrimento está apenas produzindo um propósito para a glória de Deus. Diga: Senhor Jesus, eu te recebo como meu Salvador, perdoa os meus pecados e escreve o meu nome no livro da vida. Meu Deus, em nome de Jesus agora, eu quero pedir ao Senhor por este ouvinte, por esta pessoa que nos assiste e que está recebendo o Senhor na vida dele ou dela agora, em nome de Jesus, que o propósito a partir de hoje seja revelado na vida dele, seja revelado na vida dela, ó Deus. O propósito, ele aceitou carregar as marcas do Evangelho, as marcas do sofrimento de Cristo agora, Senhor, em o nome de Jesus, que ele possa levar, que ela possa carregar consigo, para a glória do nome de nosso Senhor Jesus Cristo. É a minha oração a ti, por esta pessoa, em nome de Jesus.

ouvinte, você, o senhor, a senhora que ouviram a palavra do bom Deus, ouviram a pregação do evangelho do Senhor Jesus nesta tarde e também tomaram a decisão de aceitar ao Senhor Jesus como Senhor e Salvador da sua alma, vocês que confessaram a Cristo agora através desta mensagem, através desta pregação do evangelho, eu pediria para vocês agora o mais rápido possível, procure uma de nossas igrejas, Deus e Amor. Chegando na igreja Deus e Amor, fale com os pastores, fale com os obreiros, diga que vocês aceitaram a Jesus através do programa Voz da Libertação e querem deixar os seus nomes no livro da oração. A igreja vai estar orando por vocês. O povo de Deus vai estar clamando a Deus em seu favor para Deus te fortalecer na sua presença, tá bom? A todos quanto aceitaram a Jesus e também reconciliaram com ele, sejam todos bem-vindos à Igreja Deus e Amor.

0: 16:59, agora em Curitiba. Programa Voz da Libertação da Igreja Pentecostal Deus e Amor no seu rádio. A direção geral desta programação é Igreja Deus e Amor. Está a cargo da serva do Senhor, irmã Ereni Miranda, com a sede mundial das Igrejas Deus e Amor em São Paulo, na Avenida do Estado, 4568, na Liberdade, São Paulo, capital. A nossa sede estadual do Paraná, Igreja Deus e Amor, aqui em Curitiba, ela está na Rua Pedro Ivo, 744, e a supervisão local está a cargo do servo do Senhor, pastor Jerry Borchardi. Queridos ouvintes, comunicando com todos, Sidney Gonçalves, agradecendo Oswaldo Vieira, lá na Cidade das Águas, que é Piraquara, cooperando conosco. Vamos juntos até às 18 horas com a nossa programação local que transmite vida em 1210 kHz.
1: 5 horas.
0: E agora na nossa programação, prefixo da emissora, inserções partidárias e eu volto na sequência com todos vocês. Permaneçam conosco.
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0: Retornamos à programação normal.
25: 5 e 4.
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25: Cinco e sete. 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
1: Cinco e dezoito.
0: Queridos ouvintes, vamos seguindo com todos vocês com o programa Voz da Libertação da Igreja Pentecostal Deus e Amor no seu rádio, em AM 1210 kHz da Super Rádio de Curitiba, que corta os céus do Brasil e leva a todos a mensagem da palavra de Deus. Meu muito obrigado a todos que estão ligadinhos na nossa programação, perto, longe, em qualquer lugar do mundo. 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Vocês podem acessar a Super Rádio de Curitiba, qualquer lugar do mundo, e ficar a par das atividades da Igreja Deus e Amor aqui de Curitiba e ouvir a palavra de Deus através de uma pregação, através de um louvor, através de um testemunho, enfim, a palavra de Deus falando fortemente ao seu coração e de uma maneira especial. Queridos ouvintes, o nosso assunto agora é acerca do culto de logo mais às 19 horas, com oração já a partir das 18 horas. Vamos falar do culto desta noite.

0: E atenção, Grande Curitiba e região metropolitana. Hoje é terça-feira. E uma terça-feira toda em especial, pois é a terça-feira em que o Senhor Deus e Pai Todo-Poderoso estará manifestando uma vez mais da sua graça, do seu poder de uma forma todo em especial. Desperta a Grande Curitiba e região metropolitana, porque logo mais às 18 horas, hoje terça-feira, começa a oração para o culto desta noite. Lembrando a todos que oficialmente o culto começa já a partir das 19 horas, mas extraoficial, às 18 horas já começa a oração, já começa o clamor para o culto desta noite, para o que o Senhor Deus e Pai Todo-Poderoso vai fazer, vai realizar pelo seu grande, extraordinário e maravilhoso poder. Venham para cá, Grande Curitiba, venham para cá, região metropolitana, desfrutar das bênçãos de Deus, desfrutar das vitórias de Deus, que é para todos. É a bênção de Deus que nos enriquece sem acrescentar nenhuma dor. Nesta noite nós vamos contar com a presença do servo do Senhor, presbítero Francisco Gonçalves, que vai estar pregando a palavra de Deus, orando em favor de todos pelos excelentes dons do Espírito Santo, e juntamente com ele a equipe do evangelismo Jesus está na frente nesta noite aqui em nossa sede estadual do Paraná. E aqui vai um convite todo em especial para o ouvinte que está ligadinho aí na nossa programação, para que vocês possam estar conosco aqui adorando a Deus em Espírito e em verdade juntamente conosco. Igreja Pentecostal, Deus é Amor, Rua Pedro Ivo, 744, no centro de Curitiba. Nós estamos aqui a 50, quando muito 70 metros do terminal de ônibus o Guadalupe, local de facílimo acesso. Aqui você, o senhor, a senhora comparecem com os problemas, com as dificuldades, com as adversidades desta vida e se depara com um Deus de amor, bondade e misericórdia infinda, que tem a bênção, que tem a vitória para todos. É a bênção de Deus para a vida daquele que crê. É a bênção de Deus para a vida daquele que confia. Quem crê no poder extraordinário que há em Cristo Jesus, o Senhor nosso Deus, vem para cá para a Igreja Deus e Amor. Vem para cá adorar a Deus em espírito e em verdade juntamente conosco. Deus tem bênçãos, viu, querido ouvinte? Deus tem vitórias grandes, certas e garantidas para todos. Aqui na Igreja Deus e Amor não fazemos acepção de pessoas, não, de jeito nenhum. Pode vir com os problemas. Venham com as adversidades desta vida. E o Senhor Deus e Pai Todo-Poderoso, ele estará confirmando sobre a sua vida uma vitória especial. Presbítero Francisco Gonçalves, pregando a mensagem da palavra de Deus, orando pelos dons do Espírito Santo. Deus tem usado ele, viu, querido ouvinte, na mensagem da palavra de Deus, nos dons do Espírito Santo, para orar por libertação também. Deus tem usado seu servo, presbítero Francisco Gonçalves. E nesta noite, com certeza, não vai ser diferente, não. Nesta noite, com certeza, não será diferente, não. Pois o Deus Todo-Poderoso, ele estará confirmando para a sua vida, para a sua casa e para a sua família, uma vitória especial. Rua Pedro Ivo, 744, no centro de Curitiba. Nesta noite, a vitória de Deus é para todos. Juntamente com o presbítero Francisco Gonçalves, a equipe do evangelismo, Jesus está na frente. Orando, já clamando, já a partir das 18 horas, sim, já a partir das 18 horas, a equipe do evangelismo, Jesus está na frente, já estarão orando aqui, já a partir das 6 horas da tarde, levantando aquele clamor todo em especial para Deus confirmar a vitória. Venham para cá. Hoje, terça-feira, aqui na Pedro Ivo 744, no centro de Curitiba, presbítero Francisco Gonçalves. Ele mesmo confirma a sua presença para logo mais.
1: A paz do Senhor, queridos ouvintes do programa Voz da Libertação, a paz do Senhor, irmãos dos estúdios. Nós estamos aí numa expectativa grande nesta terça-feira, às 19 horas. Terça-feira do Mover de Deus, a qual o Grupo Jesus está na frente, estará em santa consagração, santo jejum ao nosso Deus. Estaremos orando e jejuando, queridos ouvintes do programa Voz da Libertação, estaremos orando e jejuando para que o nome do Senhor seja glorificado pelas causas impossíveis. Atenção, atenção, você que está com causas impossíveis, causa na justiça, você que está com causa aí, filhos nas drogas, presos, você que está em processo de separação, está desempregado, é nessa terça-feira às 19 horas, o Grupo Jesus está na frente, estará conosco, eu mesmo, presbítero Francisco Gonçalves, confirmo a minha presença para estar orando, pregando e orando através dos dons do Espírito Santo de Deus, ungindo a todos vocês com óleo. Atenção, atenção, a grande Curitiba, região metropolitana, é nesta terça-feira, no mover de Deus. Venha, mas não venha sozinho, não. Traga uma pessoa juntamente contigo, traga uma pessoa para que o nome do Senhor seja glorificado, engrandecido e exaltado. Traga uma pessoa que precisa da misericórdia de Deus. Então é nessa terça-feira. Essa terça-feira, o endereço é bem facinho, rua Pedro Ivo 744, bem no centro da cidade de Curitiba. E você que vem de automóvel, nós temos um amplo estacionamento na rua João Negrão 595, duas quadras, você desloca e chega até a igreja Pentecostal de Amor. Você que vem de ônibus, fica bem pertinho no terminal Guadalupe e da estação central de Curitiba. Atenção, atenção, a grande Curitiba, terça-feira do Mover de Deus, eu mesmo estarei com todos vocês às 19 horas aqui na Igreja Pentecostal Deus Amor, Pedro Ivo 744. Fiquem todos na paz do Senhor Jesus. Me despeço todos vocês, presbítero Francisco Gonçalves.
0: Venho para cá, querido ouvinte, para a nossa sede estadual do Paraná, aqui na rua Pedro Ivo, 744, nesta noite. A bênção de Deus, a vitória de Deus, com certeza, será muito grande, certa e garantida para todos. O maior interessado em te abençoar é o Senhor Jesus. Ele tem a bênção, ele tem a vitória que você, o Senhor, a Senhora, tanto precisam, tanto necessitam, a vitória de Cristo para todos aqui na nossa Igreja Pentecostal Deus e Amor, hoje terça-feira. Não fiquem de fora, não. Venham para cá. Deus tem algo especial para fazer, Deus tem algo especial para realizar em sua vida. A bênção de Deus, que é aquela bênção que nos enriquece sem acrescentar nenhuma dor, vai passar a fazer parte da sua vida. Então, hoje terça-feira, presbítero Francisco Gonçalves, com ele a equipe do evangelismo, Jesus está na frente, pregando a palavra de Deus, orando em favor de todos, e a vitória de Cristo é certa. Venham pra cá. Lembrando a todos vocês, queridos ouvintes, amanhã, quarta-feira, é a quarta-feira da bênção e da vitória de Deus para a sua vida. Evangelista Maria Lorena pregando a palavra de Deus e orando em favor de todos pelos dons do Espírito Santo, e com ela uma equipe de servos do Senhor na poderosa campanha Deus nos dará o melhor da terra. Amanhã, quarta-feira, venham para cá. Igreja Pentecostal Deus e Amor, sede estadual do Paraná, aqui em Curitiba, localizado na rua Pedro Ivo 744, bem no centro de Curitiba. Esse é o endereço da sua bênção, esse é o local da sua vitória. A entrada é livre, a entrada é gratuita. O Senhor Deus e Pai Todo-Poderoso, ele tem vitórias grandes, certas e garantidas para todos. Teremos também o culto do meio-dia, uma hora da tarde. No culto do meio-dia, uma hora da tarde, Diácono Geraldo da Costa. Na grande campanha dos meus projetos nas mãos de Deus e a boa notícia. No culto das 14 horas desta quarta-feira, queridos ouvintes, presbítero Fernando Zelinski, com ele uma equipe de servos do Senhor aqui orando e Deus confirmando a bênção e a vitória para todos. Querem ser divinamente abençoados, agraciados por Deus? Venham para cá, para a Igreja Deus e Amor. Deus tem vitórias grandes para todos. E atenção, Grande Curitiba e região, eu lembro a todos vocês que dia 10 de outubro, aniversário do PEMU, Projeto Evangelístico Missão Urgente. E a festa, a festividade, por certo, com certeza, vai acontecer aqui em Curitiba. E já estamos avisando com uma certa antecedência para que o meu irmão e a minha irmã possam se preparar e estar conosco aqui em Curitiba dia 10 de outubro. Irmã Isabel Ferreira pregando a palavra de Deus, orando em favor de todos, com ela, evangelista Maria Lorena, também participação nos louvores, cantora Daniela Balabem e Ângela Gonçalves. Dia 10 de outubro.
2: Vem aí o segundo aniversário do PEMU, Projeto Evangelístico Missão Urgente. Será no dia 10 de outubro deste ano de 2026, às 5 horas da tarde, neste local, Avenida Presidente Kennedy, 2377, Vila Guaíra, Curitiba, Paraná. Neste dia, a presença confirmada da Mensageira de Cristo, evangelista Isabel Ferreira.
3: Talvez alguém está dizendo.

0: Explosão de milagre.
1: Pode andar todos.

As bênçãos gloriosas na comemoração do segundo aniversário da equipe do PEMU. Teremos também louvores a Cristo. Cantora Daniela Balabem.

0: uma vez o local da festividade, Avenida Presidente Kennedy, 2377, Vila Guaíra, Curitiba, Paraná. O tema da festa é este: estou em uma boa obra e não posso parar. Neemias, capítulo 6, versículo 3. 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
1: Quero saudar os ouvintes de casa com a gloriosa paz do Senhor Jesus. 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Que alegria! 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

0: não pode parar. 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Se une conosco nesta noite, estaremos todos de mão dada, fazendo aquela oração poderosa pelo primor e Deus sendo glorificado. Deus conta contigo. Venha.
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2: Queridos irmãos e ouvintes, recebam agora a paz do Senhor Jesus. Eu sou sua irmã Isabel Ferreira. Deus abençoe todos vocês que estão acompanhando o programa Voz da Libertação. O motivo da nossa participação é para convidar você para um evento muito especial que será no dia 10 de outubro, às 18 horas, com o tema Estou numa grande obra e não posso parar. Esse dia, eu tenho certeza, o Senhor tem uma palavra poderosa para renovar as suas forças, para renovar a sua fé, para te levantar espiritualmente. 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Eu quero convidar você para estar conosco nesse grande dia, porque eu creio que a mão do Senhor estará presente para abençoar, para curar, para restaurar e para renovar a nossa fé. Venha, traga mais alguém e tenha certeza que o Senhor não despede vazio aquele que tem sede da sua presença. Até lá e que Deus te abençoe.
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4: Meu nome é Tarcísio Alves dos Santos Filho. Eu tenho mais que agradecer esse Deus maravilhoso, esse Deus poderoso, esse Deus do impossível, o que já fez em nossas vidas. Eu também já fui curado. Eu sofria com a úlcera terrível há muito tempo. Antes de eu vir para a presença de Deus, o dia que eu fui na igreja pentecostal Deus e Amor, Deus usou um vaso e diz que eu tinha passado pela medicina. E realmente, naquele dia, eu tinha passado pela medicina e um médico falou que eu sofria de uma úlcera que já estava se transformando num câncer. E essa úlcera estava acabando com o meu estômago. Essa úlcera aí já tinha uns 3 a 4 anos que eu tinha ela. Rolava no chão de dor. Mas para a honra e glória do nosso Deus, esse Deus tremendo e poderoso, ele me curou dessa úlcera, desse terrível mal que estava na minha vida. Por isso agradeço a ele a todo momento, por essa bênção e para as outras bênçãos mais. Até hoje, para a honra e glória do Senhor, isso já tem 19 anos. Para a honra e glória do nosso Deus, não sinto mais nada. Tarcísio Alves dos Santos Filho, Minas Gerais, São João del Rei.
5: E seguindo com o programa Voz da Libertação, está aí, queridos ouvintes, o Tarcísio contando a bênção recebida de Deus. Ele conta a cura dessa úlcera. Ele conta que foi em um culto da igreja Deus e Amor. Mas antes ele conta que essa úlcera incomodava ele aos 3 anos. Ele conta que a dor era tão terrível, que ele rolava no chão de tanta dor por conta dessa úlcera no estômago. E ele conta que havia passado pelo médico. E o médico falou, olha, essa úlcera está se transformando em um câncer. E ele foi no culto da igreja Deus e Amor naquele mesmo dia. Foi no culto da igreja Deus e Amor. Ao chegar no culto da igreja Deus e Amor, ele foi revelado pelo dom do Espírito Santo. E na revelação dizia que tinha uma pessoa ali que tinha passado pelo médico e havia confirmado essa úlcera. E ele conta, ele exatamente nesse dia tinha passado pelo médico e confirmado que ele estava com essa úlcera que estava se transformando em um câncer. E após a revelação do Espírito Santo, o Tarcísio recebeu de Deus a bênção e a vitória. Após a revelação do Espírito Santo de Deus, o Tarcísio foi curado para a honra e glória do santo nome do Senhor nosso Deus. Ah, ouvinte que me escuta agora, o Senhor nosso Deus é o Deus da bênção. O Senhor nosso Deus é o Deus da vitória certa, é o Deus que tem a bênção para você, para o Senhor, para a Senhora, é o Deus que te cura, é o Deus que tem o milagre para você, independente da sua raça, cor, posição social, o Senhor Jesus é o Deus que te cura. Venha para cá, para a Igreja Deus e Amor. A Igreja Deus e Amor foi presenteada, querido ouvinte, com este dom maravilhoso que é o dom da revelação do Espírito Santo. Venha para cá para a Igreja Deus e Amor, pois o Deus que revela é o Deus que tem o milagre, o Deus que revela é o Deus que tem a cura, é o Deus que tem a vitória certa e garantida para a sua vida, tá bom? Pedro Ivo 744, no centro de Curitiba, Igreja Deus e Amor, com as portas abertas.

0: lembrando mais uma vez que daqui a pouco mais às 18 horas começa a oração. Começa a oração para o quarto e último culto desta terça-feira aqui em nossa sede estadual. Presbítero Francisco Gonçalves pregando a palavra de Deus e orando em favor de todos pelos dons do Espírito Santo. Amanhã, quarta-feira, evangelista Maria Lorena aqui pregando a santa e maravilhosa palavra de Deus, orando pelos dons do Espírito Santo e a bênção, a vitória de Deus, grande, certa e garantida em sua vida. Venham para cá, venham para a Igreja Deus e Amor, querido ouvinte. Aqui Deus tem uma bênção, aqui Deus tem uma vitória especial para entregar em suas mãos. Bênçãos de Deus para a vida daquele que crê. Quem crê em Deus, quem crê no seu poder, não perde o seu tempo, confia no Senhor e recebe dele as maiores vitórias. Deus tem vitórias com certeza para a sua vida, tá bom? Venham para cá. E agora no programa Voz da Libertação, às 17 horas e 43 minutos, vamos para mais um quadro na nossa programação, que é o Minuto com Deus, o Despertar da Alma, Pastor Kleber, com a palavra aqui na nossa programação e mais este quadro de edificação espiritual.
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2: Deus abençoe a sua vida, querido ouvinte que está nos acompanhando através desta tão especial programação. O despertar da alma, o despertar espiritual é o tema que nós vamos tratar neste Minuto com Deus. A Bíblia diz em Efésios 5, versículo 14, pelo que diz, desperta, ó tu que dormes, e levanta-te dentre os mortos, e Cristo te esclarecerá. Paulo não está falando do sono dos justos. A Bíblia, ela nos revela que existe muito mais de três tipos de sono, mas a Bíblia nos deixa claro que existe o sono do justo, e o livro de Provérbios diz que ele é dado àquele que tem trabalhado muito e que precisa refazer as suas forças. A Bíblia diz que tem o sono que é dado por Deus. No livro de Salmos, capítulo 4, versículo 8, o salmista diz: em paz também me deitarei e dormirei, porque só tu, Senhor, me fazes habitar em segurança. É um sono que Deus dá. Porém, existe o sono que é a dormência. A Bíblia nos revela, no livro de Jonas, capítulo 1, versículo 6, que o mestre do navio aonde Jonas estava chegou-se a ele e disse-lhe: que tens dormente? Levanta-te, invoca o teu Deus. Ele não estava simplesmente com sono, mas era uma dormência em plena tempestade. Quando Paulo escreve à igreja que está em Éfeso, ele está falando de um despertamento, de um sono que pode nos levar à morte. Ele está falando de um sono que nos mantém atado em uma realidade muito mais além de qualquer sono que eu acabei de citar. É um estado espiritual que pode nos cobrar a vida. Eu me lembrei da palavra do Senhor quando a Bíblia diz em Juízes 16 que o despertar deste sono, ele tem que acontecer antes que o mal chegue, antes que o mal nos visite, antes que o pior aconteça. A Bíblia diz que Sansão, livro de Juízes, capítulo 16, ele foi a Gaza e viu ali uma mulher e entrou a ela e a sua casa. E foi dito aos gazitas: Sansão entrou aqui. Foram, pois, todos eles em roda da casa de noite, puseram espias à porta da cidade. Porém, toda noite estiveram sossegados. Olha o que eles diziam: até a luz da manhã esperaremos, então ao despertar o mataremos. Porém, a Bíblia nos diz que o despertar de Sansão aconteceu antes da destruição. A Bíblia diz em Juízes 16:3, porém Sansão deitou-se até a meia-noite, e à meia-noite se despertou, se levantou, diz a Bíblia, e travou das portas da entrada da cidade com ambas as umbreiras, e juntamente com as trancas as tomou, e pondo-as sobre os ombros, e levou-as para cima, até o cume do monte que está de fronte de Hebrom. Sabe o que aconteceu? Os inimigos de Sansão, os inimigos de Deus, já tinham colocado e já tinham marcado um tempo e a hora para lhe tirar a vida. Eles o surpreenderiam pela manhã, Porém, a Bíblia diz que Sansão se despertou antes. Quando Paulo, ele diz, desperta, ó tu que dormes. Ele está dizendo, você que está dormindo ainda nos seus sentidos, no seu discernimento, neste momento que você está passando e vivendo da sua vida, aonde você consegue avaliar e você consegue observar tudo, menos a sua condição espiritual, de como ela está diante de Deus, requer um despertamento. Deus está dizendo, levanta-te deste lugar, levanta-te dentre os mortos, porque se Cristo agora retornar, se Cristo voltar para a nossa alma, será que nós estávamos fazendo cuidado dela? Será que a nossa alma estava sendo usada para glorificar a Deus? Será que não seremos tomados desapercebidos? Então, esta palavra, ela vem como revelação, dizendo, desperta para a tua alma, desperta para a tua vida espiritual, desperta para onde você está. Os inimigos já levantaram ciladas, os adversários estão à volta da cidade e as portas estão fechadas, com um objetivo, tirar a nossa vida. A Bíblia diz que Paulo testemunhava em Damasco, no livro de Atos dos Apóstolos, e os discípulos foram usados, dizendo, Paulo, desperta-te e sai pelos muros da cidade, porque as portas estão tomadas e a sua vida ela será cobrada, porque eles não aceitaram o seu testemunho. Os irmãos que tinham noção e um discernimento muito mais profundo do que Paulo, porque Paulo era um novo anunciador da palavra do Senhor, estava vivendo as suas experiências ministeriais mais profundas, e ele não estava olhando o perigo, ele não se despertava para aquela realidade, mas os irmãos que ali estavam, tomaram Paulo às pressas, colocaram dentro de um cesto, e a Bíblia diz que segurando firme em uma corda, o desceram pelas muralhas da cidade. E o maior apóstolo de todos os tempos, ele foi salvo porque havia alguém com os sentidos desperto, irmãos que estavam na torre da vigilância e estavam atentos aos acontecimentos à sua volta. Ei, desperta-te, os acontecimentos à nossa volta está dizendo que todos os pecados, fraquezas e debilidades que estão nos envolvendo está apontando para o autor e consumador da fé. Será que se Jesus te despertar, você não vai olhar para o teu estado espiritual? A Bíblia diz em Mateus 25, quando todas as virgens se despertaram, notaram que só apenas 5 ainda tinham azeite para ir ao encontro do Senhor. Desperta-te agora pela tua vida espiritual. O azeite, ele é uma representação da pessoa do Espírito. Desperte-te agora para a vida de santificação. Dê uma oportunidade a Deus agora. Eu não sei o que está matando a sua fé, mas Deus está dizendo, levanta-te deste lugar. Eu não sei o que está destruindo a tua condição de tomar decisão, mas Deus está falando conosco, volta. Porque eu quero te esclarecer, eu quero te dar a conhecer tudo, e você vai ver como você vai andar. E a Bíblia prossegue dizendo que nós vamos andar prudentemente, nós vamos andar como sábios, nós vamos remir o tempo, nós vamos ganhar no tempo que Deus nos dá, sensatez, para estarmos preparados, não com embriaguez, mas com sensatez, que enche a nossa alma de prontidão e temor, e nos faz estar atento todos os dias para a vinda do Senhor. Desperta-te para a tua alma, desperta-te para o chamado espiritual de Deus para a sua vida. Que Deus abençoe e espero que esta palavra tenha falado ao seu coração. Desperta-te enquanto há tempo.
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0: Queridos ouvintes, ligadinhos no programa A Voz da Libertação, antes de encerrar a minha participação por hoje, mais uma vez eu reforço aquele aviso para a noite de hoje. Presbítero Francisco Gonçalves aqui pregando a palavra de Deus e orando em favor de todos pelos dons do Espírito Santo, e com ele a equipe do Evangelismo Jesus está na frente. Amanhã, quarta-feira em que a bênção e a vitória de Deus será grande, certa e garantida em sua vida. Evangelista Maria Lorena pregando a palavra de Deus, orando em favor de todos pelos dons do Espírito Santo, no culto das 9 horas da manhã, no culto do meio-dia, 1 hora da tarde, Diácono Geraldo da Costa, no culto das 14 horas, Presbítero Fernando Zelinski, aqui na Pedro Ivo 744. Deus abençoe, Deus guarde a todos. Eu finalizo minha participação por hoje aqui no programa Voz da Libertação, para voltar amanhã, quarta-feira, às 14 horas com todos. Obrigado, Oswaldo, lá nos transmissores, programa da Igreja Deus é Amor, direção geral irmã Ereni Miranda, supervisão local, pastor Jerry Borchardi, despede na comunicação Sidney Gonçalves. Deus abençoe, Deus guarde a todos. Fiquem com Deus. Fiquem todos na paz do Senhor.
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0: 17:59.
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0: 18:00.
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30: É no nome de Jesus que nós oramos, é no nome de Jesus que nós clamamos, é no nome de Jesus que nós pedimos, porque temos certeza da operação divina, do milagre divino, aonde o Senhor agora está agora, ó Deus, ouvindo a oração desta família, desta mãe, que está com seus joelhos dobrados, clamando, pedindo a tua intercessão, Senhor. A tua manifestação agora, o resultado, a resposta para este problema, para esta luta, para esta aflição. Ó Deus, o Senhor tem poder nos céus e na terra para realizar tamanhos milagres. Ó Senhor, eu oro também agora, Senhor, a favor desta pessoa que está enferma, esta pessoa que está internada no hospital. Esta pessoa, Deus, que está ligado em aparelhos médicos, esta pessoa que está passando pelo vale da sombra da morte, Jesus disse: eu sou a ressurreição e a vida. Aquele que crer em mim, ainda que esteja morto, viverás. Eu creio agora, nesse exato momento, que o Senhor pode realizar algo muito grande. Entra agora, Senhor, nesta pessoa que está no leito de enfermidade, esta pessoa, Deus, que está tomando tantos medicamentos, esta pessoa que sente tantas dores, esta pessoa que já não tem mais nem esperança por causa da enfermidade que já tomou conta desse corpo. Mas em nome de Jesus eu oro agora. Em nome de Jesus eu peço agora. Cura, Senhor. Opera um grande milagre agora. Aumenta nossa fé, Senhor, para que esses milagres aconteçam nesse exato momento e esta pessoa possa dizer: o Senhor ouviu a minha oração, o Senhor ouviu o meu clamor e o Senhor me curou. Esta pessoa, Senhor, que sofre do câncer, esta pessoa que está, ó Deus, num estado tão crítico, no estado terminal, mas o Senhor é um Deus das causas impossíveis. Tudo é possível ao que crer. O que o homem não pode fazer, o Senhor pode fazer agora, nesse exato momento. Eu creio que nesse momento, quantas pessoas, ó Deus, que estão pedindo o socorro, vem nos socorrer, Senhor. O Senhor é socorro bem presente na hora da angústia. Como o salmista Davi dizia: elevo meus olhos para os montes. De onde me virá o socorro? O socorro vem do Senhor que fez os céus e a terra. E nesse momento santo, ó Deus, venha socorrer esta pessoa também, que está sofrendo com enfermidade no coração. Esta pessoa, Deus, que está sofrendo e tem medo até mesmo de repente acontecer algo terrível e esta enfermidade tomar conta. Mas agora o poder de Deus dando um coração novo para esta pessoa sendo curada agora, a operação divina. Ó Deus, esta operação divina agora, a medicina divina agora, pelo teu poder, e esta pessoa sendo curada desta terrível enfermidade no coração, esta pessoa que está com a veia entupida no coração, esta pessoa que sofre das arritmias no coração, ó Deus, esta pessoa, ó Deus, que tem que colocar marca-passos, esta pessoa, ó Deus, que está fazendo tratamentos por causa dessa enfermidade, mas eu estou orando agora, Senhor, porque eu creio na tua resposta. Eu creio num Deus que tem poder para curar qualquer tipo de enfermidade. O Senhor tem poder para fazer algo sobrenatural e esta pessoa ser curada, recebendo um coração novo. Ó Deus, seja uma pessoa adulta, uma criança, ou esta pessoa que já nasceu com esta enfermidade. O nosso Deus é Deus das causas impossíveis. Tudo é possível ao que crer. Eu oro também, Senhor, para esta pessoa que sofre de enfermidade no estômago, enfermidade no fígado, enfermidade no intestino, esta enfermidade nos rins, esta pessoa, ó Deus, que está sofrendo por esta enfermidade que cada dia parece que aumenta mais, cada dia piora, mas chegou o momento, ó Deus, de nós agora termos a nossa fé aumentada pelos milagres, pela vitória que o Senhor está nos preparando nesse exato momento. Eu creio, Senhor, que o Senhor pode ouvir cada oração. Quantas pessoas, não é somente eu, mas quantas pessoas que estão orando agora. E o poder de Deus, a graça de Deus, a unção do Espírito Santo, sendo manifesto de uma maneira tão gloriosa, entrando agora nesta pessoa que está no leito de enfermidade, esta pessoa, ó Deus, que sofre paralisia nas pernas, esta pessoa que agora está sofrendo de um derrame terrível no seu corpo, há poder no nome de Jesus. Esta pessoa que sofreu um AVC, esta pessoa que perdeu parte do seu corpo, ficou paralisado, mas agora o poder de Deus, a graça de Deus, o nome do Senhor sendo manifesto e curando toda classe de enfermidade. Tudo que pedirmos no nome do Senhor, tudo que pedires em meu nome, eu farei para que o Pai seja glorificado no Filho. É no nome de Jesus que nós oramos, é no nome de Jesus que nós clamamos. Esta pessoa que está com enfermidade na clavícula, esta enfermidade nos ombros, nos braços, na mão, esta enfermidade que já tomou conta desse corpo, há poder no nome de Jesus para curar. Eu creio que nesse momento de oração, eu oro sim, porque sei a importância da oração. Sim, Senhor, eu sei a importância do clamor. E eu sei também, ó Deus, que o Senhor está olhando dos céus agora e vendo, ó Deus, a fé desta pessoa que está pedindo uma bênção, Senhor. Um milagre, ó Deus, para o Senhor abrir a porta que está fechada. Este meu irmão que está passando uma luta financeira. Esta irmã, ó Deus, que não sabe mais como resolver este problema. Ó Deus, tem pessoas que estão até mesmo aflitas, preocupadas. Pessoas que nem conseguem mais nem dormir à noite, preocupado com as dívidas, preocupado como fazer para resolver da melhor maneira possível. Eu creio que o nosso Deus é dono da prata e do ouro, e a porta que o Senhor abre, ninguém mais pode fechar. Eu creio que nesse momento, milhares de pessoas estão sendo curadas, sendo libertas, e as portas sendo abertas, porque o Senhor é maravilhoso para realizar tamanhos milagres, e todos vão testemunhar, todos vão glorificar o teu nome, sabendo que o Senhor agora está realizando algo muito grande. Esta pessoa, ó Deus, que não consegue pagar as dívidas, esta pessoa que está até mesmo preocupado, ó Deus, quantos empréstimos já fez, ó Deus, pessoas que estão até mesmo preocupado em certas situações, não sabe mais o que fazer, mas a resposta vem de Deus, a vitória vem do Senhor, a porta é o Senhor que abre, é o Senhor que tem poder para resolver todos os problemas financeiros. Esta pessoa, Deus, que está preocupado com a sua firma, esta pessoa que está preocupado, ó Deus, o que fazer diante dessa situação? Mas nós cremos na resposta que vem de Deus. Cuida das nossas coisas, Senhor. Ó Deus, cuida, Senhor, de uma maneira tão gloriosa, para que nós podemos agradecer a Ti pela Tua resposta, pelo milagre da prosperidade. Eu creio, Senhor, no milagre da multiplicação. O nosso Deus é um Deus tremendo. Um Deus fiel, justo e verdadeiro. Ó Deus, ó Pai, nesse momento eu oro também para o Senhor trazer o povo para a tua igreja para serem salvo. Quantas famílias que estão passando momentos de lutas por causa que muitos estão desviados. Quantos que estão afastados da igreja. Quantos que, ó Deus, que perderam o primeiro amor. Quantos que desanimaram. Mas agora, Senhor, eu oro para o Senhor trazer este povo para a igreja, para eles ouvir a Tua palavra. Toca agora, Senhor. Toca nesta vida agora, Senhor, pelo Teu poder, pela Tua grande e infinita misericórdia. Toca nesta pessoa, Senhor, para que ele possa sentir a necessidade de vir à igreja, receber a Tua palavra, aceitar a Jesus, aceitar o Senhor como Salvador. Ó Deus, o nosso dever é pregar o Evangelho, o nosso dever é anunciar o Evangelho, mas quem faz a obra é o Senhor, é o Teu Espírito Santo que faz a obra. O nosso dever é clamar, pedir, ensinar, pregar o Teu Evangelho, mas é o Senhor, ó Deus, que tem poder para tocar nesse coração endurecido. Aquebranta agora esse coração de pedra, aquebranta agora esse coração endurecido, para que todos venham se humilhar perante a Tua presença, que todos venham buscar a Tua face, pedindo perdão, pedindo a Tua misericórdia, pedindo a Tua salvação, pedindo a libertação completa. Eu creio agora que nesse exato momento, o Senhor pode ouvir a oração desta pessoa também, ó Deus, que está pedindo, ó Deus, para o Senhor vir resolver os problemas que está na justiça. Esses problemas, ó Deus, que estão na mão dos advogados, esta luta nesses processos, Senhor, que estão na mão do juiz. O Senhor tem poder para resolver da melhor maneira possível. Nós temos que crer, Senhor. Não deixa ninguém duvidar do teu poder, mas que todos creia que através da oração, que através, ó Deus, do clamor, o Senhor agora está atento a ouvir e respondendo com os milagres, com as vitórias, com as libertações a favor de cada um, a favor de cada pessoa. Que maravilha, Senhor, estarmos orando a Ti, clamando a Ti, buscando a Tua presença, Senhor. Olha dos céus agora, Senhor, esta pessoa também, ó Deus, que está pedindo para o Senhor entrar e resolver a situação de uma luta espiritual. Quantos que estão passando lutas espirituais, Senhor, mas o Senhor tem poder para libertar esta pessoa, em nome de Jesus agora, em nome de Jesus agora. Eu repreendo toda a obra do diabo. Jesus disse: em meu nome expulsarão os demônios, e em nome de Jesus agora eu repreendo. Você vai sair desta vida, Satanás. Não adianta, não adianta. É o Senhor que te repreenda. Toda obra de magias negras, toda obra de feitiçaria, toda obra satânica, não adianta, Satanás. É no nome de Jesus que eu estou te expulsando. Você vai sair desta casa, você vai sair desta família, você vai sair agora pelo nome de Jesus. Sai agora, toda obra da opressão maligna, esta pessoa que está doente espiritualmente, esta pessoa que sofre sintomas de pânico, esta pessoa que sofre depressão, essas doenças espirituais, que pessoas que têm que tomar remédios e mais remédio por causa dessa enfermidade, mas agora o teu poder para libertar e esta pessoa ser livre, completamente livre desta opressão maligna. O sangue de Jesus tem poder. O Senhor te repreenda agora. Não adianta resistir ao poder de Jesus. Você vai sair agora. Esta vida não te pertence mais, mas ela já foi comprada com sangue precioso. O sangue de Jesus que te repreenda. O nome do Senhor que te repreenda. Em nome de Jesus agora, toda a perturbação do inferno, esta obra maligna, espíritos assassinos, espírito da morte, que está rodeando esta casa, esta família, você vai sair agora. Em nome de Jesus, sai agora. Não adianta resistir. O sangue de Jesus tem poder. Vai-te embora. Pega toda a tua bagagem. Pega tudo que você colocou nesta vida. E vai embora agora pelo nome de Jesus. O sangue de Jesus tem poder para desfazer toda a obra das trevas. Em nome de Jesus agora. A autoridade não é minha, mas do Espírito de Deus. A autoridade é de Jesus agora, para repreender toda a perturbação maligna. Não adianta, Satanás, a ordem é divina, a ordem é do Senhor Jesus, para você sair. Sai agora, perturbação do inferno, sai agora, obra das trevas, sai agora, todo mal. Não adianta, você que colocou enfermidade, você que colocou opressão, mas você vai pegar e vai sair agora. Pega toda a tua bagagem e sai deste lar, sai desta família, sai deste homem, sai desta mulher, sai deste jovem agora, em nome de Jesus. Sai agora, pelo poder de Jesus, liberta, Senhor, esta pessoa dos vícios das drogas, esta pessoa que já tentou se libertar das drogas, mas em nome de Jesus agora, esta vida seja liberta, esta vida seja tocada completamente, liberta dos vícios da bebida alcoólica, liberta do cigarro, liberta dos vícios de tanto tomar remédios também. Esta pessoa que se viciou, ó Deus, em tantas obras, em tantas comprimidos, em tantas obras de que estão oprimindo esta pessoa, liberta agora, Senhor. Eu creio que o Senhor diz que tudo que nós pedirmos, crendo, nós receberemos. E eu creio que agora esta vida está sendo liberta. Esta cadeia vai ser aberta agora. Esta pessoa que está presa espiritualmente, você será liberto pelo nome de Jesus. Cadeias sejam abertas, correntes sejam quebradas agora. Em nome de Jesus, a libertação é completa, a vitória do Senhor é completa, a bênção do Senhor chegou nesse exato momento. Creia, acredite, tenha fé. Ó Deus, vai tocando nesta pessoa agora, de uma maneira tão gloriosa, tão poderosa, para que todos fiquem maravilhados. Tamanhas bênçãos, tamanhas vitórias. A resposta que vem de Deus, a resposta que vem diretamente do Senhor para nossas vidas. Eu creio, Senhor, que nesse exato momento o Senhor está abençoando. Quantas pessoas já foram curadas? Procure a tua enfermidade em nome de Jesus. Esta pessoa que sofria terríveis enfermidades, todos agora curados, libertos, e todos vão testemunhar numa só voz: só o Senhor é Deus, só o Senhor é Deus que cura, que liberta, que salva, que transforma, que dá vida, que faz milagres extraordinários acontecer, para que o teu nome seja glorificado nos céus e na terra. Ó Deus, ó Pai, eu creio que nesse momento de oração, todos estão maravilhados, porque o Senhor nos visitou, o Senhor nos tocou, o Senhor nos abençoou, o Senhor resolveu problemas, o Senhor curou enfermidades, porque isso nós cremos através da fé. Ó Deus, não estamos orando em vão, não, porque nós temos certeza que o Senhor está ouvindo cada oração, que o Senhor está ouvindo cada clamor, que esta pessoa agora, que está, Senhor, nesta campanha, na oração, que eles possam levantar a mão e dizer: eu recebi a bênção, eu recebi a vitória, eu recebi o milagre, o Senhor ouviu o meu clamor, o Senhor ouviu o meu pedido, e agora eu agradeço a Ti. Estamos gratos, Senhor, por tudo que o Senhor tem feito, por tudo que o Senhor fez nesse exato momento, por tudo que o Senhor operou nesse exato momento. E todos vão dar testemunho do milagre, todos vão dar testemunho da operação, para que o teu nome seja exaltado acima de todos os nomes, e todo joelho se dobrará, que só o Senhor é Deus, só o Senhor pode abençoar de uma maneira tão gloriosa. Muito obrigado, Senhor, por esta oportunidade. Muito obrigado, Senhor, pelo pão, pela água, pelo alimento, por tudo que o Senhor tem feito na minha vida. Graças te dou, Senhor, pelas experiências que eu tenho aprendido. Graças te dou, Senhor, por este momento estar aqui orando, juntamente com meus irmãos, com as minhas irmãs, numa só fé, de mãos dadas, erguida aos céus, clamando, pedindo a tua ajuda, a tua misericórdia. Senhor, que eu tenho certeza que nesse momento o Senhor ouviu e respondeu e abençoou. Graças te dou, Senhor. Graças te dou, ó Deus, por tudo. Agradeço, Senhor, também por ouvir a nossa oração. Graças te dou, Senhor, pelas grandes oportunidades de eu pregar o teu evangelho, anunciar as boas novas de salvação, para que o Senhor possa me usar, unja a minha voz, unja a minha vida, para mim transmitir a tua palavra, com poder, com ousadia, com graça, com unção do teu Espírito Santo. Muito obrigado, Senhor, pela minha saúde, muito obrigado pela minha vida, muito obrigado pelo ar que eu respiro, muito obrigado por tudo que o Senhor tem me dado, pela minha casa, pela minha cama que eu durmo. Ó Deus, muito obrigado por tudo que o Senhor tem feito, pelos grandes livramentos que o Senhor tem me dado, aos ouvintes também, continua guardando, livrando, protegendo de todo o mal, de todo o perigo, que as tuas bênçãos, Senhor, seja completa. Muito obrigado, Senhor, graças te damos, glória ao Pai, glória ao Filho, glória ao Espírito Santo de Deus, mas graças a Deus que nos dá a vitória pelo nosso Senhor e Salvador Jesus Cristo. Se Deus é por nós, quem será contra nós? O Senhor é o meu pastor e nada me faltará. Glória a Jesus, louvado seja o nome de nosso Senhor e Salvador Jesus Cristo. Amém, amém, amém. Amado irmão, amada irmã, chegou o momento de nós fazermos a oração do perdão divino. Você que pecou, caiu, errou, desobedeceu. A Bíblia diz, quem não tem pecado, atira a primeira pedra. Reconhecemos que erramos, reconhecemos que pecamos, reconhecemos que fazemos coisas que entristecem a Deus. Mas o Senhor diz, arrependei-vos, porque é chegado o reino dos céus. É momento de você se arrepender dos seus pecados. Se você fazer junto comigo, repetindo as mesmas palavras que eu vou falar com vocês agora, porque você agora vai pedir perdão. Chega de pecado, chega de tanta desobediência. É momento de você voltar aos caminhos do Senhor. Não sei qual foi o motivo. Você se desviou, você caiu, você tropeçou. Mas se você caiu, você não vai ficar caído. Você vai se levantar. O Senhor está com as mãos estendidas para te levantar. E você agora vai ser salvo. O Senhor tem poder para perdoar todos os seus pecados. Chegai-vos a Deus e Deus chegará a vós. Você vai fazer junto comigo a oração de confissão a Deus e os teus pecados serão perdoados. Vamos todos juntos fazer a oração. Repete comigo. Senhor Jesus, Senhor meu Deus, errei, pequei, desobedeci, mas estou arrependido, Senhor, de todos meus pecados, e eu te peço aqui agora, me perdoa, Senhor, me salva, Senhor, me liberta com teu poder, escreve agora o meu nome lá no céu, no livro da vida, e sela, Senhor, com teu sangue, para o grande dia, Senhor, do arrebatamento da tua igreja. O meu nome esteja escrito no livro da vida, selado com o sangue do meu Senhor, do meu Salvador, do meu Redentor. Muito obrigado, Senhor, por tudo que o Senhor fez na minha vida. Obrigado, Jesus, por ter vindo dos céus, morrido na cruz para me salvar. Amado irmão, amada irmã, que Deus vos abençoe. Você que nos acompanhou nesta oração, continue orando, continue clamando, não desanima. O inimigo vai lutar para você desanimar, mas lembra, o Senhor é o mesmo ontem, hoje e eternamente. Não desanime. Juntos de mãos dadas, clamando, pedindo a misericórdia de Deus. Lembra que nós estamos aqui com as portas abertas esperando por você. Que Deus abençoe a todos milhões e milhões de ouvintes. A paz do Senhor Jesus.
0: Você assistiu Oração do Entardecer.
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3: 18:31.
4: Meu nome é Elza, né? Sou lá do Jardim Castelo, né? Congrego na Igreja Deus Amor Jardim Castelo, moro em Diadema, né? Eu queria fazer um convite para todos os que estão enfermos, né? Venha buscar a presença do Senhor aqui na quarta-feira, para que Deus possa dar uma grande vitória para cada um de vocês. Venha, porque Deus, ele vai dar a vitória, ele vai honrar a fé de cada um de vocês, tá bem?
5: Eu sou a Lourdes de Pirituba, estou aqui todas as quarta-feiras na campanha Mover de Deus, onde o Senhor está operando muitos milagres. Meu esposo, ele era alcoólatra há muitos anos e agora Jesus já libertou ele já quase 2 anos, através da campanha da quarta-feira do Mover de Deus. Eu estou aqui toda quarta e domingo também nas campanhas. E aqueles que têm em casa, esses que têm problema com álcool ou drogas, que venham também receber a sua bênção. Porque eu creio em nome de Jesus, assim como meu esposo recebeu, vocês também vão receber.
6: Eu tenho vindo às quarta-feira e meu Deus tem abençoado a minha vida. Meu nome é Virgínia Teles, moro em Guarulhos.
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0: idade pra falar já melhorou, graças a Deus. Eu fico feliz da vida, sabe por quê? Porque eu vou dizer uma coisa pra vocês, se tem uma coisa que eu gosto de falar, de fazer, olha aí, ó, vocês aí, tô até atropelando.
1: Até gosta de falar.
0: De fazer é falar. E eu não tô sozinha. Quem tá aqui comigo?
1: Oi, a paz do Senhor. Cido e Lari, a dupla.
0: Eita glória.
1: Somos um trio, né?
0: Um trio cheio da graça, cheio de inspiração. Ai,
1: a Lari foi bem.
0: Sexto lugar.
1: Exatamente.
0: Eita, e aí pra melhorar tem o nosso ouvinte lá em casa. Cada casa, cada lugar, ó, é um, sabe que daí? Isso?
1: É.
0: Sete. O
1: sete.
0: Número da perfeição, o número de Deus.
1: Verdade. Oh. Você que tá em casa, onde quer que você esteja, no seu trabalho, muito obrigado por esse carinho, por essa companhia agradabilíssima que você faz pra gente aqui também, viu? Está no ar mais um informativo Reviver.

0: feliz em fazer é trazer boas notícias para vocês. E sabe de uma coisa? Eu fico muito feliz também porque o nosso Jesus maravilhoso, ele sempre prepara o quê? Oportunidades para fazer o bem. E eu tenho uma oportunidade que o Senhor Jesus preparou para eu fazer o bem esta semana. E eu fico muito, muito feliz. Sabe que às vezes, Cido, Deus prepara para nós situações que podem parecer para outras pessoas um acaso. Sabe essa situação, a coisa fala, nossa, que coincidência, né?
1: Coincidência.
0: Coincidência. É. Mas eu falo que no mundo espiritual não existe coincidência.
1: Não existe.
0: Jesuscidência.
1: É.
0: Porque Deus, ele tem o controle de todas as coisas. Onde tem um servo dele, uma serva dele, onde tem alguém ali que esteja, né? É disposto a fazer a vontade dele, e tem uma outra pessoa também que coloca a vida nos cuidados dele, então ele vai fazer o quê? Que os caminhos se cruzem.
1: Verdade.
0: Que os caminhos se cruzem. E aconteceu comigo.
1: Aconteceu?
0: Aconteceu comigo. Preste bem atenção, minha irmã estava em casa, né? Minha irmã que mora lá no Paraná, passeando e tal, e aí aconteceu o seguinte, eu fui levar ela na rodoviária para pegar o ônibus para ir embora. Fui lá parar o meu carro no estacionamento. Preste atenção, gente, nos detalhes, porque é nos detalhes que Deus começa a operar. Então, fui levar ela na rodoviária. Aí, quando eu vou pôr o meu carro no estacionamento, estacionamento lotado. Não tem vaga no estacionamento. Tá bom, então. Então, vou dar uma volta com o carro, vou deixar as coisas dela lá junto com o carregador para levar para ela. E se não surgir nenhuma vaga, enquanto eu dou uma volta, eu vou fazer o quê? Eu vou embora? Eu vou para casa. Aí dei uma segunda volta, deixei lá as sacolas dela lá, o carregador, as coisas dela. E aí eu pensei assim comigo, poxa, mas eu queria tanto ir lá despedir da minha sobrinha que estava junto com ela e tal, né? Mas não tem lugar para estacionar. Aí quando eu vi que a entrada do estacionamento estava liberada, não para entrar, mas dava para eu parar o carro ali, eu parei o carro. E o moço veio lá que estava ali coordenando, trabalhando no estacionamento, falou assim, ah, senhora, o estacionamento tá cheio, não tem lugar. Eu falei para ele, eu posso, por favor, ficar paradinha aqui, que se alguém sair, eu entro? Aí ele falou assim, pode ficar aí sim. Aí ele deu uma volta, parou um carro lá, parou outro carro lá, e ele, não tem lugar, todo mundo foi embora. E eu ali paradinha, com meu pisca-alerta, esperando, né? Dali a pouco ele vem lá, olha, eu consegui uma vaga para a senhora ali num cantinho. E conseguiu essa vaga para mim, falou assim, ó, é a única que tem, o resto tá tudo lotado, por isso que tá fechado. Mas eu andando por ali, agora ele foi lá ver se ele achava uma vaga para mim, porque ele viu a minha persistência ali.
1: Sim.
0: Esperando, né?
1: Uhum.
0: E aí ele foi lá e conseguiu essa vaga para mim. Eu parei meu carro e tô indo. Estava ali na rodoviária Barra Funda, então tem uma rampa e tem as escadas. Eu nunca vou pela rampa, pelas escadas, eu vou sempre pela rampa.
1: Sim.
0: E aí, quando eu tô subindo a primeira fase da rampa ali, porque é uma rampa bem longa, né? Eu tô subindo a primeira fase da rampa, vem uma mala desgovernada.
1: Jesus!
0: Descendo. Quando eu vi, eu não pensei duas vezes, porque é assim, né? O modo cristão tá ativo 24 horas,
1: é,
0: né?
1: É verdade.
0: Então, assim, ó, a hora que eu vi a mala, né? É aquela coisa assim, eu não vou deixar a mala passar, eu vou ajudar. Eu nem sei de quem era a mala, mas eu corri, coloquei meu pé na frente da mala e amorteci a força dela ali, segurei a mala e aí vi a mulher, ela falou assim, ai moça, muito obrigado, Deus te abençoe e tal, né? Aí eu cheguei perto dela e falei, ela estava com 3 malas e mais um quadro que ela estava carregando ali, né? Aí eu falei assim pra ela, você tá subindo? Ela falou assim, tô. Aí eu falei, quer que eu te ajude? Aí ela falou assim, ai moça, você é provisão divina.
1: Oh,
0: aí, olha só, já me pegou por aí, né?
1: É.
0: Ela falou assim, quando eu ia sair de casa, acho que é minha cunhada que ela falou, alguém assim, falou assim pra ela, como que você vai fazer com essas malas? Aí ela falou assim, Deus vai, ela respondeu pra cunhada, Deus vai providenciar alguém pra me ajudar.
1: Olha só.
0: Você tá entendendo?
1: Tô entendendo.
0: Você tá entendendo que nosso Deus é Deus de detalhes?
1: Começou no atraso do estacionamento.
0: Começou no atraso do estacionamento. Olha isso. E eu cheguei bem mais cedo dessa vez, que geralmente eu vou um pouquinho mais tarde, mas dessa vez eu quis ir bem mais cedo também. Então, teve todo um trabalhar de Deus ali, que bem na hora que eu cheguei antes. Então, Deus falou, peraí, ó, não vai ter vaga pra você parar, não, porque ainda não chegou a hora de você descer do carro.
1: A moça que você vai ajudar, ela não chegou ainda.
0: Não chegou ainda, ela tá um pouquinho atrasada.
1: Olha.
0: E aí, eu ajudei ela, ela também ia pro Paraná, então... A plataforma dela era do lado da plataforma onde a minha irmã ia embarcar também. E eu fui e ajudei ela. E quando ajudei ela a deixar a mala ali, né? Ela confiou tanto em mim que eu era provisão divina mesmo, que era Deus que tinha preparado, que ela fez, sabe o quê? É. Ela deixou a mala ali comigo e foi lá confirmar a plataforma, se ela estava na plataforma certa.
1: Mas, não, olha, ela já viu que era
0: que ela sabia que era Deus.
1: Exatamente.
0: Aí ela me abraçou e falou assim, olha, moça... Você foi Deus quem providenciou, porque eu orei e pedi pra Deus, pra que Deus providenciasse alguém pra me ajudar. E você apareceu na hora certa. Ela, posso te dar um abraço? Eu falei, claro. Ela falou assim, você é uma pessoa abençoada, pode ter certeza. E eu ganhei ali a minha semana, gente. A minha semana. Por quê? Porque assim, olha, de uma coisa inusitada, né? Que eu poderia pensar, ah, não vou segurar a mala dela, né? Eu tô com pressa, eu vou ter que... Não. Eu, na hora que eu vi, eu nem olhei de quem era a mala. Eu só corri, botei meu pé, foi no automático, né? Ah. E aí, ganhei a minha semana. Aí, eu saí daquela rodoviária agradecendo, eu disse, muito obrigado, Senhor Jesus, pelo privilégio de mais uma vez o Senhor ter preparado alguém para que eu pudesse ajudar. Então veja que como nas mínimas coisas Deus trabalha na nossa vida. E eu penso que o próprio Deus, ele prepara as oportunidades. Eu penso assim, ó, ela orou lá na casa dela, né? Eu preciso de alguém para me ajudar, Senhor Jesus. Aí Deus já procurou lá, né? Vamos ilustrar aqui. No computador de Deus.
1: É. Na rede social.
0: Na rede de Deus. Ele já procurou lá. Vamos ver quem vai estar lá.
1: Ah, quem vai estar por perto, né? Ah, Eliana, pronto.
0: Opa, essa aqui, é essa mesmo.
1: Essa aqui eu não vou nem falar nada. Só vou deixar ali perto que eu sei que ela já vai fazer.
0: Exatamente. E foi isso que aconteceu.
1: Que coisa boa,
0: tô,
1: viu?
0: Tô muito feliz com mais uma oportunidade que o Senhor Jesus. E por isso que eu falo sempre que quando a gente tem o coração voltado para a beneficência, a gente nem precisa procurar quem ajudar. O próprio Deus traz para perto de nós para poder ajudar. E tem mais uma coisa. A beneficência, ela é tão espiritual, Cido, que se é alguém mal intencionado que vem pedir alguma coisa pra mim, eu não sou tocada pra poder ajudar. Então, assim, o próprio Espírito Santo já determina, olha, esse não. Porque ele já sabe que ali tem alguma falcatrua, alguma coisa ali que essa pessoa tá fazendo que não deve ser ajudada. E olha, gente, vou dizer uma coisa, meus queridos e amados irmãos, de perto, de longe, essa audiência maravilhosa, vou dizer uma coisa para vocês. Sabiam que no passado muitos hospedaram anjos nas suas casas sem saber que estavam hospedando anjos somente por fazer o bem? Eita glória! E é por isso que eu não me recuso de fazer o bem em todo o tempo.
1: Amém, amém.
0: Esse Deus é bom demais.
1: E falando em fazer o bem, a gente faz muito bem para muita gente, levando a palavra, levando entretenimento, levando esse conteúdo que a gente faz aqui no informativo. Eu recebi aqui no Instagram o Elvis Batista. Ele entrou no meu Instagram e falou, Cido, sempre acompanho você e a irmã Eliana no informativo Reviver de segunda a sexta-feira, junto com a Eliane Miranda. Quando está junto, ela é muito edificante nas coisas que propagam.
0: Oh, glória a Deus.
1: Ele colocou aqui, amém, no recadinho. É o Elvis Batista. Ele só não colocou a região.
0: Oi,
1: Elvis. Que bom, viu? Muito
0: Deus
1: obrigado.
0: Muito obrigada. É por vocês que nós estamos aqui, com toda certeza.
1: Então, ele mandou um recadinho. Que coisa bonita, né?
0: É maravilhoso. Inclusive, Cido Gameiro. É. Deixa eu aproveitar para dizer que hoje, o horário das 18h40, temos uma live. Sabe que live é essa?
1: Que live?
0: A live para poder informar quanto nós arrecadamos no nosso agosto Verde 2026.
1: E olha, pelo seu sorriso,
0: eita,
1: é bastante número.
0: Ó, eu estou vendo o hino, e o hino fala assim, que o nosso Deus é Deus grandão. Então é isso.
1: Eita, é isso, Deus grandão, é Deus de grandão. Bom, né? Ah, glória a Deus. Oh. O Agosto Verde foi realmente um sucesso, né?
0: Foi.
1: Como sempre, né? E quem sai lucrando com isso são as pessoas carentes. Na realidade, as pessoas necessitadas, mas quem ajuda, ganha mais.
0: Exato. É uma coisa... Eu aqui expressando toda a minha alegria.
1: Exatamente.
0: E quero aproveitar para dizer que se você que está em casa e quer também contribuir com as instituições Sem Viver, como que eles fazem, Cido?
1: Olha, é muito fácil. Você faz, já tá com o smartphone aí, ó, presta atenção.
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0: Amor de Deus, estar atento às necessidades do outro faz parte da nossa vida como cristãos aqui na Terra. O Evangelho genuíno de Jesus Cristo era um evangelho com obras, não era um evangelho somente para anunciar o reino dos céus, mas para também nos ensinar como praticar esse evangelho. Porque uma coisa é você falar do evangelho, outra coisa é você praticar o evangelho. E como nós praticamos o evangelho? Vivendo aquilo que Cristo nos deixou por exemplo. Vivendo a vontade dele. E hoje, como vocês já sabem, eu amo o livro de Provérbios. O nosso tempo é muito curtinho, né? Esses dias aqui no rádio, por causa da
1: propaganda eleitoral.
0: Propaganda eleitoral, gratuito. Exatamente. Então, vou escolher aqui um provérbio para poder estar fazendo a leitura. Provérbios, capítulo 19, versículo 1, que diz o seguinte: o nosso manual de vida na Terra. Melhor é o pobre que anda na sua sinceridade do que o perverso de lábios e tolo. Assim como não é bom ficar a alma sem conhecimento, peca aquele que se apressa com os seus pés. A falta de juízo do homem perverterá o seu caminho e o seu coração se irará contra o Senhor. As riquezas conquistam muitos amigos, mas o pobre, o seu próprio amigo, o deixa. A falsa testemunha não ficará impune, e o que respira mentiras não escapará. Muitos se deixam acomodar pelos favores do príncipe, e cada um é amigo daquele que dá presentes. Todos os irmãos do pobre o aborrecem, quanto mais se afastarão deles os seus amigos. Corre após eles com palavras e não servem de nada. É uma palavra difícil de aceitar, vamos dizer assim, né? Porque é uma palavra que fala a realidade. Porque é assim mesmo, meus irmãos. Aquele que tem dinheiro, ele está sempre com muitos amigos, ele não precisa procurar amigos, né? As pessoas mesmo vão procurar se apresentar para ele, vão procurar se envolver com ele. Por quê? Porque estão interessados, não na amizade, mas naquilo que ele possui, naquilo que ele pode dar uma aparência, né? Estamos aí em tempos de redes sociais, né? Então vai dar visibilidade nas redes sociais, vai parecer status, mas a palavra de Deus está dizendo aqui que o pobre, ele não tem nada disso. Até aqueles que deveriam estender a sua mão para ele na hora da dor, do sofrimento, do desemprego, da falta, da necessidade, até esses o abandonam. Por quê? Porque não vão querer tirar deles mesmo para poder ajudar a quem precisa. Mas é aí que entra o verdadeiro evangelho de Jesus Cristo. Porque a Bíblia está falando aqui, olha, melhor é o pobre que anda na sua sinceridade do que o perverso de lábios e todo.

fecha os seus olhos para ele. O nosso Deus não encolhe as suas mãos para o abençoar, porque o nosso Deus, ele está sempre pronto a atender as necessidades do pobre. Por isso que muitas vezes um rico, se ele perde tudo, ele vai ficar sem nada e sem ninguém. Mas o pobre, Deus vai tocar no coração de alguém, como tem feito nas instituições Reviver, para poder atender as necessidades dele. E ele não vai ter a dificuldade de dizer, eu realmente preciso de ajuda. Ele vai aceitar a ajuda. Já aquele que ostenta esse, ele vai dizer, eu não vou me humilhar a esse ponto das pessoas saberem o quanto eu preciso. E ele vai morrer de fome na sua tolice, andando para trás, e não vai abrir o seu coração para que alguém possa estender as mãos e ajudar. Mas sim, aquele que verdadeiramente encontra um amigo fiel no Senhor Jesus, ele passa pelas lutas, ele pode perder até os amigos que ele tem, não é? Mas ele vai vencer, ele vai perseverar e ele será honrado, abençoado, porque o nosso Jesus é amigo fiel e verdadeiro, que na riqueza ou na pobreza estará do seu lado. E sabe o que mais que ele fará? Ele guiará os seus passos. Ele guiará os seus passos para que você não seja altivo, nem perverso, mas mantenha a humildade e desta forma você esteja debaixo das bênçãos dele, atendendo a necessidade de quem precisa. Chegamos ao fim de mais um informativo Reviver, programa esse das instituições Reviver, um pouquinho mais curto nestes dias agora, né? De pré-eleição, mas lembrando sempre, permitindo Deus, eu volto amanhã. Só que hoje ainda, dá uma ligadinha lá nas redes sociais da nossa Fundação Reviver, que você vai estar com toda certeza a par de quanto nós arrecadamos no nosso Agosto Verde. Deus abençoe vocês e até a próxima.

0: 18:57.
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7:03. Ao som do hino Galileu, estamos chegando com mais uma apresentação do programa Voz da Libertação. Este programa que é órgão oficial e informativo da Igreja Pentecostal Deus é Amor. Com a sede mundial localizada na Avenida do Estado, número 4568, no bairro da Liberdade, São Paulo, capital, o trabalho da obra de Deus está a cargo mundial da presidente, nossa querida irmã Ereni Miranda. E o povo rebelde não. E aqui em Curitiba temos a sede estadual localizada na rua Pedro Ivo, número 744, bem no centro da cidade Sorriso. O trabalho da obra de Deus está na responsabilidade do pastor Jerry Borchardt.

Aceite a mais perfeita paz do Senhor Jesus. Quem tem o imenso prazer em cumprimentar você nesta terça-feira é a sua irmã em Cristo, Aline Neves. Hoje tenho... Deus abençoe você, querido ouvinte, que está conosco desde este momento. A partir desta terça-feira, hoje 8 de setembro de 2026, estamos começando uma hora mais cedo do habitual. Teremos a transmissão da Voz do Brasil a partir das 21 horas. E estamos aqui com a Voz da Libertação no ar. Iremos juntos até as 23 horas. Deus abençoe nos transmissores, cooperando conosco, nosso irmão Edson de Moraes.

E nesta noite de terça-feira, hoje temos aqui o culto com a equipe Jesus Está na Frente, presbítero Francisco Gonçalves, também a nossa irmã Marli Matilde e todas as pessoas demais que compõem a equipe. Servas e servos de Deus já estão aqui presentes desde as 5 horas da tarde na oração, juntamente com a evangelista Maria Lorena, clamando a Deus, buscando ao Senhor na intercessão global, para que a tua vida, querido ouvinte, seja abençoada. Hoje aqui em Curitiba é feriado nacional, ainda dá tempo para você que está no teu lar, na tua casa, você que pode estar aí no teu trabalho, onde você estiver, corre, dá tempo de você chegar aqui e cultuar a Deus conosco nesta terça-feira de bênçãos. Hoje prosseguindo a campanha O Poder da Oração. E o povo de Deus está aqui orando. Vamos acompanhar um pouquinho a oração diretamente ali do interior, aqui da nossa sede estadual, Rua Pedro Ivo 744. Nós podemos...

0: 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Não é contra a carne e o sangue, mas é contra as hostes de Satanás. 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
1: É, louvado seja o nosso Deus que ouve as nossas orações. Então está aí, querido ouvinte, acompanhamos um pouquinho a oração ali diretamente do altar. E você é o nosso convidado, corre, ainda dá tempo. Rua Pedro Ivo 744, endereço da Bênção da Vitória, local de fácil acesso para você chegar aqui nesta noite e ser abençoado com toda a igreja, com todo o povo que aqui já está, com todos que estão a caminho. E Deus tem vitória. Lembrando que além da campanha que prossegue nesta noite de terça-feira, o poder da oração, está também acontecendo aquela campanha poderosa que iniciou no dia 3 de agosto, os 300 valentes de Gideão. Esta campanha que vai até o dia 3 de novembro. Para você que já colocou o teu nome no livro, que Deus abençoe pela tua fé. Você que ainda vai colocar, Deus abençoe também a tua fé, o teu esforço, que Deus possa recompensar. Você pode chegar aqui, vai se deparar ali com a mesa ao lado do altar, na frente ali, para você deixar o teu nome, o nome da tua família, o nome das pessoas que você sabe que precisam de oração, e nós estaremos aqui orando com toda a igreja. Pastor Jerry Bochart está nesse propósito e todos os pregadores de cada culto, em todos os horários, sabem desse compromisso diante de Deus, que o livro é apresentado na oração, no clamor, e Deus está operando. Temos já muitos testemunhos de pessoas que foram abençoadas pelo poder de Deus através desse propósito. Então, olha só, em cada culto o livro tem sido colocado na oração. Na sexta-feira que temos a vigília, durante a madrugada também o livro tem sido colocado no clamor a Deus. E além dos cultos e da vigília, também os servos de Deus, varões valorosos, têm subido ao monte clamar a Deus e têm colocado ali o propósito. Por isso Deus está operando, Deus está abençoando de uma forma maravilhosa. E nós já vamos ouvir testemunhos de fé de pessoas que têm sido abençoadas, têm sido atendidas através desse propósito, através da fé que tem sido depositada em Cristo. E nós vamos ouvir aqui testemunhos da campanha Os 300 Valentes de Gideão.
2: Como é o nome da irmã?
3: Irmã Maurícia.
2: Irmã Maurícia, a irmã entrou na campanha dos 300?
3: Sim, irmã, eu entrei na campanha, mas há 4 meses atrás, antes de começar a campanha, eu já estava em oração e propósito com Deus.
2: Sim.
3: Aleluia, porque o meu filho tinha, né, um imóvel para alugar. E estava atrapalhado, não alugava de maneira alguma, já algum tempo. Mas Deus preparou, glória a Deus. E assim que eu entrei na campanha, já tinha um propósito. Mas a campanha veio fortalecer, glória a Deus, para a glória de Deus. E foi alugado.
2: 4 meses sem alugar.
3: Mais de 4 meses.
2: Mais de 4 meses.
3: Mais de 4 meses.
2: Entrou no propósito?
3: Entrei no propósito. Menos de 7 dias ele me ligou dizendo.
2: Deus abriu as portas.
3: Aleluia.
2: Está feliz com Jesus.
3: Esse Deus é tremendo.
2: Maravilha.
3: Feliz, porque ele é poderoso e ele cuida dos seus, amém?
2: Com certeza, Deus abençoe.
1: É, querido ouvinte, Deus ele cuida de tudo na nossa vida. E ele entra com providência, ele prepara o que nós precisamos, ele confirma aquilo que nós almejamos. É, Deus abençoou aí a vida da Maurícia, de toda a família. Onde estava muito difícil dela alugar esse imóvel e mediante a fé, após colocar o nome no livro, após colocar a situação na palma da mão de Deus, o Senhor ele entrou com providência e logo, logo, Deus preparou o inquilino bom, abençoado e o nome do Senhor sendo glorificado. para você que está aí diante de dificuldades financeiras, precisando de uma prosperidade, de uma vitória. Vamos ouvir aqui o testemunho do Hamilton. Deus prosperou a vida dele. Vamos ouvir esse testemunho de fé.
4: Qual a bênção que nós recebeu? Hoje fui lá no Bradesco, tinha mais 7 conto lá, mais 7 mil. Daí a financeira me mandou falar pro banco que até o final do mês, até o final da semana que vem, vai entrar mais 4 conto para mim. E fora o cartão que vai vir para mim de crédito.
5: Não colocou o nome no livro, mas foi no Bradesco, hoje tinha 7 mil. E vai cair mais 4 mil, então é 11 mil. E vindo no cartão também?
4: No cartão vai vir.
5: Um 7 com 4 mais 1.500. Então é benção. 13.500, irmão. Nesta campanha.
4: Vou pagar tudo o que eu prometi para Deus. Vou pagar com o dinheirinho que Deus me deu. Eu vou devolver para a igreja de volta aqui.
5: Em nome de Jesus. Qual é o seu nome e seu endereço? Deus prosperou.
4: Hamilton, meu nome.
5: Bate as palmas para Jesus.
1: É, Deus prosperou providenciando aí na vida do Hamilton. É, Deus colocou na conta dele, né, primeiramente, como ele disse, 7 mil reais. E depois praticamente dobrou esse valor, dando o total de 13.500 reais na conta do Hamilton, que ele reconhece que foi Deus que colocou, foi Deus que providenciou. É milagre, quem opera é somente Deus, querido ouvinte. Então tenha fé, venha conosco. Eu volto a convidar que você ainda pode estar hoje, agora mesmo nesse culto dessa noite abençoada. Você que ainda não tem o nome ali no livro dos 300 valentes de Gideão, ao chegar na igreja, você já pode pegar ali a caneta que está disponível juntamente com o livro, anotar o teu nome, o nome de familiares, amigos, até mesmo vizinhos, pessoas que fazem parte do teu dia a dia, colegas de trabalho, colegas de estudo. E Deus vai abençoar, Deus vai entrar com socorro naquela vida que precisa urgente de um milagre, de uma vitória. Em todas as áreas, Deus, ele tem o poder de abençoar, ele tem o prazer de honrar a fé daquele que honra ele. Então venha crendo na certeza da tua vitória, da tua resposta. Rua Pedro Ivo 744 é o endereço do milagre, é o endereço da bênção. Para você que infelizmente não vai conseguir estar hoje aqui, amanhã, quarta-feira, será mais um dia do milagre, mais um dia da quarta-feira da vitória. Logo cedo pela manhã, a evangelista Maria Lorena estará aqui na intercessão global. E após as 9h30, inicia o culto, a primeira parte, com as oportunidades para contar a bênção, para louvar a Deus. E a evangelista Maria Lorena pregando a palavra do Senhor. Aqui na quarta-feira da campanha, Deus nos dará o melhor desta terra. E o Senhor nosso Deus usando a vida de sua serva poderosamente para abençoar a tua vida, querido ouvinte. Deus tem usado de uma forma especial a evangelista Maria Lorena, serva do Senhor, que tem se colocado em oração, que tem se colocado na presença de Deus. E o Senhor tem revelado coisas ocultas, coisas tremendas. O Senhor, ele tem revelado coisas maravilhosas e tem garantido a vitória sobre a vida do povo. É, o inimigo, ele só tem coisa ruim, só tem o mal, o prejuízo, coisas que destroem a vida do ser humano. Mas Deus tem vida e vida em abundância, Deus tem livramento, tem proteção. E nós vamos acompanhar como Deus usa a vida da evangelista Maria Lorena no dom da revelação do Espírito Santo.
6: Coisa profunda da glória. E vou entregar da glória. Alguém essa madrugada ouviu um tiro. E o Senhor desviou a bala de cima do telhado da tua casa. Dá glória, dá um glória. queima ele, grita Satanás, sai agora, espírito da morte, saia da vizinhança dela, em nome de Jesus. Foi assim mesmo, minha irmã.
7: É bem assim. Eu escutei que ele tira assim, deu um pulo, porque ele mora em favela, né? Deu um pulo, falei, Jesus, tem misericórdia. E graças a Deus, Deus me livrou. Eu tenho certeza que Deus escutou.
6: E a irmã vai ver a bala da glória. Da glória. Olha a mão de quem tava lá. Da glória.
1: Deus nos dará o melhor desta terra. Tem coisa melhor que livramento do que a proteção de Deus? Olha só, querido ouvinte, esta senhora confirmou a região onde ela mora, né? Como ela disse, favela. É um lugar perigoso, onde tem ali coisas que nem precisa a gente detalhar aqui. Mas olha só, ela ouviu, conforme a revelação do Espírito Santo, na madrugada anterior, para amanhecer aquele dia que ela estava na casa de Deus, que veio a revelação do Espírito Santo. Deus, ele conhece o profundo, o escondido, com ele mora a luz. E ele traz a revelação, aquilo que está oculto. Deus mostrou ali para a evangelista Maria Lorena que a pessoa havia escutado até o tiro. E a mão de Deus deu livramento, protegendo ali. Querido ouvinte, até no meio da vizinhança, Deus falando através da revelação do Espírito Santo que Deus estava trabalhando. Por isso é tão importante estarmos na presença de Deus, na casa do Senhor. Nós somos abençoados e através de nós até nossos vizinhos são alcançados pelo poder de Deus. Tenha fé, querido ouvinte, Deus está operando através da humilhação, através da oração. A igreja tem se colocado constantemente em oração. Hoje, por exemplo, a evangelista Maria Lorena está ali no interior, aqui em nossa sede, na rua Pedro Ivo 744, no momento da intercessão global, juntamente com a equipe Jesus está na frente. E eu convido você agora, querido ouvinte, para também orar. Se você puder parar aí o que você está fazendo, um momentinho aí você se colocar na presença de Deus, ou você que não pode, né, dar uma pausa no que você está realizando, tuas tarefas, teus compromissos, mas que você ligue o teu pensamento, você ligue o teu coração ao trono do céu e fale com Deus. Vamos orar com a irmã que está ali, com o microfone, orando com a igreja. Vamos falar com Deus, vamos pedir a misericórdia do Senhor, vamos orar com fé.

0: Louvado seja Deus, acompanhamos aí, podemos orar um pouquinho juntamente com a serva de Deus diretamente do altar. É, Deus ouve nossa oração. E você que deseja mandar o teu pedido de oração aqui no WhatsApp, estamos aguardando a tua mensagem. Daqui a pouco mais vamos orar juntamente aqui através da fé. Cremos na vitória do Senhor. Você que está se preparando para sair de casa, você que já está a caminho da casa de Deus, vem em nome de Jesus, Deus tem vitória para você nesta noite de terça-feira. Daqui a pouco voltaremos falando mais aqui dos avisos da obra de Deus, também estaremos orando diretamente aqui do estúdio. Vamos a uma breve pausa, momento do break, utilidade pública, e já já eu retorno com você.
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1: Agora são 19:34. Programa Voz da Libertação nesta noite abençoada de terça-feira. Quero agradecer o carinho do ouvinte. Deus abençoe você que, além de ouvir, também participa conosco. Vamos aqui, daqui a pouco, orar, falar com Deus, apresentar o teu pedido de oração. Você que está mandando a tua mensagem, você que deseja mandar, mas não tem o número aqui da Super Rádio de Curitiba, anote aí o WhatsApp aqui da Super Rádio de Curitiba.
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1: É Super Rádio de Curitiba pelos 1210 kHz AM. E Deus abençoe você que nos escuta pela internet, pelo link. Lembrando que estamos com um novo site. E através do site você pode mandar ali o teu pedido de oração, acessando através do ícone. Na página temos ali o ícone do WhatsApp, ou então de mensagem para você que não tem o aplicativo do WhatsApp. E também o contato aqui do telefone fixo da Super Rádio de Curitiba no estúdio. Deus abençoe você que, além de ouvir, participar, também divulga este programa. É uma forma eficaz de evangelizar as vidas. É, tanto quem ainda não decidiu a vida com Cristo poderá ser tocado e tomar a decisão aceitando a Jesus, bem como aquele que está desviado ou então fraco na fé, meio perdido na vida espiritual, poderá receber o renovo, a força do Espírito Santo através de ouvir a voz da libertação. Deus abençoe a você que tem participado, você que tem também ajudado a manter esta obra no ar. Que Deus recompense e multiplique muitas vezes mais. Eu lembro, querido ouvinte, que amanhã, quarta-feira, eu volto a convidar você para estar presente no culto da manhã, presença já confirmada da evangelista Maria Lorena, a serva de Deus que, antes mesmo, muito antes de iniciar o culto, a pregação, ela já está aqui nas quartas-feiras às 7 horas da manhã. Não somente na quarta, também na segunda e na sexta. Ou seja, segunda, quarta e sexta ela está aqui 7 horas da manhã, mas amanhã será quarta, então vamos falar aqui desta quarta-feira, dia 9 de setembro. É o dia que Deus tem preparado para abençoar a tua vida. O prosseguimento da campanha Deus nos dará o melhor desta terra. E Deus estará usando a evangelista Maria Lorena com unção, com virtude, com o poder que vem do alto para abençoar a tua vida. Venha, convide mais alguém, traga mais alguém com você. Uma multidão tem comparecido na quarta-feira pela manhã e o Senhor, ele tem se manifestado no meio do seu povo. E neste momento eu convido você para nós entrarmos em oração na presença de Deus. Nós vamos apresentar os pedidos. Eu quero orar em teu favor. Você que tem se preparado, tem colocado em um plano no teu coração, na tua mente, tem até combinado, sim, você que de repente até combina com a família, com pessoas, para estarem aqui reunidos no nome de Jesus, nos cultos. E chega na hora, acontece coisas que você entende que é o inimigo impedindo, é o inimigo atrapalhando a tua vinda na casa do Senhor. E eu convido você agora para nós orarmos, para Deus abençoar a tua vinda na casa dele, para que nada e ninguém impeça de você chegar aqui e ser abençoado em nome de Jesus. Então, quando são 19 horas 39 minutos, vamos já entrar em oração na presença do Senhor. Senhor Deus Todo-Poderoso, eis-me aqui em sua presença. É no nome de Jesus, seu Filho amado, que eu peço, Senhor, o perdão das minhas falhas. Perdoa, Senhor, tudo aquilo que eu posso ter feito, falado, ou pensado, ou então sentido e que não agradou a Ti, Senhor. Tu és conhecedor da minha vida, muito melhor do que eu mesmo, Senhor. O Senhor conhece, ó Pai. E aqui estou, meu Deus, juntamente com toda a audiência da Voz da Libertação, com cada ouvinte, Senhor. Reconhecemos o quanto precisamos de Ti. E também agradecemos, meu Deus, porque o Senhor sempre está pronto, está perto de todos aqueles que Te invocam. Eu abro aqui, Senhor, estas mensagens. Eu abro, meu Deus, este aplicativo e agradeço a Ti, Senhor, pela participação deste ouvinte que tem mandado a mensagem. Ah, Senhor, eu peço em favor dessas mensagens que chegaram durante esse dia, mensagens que chegaram durante essa madrugada que se passou, mensagens que chegaram ontem, anteontem, há tempo mais atrás, Senhor. Ah, Senhor amado, mas este ouvinte ainda está confiando, ainda está esperando na resposta que só o Senhor pode dar. E eu peço nesta hora, Senhor, abrindo essas mensagens que estão chegando nesta noite, eu oro em favor da Marilene Mendes, meu Deus. O Senhor sabe a luta que ela tem passado, os problemas, meu Deus, que só o Senhor pode dar a solução. Abre as portas, abre os caminhos, dá sabedoria para Marilene, meu Deus, abençoa a vida dela, o lar dela. Eu também peço nesta hora, em favor da Rosângela, meu Deus, entra com a providência sobre a vida da Rosângela, o lar, a família dela, Senhor, onde ela está pedindo aqui pela família, também pela vida do Deveraldo e da Silmere. Abençoa, Senhor, estas vidas, ó Pai. Dai a Tua vitória, o Teu livramento. Dai, Senhor, a Tua saúde sobre esta casa. Repreenda todo o mal, meu Deus. Abençoa o lar da Rosângela, a vida dela, Senhor, e toda a família. Também apresento, meu Deus, o nosso ouvinte, irmão Pedro Paulo de Piraquara. Abençoa ele, Senhor. Abençoa a vida da Nadir, que ele está pedindo aqui, Senhor. Alcança a vida da Nadir, Senhor. Abençoa, Senhor, este casal, dê a Tua vitória. Coloca as Tuas mãos, Senhor. Repreenda toda inveja, todo mal. E dê a Tua bênção, Senhor. Abençoa também a vida da Niva, meu Deus. Abençoa, Senhor, entrando com a Tua providência, Senhor. Abençoa, meu Deus. Sim, Pai querido, entra com a Tua providência. Repreenda todo o mal, toda a fúria do inimigo, Senhor. Dai a Tua vitória, Senhor, sobre a vida dessa ouvinte em Mamboré, aqui no Paraná, Senhor. Vai de encontro, o Senhor sabe, meu Deus, o nome de cada um, o endereço. O Senhor sabe, meu Deus, do que eles estão necessitando, meu Deus. O Senhor tem poder para entrar com a Tua providência. Eu também apresento a Ti, Senhor, a vida do Eliseu Plínio, na Bahia. Abençoa ele que pede, Senhor, pela Rita. Sim, meu Deus, venha dar a vitória. Vai repreendendo todo o mal, todos os laços do inimigo, os caminhos da Rita, Senhor. Abençoa, meu Deus, dando a vitória, Senhor, para o Diego Alves, no Mato Grosso do Sul. Abençoa ele. Abençoa, Senhor, também este familiar dele que está internado. Abençoa, Senhor, a avó dele, Senhor. Abençoa.

Ele deste leito de dor, daí a tua vitória, Senhor. Alcança cada ouvinte, Senhor, que tem entrado em contato conosco através do telefone fixo, pedidos de oração que chegam diretamente em nossas mãos, Senhor, onde temos depositado ali, Senhor, no teu altar, onde temos orado e apresentado a ti, Senhor, no particular que temos contigo, os nomes que temos anotado ali no livro, Senhor, dos 300 valentes de Gideão. Ah, Senhor, repreenda todo medo, toda a fúria do inimigo que tem tentado intimidar esta vida, este ouvinte. Tenha misericórdia, Senhor, dessa pessoa que se sente encurralada, dessa pessoa que não tem coragem nem sequer de sair da porta para fora da casa onde ela mora e estar na tua casa, Senhor. O inimigo tem colocado pânico e pavor, tem colocado medo. Ah, Senhor amado, dá vitória para esta vida que sofre com crises de ansiedade. Tenha misericórdia, Senhor, que ela possa se levantar, que ela possa, meu Deus, estar aqui participando, meu Deus, recebendo a tua vitória no culto desta noite. Abençoa cada um que está a caminho da tua casa, todos que já se fazem presente aqui, Senhor. Abençoa também, meu Deus, nesta quarta-feira, todos que estarão chegando aqui, Senhor, no culto da manhã, desde o primeiro momento, Senhor, na intercessão global. Abençoa cada um que tem, Senhor, chegado aqui para buscar a tua face. Abençoa a evangelista Maria Lorena. Abençoa, Senhor, o pastor Jerry, a irmã Antônia. Abençoa todos, meu Deus, os presbíteros da tua casa, os diáconos, os cooperadores, os obreiros, os membros, meu Deus, que congregam neste ministério e através de nós, Senhor, abençoa nossos visitantes, os frequentadores, aqueles que têm participado do culto pela primeira vez. Dai a tua vitória, Senhor. Abençoa este ouvinte que tem um desejo tão grande no coração de estar aqui nos visitando. Dai a tua vitória. Venha, Senhor, prover recursos. Venha entrar com providência, Senhor, em todas as áreas, abençoando, Senhor, dando condições para que esse ouvinte possa estar aqui. Olha essa pessoa que se encontra impossibilitada em um leito de dor, essa pessoa que está acamada, meu Deus, o Senhor já sabe quanto tempo, e o Senhor tem poder para levantar, para que esta vida chegue aqui e receba o teu milagre. Abençoa aqueles que estão, Senhor, em cadeiras de rodas, aqueles que estão, Senhor, fazendo uso de muletas, de bengalas, de aparelhos ortopédicos, e o Senhor pode, meu Deus, dar a saúde para que essa pessoa possa andar livremente. Sim, Senhor, venha fortalecer, venha restaurar, venha, Senhor, fazer a tua obra maravilhosa. Ah, meu Deus poderoso, tu és o médico dos médicos, o Senhor opera por excelência, salva as almas, Senhor, liberta as vidas. Levanta o caído, Senhor, aquele que outrora era ganhador de almas e hoje ele está perdido, hoje ele está caído na sarjeta, mas o Senhor pode levantá-lo outra vez, o Senhor pode dar força para que ele venha permanecer de pé. Sustenta a fé, Senhor, renova as forças, restaura, Senhor. Confirma a tua vitória, Senhor. Olha essa pessoa que está se recuperando, meu Deus.

Abençoa, Senhor. Eu volto a pedir por esta quarta-feira, o culto da manhã, o culto do almoço com Cristo. Abençoa, Senhor Diácono Geraldo da Costa e o povo que aqui tem comparecido nas quartas-feiras, no culto do meio-dia até uma da tarde. Abençoa o culto da tarde também, Senhor. Usa teu servo, o presbítero Fernando Zelinski. Abençoa a irmã Carol. Abençoa a família do teu servo, Senhor. Abençoa o culto da noite, meu Deus. Usa, Senhor, o cooperador Cícero, a irmã Karina. Abençoa este casal e toda a família. Através dos teus servos, abençoa a vida do teu povo, Senhor. A cada um que tem chegado aqui neste endereço, Senhor. Confirma a tua bênção. Confirma, meu Deus, a tua resposta. Abençoa a cada ouvinte, Senhor, que ainda vai mandar o pedido de oração. Graças te damos, Senhor amado, que tu és o Todo-Poderoso Deus, que antes mesmo de pedirmos, o Senhor já sabe o que pediremos. E mais do que saber, o Senhor tem poder para dar a vitória, para realizar este sonho, o desejo deste coração aflito, angustiado. Enche de fé e confiança, Senhor, porque tu és digno de toda a nossa confiança. Fica conosco nesta hora, Senhor. Eu agradeço pela vida de cada ouvinte, Senhor. Confirma a tua vitória. Confirma, Senhor, a tua resposta. Assim é o que nós oramos. Nós pedimos nesta hora e desde já agradecemos, certos da providência, certos do milagre e do teu socorro. Em nome do Pai, do Filho e do Espírito Santo. Amém e amém, Senhor Jesus. Amém, louvado seja Deus. Agora vamos ouvir aqui o hino que ouvimos só um trechinho antes. Vamos ouvir na íntegra aqui o louvor ao som da sua oração do CD Toque com Fé, com a cantora Ângela Gonçalves. Mais um lançamento MC Music.

0: A Igreja Pentecostal Deus de Amor está orando, buscando a presença do Senhor, pois é uma ordenança bíblica. Clama a mim e responder-te-ei, e anunciar-te-ei coisas grandes e firmes que não sabes. Venha participar conosco do Ministério da Intercessão Global, que acontece em nossa Igreja Pentecostal Deus de Amor, sede estadual de Curitiba. E quem está encabeçando, amados ouvintes, este ministério maravilhoso é a serva do Senhor, evangelista Maria Lorena. E ela agora tem uma palavra importante sobre o Ministério da Intercessão Global. A paz do Senhor, irmã Lorena.
1: A paz, seu irmão Edmar, e com toda certeza, a nossa alegria é buscar a face do Senhor. Nós temos em vários dias, vários horários. Temos segunda pela manhã, das 7 da manhã até as 9h30, oração. Temos quarta pela manhã, das 7 às 9h30, oração. Temos sexta pela manhã, das 7 da manhã às 9h30 da manhã, oração. Temos sábado junto com o circo de oração, a partir das 8 da manhã até as 10. E terça-feira nós temos das 17 até as 19 horas. E quinta-feira das 17 às 19 horas. Irmão Edmar, é horário para todos alcançar a oração, irmã Edmar.
0: Não tenha dúvida, realmente Deus preparou esses horários para que os nossos queridos ouvintes possam participar, possam buscar a presença do Senhor. Então, ouvintes, você que pode vir pela manhã, aí está o horário, ó. Segunda, quarta e sexta, das 7 às 9h30, e sábado de manhã das 8 às 10, e terças e quintas temos à tarde das 17 até as 19 horas este momento da intercessão global. É ordenança bíblica para orarmos, né, irmã Lorena?
1: Com toda certeza, quando Deus disse para Jeremias, clama a mim. Jeremias estava em um momento de desespero. Ele não sabia o que fazer. Aí Deus disse: Jeremias, abra a tua boca e clama a mim, Jeremias. Quem sabe você está passando por um vale de desespero, momento de angústia. E a Igreja Deus de Amor, ela está de portas abertas. Se vai se unir conosco, e unidos nós seremos mais fortes para clamar ao Senhor. E não somente oração global, temos também o relógio 24 horas, irmão Edmar.
0: Exatamente, um relógio de oração que não para, sempre irmãs orando, cada meia hora temos uma serva do Senhor ali, clamando, buscando a Deus. E para que você possa participar, minha irmã, do relógio de oração, nós vamos informar agora o WhatsApp da irmã Mirna Santos, ela que está responsável aí pelo relógio de oração. Ela vai colocar você então no grupo para você também participar. Então vamos tomar nota agora do número WhatsApp da irmã Mirna para você poder então falar com ela e ela colocar você no grupo. 41 99 24 24.

0: Igreja do Senhor, a família de Jesus, sempre em oração. É, querido ouvinte, você é o nosso convidado a estar presente aqui, Rua Pedro Ivo, 744, participando na manhã desta quarta-feira. Você que vai trabalhar e tem aí essa disponibilidade de tempo, das 7 horas da manhã até as 9h30. Você pode estar aqui orando, né, conforme as tuas condições, o tempo que você tem livre. Muitas pessoas fazem assim, elas passam aqui, oram e vão para o trabalho abençoadas, ou então para os seus compromissos aqui no centro de Curitiba, aqui nas imediações do centro. É, e você é o nosso convidado a estar aqui clamando a Deus nesta manhã de quarta-feira. Prosseguindo a campanha, a partir das 9h30 da manhã, o culto com a campanha Deus nos dará o melhor desta terra.
1: Eu sou parte de um povo que adora Jesus.
0: É, venha fazer parte, venha estar com este povo que adora Jesus, que busca Jesus, que ora, que clama ao Senhor e Deus abençoa. Agora nós vamos aqui aos prefixos, na sequência já vem a propaganda partidária obrigatória, o horário no rádio, e já já estarei de volta com você nesta terça-feira, quando são agora 19 horas e 59 minutos.
2: 7h59. 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
4: 8 horas.
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0: Já estamos de volta, são agora 20:06. Deus abençoe você, querido ouvinte, que já estava acompanhando a Voz da Libertação. Você que antes ainda das 19:00, desde o momento da tarde, você está sintonizado, já ficou para a oração do entardecer às 18:00. Tivemos o informativo Reviver com a evangelista Eliana Miranda. Depois já entramos com a programação local. Estamos agora com um novo horário, uma alteração na nossa grade da programação. A Voz do Brasil, que antes a transmissão ia ao ar das 19 às 20:00, agora vamos transmitir a Voz do Brasil das 21:00 até as 22:00. Então daqui a pouco mais teremos uma pausa na nossa programação para a transmissão do programa Voz do Brasil. Deus abençoe, querido ouvinte, você que acabou de sintonizar teu rádio, você que acabou também de sintonizar aí pelo link, pelo aplicativo da Super Rádio de Curitiba. Deus abençoe a todos no nome de Jesus. E eu lembro você que este programa pertence à Igreja Pentecostal Deus é Amor, que tem a sede mundial na capital paulista, na direção mundial da presidente nossa querida irmã Ereni Miranda. Aqui em Curitiba, a sede estadual está localizada na rua Pedro Ivo, número 744. E o trabalho da obra de Deus está na responsabilidade do pastor Jerry Borchardt. E eu sou a sua irmã em Cristo, Aline Neves. Juntos iremos até as 23:00 com o programa local A Voz da Libertação. Mas o programa está no ar 24 horas, salvo aí de segunda a sexta-feira, que temos a Voz do Brasil agora das 21 às 22:00. Enquanto isso, eu convido você mais uma vez, eu reforço aqui o meu convite para você estar conosco nos cultos que acontecem em nossa sede estadual. Todos os dias temos cultos aqui no centro de Curitiba. Rua Pedro Ivo, 744, é endereço da Bênção da Vitória. De segunda a sexta-feira, os cultos acontecem em 4 horários. Atenção! Manhã, meio-dia, tarde e noite. E aos finais de semana, 3 horários, manhã, tarde e noite. Na segunda, na quarta e na sexta-feira, antes, bem cedo, já 7 horas da manhã, antes do culto começar, temos a intercessão global com a evangelista Maria Lorena. E você é o nosso bem-vindo, o nosso convidado a estar presente na manhã desta quarta-feira dos milagres, com a campanha Deus nos dará o melhor desta terra. Evangelista Maria Lorena pregando a palavra de Deus e o Senhor operando maravilhas, sinais, prodígios. E nós vamos ouvir aqui testemunhos, a forma como Deus tem usado a vida da evangelista Maria Lorena nas libertações. É, Deus tem realizado coisas extraordinárias através do jejum, da oração, da serva de Deus. Deus tem feito coisas maravilhosas. Por isso, querido ouvinte, você não pode perder a oportunidade de estar aqui sendo abençoado por Deus nesta manhã de quarta-feira. Vamos ouvir aqui milagres, maravilhas, libertações que Deus tem realizado através da vida da evangelista Maria Lorena.
1: Fala, meu Deus! Jesus, bate essas duas perninhas, bate, dá glória, seja curada. Amém. recebe tua boleta nunca mais. Senhora, não tem idade para andar de boleta. A senhora está curada. Deus está te curando da depressão. Lá no meio da igreja está pouquíssimo som. Levanta a tua mão. Deus está te curando de depressão. Dá um glória. Você vai sentir uma paz tão linda na tua alma. Quem crê, dá um glória. Dá um glória. Dá um glória. Dá um glória. Grande.

0: Deus deu vitória aí para esta mulher que dependia de um par de muletas para poder andar, mas através da oração, através do clamor, a oração pela imposição de mãos, esta mulher, esta moça foi milagrosamente curada. Saiu andando perfeitamente para a glória de Deus. E também, querido ouvinte, esta revelação é para 48 pessoas. É, como diz, a depressão ele é o mal do século. A depressão é o mal do século que tem afetado tantas pessoas. E Deus curando de uma vez por todas, né, em um só momento, Deus curando 48 pessoas através da revelação do Santo Espírito de Deus. Talvez você me diga: "Irmã Aline, eu não tenho depressão, eu tenho saúde, eu não estou precisando, né, de um milagre para andar, para ouvir, para falar, para enxergar, mas a minha vida acontecem coisas estranhas, coisas esquisitas, eu não sei o que está acontecendo, ou eu até suspeito, né, quem sabe você me fala, eu até suspeito que seja obras malignas, mas eu não tenho certeza, eu não sei o que fazer." Você tem que apenas confiar em Deus e participar aqui do culto. O Espírito Santo do Senhor, que conhece todas as coisas, ele estará revelando para a evangelista Maria Lorena, conforme a vontade do Senhor, estará trazendo ali ao conhecimento. Ela estará orando, se Deus permitir. O inimigo pode até se manifestar, mas ele se manifesta é para cair por terra, porque o poder de Deus, ele repreende todo o mal. E você pode chegar aqui pesado, pode chegar aqui oprimido, e você vai sair daqui leve, livre e liberto pelo poder de Deus. Você, a tua casa, a tua família serão abençoados, livres de todo mal, e o nome do Senhor será glorificado. Vamos acompanhar aqui momentos de libertação no culto que Deus tem usado a evangelista Maria Lorena, e o poder de Deus tem repreendido, e demônios, espíritos imundos são repreendidos e expulsos para a glória do Senhor.
1: Que é Satanás? Não sai! Me solta! Com que autoridade você fala que não sai? Ela é minha! Ela é minha! Ela é minha! Eu já preparei o lugar pra ela trabalhar pra mim! Você quer que ela trabalhe pra ti? Ela vai! Quem crê que ela não vai? Tem mais três aqui, igreja. Pode gritar, queima ele, igreja. E é bom magia, igreja. Pode gritar, queima, igreja. Pode gritar, queima. Pode gritar, queima. Olha a fúria dessa, igreja. Levanta a tua mão, dá um glória, igreja. Pode gritar, queima ele, igreja. Toda obra das trevas, e é o tranca-rua, igreja. Pode gritar, queima, Satanás, sai agora. Toda obra da bruxaria, ui, em nome de Jesus, pode dar glória a Deus.
0: É Deus revelando, Deus operando maravilhas, Deus trazendo o inimigo que está tentando se esconder na vida da pessoa, e Deus mostrando ali, o inimigo não resiste o poder de Deus, ele pode até tentar, porque ele é covarde, ele é teimoso, ele pode até tentar, mas só tenta e não consegue resistir o poder de Deus através da revelação do Espírito Santo. Vejo o inimigo confessando na boca da pessoa, dizendo ali que a mulher iria trabalhar para ele. é que seriam a escrava dele. Mas Deus libertou essa vida, o inimigo teve que confessar a derrota e foi repreendido, expulso pelo poder do sangue do Senhor Jesus. É, Deus tem libertação espiritual. Pessoas que estão presas nas algemas, nas correntes das trevas. E Deus tem trazido a luz, Deus tem iluminado a vida dessas pessoas, tirando ela do poder, do domínio do diabo e dos demônios, né? Espíritos imundos que têm colocado pessoas em opressão, e Deus tem libertado. Deus também tem o poder de libertar e salvar familiares que estão lá no presídio, como a mãe, né, a Leni, contando aqui, a Lenita contando a libertação para a vida do filho dela. Vamos ouvir como Deus usou a vida da evangelista Maria Lorena e o poder de Deus alcançou o filho desta mulher lá no presídio e a revelação se cumpriu. Vamos ouvir.
2: Qual é o nome da irmã?
3: Lenita.
2: Recebeu a bênção na Igreja Pentecostal Deus e Amor?
3: Recebi muitas bênçãos. A bênção que eu vou contar do meu filho que estava preso. Ele estava preso, condenado a 6 anos de prisão. E Deus revelando para nossa irmã Maria Lorena, numa quarta-feira, que ele ia sair bem no dia 4 de julho. E no dia 4 de julho ele bateu.
2: Como é que é? Ele estava preso?
3: Estava preso.
2: Condenado a 6 anos?
3: 6 anos.
2: Aí Deus revelou através da Maria Lorena, da irmã evangelista?
3: Isso, Maria Lorena. Hoje meu filho tá liberto, tá livre. E graças a julho ele saiu. Era para ele ter saído em julho. Realmente aconteceu, a revelação foi cumprida. Ele saiu no mês de julho.
2: Peraí, Deus confirmou o milagre, a revelação, e seu filho ganhou a liberdade?
3: Ganhou a liberdade. Hoje
2: tava atrás das grades.
3: Condenado a 6 anos.
2: Meu Deus do céu. E Deus usou a evangelista Maria Lorena e a liberdade...
3: Aconteceu.
2: Teu filho tá livre?
3: Tá livre, graças a Deus.
2: Como que é o nome do teu filho? Você pode mencionar?
3: Esdras Moraes.
2: Esdras. Da onde que a mãe é mesmo?
3: Sou dali do Xaxim.
2: Que maravilha, irmão de mar. A irmã lá do Xaxim recebeu uma grande vitória da parte de Deus. A evangelista Maria Lorena recebeu a revelação do Espírito Santo que o filho dela ia receber a liberdade. E Deus, em cima da medida, confirmou a revelação e libertou o filho dela de trás das grades. Que bênção, irmã.
3: Graças a Deus.
2: Então Deus opera no impossível?
3: Opera, Deus operou. Eu estava desesperada, não sabia mais o que fazer. Estava passando por muitas humilhações, sofrimento, para chegar até aquela prisão que ele estava lá na Ipiraquara, ele estava lá no PCE. E daí, graças a Deus, Deus usando a serva do Senhor Jesus, Deus cumpriu com a revelação. Hoje meu filho está livre, graças a Deus. Hoje eu só tenho que agradecer a Deus.
2: Olha aí, irmão Dimar, que maravilha. Mais uma mãe feliz, mais uma mãe comemorando a vitória, a liberdade do seu filho. Ela estava sofrendo, estava passando até por dificuldades, mas Deus deu a vitória e libertou o filho dela das prisões. Que maravilha, né, irmã?
3: Graças a Deus.
2: O que a irmã fala para essas pessoas que estão sofrendo?
3: Que venham.
2: Venha para a Igreja Pentecostal Deus é Amor?
3: Que venham. Deus está operando. Maravilha aqui na Igreja Pentecostal Deus é Amor.
2: Que maravilha. Que Deus abençoe, minha irmã.
0: É, nosso Deus é fiel. Ele revela, ele cumpre aquilo que ele mostra. É, Deus usou a vida da evangelista Maria Lorena para entregar a revelação que na data, bem certinho ali no dia, aconteceria a libertação e o filho da irmã lá na prisão foi alcançado pelo poder de Deus. Deus pelejando pela família da Lenita. É, querido ouvinte, por isso convidamos você que se faça presente. Não importa qual seja o problema, a tua situação, o nosso Deus é o Todo-Poderoso, que segundo a vontade dele, para a glória dele, ele pode operar o milagre. Venha crendo, venha receber a oração, venha você também orar, venha você falar com Deus. Lembrando que juntamente com essa campanha, Deus nos dará o melhor desta terra. Temos a campanha Os 300 Valentes de Gideão. E você pode entrar e participar de ambos os propósitos e ser ricamente abençoado por Deus. Terminando o culto da manhã, muitas pessoas já ficam para o culto do almoço com Cristo. Por isso, convidamos aqui você que deseja ficar, já venha preparado para estender um pouquinho mais o tempo, né? Ao invés de terminar o culto da manhã, você ir embora, já vem preparado, né? De repente você quer trazer uma água, um lanchinho ou outra situação que você já quer estar preparado e ficar para o culto das 12 às 13 horas, que Deus também está operando. Vamos ouvir testemunho do que Deus tem realizado no horário do almoço com Cristo.
4: A bênção para o nome do Senhor ser glorificado.
5: Eu e a minha irmã fizemos uma campanha para minha chefe, a Dona Tereza. Ela estava com câncer, assim, nos exames, estava tomado os ossos, assim, era, todos os ossos, o câncer. E nós fizemos a campanha, eu e minha irmã, tendo a certeza da vitória. E hoje, daí ela voltou a fazer os exames com medo, não vá fazer com medo, porque Deus já curou a senhora. Aí ela voltou a fazer os exames, e o médico falou, nossa, mas regrediu de um jeito, eu não tenho explicação. Aí voltou, agora ela está 100%, ela vai e faz os exames rotineiro, não tem, ela já tem 80 anos, limpinho o corpo dela. Ela tem todos os exames para provar que é verdade.
4: Dona Tereza, com 80 anos, câncer desenganado para a morte, a irmã vindo com a sua irmã no culto do meio-dia, nessa campanha e outras campanhas. A irmã veio no meio-dia aqui, irmã?
5: Eu venho no meio-dia, porque daí eu trabalho, né? Daí...
4: Então, a irmã aproveitou o culto almoço com Cristo. Almoço com Cristo é rápido. É como os irmãos do rádio anunciam, irmãos. Olha, Deus opera em todas as campanhas. Mas aí, irmão, o culto do almoço com Cristo, nós estamos aqui no santo jejum, buscando, ouvindo a palavra, e a fé do povo da manhã já fica pro meio-dia. Irmã, foi muito forte. Ela vai no médico, faz um exame, não tem mais nada, irmã.
5: Não tem.
4: Tem os exames de antes e depois.
5: Faz aquele exame que aparece até o...
4: A ressonância.
5: Isso. Tá limpinho. Eita, glória. Tá limpinho.
4: A igreja vai glorificar. Glorifica, glorifica, glorifica. Explosão de milagre. A irmã, o nome da sua patroa lá, a mãe já falou, mas confirma o nome dela, o bairro que a irmã mora, o seu nome e o nome da sua irmã.
5: É Terezinha Mugnaine. E a minha irmã Elizabeth e o meu é Janete, em Capão da Embuia que eu moro.
4: Deus abençoa. Manda saudação para Dona Terezinha lá. O que puder, traz ela aqui também para a igreja conhecer ela. E o nome do Senhor ser glorificado. Igreja, Deus de amor, pronto socorro de Jesus. Pode bater palma, irmão. Bate palma pro Senhor.
0: Louvado seja o nosso Deus que está operando todas essas maravilhas aqui na Igreja Pentecostal Deus é Amor. Então, querido ouvinte, já falamos aqui do culto da manhã, estamos agora falando um pouquinho do culto do almoço com Cristo. Daqui a pouco, após o break, momento do intervalo, também da informação com a jornalista Cristine Luiz, daqui a pouco estaremos de volta falando desta quarta-feira, o culto da tarde, também o culto da noite, onde você é o nosso convidado para estar aqui sendo abençoado. É abençoado você, teus familiares, patrão, empregado, todas as pessoas que fazem parte da tua vida.
6: Hora certa, 20:25. 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
1: Agora são 20:38. Programa Voz da Libertação, o louvor que acabamos de ouvir, Sonhos, é o belíssimo hino Sonhos, do álbum Ao Vivo, volume 1, com a cantora Débora Miranda. Lançamento, gravadora MC Music. Vamos prosseguindo aqui com os avisos da obra de Deus. Antes aí do break, eu estava falando com você, querido ouvinte, sobre os cultos desta quarta-feira. Recapitulando aqui pela manhã, evangelista Maria Lorena, já a partir das 7:00 da manhã, antes ainda a serva de Deus já está aqui para colocar o joelho no chão, para clamar a Deus na intercessão global. E a partir das 9:30 o culto prossegue e ela estará ministrando a palavra de Deus aos nossos corações na campanha poderosa que prossegue. Deus nos dará o melhor desta terra. A partir das 12:00 até 1:00 da tarde, aquele culto relâmpago, um culto rápido. Ouvimos aí o testemunho da irmã Janete contando a cura, o milagre que ela e a irmã dela receberam para a patroa. E ela ainda comenta durante o testemunho que ela vem nesse horário porque ela trabalha e é o momento que ela tem livre para estar cultuando a Deus. E olha só, querido ouvinte, como Deus, ele conhece a nossa vida, a nossa situação. Ele não despede ninguém que vem até ele não lança fora, não despede de mãos vazias. E ele abençoa. Então Deus contempla o esforço da pessoa que deixa ali o momento do trabalho, tem aquela pausa, e a pessoa vem estar na casa de Deus, buscar ao Senhor. E Deus honra tanto que não abençoa somente a pessoa mesmo, mas também através da pessoa que se esforça para estar na presença de Deus, na casa do Pai. Deus abençoa até mesmo pessoas que fazem parte do seu dia a dia, do ciclo da vida, como no caso e o testemunho que ouvimos da Janete, a irmã dela, que recebeu a vitória para a Terezinha, a patroa delas. É uma senhora já de idade e que foi ali diagnosticada com câncer, estava começando a sofrer, mas através do milagre ela foi ali curada, se recuperou e hoje faz exames e o câncer já não apresenta mais, porque Deus arrancou o câncer pela raiz. É assim que Deus faz, Deus arranca o mal pela raiz. Então, querido ouvinte, nesta quarta-feira, volto a falar. Pela manhã, evangelista Maria Lorena, presença confirmada da serva de Deus na oração da intercessão global, que começa às 7:00 da manhã e vai até às 9:30. Depois ela estará pregando a palavra de Deus e Deus operando maravilhas, libertando vidas, transformando, curando, fazendo coisas gloriosas. A partir do almoço com Cristo, né, do meio-dia até 1:00 da tarde, a partir das 12:00, o diácono Geraldo da Costa aqui presente para orar em teu favor, para transmitir o recado do coração de Deus ao teu coração. Depois à tarde, o culto às 14:00, presença também confirmada do presbítero Fernando Zelinski, também contando com o apoio de sua esposa, nossa querida irmã Carol. Casal abençoado aqui nas tardes de quarta-feira. É a quarta-feira do grande mover de Deus. Se você não consegue estar durante o dia, você que trabalha o dia todo, tem teus compromissos, Deus preparou o culto da noite para você que não pode estar de dia. A partir já das 18:00, tem um povo aqui reunido em nome de Jesus. na oração, na busca. E na noite desta quarta-feira, o cooperador Cícero e a sua esposa, nossa querida irmã Karina, casal abençoado aqui fazendo a obra de Deus, orando pela tua vida, pela tua família. E você não pode perder estas oportunidades que Deus tem preparado para o dia de amanhã, quarta-feira, 9 de setembro de 2026. Lembrando que a campanha Os 300 Valentes de Gideão prossegue, querido ouvinte, acompanhando as demais campanhas de cada dia, de todos os cultos, em cada horário. Esta campanha, ela cobre todos os cultos, né? Todos os horários, inclusive durante todos os cultos, o livro da campanha dos 300 Valentes de Gideão tem sido colocado em oração nos cultos, na vigília e também no monte. E nós vamos ouvir aqui testemunhos que Deus está fazendo através dessa campanha poderosa, os 300 Valentes de Gideão.
2: Como é o nome da irmã?
3: Fátima.
2: Irmã Fátima, qual foi a benção e como foi que a irmã recebeu a benção?
3: É, foi segunda-feira passada, o pastor passou o voto de 100 reais, 10 pessoas. Ali eu peguei e falei assim, ó, Senhor, eu não vou pegar para mim, porque eu não tenho condições. Mas eu sei que o Senhor vai preparar, mas eu vou pegar pela causa da minha filha.
2: Qual era a causa da sua filha?
3: Ela tinha uma causa que fazia 5 anos, vai para 5 anos que estava na mão do juiz.
2: Vai, não vai.
3: Falei para ela, olha, eu tenho certeza que esse ano vai sair. Aí o pastor fez esse voto que ninguém dá nada. O voto de ajudar a igreja, assistência da igreja. E eu peguei com aquela fé, irmãos.
2: Sem condição.
3: Sem condição nenhuma, mas nenhuma mesmo. O único dinheirinho que eu tinha ali era o valor do voto. Pois eu falei assim, pois é esse aqui, eu vou colocar no voto. E coloquei no voto.
2: E é segunda-feira?
3: Segunda-feira. E a benção foi grande.
2: O que aconteceu?
3: Quinta-feira, a advogada ligou para ela e disse, Sabrina, saiu a tua causa.
2: Meu Deus do céu. 5 anos.
3: Saiu a causa dela.
2: 5 anos, irmã?
3: 5 anos, estava indo para 5 anos, não chegou a 5, né? Estava indo para 5 já. 2025 agora ia dar 5 anos. Tu veio na igreja, eu fiz um voto por ti, segunda-feira, que eu não tinha condições. Aí você vai ver a resposta de Deus.
2: E a resposta chegou?
3: Chegou.
2: Ela recebeu.
3: A advogada mandou a mensagem.
2: Meu Deus do céu.
3: E
2: que lindo.
3: Ela recebeu. E eu estou muito emocionada. Irmãos, faça esse voto que o pastor faz aí, que vocês acham que não é nada. Mas esse voto de 100 reais deu a vitória de 5 anos. Agradeço a oportunidade.
2: Amém.
3: De palco,
2: Deus abençoe.
1: É, querido ouvinte, a importância de confiar em Deus. É a importância de dar ouvidos e crédito à palavra do Senhor, ajudar a obra dele que marcha pela fé nesta terra. E a irmã Fátima, ela ouviu ali o pastor falando do voto, do propósito. E ela, no momento, pensou, eu gostaria muito de fazer, mas eu nem tenho condições. Mas daí ela já lembrou que a filha tinha uma causa já ali, completando praticamente 5 anos. E que poderia Deus dar essa vitória. E a fé tomou conta do coração, da vida da irmã Fátima. E ela fez o voto pela filha. Veja, a filha nem estava com ela no momento. Mas Deus, que conhece tudo e a todos, contemplou a fé no coração da irmã Fátima e deu a vitória. Isso foi na segunda-feira, naquela mesma semana, já recebeu ali a resposta, a ligação, a advogada entrando em contato, que Deus deu a vitória na causa. Deus deu a causa ganha, porque Deus abençoou através da fé desta mãe. Então você mãe, você pai, você familiar que tem aí uma questão, uma situação difícil, creia em Deus, venha buscar por você, pela tua família, que Deus, ele vai honrar a tua presença na casa dele. Coloque teu nome ali no livro, você que ainda não colocou. temos praticamente mais 2 meses da campanha. Hoje é dia 8. Essa campanha vai até novembro e você vai ainda fazer parte das orações, do clamor, do jejum, da união do povo de Deus. E Deus vai operar também na tua vida e você vai ser uma das próximas pessoas a contar a bênção. É, não é somente causas judiciais, causas financeiras, mas também problemas, né, de libertação, de salvação, familiares perdidos, principalmente na área espiritual. Deus tem o prazer de operar, de abençoar e alegrar o coração da pessoa que está triste, como é o testemunho da irmã Vera, testemunho maravilhoso que nós não nos cansamos de ouvir, que ela estava ali 11 anos buscando o milagre da transformação, do retorno do filho para o caminho de Deus. E foi através da campanha Os 300 Valentes de Gideão que Deus operou na família da irmã Vera, e ela conta também emocionada este milagre.
2: Só confirma para os ouvintes o nome da irmã.
4: Meu nome é Vera.
2: Tá, qual foi a bênção que a irmã recebeu, irmã Vera?
4: Então, a minha bênção, né, é que eu botei o nome do meu filho naquele voto, naquele livro, né, dos 300, né? E eu tava 11 anos, né, orando para ele voltar para a presença de Deus, e ele ali, né, usando droga, fazendo aquelas coisas que não agradavam a Deus, porque o Senhor falou, tinha falado para mim que tinha tirado ele daquela situação, que, né, e se era para ele continuar daquela maneira, né? E eu entreguei aquele recado para ele de Deus, né? E ele correu, ficou com medo, né? Não fala não, mamãe, não fala não. Mas aí eu tive que falar, né? Que o Senhor falou comigo para mim falar com ele. Então aí eu fiquei mais 11 anos, né?
2: 11 anos passando essa batalha.
4: 11 anos.
2: Orando, né?
4: É, chorando e de madrugada dentro e falando com Deus, né? Sobre aquele filho. Aí quando o Senhor falou do livro, eu digo, agora, Jesus. Aí corri, botei o nome dele, botei outras coisas, né? Mas a prioridade maior era ver aquele filho voltar para a casa do Senhor, né? E graças a Deus, e a filha dele foi se batizar, né? E ele foi no batismo, e ele chorou muito, e a esposa perguntando, por que que ele chorava tanto? E ele falou, eu estou voltando para Jesus, né?
2: Que lindo!
4: E ali, né, ele ligou para mim e falou assim, mamãe, eu voltei para Jesus, meu Deus, ali...
2: E chorou, né?
4: Poxa! Foi muito grande, pastor, esse milagre foi muito grande.
2: 11 anos de sofrimento.
4: 11 anos de sofrimento. Mas eu quero dizer uma coisa pro pastor. O senhor estava falando sobre as almas, pastor. Eu todo lugar que eu vou, eu falo de Jesus. Dos terminal. Ó, hoje mesmo, antes de chegar aqui, para honra e glória do Senhor Jesus, eu já falei, já preguei para aquele povo todo do terminal, dentro do ônibus, e todo lugar.
2: Que maravilha.
4: Eu falo de Jesus.
2: E a irmã está feliz.
4: Com certeza.
2: Filho na presença de Deus.
4: Está lá, na presença de Deus, do Rio de Janeiro, para a honra e glória do Senhor Jesus.
2: Que maravilha, obrigado, irmã Vera, que lindo testemunho. 11 anos. 11 anos são 11 dias, irmãos. 11 anos. Entrou no propósito e Deus operou o milagre, Fernando. Olha só, Deus é tremendo, né? Amém?
1: É lindo demais, como o nosso Deus é maravilhoso. Para Ele não tem impossível. Não tem difícil, não tem nada que ele não possa fazer. Principalmente quando se trata de salvar uma alma, de libertar uma vida. É, querido ouvinte, estamos agora no mês de setembro, em breve teremos o batismo. Tem os novos convertidos se preparando, candidatos ao batismo. E foi em um batismo à beira das águas, né, à beira do rio, que estava ali o filho da irmã Vera, foi levar a filha dele para o batismo, e ele que estava 11 anos desviado, andando com más companhias, lá na beira do rio, ali no ato do batismo da filha, Deus tocou ali no coração desse filho que estava desviado, ele sendo um homem, né? Tem pessoa que diz que o homem não chora, mas na presença de Deus chora o homem, chora a mulher, o ser humano chora na presença de Deus. E Deus tocou ali, ele não resistiu, né? Não se conteve, voltou para Deus, ligou para a mãe chorando, emocionado, dizendo, olha, mamãe, voltei para Jesus. Que alegria, querido ouvinte. Deus fez a obra, libertou, salvou, resgatando o filho da irmã Vera através das orações nesta campanha dos 300 valentes de Gideão. Agora são 20 horas e 52 minutos.
5: 8:52.
1: Vamos fazer o seguinte, vamos dar aqui uma pausa, vamos ficar com um trechinho de um louvor, já vem aí a propaganda partidária obrigatória no rádio. Daqui a pouquinho, a partir das 21 horas, nós teremos até as 22 horas a Voz do Brasil e depois retornaremos com o programa local. Então, querido ouvinte, não desista, não sai daí após a Voz do Brasil, nós estaremos de volta com a Voz da Libertação. É uma pausa, até daqui a pouco mais.

0: 20h54.
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0: 20h55.
1: Interrompemos nossa programação para a veiculação da propaganda partidária obrigatória.
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0: governo federal que movimentaram o país no dia de hoje.
1: Olá, boa noite.
2: Boa noite para você que nos acompanha em todo o país.
1: Terça-feira, 8 de setembro de 2026.
2: Vamos aos destaques do dia.
1: Proteção da biodiversidade.
2: Novas unidades de conservação ambiental são criadas no Amazonas e no Piauí.
1: Decretos também formalizam concessões para manejo florestal sustentável.
2: Doenças raras, 75 em cada 100 mil brasileiros convivem com alguma condição de saúde incomum.
1: O Sistema Único de Saúde acolhe pacientes, realiza o diagnóstico e realiza acompanhamento multidisciplinar.
2: Quem fala sobre o assunto é Natan Monsores, coordenador de doenças raras do Ministério da Saúde.
3: Em sua maioria, essas doenças são doenças de origem genética que afetam predominantemente crianças, mas também podem acontecer em adultos, em pessoas idosas.
1: Semana da Pátria.
2: Brasil celebra os 204 anos da independência.
1: E você vai conhecer alguns dos heróis que ajudaram a construir a nação brasileira em reportagem especial de Luana Karen.
4: A praça que abriga os três poderes da República em Brasília também guarda a memória daqueles que se dedicaram a um ideal de nação. O livro de aço reúne os nomes dos heróis brasileiros oficialmente reconhecidos.
2: Hoje, na apresentação da Voz do Brasil, eu, Mariana Jungmann e Luciano Seixas.
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2: Novas unidades de conservação ambiental foram criadas a partir de decretos assinados hoje.
1: As medidas também criam e ampliam reservas de desenvolvimento sustentável e parques nacionais.
2: As ações marcaram as celebrações pelo Dia da Amazônia, comemorado no último dia 5.
4: Em comemoração ao Dia da Amazônia, celebrado em 5 de setembro, foram criadas 4 reservas de desenvolvimento sustentável no Amazonas. As unidades ficam na região de